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1: A devoção ao Sagrado Coração de Jesus nos recorda de um amor que não desiste. O Coração de Jesus é sinal de misericórdia, perdão e amor pela humanidade. Um coração aberto que acolhe, cura e não nos abandona.
2: O melhor lugar de estar é no teu coração, Sagrado Coração.
1: O Coração de Jesus bate forte por você.
3: Quem é bom tira coisas boas do tesouro do coração, que é bom, mas quem é mau tira coisas más do seu tesouro. Evangelho de São Lucas, capítulo 6, versículo 45.
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ser uma noite de milagre. Você mostrou para mim que vai ser uma noite de milagre, porque você está com o coração aberto. Você está feliz. A alegria do Senhor é a nossa. Você já está feliz. Você já está vivendo dos milagres que Jesus vai derramar. Você em casa também. Abra seu coração, olha a felicidade desse povo. Aplauda Jesus, povo.

0: alcançar o nosso meio. É o mesmo Jesus de 2000 anos, só que ele está escondido num pão consagrado, onde ele está vivo, corpo, sangue, alma e divindade. Eu gostaria que você já proclamasse algo muito bonito. Diga comigo: eu vejo milagres.
1: Eu vejo milagres.

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Está Jesus entrando. E isso mesmo, você pode até se aproximar sem nenhum receio, fazendo aquele corredor bonito para onde Jesus passar. Estenda a mão e canta para Ele. Mas você vai cantar com o coração, com a voz e com o coração.

a Jesus. Salva-me, Maria.

dor na coluna vertebral. Já não sabe mais o que fazer. Está tocando agora. Sabe da imagem de uma coluna toda restaurada. Pede cura, Jesus, cura. Ele está restaurando sua coluna vertebral. Você corria o risco de ir com uma cadeira de rodas. As dores só têm aumentado dia após dia. E você perdeu até a qualidade de vida. Onde você está tudo errado?

vidas devido a esse nervo ciático. Ele está tocando você nessa dor, porque você está adorando, porque você está aqui não por causa de homens, você está aqui porque você conhece que Jesus está vivo na Eucaristia. E quando Ele passa, como diz o Evangelho de hoje, Ele tomou sobre si as nossas dores e sobrecarregou-se com nossas enfermidades. Ele vai passando agora, elevando suas dores.

morte que aconteceu, pelo luto que está dentro do coração, derrama seu coração para Jesus. Ele está vendo sua dor. É isso que diz no Evangelho de hoje. Ele tomou sobre si as nossas dores e sobrecarregou-se com nossas enfermidades. Ele carregou nossas enfermidades. Ele está carregando agora. Jesus vai tocando você. Sente um vazio tão grande na vida. Você perdeu o horizonte da vida, a esperança. Você hoje vive como se o amanhã não fosse melhorar nada. Jesus está tirando você desse fosso profundo. Sobre da imagem de uma pessoa que ela se sente como dentro de um túmulo. Parece que as lembranças do passado sepultaram você. O que você perdeu foi muito, mas o que Deus tem para você agora é muito mais. Deixe Ele tocar essa ferida do coração, desse trauma tão profundo que ainda fere você por dentro. Jesus toca você, que precisava ter de novo restaurada a alegria de viver. Jesus está retirando do seu coração esses pensamentos de morte. Você tem esses pensamentos ruins que ficam entulhando seu coração, seus sentimentos e mente. Você fica pensando em morrer. Chegou a pedir que Deus me leva desse mundo. Jesus está tocando você. Ele está vendo o seu sentimento de derrota. Você não veio nesse mundo para ser uma mulher fracassada, um homem fracassado. Jesus não vai levar você sem você ter cumprido sua missão. Por isso você vai estender a mão para o Santíssimo e vai proclamar sua vitória. Em todas as derrotas que você tem experimentado, em todos os desabores e amargura que você tem vivido, das perseguições, das pessoas que prejudicaram você moralmente, até financeiramente, diga: Jesus, eu te entrego tudo aquilo que vi como fracasso. Eu não vou fracassar, a vida não vai me vencer. É Jesus que diz em João 16:33: no mundo há vez de ter tribulações, coragem, eu venci o mundo. Jesus está vendo que você agora deu um passo para trás na sua vida, e a tudo também, mas de repente esse ano tudo foi apertando, você deu um passo para trás. Lembre-se, Jesus permitiu esse passo para trás, essas perdas, porque o que vem para você agora é sólido. Porque Jesus está mostrando para mim que Ele não estava sendo o centro da sua vida. Por isso estende a mão e fala para Jesus: eu vivo promessas que eu nem mais pedi.

balançar o braço. Você vai levantar os dois braços que eram doentes. Balança o braço, você que tinha essa doença nos braços, que doía tudo. Doía o braço, doía as costas. E você está agora restaurado. Jesus passa por você. E Ele vai levando toda dor, toda enfermidade.

coração quando deita. E agora Jesus está tocando esse coração doente. Ele está tocando você e vai retomar sua vida. Também Jesus está libertando a pessoa de uma presença demoníaca que tem acompanhado a sua vida. É um espírito de atraso, de prostração, de tristeza que está indo embora de você. Pede mais uma vez, cura Jesus. Ele está tocando você que precisava ser livre dessa raiva que não é sua.

atrás, o espírito de inveja que lhe acompanhava, você está livre agora. Uma pessoa que tem tormento, que um medo demoníaco, o medo que você tem não é de Jesus, não é seu. Esse medo vem lá do abismo, e Jesus está agora tirando de você esse anjo do abismo, esse demônio que atormentava você com medo. Diga em nome de Jesus, eu expulso o medo do meu coração. Obrigado, Jesus. Quanto eu te adoro, Senhor. Eu sei que o Senhor vai curando. O Senhor me mostra também, em tocando você que tem um desvio da coluna vertebral. Esse desvio faz com que você manque de uma das pernas. Jesus curou essa coluna torta. Você vai andar sem mancar. Você sabe que é com você. Eu peço a essa pessoa que tinha um desvio na coluna e também ela tinha um desgaste na cabeça do fêmur da perna direita. Você vai andar no meio do corredor, vai até Jesus. Você vai até Jesus sem sentir dor, sem mancar, sai do seu lugar. Eu peço a essa mulher que tinha esse desvio na coluna e essa outra mulher que deu um desgaste na cabeça do fêmur, sai do seu lugar. Você vai até Jesus, sob a imagem de uma cartilagem sendo colocada em casa também, uma cartilagem sendo colocada de volta na sua perna, no seu fêmur, na cabeça do fêmur. Você sentiu uma dor muito forte na bacia, no lado direito. Sinta essa libertação agora. E você está indo em direção a Jesus, porque você sente que é com você, sua perna foi restaurada. Essa coluna torta que fazia você mancar de uma perna, você está curado e você vai dar o testemunho. Também Jesus tocou uma pessoa que tem leucemia, está em casa. Jesus está tocando agora

que tem um tumor inoperável no cérebro, é um tumor benigno, não é câncer, mas é um tumor que está crescendo numa área perigosa, inoperável. Jesus visita você agora. O Senhor me mostra ainda uma pessoa que teve um acidente de moto e está hospitalizada. O Senhor me dá a imagem desse acidente. A pessoa estava trabalhando e você ia fazer uma entrega. E essa pessoa que você ama está inclusive com um traumatismo craniocefálico. E Jesus está tocando essa pessoa agora, que não vai ficar qualquer sequela desse cérebro. Jesus está libertando uma pessoa do espírito maligno que foi jogado uma feitiçaria sobre você, uma magia negra. Você sentia pavor de tudo, você sentia doenças misteriosas, espírito de enfermidade. Liberta.

0: chamando, você que deseja ficar grávida e o seu esposo também, você que está pedindo a gravidez para alguém que você ama, pode levantar a mão bem alto. Jesus vai segurar na sua mão agora. O Senhor está tocando o seu ventre, o ventre de quem você ama, o ventre da sua esposa.
1: Recebendo um milagre.

Jesus. O Senhor agora tocou uma mulher que está perto de Jesus. O Senhor teve a morte de um filho. Até hoje essa dor da perda desse filho dói como se fosse naquele dia a morte dele. Jesus está curando você, está dizendo: eu estou guardando o seu filho no céu. Eu estou guardando no melhor lugar. Pois você que sente que é para você essa cura, essa perda.

palavra de sabedoria 4:14. Sua alma era agradável a Deus, e por isso Deus o levou depressa do meio da iniquidade deste mundo. Desde Jesus tirar o luto, essa veste de luto, até hoje você não tirou o luto. Jesus está entendendo da dor. A saudade vai sempre existir, mas aquela dor de inconformado, a dor do vazio, a dor de vazio da vida, a vontade de morrer por causa dessa pessoa, Jesus está tocando você. Isso mesmo.

nessa mesa. Diga para Jesus: Senhor, faz-me voltar à vontade de viver. Agora, Jesus, eu te peço, Senhor, eu quero amar quem indicou, eu quero amar, Jesus, amar de verdade. Aqui, uma pessoa que ela foi abandonada pela mãe, você foi abandonada por uma mãe, e você sente tanta tristeza que você não conheceu sua mãe biológica, mas agora, Nossa Senhora te adota como mãe. Você sente uma profunda vontade de chorar? Você sente vontade? Você que hoje está recebendo essa cura da orfandade, Maria está assumindo você como mãe. Você está recebendo agora a maternidade de Nossa Senhora, que recebeu lá na cruz aquela missão divinal de ser mãe de todos os filhos de Deus. O Senhor está curando você. Que sua filha, seu filho, não conversa mais com você. O seu coração ficou despedaçado até hoje. Aqui tem uma mulher que a sua filha já tem filhos, tem neto que não deixa você ver os netos. Você que está sofrendo, meu irmão, minha irmã, de um filho, de uma filha, que não quer saber mais de você, que isolou, que não tem nem comunicação, ergue a mão para Jesus, pode erguer. Senhor, Deus sabe que está doendo dentro de você. Você está com a verdade. Lembre-se, você vai fazer agora o silêncio de Maria. Foi o filho pródigo que voltou para a casa do pai. Você não vai correr atrás dessa personagem. Você

Deus está renovando a sua empresa. Você precisava de um alento para os tempos difíceis que você enfrentou. Pois agora Jesus te dá graça de aquilo que você juntou a vida toda. Você não vai perder, porque você dá emprego a outras pessoas. Você é uma pessoa que luta. Deus está vendo a sua luta e Ele não desamparou você. Ainda Jesus vai tocando a uma mulher

Jesus, o Senhor está agora curando um rim. Esse rim seu, você tem um rim doente e longo e está ficando doente também. Pois Jesus está curando o seu rim. Você não irá para hemodiálise e nem para diálise. O Senhor tocou você nesse rim. O Senhor me mostra uma pessoa com muitas células de câncer que se espalharam. Começou na mama e se espalhou pelo sistema linfático, metástase. Jesus está curando você, limpando o seu corpo. O Senhor tocou um homem que ele tem um câncer na próstata. Você já operou, mas o câncer voltou e você está sentindo dores e ele está tocando você. Jesus toca no homem que tem um câncer no pulmão. Ele está limpando o seu pulmão agora. Você vai ter uma noite de respiração normal. Jesus tocou aqui uma pessoa que ela tem uma doença autoimune chamada espondilite anquilosante. É uma doença. Irmã, você disse que essa doença é muito complicada. Vai lá agora, Jesus. Vai lá.

você sofre dessa espongilite também, aquilo, Deus está tocando na sua casa. Aqui tem uma pessoa que ela é odontóloga. Devido ao seu tempo de exposição de trabalho, você ficou com a dor nos ombros, com a dor na nuca. Você não está conseguindo trabalhar direito devido a tanta dor, devido à postura. Como odontóloga, odontólogo, eu peço a essa pessoa, ela foi curada. Você pode mexer o seu pescoço. E essa pessoa que é odontóloga, você pode levantar a mão onde você estiver. Essa pessoa está curada, minha filha. Pode.

você que tem um problema do couro cabeludo. Para homem ficar careca não tem importância, que tem tanto ator de Hollywood que é careca, é até bonito, uma mulher é o véu da sua beleza. E Jesus está tocando, coloque a mão na cabeça, você que está tendo tanta perda de cabelo. Tem uma pessoa que ela usa peruca, ela tem alopécia. No próximo acampamento, você virá sem a peruca.

gera filhos para Deus. Por isso Jesus está tocando você. Há uma pessoa que está com uma infecção nas unhas e dói demais. E essa infecção está indo para o osso. Você sofre dores demais, né? E você pensa, mas não vai ser curada. Essa mulher com a infecção está curada. Você sentiu alívio agora. Toma posse. Eu peço a essa mulher que tinha infecção nas unhas. Pode levantar a mão, por favor. E louvar a Jesus pela cura. Balança a mão. Glória a ti, Jesus. Você acabou de tocar em Jesus. Também. Você que tem uma artrite. É um milagre que você recebeu. Um milagre. Olha para suas mãos. Há aqui pessoas que a artrite reumática estava tão acentuada que a ponta dos dedos havia deformado. O dedo da sua mão está normal. Já não tem mais essa artrite. Não tem reumatismo no sangue mais. Há uma pessoa que a mão ficou normal. Sua mão está normal. E a prova que você não tem essa artrite. Você vai se lembrar que o dedo indicador, ele era torto na ponta. Olha o dedo, você pode apontar o dedo e o seu dedo está normal. E eu peço essa pessoa curada da mão, porque não é só a mão que foi curada, é a artrite que atingia também as pernas, os ossos, atingia o joelho. Então você está curado, eu peço para a pessoa da artrite que a mão ficou normal. Levante a mão, balança a mão onde você está e louva Jesus. Essa

sua casa, você está sendo curado da depressão, você está curado do desamor a si próprio.

tirar desse aparelho de audição. E a mão de Jesus pousou aí. Mesmo com o aparelho de audição, essa pessoa são quatro. Mesmo com o aparelho de audição, você estava perdendo a acuidade auditiva. Cada vez ouvia menos. O aparelho estava indo para a última regulagem. Devido a uma doença degenerativa do seu tímpano. E você pode tirar agora esse aparelho. E você está ouvindo bem, sem o aparelho. Anda, meu irmão, minha irmã, tira o aparelho. E você vai pedir para a pessoa do lado, para sussurrar no seu ouvido uma voz.

onde você está, sem e com o aparelho na mão, com o aparelho de auditivo na mão. Isso mesmo. Você vai balançar a mão onde você estiver, nesse aparelho, que você não vai precisar mais dele, você vai ter que doar esse aparelho de audição. Isso, levante a mão aí, glória a Deus! Glória a ti, Jesus! Glória a Deus! Está aqui na mão sua. Você está feliz, filha? Te ajudar muito no seu trabalho, mesmo do aparelho você ouvia muito pouco, você foi curada, e a alta cura que Jesus fez em você. Você estava com medo de um tumor na mama, você não tem nada, viu? Sua mama está limpinha também, viu? Glórias a ti, nada, você não tem nada. Glórias a ti, Senhor. Obrigado, Deus te ama muito. Obrigado, Jesus. Pôs os olhos em você que havia se esquecido. Você se esqueceu de que é muito amada. Aqui tem uma pessoa que morreu, uma pessoa muito querida, no dia do seu aniversário. Seu aniversário é uma data muito triste para você. Aniversário hoje, e por muito tempo você não tem comemorado devido a uma perda que aconteceu. Se não no dia do seu aniversário, muito próximo, pensa essa pessoa que parou de comemorar seu aniversário. A alegria vai retornar ao seu coração. Eu peço ela, essa pessoa que está fazendo aniversário hoje e teve uma perda muito grande, muito perto do aniversário, por isso você não estava mais comemorando, eu peço a essa pessoa que levante a mão para ele saber quem é essa pessoa e agradecer a Deus, porque Deus vai fazer você feliz. Amém. Você vai de novo agora comemorar seu aniversário. Levante a mão para a gente saber, essa pessoa que acabou de gritar, que o seu aniversário vai ser agora feliz. Não vai ser marcado mais por tragédia, não vai ser marcado mais por tristeza e lágrima. Ergue a mão para Jesus e fala: Jesus, agora eu vou comemorar.

Você vai inclusive pular onde você está agora. Você...

tão sério que você fica dias sem ir ao vaso sanitário. É como se seu intestino tivesse uma diverticulite, colite e outras doenças mais ainda sérias, apendicite. Você tem tanta coisa de pólipos no seu intestino que Jesus está limpando tudo agora no seu intestino. Essas obstruções e esse intestino que tem poucas contrações. Some da imagem clara do intestino que tem poucas contrações e você às vezes tem que tomar laxante. E não é pouca gente não. Principalmente quando você viaja e está fora de casa, aí que se sofre. E você vai enviar a mão agora para Jesus. Você que tem esse problema intestinal,

chegar no hotel, quando você acordar amanhã na sua casa, você vai sentir o seu intestino funcionando para sempre. Isso era motivo de doença, de incômodo, de sofrimento. Às vezes você nem podia comer mais nada porque estava como que congestionado tudo. E Jesus curou o seu intestino. Diga, eu tomo posse, Jesus. Bem alto, diga, eu tomo posse, Jesus. Obrigado, Senhor. Jesus está curando aqui. Jesus passou perto de uma pessoa e você tinha convulsões, como se fosse ataques epiléticos, devido a uma arritmia cerebral. Jesus curou você e você não terá mais esses espasmos. Você não vai ter mais esses desmaios. E Jesus quer que você levante a mão onde você estiver e toma posse. Você não vai ter mais desmaio. E tem uma mãe que pediu por um filho que também teve convulsão, e você veio para cá preocupada com esse filho, com essa filha que teve convulsão. Levanta a mão para Jesus e fala: meu filho está curado. Aqui na frente tem uma pessoa que é mãe de uma criança autista. Você vai se lembrar disso. Por intercessão do servo de Deus, Padre Léo, no próximo acampamento, você virá com seu filho que era autista curado. Eu peço a essa pessoa, mãe da criança autista que veio aqui, levante a mão, você que é mãe dessa criança autista, levante. Glória a ti, Jesus, glória a ti.

0: igreja, toda vez que começava a missa, o Senhor está te libertando. Foi um trabalho, uma maldição que foi lançada sobre você, e o Senhor está agora te libertando desta maldição. O Senhor está libertando o seu coração no lugar deste medo, das coisas ruins que você sentia. Você vai sentir uma grande alegria, alegria de poder participar do santo sacrifício de nosso Senhor Jesus Cristo, como você nunca sentiu em toda a sua vida. Obrigado, Senhor Jesus. O Senhor também cura uma pessoa que você fez quimioterapia, e foi dito a você que você não mais engravidaria, e você está pedindo esta graça agora diante do Senhor. O Senhor já te concedeu esta graça. Você vai conceber para a honra e glória de nosso Senhor Jesus Cristo. Eu ouso dizer, com a mesma ousadia que eu aprendi com meu pai fundador, Padre Jonas Habib, você vai trazer esta criança ano que vem.
1: Amém.
0: Neste acampamento. Obrigado, Senhor.
1: Obrigado, Jesus.
0: Obrigado, Jesus.
1: Você está sendo tocado nessa tireoide. Você tem um tumor na tireoide que pode se tornar um câncer. Põe a mão na tireoide, você, minha irmã, meu irmão. Jesus está tirando agora todo o mal. Essa glândula tireoide que está sendo tocada agora. Uma pessoa que ela ficou grávida, e quando ela ficou grávida, ela ficou com hipotireoidismo depois da gravidez, e você toma remédio. Jesus curou, e a sua glândula tireoide vai funcionar normalmente. Jesus tocou uma pessoa que ela tem um abscesso no dente, e é um abscesso perigoso porque a bactéria está entrando ali no osso, no maxilar. Jesus está curando. Você sente dor nesse lugar, um abscesso. Essa noite, quando você for deitar, você vai notar que ainda tem. De manhã, o abscesso vai ter acabado. Também Jesus tocou. Acabou a dor do seu nervo. É tridentino? Como é que é?
2: Trigêmeo.
1: Aqui tem uma mulher do só é muito doída. Jesus curou a dor do nervo trigêmeo. Levante a mão essa pessoa, essa mulher do nervo trigêmeo, por favor. Pegue a mão para a gente louvar a Deus, porque era uma dor insuportável. É uma dor que você tinha que tomar remédio, que não havia solução. E Jesus tocou. É linda essa cura. Por favor, essa pessoa balança o braço para a gente louvar a Deus. Acabou a dor e nunca mais essa dor. Também Jesus tocou você, que devido a uma operação, a uma medicação errada, você ficou com a hepatite medicamentosa, e Jesus está tocando e limpando o seu fígado agora. Ele está limpando o seu fígado e curando você. Tinha aqui quatro senhoras que elas têm pedra na vesícula, e Jesus está limpando sua vesícula, mas uma delas você vai ter que fazer a cirurgia de videolaparoscopia, que é simples, mas três mulheres não tem mais. Você depois pode fazer a outra sonografia e não tem mais essa pedra na vesícula. Mas tem uma senhora que você não tem medo, você não pode ter medo, e vai ser bem sucedida a sua operação. Você que está sofrendo da diabetes, levante a mão para Jesus. Mas não é somente a cura que Jesus vai fazer em você, ele vai fazer em você uma reeducação alimentar. Ele quer tocar agora você que tem sofrido as consequências dessa doença, nos rins, nos olhos, na circulação sanguínea. Jesus está tocando agora você e limpando você. Uma pessoa que ela ficou com diabetes por causa de uma crise emocional, um momento muito difícil de desgaste familiar que você passou. E Jesus tocou você agora. Obrigado, Jesus. Escuta, você vai ver seu filho que está no outro país. Você vai conseguir o visto para ir ver seu filho. Você vai levantar a mão para Jesus e vai proclamar: você tem uma saudade tão grande desse filho. Levante a mão e diga a Jesus: eu irei ver meu filho. Você não vai ficar mais distante dele. Você vai se lembrar disso. E você não vai ficar ilegal nesse lugar também. Mas você vai lá e diga a Jesus: eu verei meu filho. O Senhor está tocando agora uma pessoa que tem mal de Parkinson. Você está sendo tocado agora. É linda a cura. Você vai se lembrar que até o dia 15 de agosto, que é Nossa Senhora, dedicado a Nossa Senhora, até o dia 15 de agosto você não terá nenhum tremor nas mãos e nada do Parkinson. Ergue a mão para Jesus se você estiver aqui ou em casa, e Deus está tocando a área da sua vida que foi atingida pelo Parkinson. Obrigado, Jesus.
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1: Jesus, amigo.

0: nos deixastes o memorial de vossa paixão. Dai-nos manifestar o vosso amor, confiando nesse Santíssimo Sacramento, e possamos colher continuamente os frutos da vossa redenção. Vós que viveis e reinais pelos séculos dos séculos.
1: Amém.
0: Jesus está fazendo uma obra admirável. Eu queria que você ligasse o seu celular, estendesse com a mão esquerda, com a mão direita você vai se persignar, ou seja, fazer o sinal da cruz. Quando a gente traça com o Santíssimo Sacramento esse sinal da cruz, Jesus está curando o seu coração. Jesus está tirando muita mágoa, ressentimento. Jesus diz: não olhe mais para trás. Hoje começa uma nova vida para você. Hoje começa uma nova história também para sua família. Muita coisa do demônio foi destruída, muita obra maligna foi destruída hoje nas nossas vidas. Diga: aleluia.
1: Aleluia.
0: E essa bênção também sela tantas curas, as que foram reveladas e tantas outras. Pessoas aqui que são concurseiras, quem é concurseiro, balança o seu celular, estudando para concurso, você vai passar. Você que deseja tanto formar uma família, mas não tem encontrado a pessoa certa, Jesus está te garantindo. Eu vejo o seu casamento, minha filha, o dia do seu casamento, a igreja vai estar tão linda, você vai estar tão bonita. Deus vai lhe dar um esposo tão abençoado, minha filha. E para você, homem de Deus, que já tentou tantos relacionamentos, mas você nunca conseguiu confiar numa mulher, você vai encontrar a mulher que Deus tem para você e vai formar uma família. E mesmo você, minha filha, casada, já com uma certa idade, você está com muito medo de ter uma gravidez, com medo de ter uma criança com autismo ou outra síndrome. Pode ter filhos, minha filha, você não vai ter, vai ter crianças saudáveis e abençoadas, em nome de Jesus.
1: Amém.
0: E nosso Senhor está lhe dando a paz que você tanto deseja e precisa. Receba essa graça.

0: A gente pede tudo, mas a gente tem que, com a igreja, agradecer. Mesmo que você pareça que não tenha motivo de agradecer, mesmo que o seu problema não foi falado, mesmo que você queria tanto uma oração especial, o Frei passou assim do lado, não importa, Jesus passou, Jesus viu o seu coração. Não queira as coisas humanas, queira como Ele quer, confie. Muitos que não foram curados vão ser curados agora nesse louvor. Diga aleluia.
1: Aleluia.
0: Bendito seja Deus.
1: Bendito seja Deus.
0: Bendito seja o seu santo nome.
1: Bendito seja o seu santo nome.
0: Bendito seja Jesus Cristo, verdadeiro Deus e verdadeiro homem.
1: Bendito seja Jesus Cristo, verdadeiro Deus e verdadeiro homem.
0: Bendito seja o nome de Jesus.
1: Bendito seja o nome de Jesus.
0: Bendito seja o seu sacratíssimo coração.
1: Bendito seja o seu sacratíssimo coração.
0: Bendito seja o seu preciosíssimo sangue.
1: Bendito seja o seu preciosíssimo sangue.
0: Bendito seja Jesus no Santíssimo Sacramento do altar.
1: Bendito seja Jesus no Santíssimo Sacramento do altar.
0: Bendito seja o Espírito Santo Paráclito.
1: Bendito seja o Espírito Santo Paráclito.
0: Bendita seja a grande Mãe de Deus, Maria Santíssima.
1: Bendita seja a grande Mãe de Deus, Maria Santíssima.
0: Bendita seja a sua Santa Imaculada Conceição.
1: Bendita seja a sua Santa Imaculada Conceição.
0: Bendita seja a sua gloriosa Assunção.
1: Bendita seja a sua gloriosa Assunção.
0: Bendito seja o nome de Maria, Virgem Mãe.
1: Bendito seja o nome de Maria, Virgem Mãe.
0: Bendito seja São José, seu castíssimo esposo.
1: Bendito seja São José, seu castíssimo esposo.
0: Bendito seja Deus nos seus anjos e nos seus santos.
1: Bendito seja Deus nos seus anjos e nos seus santos.
0: Estenda as mãos, se você pode, na direção de nosso Senhor. Vamos rezar pela igreja. Diga depois de mim: Deus e Senhor nosso.
1: Deus e Senhor nosso.
0: Protegei a Santa Igreja.
1: Protegei a Santa Igreja.
0: Dá-lhe santos pastores e dignos ministros.
1: Dá-lhe santos pastores e dignos ministros.
0: Derramai as vossas bênçãos.
1: Derramai as vossas bênçãos.
0: Sobre o nosso Santo Padre, o Papa Leão.
1: Sobre o nosso Santo Padre, o Papa Leão.
0: Sobre o nosso Bispo Vladimir.
1: Sobre o nosso Bispo Vladimir.
0: Você que é de outra diocese, diga o nome do seu bispo em voz alta. Sobre o nosso pároco.
1: Sobre o nosso pároco.
0: Diga o nome do seu pároco, os padres da sua paróquia. E sobre todo o clero.
1: E sobre todo o clero.
0: Sobre o chefe da nação e do Estado.
1: Sobre o chefe da nação e do Estado.
0: E sobre todas as pessoas constituídas em dignidade.
1: Sobre todas as pessoas constituídas em dignidade.
0: Diga forte, para que governem com justiça.
1: Para que governem com justiça.

0: efeitos contínuos.
1: Favorecei com os efeitos contínuos.
0: De vossa bondade.
1: De vossa bondade.
0: O Brasil.
1: O Brasil.
0: Este bispado.
1: Este bispado.
0: A paróquia em que habitamos.
1: A paróquia em que habitamos.
0: A cada um de nós em particular.
1: Cada um de nós em particular.
0: Pensa em todas as pessoas por quem você está rezando. Pessoalmente aquela ou aquelas que mais precisam. E todas as pessoas, Jesus.
1: E todas as pessoas, Jesus.
0: Por quem somos obrigados a orar.
1: Por quem somos obrigados a orar.
0: Nossos familiares, as pessoas a nós confiadas. Ou que se recomendaram às nossas orações.
1: Ou que se recomendaram às nossas orações.
0: Diga, tende misericórdia das almas.
1: Tende misericórdia das almas.
0: Dos fiéis que padecem no purgatório.
1: Dos fiéis que padecem no purgatório.
0: Dá-lhe, Senhor, o descanso e a luz eterna.
1: Dá-lhe, Senhor, o descanso e a luz eterna.
0: Para que a gente possa receber a indulgência, vamos rezar com muita confiança esse Pai Nosso, Ave Maria e Glória. A indulgência, se você está em estado de graça, você, como participou da missa hoje, comungou, vamos oferecer nas intenções do Santo Padre, recebemos a indulgência plenária, perdão de todas as penas dos nossos pecados confessados, ou seja, aquilo que nos levaria para o sofrimento do purgatório, você também pode oferecer para alguém falecido. Diga o nome de alguém falecido, por quem você gostaria de oferecer essas orações, diga em voz alta. Rezemos. Pai nosso que estais nos céus, santificado seja o vosso nome.

0: de cada dia nos dai hoje. Perdoai-nos as nossas ofensas, assim como nós perdoamos a quem nos tem ofendido. E não nos deixeis cair em tentação, mas livrai-nos do mal. Amém. Ave Maria, cheia de graça, o Senhor é convosco. Bendita sois vós entre as mulheres, bendito é o fruto do vosso ventre, Jesus. Santa Maria, Mãe de Deus, rogai por nós, pecadores, agora e na hora de nossa morte. Amém. Olhe, lembre, Jesus fez muitas maravilhas e vai fazer muitas outras ainda amanhã. Diga aleluia. Você não vai para casa do mesmo jeito que você veio. Insista, confie, reze mais. Não deixe que nada tire a sua fé. E por fim, amanhã na missa às 15 horas, eu vou abençoar e exorcizar água, sal, vela, cruz, medalha de São Bento, com a bênção específica da medalha de São Bento. Você tem esses sacramentais para levar para a sua casa, uma camiseta que você compra, adquira aqui na Canção Nova, para ajudar a Canção Nova. Nós vamos abençoar, você vai levar aquela pessoa, mesmo que não acredite, vai ser um objeto abençoado, consagrado a Deus. Deus vai revestir essa pessoa com a sua graça. Diga obrigado, Jesus.
1: Obrigado, Jesus.
0: Eu confio em vós.
1: Jesus, eu confio em vós. Diga comigo. Jesus, eu confio.

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1: Quando eu digo, meu pé vacila, tua graça, Senhor, me sustenta. Quando estou oprimido pela angústia, teu conforto me consola. Salmo 94, versículos 18 e 19.
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19: Louvado seja o nosso Senhor Jesus Cristo. Uma abençoada noite de sábado para você, família Canção Nova. Sintonizado pelas ondas da rádio ou ainda no aplicativo, no CN Plus ou através do site Canção Nova, em qualquer lugar do Brasil ou do mundo. É, está começando mais um programa em Betânia. Comigo, Elvis Cedro, consagrado da comunidade Betânia, e é uma alegria imensa entrar em seu lar nesta reta final de sábado, trazendo para o seu descanso o perfume do acolhimento, da restauração e do colo de pai que brotam do coração do nosso querido e eterno e saudoso servo de Deus, Padre Léo de Betânia. Sintonize o seu coração conosco, porque a noite é de bênçãos. E hoje, meus irmãos, o Senhor nos faz um convite ousado e profundo para encerrarmos este sábado: imitar a Deus. Em um mundo onde tantas pessoas gastam seu tempo e energia imitando influenciadores digitais, modismos, passageiros, esses modismos, vale ressaltar, celebridades que não preenchem a alma. São Paulo nos dá uma ordem clara na Sagrada Escritura: sede, pois, imitadores de Deus. Que feições e gestos nós estamos reproduzindo no nosso dia a dia e em nossa convivência familiar? Para iluminar a nossa reflexão, acolha em seu coração essa pérola que o Padre Léo nos deixou. Se todo dia eu rezo um pouquinho, fico viciado em oração e passo a imitar a Deus. Essa deveria ser a nossa meta. Por isso, aproveite o silêncio dessa noite para deixar a graça de Deus agir em sua alma através das gotas de cura interior com o nosso querido diácono Ideraldo.
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4: A cura interior é fruto de uma certeza. Não importa o que você esteja vivendo ou o que esteja enfrentando, é possível encontrar a paz dentro do seu coração. O texto que vamos meditar no dia de hoje é tirado do livro do Padre Léo, Famílias Restauradas. Padre Léo nos diz: a cura interior nos ensina o que fazer diante dos problemas e das dificuldades. Não adianta resolver os problemas no grito. O grito evidencia um desequilíbrio maior em quem fala do que em quem ouve. Também não adianta nada a pessoa se fazer de vítima, tentando assim chamar atenção para si mesma. Nunca pergunte onde foi que eu errei. Você acabará descobrindo e não gostando da resposta. Não se desculpe, nem se encha de culpa. Assuma os problemas e a necessidade de fazer algo para solucioná-los. É preciso encontrar um comportamento novo. Seja diferente, criativo e, se possível, ria. Quem aprende a rir dos próprios problemas deu um lindo passo no caminho da cura interior. Para buscarmos a cura do coração, a cura das feridas, a cura da alma, precisamos ter o nosso encontro com Jesus. O nosso encontro em cada celebração eucarística, o nosso encontro na oração pessoal, o nosso encontro no sacramento da penitência, da confissão, na adoração ao Santíssimo Sacramento e na leitura bíblica. Jesus nos ensina, nos aponta o caminho. O que cada um de nós precisa é tomar consciência também que não somos perfeitos, que temos falhas, que temos erros e que temos limitações. E com isso, olhar para cada pessoa nos conflitos, nas dificuldades do dia a dia, olhar para a pessoa também como alguém que tem dificuldades, que tem problema e que não acerta sempre. E o diálogo é a única solução. Muitas vezes se calar no momento da ira é a melhor coisa. Esfriar a cabeça, deixar o tempo passar, refletir e meditar o que eu vou dizer dentro daquilo que eu presenciei, daquilo que eu vivi e daquilo que na minha concepção não estava correto. Como o Padre Léo nos diz aqui, o grito evidencia desequilíbrio. E quantas vezes nós fazemos papel de pessoas desequilibradas? Busquemos a cura do nosso coração, dentro do nosso lar, no seio familiar, procurar sempre o diálogo, a correção, dentro do amor, na paciência, na ternura, respeitando a liberdade, o espaço de cada um, a individualidade de cada um. Com certeza Deus irá fazer muito em cada um de nós quando tomarmos consciência que precisamos que a força e a graça de Deus trabalhem em nossa vida para nos curar e curar tudo aquilo também que está em nossa volta.
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19: E essas foram as gotas de cura interior com o nosso querido diácono Ideraldo. Agora, música em Betânia pra você.

0: Estamos de volta, o programa Em Betânia, o seu lugar de encontro com a misericórdia e com a restauração, aqui nas ondas da rádio Canção Nova. Pensar em imitação nos faz lembrar de como as crianças aprendem tudo na vida, olhando e copiando os gestos dos pais. Mas, infelizmente, hoje estamos deixando nossos filhos serem educados pela babá eletrônica ou a babá digital, expostos a cenas de agressão e violência que geram uma geração ansiosa e distante do evangelho. Fomos criados à imagem e semelhança do Criador, mas cada vez que optamos pelo pecado, pelas palavras duras ou pelos vícios, estamos reproduzindo as feições do homem terreno e imitando o encardido. Para que a nossa história seja cheia de luz, precisamos treinar diariamente as virtudes celestiais, escolhendo amar como Jesus amou, pensar como ele pensou e viver como ele viveu, pois esse é o único jeito de ser verdadeiramente feliz. Como nos mostra o Evangelho, Pedro foi denunciado no pátio pelo seu modo de falar, o que nos faz questionar se o nosso vocabulário e reações diárias provam que pertencemos ao Senhor, ou se estamos mancomunados com o mal dentro da nossa própria casa. A verdadeira imitação de Deus acontece quando ninguém está olhando, na intimidade do lar e nas pequenas renúncias, tornando-nos imunes às armadilhas do inimigo e testemunhando o céu através da nossa mansidão. E por isso, queremos ouvir agora o Padre Léo com as suas historinhas.
1: É a história dos dois vasos. Tinha um homem que ele vendia água, buscava água e levava água para o rei. Então ele tinha uma mula, uma cangalha, um jacá, jacá é aquele balai grande, e dentro do jacá ele colocava, tinha dois vasos grandes. Então ele ia com a mangueira lá embaixo, descia lá e enchia os dois vasos. Pois ele ia com a mula pelo caminho, ia lá e vendia por litro a água. E assim todo dia ele fazia. Andava 3 ou 4 quilômetros. Mas ele tinha, não sabia, que os vasos têm o dom de falar. E um daqueles vasos, ele era rachado até a metade. E aquele vaso tinha um complexo de inferioridade, porque o outro vaso todo dia fazia questão de dizer para ele: quantos litros você conseguiu levar? E enquanto aquele vaso que era inteiro levava 100 litros de água, cada litro R$1 que fosse, R$100, aquele outro vaso que tinha uma rachadura do lado levava 60, 50 litros. E todo dia o dono do vaso enchia os dois. Os dois recebiam 100 litros. Um chegava lá com 100 litros. O outro tinha uma rachadura, chegava com 60, com 50. E a maior humilhação dele era essa. Aquele vaso foi ficando triste, e toda noite o vaso bonito. E hoje? Conseguiu segurar menos uns 60? Você já viu que você é um peso, rapaz? Você é rachado. Vaso feio, vaso estragado. O patrão, o dono dos vasos, começou a perceber que o vaso estava triste, mas ele não sabia que o vaso falava. Um dia ele pôs a mão no vaso e pensou em voz alta, e o vaso escuta pensamento: tem um anjo que cuida desses departamentos. Ele pensou: por que esse vaso está com essa cara triste? E o vaso aproveitou e falou: eu sou um vaso estragado, eu sou um vaso rachado. Eu não sei porque que o Senhor ainda está comigo até hoje. Toda noite eu tenho que escutar o outro colega lá, o vazão chique, o vazão carismático, aquele vazão que leva sempre 100. E eu fico pensando: por que que o Senhor não me joga fora? O dono dos vasos disse: amanhã, quando nós formos buscar água, eu queria que você ao invés de ficar com a cabeça baixa como você fica, olhando para si mesmo, que você desse uma olhadinha em volta na estrada. E aquele dia ele percebeu. A estrada, aquele caminho difícil, o lado dele era cheio de flores. O lado do outro era seco. E quando chegou lá em cima, que ele vendeu, o patrão vendeu a água e esvaziou, ele foi agradecer o patrão. Porque o patrão, percebendo que ele tinha essa rachadura e que ele vinha vazando água pelo caminho afora, aproveitou para ir semeando flores e plantas. E enquanto ele ia, levando o que ele conseguia, ia regando cada dia o seu caminho. E o lado do seu caminho era florido, o lado do outro era seco. Meu irmão, Deus não quer que você chegue lá no céu como um vaso cheio. O cristão nasceu para regar com a água viva do Espírito Santo o caminho seu e dos outros. E esse é o verdadeiro sentido da nossa vida. Talvez você seja um vaso estragado, rachado, quebrado. Deixa essa fonte de água viva encher você, porque rachado, quebrado, estragado, você será um vaso cheio desse amor de Deus. E dentro de você vai brotar um rio de água viva que você vai deixando pelo caminho.
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1: E o coração fica leve, a noite fica em paz quando Deus assume o comando. Estamos no último bloco do nosso programa em Betânia, aqui na Canção Nova. 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Muito bem, meus irmãos, a nossa grande vocação é sermos uma verdadeira casa de Deus aqui na terra. Para imitar o Senhor, o caminho passa por sair do nosso comodismo e descer do pedestal do orgulho e nos aproximarmos de Jesus com coração sincero e despido de vaidades. Olhemos para o exemplo dos santos que, mesmo nas provações, escolheram imitar a Cristo, cuidando dos necessitados e morrendo para o mundo, mas permanecendo vivos na glória celestial, porque seguiram aquele que nunca morre. Que o nosso lema seja viver e morrer imitando a Deus. E assim, com a alma em paz, vamos encerrando o nosso programa de hoje. Muitíssimo obrigado pela sua carinhosa audiência e companhia neste final de sábado. Que o Senhor abençoe o seu descanso, a sua família e o seu domingo que já vai começar. Continue ligado na programação da Rádio Canção Nova e agora juntos vamos pedir a intercessão do servo de Deus, Padre Léo, de Betânia. Um forte abraço e até semana que vem, se Deus quiser.
2: Pai Santo, nós te louvamos e te bendizemos. E lembrados de vosso servo, Padre Léo de Betânia, cuja vida marcada por grande amor ao coração do vosso filho e o acolhimento aos mais necessitados, tornou-se modelo para os que anseiam buscar as coisas do alto. Nós vos pedimos, cresça em nós o desejo ardente de amar e servir em santidade, como ele tanto ensinou em suas pregações. Conceda-nos, ó Pai amado, conforme vossa vontade e misericórdia, a graça que tanto necessitamos. Glória ao Pai, ao Filho e ao Espírito Santo, como era no princípio, agora e sempre. Amém. Servo de Deus, Padre Léo, intercedei por nós. O Senhor esteja convosco, Ele está no meio de nós. Por intercessão do servo de Deus, Padre Léo de Betânia, por intercessão de nossa mãe Aparecida, desça a bênção do Deus Todo-Poderoso,

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1: O número de brasileiros com contas em atraso bateu novo recorde em maio.
2: Segundo o levantamento da Confederação Nacional de Dirigentes Lojistas, a CNDL, e do SPC Brasil, 75 milhões e 60 mil consumidores estavam inadimplentes em maio deste ano. O total representa quase 45% da população adulta do país. A distribuição é equilibrada, com leve predominância feminina. Na comparação com o mesmo período do ano passado, o número de devedores aumentou em todas as regiões brasileiras. Para a especialista em finanças da CNDL, Merula Borges, o cenário mostra que o problema vai além da simples renegociação de dívidas.
3: A gente tem uma renda que está com um valor mais comprometido com dívidas, as taxas de juros estão altas, devem continuar assim por muito tempo, os preços ficaram num patamar elevado, deixando o orçamento das famílias mais comprimido, as despesas essenciais ficaram mais caras. Isso dá uma fragilidade financeira maior para as famílias, o que acaba fazendo com que ele volte para uma situação de inadimplência. Um dos itens mais preocupantes do relatório é o crescimento das dívidas com contas básicas de água e luz. A inadimplência, ela passou a refletir uma perda de capacidade de consumo básico.
2: Os débitos de água e energia elétrica cresceram quase 25% em relação ao último ano. Já os bancos concentram mais de 66% de todas as dívidas em atraso no país. O levantamento da CNDL e do SPC Brasil alerta para o chamado Super Junho, período marcado pelo Dia dos Namorados, festas juninas e o apelo dos Jogos da Copa. A faixa etária com maior concentração de inadimplentes é a de 30 a 39 anos. Na comparação anual, o Sul apresentou a alta mais expressiva no número de pessoas com atraso nas dívidas, seguido pelo Norte, Sudeste, Centro-Oeste e Nordeste. Agência Rádio Web. Produção e reportagem, Valquíria Rios.
1: O Papa Leão XIV visitou na última semana a sede do Programa Mundial de Alimentos em Roma. Lá, o Santo Padre reforçou que água, alimento e acesso à saúde não podem ser subordinados a considerações de mercado ou a interesses geopolíticos. Pediu uma renovada aliança entre as nações no combate à fome. Leão XIV também afirmou que é mais fácil alimentar conflitos do que pessoas. Essa realidade reflete não apenas carências operativas, mas também um profundo desequilíbrio nas prioridades políticas e morais, denunciou o Papa. Da Central de Jornalismo Canção Nova, Ana Elisa Castro.
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7: Uma boa noite, você, nosso ouvinte desta noite aqui na Rádio Canção Nova. É uma alegria estar aqui com vocês nessa noite para juntos rezarmos o Terço em Família com Maria. Quem fala aqui com vocês nesta noite é o seminarista Bruno e quero acolher cada um de você que está em casa, você que está no trabalho, você que está em viagem, você que nos ouve de tantos lugares aí do nosso Brasil, mas também além Brasil. É uma alegria estar aqui com vocês nessa noite, podermos juntos confiar a intercessão da Virgem Maria, a nossa vida, a nossa família, as intenções dessa noite que nós trazemos para rezar aqui nesse Santo Terço, nessa noite de hoje. Quero acolher a cada um de vocês, né? E já pedir aqui, né, que você também possa colocar as suas intenções, aquilo que você quer rezar nessa noite, colocando sobre a intercessão e a confiança e a proteção da Virgem Santíssima nesse dia de hoje. E já nos preparando para esse terço dessa noite, vamos agora de música, confiando a Virgem Maria através dessa canção, já as nossas intenções.
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7: E após ouvirmos esta canção na noite de hoje, te convido, meu irmão, minha irmã, já também colocar as suas intenções, aquilo que você quer rezar nesta noite, pelas nossas famílias, pelo nosso país, por toda a igreja, pelos sacerdotes, por todo o nosso Brasil, por todos aqueles países que necessitam da paz que vem do Senhor nessa noite, colocando também as suas intenções, as pessoas que se encontram enfermas nos hospitais, aquelas que mais necessitam da visita da Virgem Santíssima nesta noite de hoje. E diante de todas as nossas intenções e as intenções que você traz aí no seu coração, rezemos juntos esse Santo Terço gozoso. Em nome do Pai, do Filho e do Espírito Santo. Amém. Creio em Deus Pai Todo-Poderoso, Criador do céu e da terra, e em Jesus Cristo, seu único Filho, nosso Senhor, que foi concebido pelo poder do Espírito Santo, nasceu da Virgem Maria, padeceu sob Pôncio Pilatos, foi crucificado, morto e sepultado, desceu à mansão dos mortos, ressuscitou ao terceiro dia, subiu aos céus e está sentado à direita de Deus Pai Todo-Poderoso, donde há de vir julgar os vivos e os mortos. Creio no Espírito Santo, na Santa Igreja Católica, na comunhão dos santos, na remissão dos pecados, na ressurreição da carne, na vida eterna. Amém. Pai nosso, que estais no céu, santificado seja o vosso nome. Venha a nós o vosso reino. Seja feita a vossa vontade, assim na terra como no céu. O pão nosso de cada dia nos dai hoje. Perdoai as nossas ofensas, assim como nós perdoamos a quem nos tem ofendido. E não nos deixeis cair em tentação, mas livrai-nos do mal. Amém. Na primeira Ave Maria, saudemos a Virgem Maria, filha do Eterno Pai. Ave Maria, cheia de graça, o Senhor é convosco. Bendita sois vós entre as mulheres, bendito é o fruto do vosso ventre, Jesus. Santa Maria, Mãe de Deus, rogai por nós, pecadores, agora e na hora de nossa morte. Amém. Na segunda Ave Maria, saudemos a Virgem Maria, Mãe do Verbo encarnado. Ave Maria, cheia de graça, o Senhor é convosco. Bendita sois vós entre as mulheres, bendito é o fruto do vosso ventre, Jesus. Santa Maria, Mãe de Deus, rogai por nós, pecadores, agora e na hora de nossa morte. Amém. A terceira Ave Maria, saudemos a Virgem Maria, templo do Espírito Santo. Ave Maria, cheia de graça, o Senhor é convosco. Bendita sois vós entre as mulheres, bendito é o fruto do vosso ventre, Jesus. Santa Maria, Mãe de Deus, rogai por nós, pecadores, agora e na hora de nossa morte. Amém. Glória ao Pai, ao Filho e ao Espírito Santo, como era no princípio, agora e sempre. Amém. Ó meu Jesus, perdoai-nos, livrai-nos do fogo do inferno, levai as almas todas para o céu e socorrei principalmente as que mais precisarem. No primeiro mistério gozoso, nós contemplamos o anúncio do anjo Gabriel à Virgem Maria. Pai nosso que estais no céu, santificado seja o vosso nome, venha a nós o vosso reino, seja feita a vossa vontade, assim na terra como no céu. O pão nosso de cada dia nos dai hoje, perdoai as nossas ofensas, assim como nós perdoamos a quem nos tem ofendido, e não nos deixeis cair em tentação, mas livrai-nos do mal. Amém. Ave Maria, cheia de graça, o Senhor é convosco, bendita sois vós entre as mulheres, bendito é o fruto do vosso ventre, Jesus. Santa Maria, Mãe de Deus, rogai por nós, pecadores, agora e na hora de nossa morte. Amém. Ave Maria, cheia de graça, o Senhor é convosco. Bendita sois vós entre as mulheres, bendito é o fruto do vosso ventre, Jesus. Santa Maria, Mãe de Deus, rogai por nós, pecadores, agora e na hora de nossa morte. Amém. Ave Maria, cheia de graça, o Senhor é convosco. Bendita sois vós entre as mulheres, bendito é o fruto do vosso ventre, Jesus. Santa Maria, Mãe de Deus, rogai por nós, pecadores, agora e na hora de nossa morte. Amém. Ave Maria, cheia de graça, o Senhor é convosco. Bendita sois vós entre as mulheres, bendito é o fruto do vosso ventre, Jesus. Santa Maria, Mãe de Deus, rogai por nós, pecadores, agora e na hora de nossa morte. Amém. Ave Maria, cheia de graça, o Senhor é convosco. Bendita sois vós entre as mulheres, bendito é o fruto do vosso ventre, Jesus. Santa Maria, Mãe de Deus, rogai por nós, pecadores, agora e na hora de nossa morte. Amém. Ave Maria, cheia de graça, o Senhor é convosco. Bendita sois vós entre as mulheres, bendito é o fruto do vosso ventre, Jesus. Santa Maria, Mãe de Deus, rogai por nós, pecadores, agora e na hora de nossa morte. Amém. Ave Maria, cheia de graça, o Senhor é convosco. Bendita sois vós entre as mulheres, bendito é o fruto do vosso ventre, Jesus. Santa Maria, Mãe de Deus, rogai por nós, pecadores, agora e na hora de nossa morte. Amém. Ave Maria, cheia de graça, o Senhor é convosco. Bendita sois vós entre as mulheres, bendito é o fruto do vosso ventre, Jesus. Santa Maria, Mãe de Deus, rogai por nós, pecadores, agora e na hora de nossa morte. Amém. Ave Maria, cheia de graça, o Senhor é convosco. Bendita sois vós entre as mulheres, bendito é o fruto do vosso ventre, Jesus. Santa Maria, Mãe de Deus, rogai por nós, pecadores, agora e na hora de nossa morte. Amém. Ave Maria, cheia de graça, o Senhor é convosco. Bendita sois vós entre as mulheres, bendito é o fruto do vosso ventre, Jesus. Santa Maria, Mãe de Deus, rogai por nós, pecadores, agora e na hora de nossa morte. Amém. Glória ao Pai, ao Filho e ao Espírito Santo, como era no princípio, agora e sempre. Amém. Ó meu Jesus, perdoai-nos, livrai-nos do fogo do inferno, levai as almas todas para o céu e socorrei principalmente as que mais precisarem. No segundo mistério gozoso, nós contemplamos a visita da Virgem Maria à sua prima Santa Isabel. Pai nosso que estais no céu, santificado seja o vosso nome, venha a nós o vosso reino, seja feita a vossa vontade, assim na terra como no céu. O pão nosso de cada dia nos dai hoje, perdoai as nossas ofensas, assim como nós perdoamos a quem nos tem ofendido, e não nos deixeis cair em tentação, mas livrai-nos do mal. Amém. Ave Maria, cheia de graça, o Senhor é convosco. Bendita sois vós entre as mulheres, bendito é o fruto do vosso ventre, Jesus. Santa Maria, Mãe de Deus, rogai por nós, pecadores, agora e na hora de nossa morte. Amém. Ave Maria, cheia de graça, o Senhor é convosco. Bendita sois vós entre as mulheres, bendito é o fruto do vosso ventre, Jesus. Santa Maria, Mãe de Deus, rogai por nós, pecadores, agora e na hora de nossa morte. Amém. Ave Maria, cheia de graça, o Senhor é convosco. Bendita sois vós entre as mulheres, bendito é o fruto do vosso ventre, Jesus. Santa Maria, Mãe de Deus, rogai por nós, pecadores, agora e na hora de nossa morte. Amém. Ave Maria, cheia de graça, o Senhor é convosco. Bendita sois vós entre as mulheres, bendito é o fruto do vosso ventre, Jesus. Santa Maria, Mãe de Deus, rogai por nós, pecadores, agora e na hora de nossa morte. Amém. Ave Maria, cheia de graça, o Senhor é convosco. Bendita sois vós entre as mulheres, bendito é o fruto do vosso ventre, Jesus. Santa Maria, Mãe de Deus, rogai por nós, pecadores, agora e na hora de nossa morte. Amém. Ave Maria, cheia de graça, o Senhor é convosco. Bendita sois vós entre as mulheres, bendito é o fruto do vosso ventre, Jesus. Santa Maria, Mãe de Deus, rogai por nós, pecadores, agora e na hora de nossa morte. Amém. Ave Maria, cheia de graça, o Senhor é convosco. Bendita sois vós entre as mulheres, bendito é o fruto do vosso ventre, Jesus. Santa Maria, Mãe de Deus, rogai por nós, pecadores, agora e na hora de nossa morte. Amém. Ave Maria, cheia de graça, o Senhor é convosco. Bendita sois vós entre as mulheres, bendito é o fruto do vosso ventre, Jesus. Santa Maria, Mãe de Deus, rogai por nós, pecadores, agora e na hora de nossa morte. Amém. Ave Maria, cheia de graça, o Senhor é convosco. Bendita sois vós entre as mulheres, bendito é o fruto do vosso ventre, Jesus. Santa Maria, Mãe de Deus, rogai por nós, pecadores, agora e na hora de nossa morte. Amém. Ave Maria, cheia de graça, o Senhor é convosco. Bendita sois vós entre as mulheres, bendito é o fruto do vosso ventre, Jesus. Santa Maria, Mãe de Deus, rogai por nós, pecadores, agora e na hora de nossa morte. Amém. Glória ao Pai, ao Filho e ao Espírito Santo, como era no princípio, agora e sempre. Amém. Ó meu Jesus, perdoai-nos, livrai-nos do fogo do inferno, levai as almas todas para o céu e socorrei principalmente as que mais precisarem. No terceiro mistério gozoso, contemplamos o nascimento de Jesus em Belém. Pai nosso que estais no céu, santificado seja o vosso nome, venha a nós o vosso reino, seja feita a vossa vontade, assim na terra como no céu. O pão nosso de cada dia nos dai hoje, perdoai as nossas ofensas, assim como nós perdoamos a quem nos tem ofendido, e não nos deixeis cair em tentação, mas livrai-nos do mal. Amém. Ave Maria, cheia de graça, o Senhor é convosco. Bendita sois vós entre as mulheres, bendito é o fruto do vosso ventre, Jesus. Santa Maria, Mãe de Deus, rogai por nós, pecadores, agora e na hora de nossa morte. Amém. Ave Maria, cheia de graça, o Senhor é convosco. Bendita sois vós entre as mulheres, bendito é o fruto do vosso ventre, Jesus. Santa Maria, Mãe de Deus, rogai por nós, pecadores, agora e na hora de nossa morte. Amém. Ave Maria, cheia de graça, o Senhor é convosco. Bendita sois vós entre as mulheres, bendito é o fruto do vosso ventre, Jesus. Santa Maria, Mãe de Deus, rogai por nós, pecadores, agora e na hora de nossa morte. Amém. Ave Maria, cheia de graça, o Senhor é convosco. Bendita sois vós entre as mulheres, bendito é o fruto do vosso ventre, Jesus. Santa Maria, Mãe de Deus, rogai por nós, pecadores, agora e na hora de nossa morte. Amém. Ave Maria, cheia de graça, o Senhor é convosco. Bendita sois vós entre as mulheres, bendito é o fruto do vosso ventre, Jesus. Santa Maria, Mãe de Deus, rogai por nós, pecadores, agora e na hora de nossa morte. Amém. Ave Maria, cheia de graça, o Senhor é convosco. Bendita sois vós entre as mulheres, bendito é o fruto do vosso ventre, Jesus. Santa Maria, Mãe de Deus, rogai por nós, pecadores, agora e na hora de nossa morte. Amém. Ave Maria, cheia de graça, o Senhor é convosco. Bendita sois vós entre as mulheres, bendito é o fruto do vosso ventre, Jesus. Santa Maria, Mãe de Deus, rogai por nós, pecadores, agora e na hora de nossa morte. Amém. Ave Maria, cheia de graça, o Senhor é convosco. Bendita sois vós entre as mulheres, bendito é o fruto do vosso ventre, Jesus. Santa Maria, Mãe de Deus, rogai por nós, pecadores, agora e na hora de nossa morte. Amém. Ave Maria, cheia de graça, o Senhor é convosco. Bendita sois vós entre as mulheres, bendito é o fruto do vosso ventre, Jesus. Santa Maria, Mãe de Deus, rogai por nós, pecadores, agora e na hora de nossa morte. Amém. Ave Maria, cheia de graça, o Senhor é convosco. Bendita sois vós entre as mulheres, bendito é o fruto do vosso ventre, Jesus. Santa Maria, Mãe de Deus, rogai por nós, pecadores, agora e na hora de nossa morte. Amém. Glória ao Pai, ao Filho e ao Espírito Santo, como era no princípio, agora e sempre. Amém. Ó meu Jesus, perdoai-nos, livrai-nos do fogo do inferno, levai as almas todas para o céu e socorrei principalmente as que mais precisarem. No quarto mistério gozoso, nós contemplamos a apresentação do menino Jesus no templo. Pai nosso que estais no céu, santificado seja o vosso nome, venha a nós o vosso reino, seja feita a vossa vontade, assim na terra como no céu. O pão nosso de cada dia nos dai hoje, perdoai as nossas ofensas, assim como nós perdoamos a quem nos tem ofendido, e não nos deixeis cair em tentação, mas livrai-nos do mal. Amém. Ave Maria, cheia de graça, o Senhor é convosco. Bendita sois vós entre as mulheres, bendito é o fruto do vosso ventre, Jesus. Santa Maria, Mãe de Deus, rogai por nós, pecadores, agora e na hora de nossa morte. Amém. Ave Maria, cheia de graça, o Senhor é convosco. Bendita sois vós entre as mulheres, bendito é o fruto do vosso ventre, Jesus. Santa Maria, Mãe de Deus, rogai por nós, pecadores, agora e na hora de nossa morte. Amém. Ave Maria, cheia de graça, o Senhor é convosco. Bendita sois vós entre as mulheres, bendito é o fruto do vosso ventre, Jesus. Santa Maria, Mãe de Deus, rogai por nós, pecadores, agora e na hora de nossa morte. Amém. Ave Maria, cheia de graça, o Senhor é convosco. Bendita sois vós entre as mulheres, Bendita é o fruto do vosso ventre, Jesus. Santa Maria, Mãe de Deus, rogai por nós, pecadores, agora e na hora de nossa morte. Amém. Ave Maria, cheia de graça, o Senhor é convosco. Bendita sois vós entre as mulheres. Bendito é o fruto do vosso ventre, Jesus. Santa Maria, Mãe de Deus, rogai por nós, pecadores, agora e na hora de nossa morte. Amém. Ave Maria, cheia de graça, o Senhor é convosco. Bendita sois vós entre as mulheres. Bendito é o fruto do vosso ventre, Jesus. Santa Maria, Mãe de Deus, rogai por nós, pecadores, agora e na hora de nossa morte. Amém. Ave Maria, cheia de graça, o Senhor é convosco. Bendita sois vós entre as mulheres. Bendito é o fruto do vosso ventre, Jesus. Santa Maria, Mãe de Deus, rogai por nós, pecadores, agora e na hora de nossa morte. Amém. Ave Maria, cheia de graça, o Senhor é convosco. Bendita sois vós entre as mulheres. Bendito é o fruto do vosso ventre, Jesus. Santa Maria, Mãe de Deus, rogai por nós, pecadores, agora e na hora de nossa morte. Amém. Ave Maria, cheia de graça, o Senhor é convosco. Bendita sois vós entre as mulheres. Bendito é o fruto do vosso ventre, Jesus. Santa Maria, Mãe de Deus, rogai por nós, pecadores, agora e na hora de nossa morte. Amém. Ave Maria, cheia de graça, o Senhor é convosco. Bendita sois vós entre as mulheres. Bendito é o fruto do vosso ventre, Jesus. Santa Maria, Mãe de Deus, rogai por nós, pecadores, agora e na hora de nossa morte. Amém. Glória ao Pai, ao Filho e ao Espírito Santo, como era no princípio, agora e sempre. Amém. Ó meu Jesus, perdoai-nos, livrai-nos do fogo do inferno, levai as almas todas para o céu e socorrei principalmente as que mais precisarem. No quinto mistério gozoso, nós contemplamos a perda e o encontro do menino Jesus. Pai nosso que estais no céu, santificado seja o vosso nome, venha a nós o vosso reino, seja feita a vossa vontade, assim na terra como no céu. O pão nosso de cada dia nos dai hoje, perdoai as nossas ofensas, assim como nós perdoamos a quem nos tem ofendido, e não nos deixeis cair em tentação, mas livrai-nos do mal. Amém. Ave Maria, cheia de graça, o Senhor é convosco. Bendita sois vós entre as mulheres, bendito é o fruto do vosso ventre, Jesus. Santa Maria, Mãe de Deus, rogai por nós, pecadores, agora e na hora de nossa morte. Amém. Ave Maria, cheia de graça, o Senhor é convosco. Bendita sois vós entre as mulheres, bendito é o fruto do vosso ventre, Jesus. Santa Maria, Mãe de Deus, rogai por nós, pecadores, agora e na hora de nossa morte. Amém. Ave Maria, cheia de graça, o Senhor é convosco. Bendita sois vós entre as mulheres, bendito é o fruto do vosso ventre, Jesus. Santa Maria, Mãe de Deus, rogai por nós, pecadores, agora e na hora de nossa morte. Amém. Ave Maria, cheia de graça, o Senhor é convosco. Bendita sois vós entre as mulheres, bendito é o fruto do vosso ventre, Jesus. Santa Maria, Mãe de Deus, rogai por nós, pecadores, agora e na hora de nossa morte. Amém. Ave Maria, cheia de graça, o Senhor é convosco. Bendita sois vós entre as mulheres, bendito é o fruto do vosso ventre, Jesus. Santa Maria, Mãe de Deus, rogai por nós, pecadores, agora e na hora de nossa morte. Amém. Ave Maria, cheia de graça, o Senhor é convosco. Bendita sois vós entre as mulheres, bendito é o fruto do vosso ventre, Jesus. Santa Maria, Mãe de Deus, rogai por nós, pecadores, agora e na hora de nossa morte. Amém. Ave Maria, cheia de graça, o Senhor é convosco. Bendita sois vós entre as mulheres, bendito é o fruto do vosso ventre, Jesus. Santa Maria, Mãe de Deus, rogai por nós, pecadores, agora e na hora de nossa morte. Amém. Ave Maria, cheia de graça, o Senhor é convosco. Bendita sois vós entre as mulheres. Bendita é o fruto do vosso ventre, Jesus. Santa Maria, Mãe de Deus, rogai por nós, pecadores, agora e na hora de nossa morte. Amém. Ave Maria, cheia de graça, o Senhor é convosco. Bendita sois vós entre as mulheres. Bendita é o fruto do vosso ventre, Jesus. Santa Maria, Mãe de Deus, rogai por nós, pecadores, agora e na hora de nossa morte. Amém. Ave Maria, cheia de graça, o Senhor é convosco. Bendita sois vós entre as mulheres. Bendita é o fruto do vosso ventre, Jesus. Santa Maria, Mãe de Deus, rogai por nós, pecadores, agora e na hora de nossa morte. Amém. Glória ao Pai, ao Filho e ao Espírito Santo, como era no princípio, agora e sempre. Amém. Ó meu Jesus, perdoai-nos, livrai-nos do fogo do inferno, levai as almas todas para o céu e socorrei principalmente as que mais precisarem. Agradecimento. Infinitas graças vos damos, soberana Rainha, pelos benefícios que todos os dias recebemos de vossas mãos liberais. Dignai-vos agora e para sempre tomar-nos debaixo do vosso poderoso amparo, e para mais vos obrigar, vos saudamos com a Salve Rainha. Salve Rainha, Mãe de Misericórdia, vida, doçura e esperança nossa salve. A vós bradamos os degredados filhos de Eva, a vós suspirando e gemendo e chorando neste vale de lágrimas, eia, pois, advogada nossa, esses vossos olhos misericordiosos a nos volvei, e depois deste desterro, mostrai-nos, Jesus, bendito é o fruto do vosso ventre. Ó clemente, ó piedosa, ó doce sempre Virgem Maria, rogai por nós, Santa Mãe de Deus, para que sejamos dignos das promessas de Cristo. Amém. Em nome do Pai, do Filho e do Espírito Santo. Amém. Ficamos por aqui nessa noite de hoje. Agradeço você, nosso ouvinte, que esteve aí ligado conosco nesse santo terço, né? Você que agora retorna para casa, você que permanece no seu trabalho, você que continua na sua viagem aí, você que nos acompanhou, muito obrigado pela sua participação no nosso terço. Deus abençoe e até mais.
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1: Vinde, prostrados adoremos de joelhos diante do Senhor que nos criou. Ele é o nosso Deus e nós o povo sob o seu governo, o rebanho que ele conduz. Salmo 95, versículos 6 e 7.
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12: Bom dia para você que está na sintonia da Rádio Canção Nova. Seja bem-vindo, seja bem-vinda ao programa Rezando em Família. Que bom estarmos juntos com você nesta manhã, pela sintonia da FM 89.1, no Vale Paraíba, São Paulo, pelo aplicativo da Rádio Canção Nova, pelo nosso site também, radio.cancaonova.com, e pela rede Canção Nova de Rádio. Que bom ter você conosco aqui na nossa programação. E convido você a divulgar também, viu, a nossa programação. Divulgue para sua família, divulgue para os seus amigos, para os seus vizinhos. Nós contamos aí com a sua ajuda para que a evangelização chegue a muito mais pessoas, porque eu tenho certeza que esse programa faz um grande bem. Faz bem para mim, faz bem para nossa família, eu tenho certeza que vai fazer bem também para você, para todos aqueles que você ama. Sou eu, Benedita Fiora Monte, membro da comunidade Canção Nova, mas não estou sozinha, estou com ele aqui, meu querido esposo, Jimmy Fiora Monte. Bom dia, meu amor. Hoje é domingo, dia do Senhor. Estamos juntos aqui no programa Rezando em Família. E que bom, como você disse.
13: Bom dia, meu amor. Bom dia a você, ouvinte da Rádio Canção Nova. Isso mesmo. Seja bem-vindo a você que nos acompanha agora.
12: Isso mesmo. E olha, você não está sozinho, nós estamos juntos com você, e por isso nós queremos rezar. Mande para nós aí as suas intenções, as intenções que você traz no coração, as intenções da sua família. Você que quer, não é, que nós rezemos pelas suas intenções aqui no nosso programa, você pode mandar para o nosso e-mail famíliasempé@cancaonova.com. famíliasempé@cancaonova.com. Meus irmãos, nós sabemos que nós estamos em tempos de batalhas, combates espirituais, mas quando nós nos unimos em oração, uns pelos outros, nós somos mais fortes. Assim que nós queremos começar o nosso programa, nós vamos de música, mas daqui a pouquinho a gente volta partilhando com você a palavra de Deus. E a palavra de hoje, você já pode

tomar nota, viu? Nós vamos rezar com o livro do Gênesis. A leitura que nós vamos rezar hoje está em Gênesis, capítulo 2, versículos de 7 ao 9. Depois a gente dá um salto para o capítulo 3, versículos de 1 ao 7. Então, tome nota, porque a gente volta rezando com você.

0: Estamos de volta com o programa Rezando em Família e nós queremos rezar com você. Vamos pegar a palavra de Deus que está no livro do Gênesis, capítulo 2, versículos de 1 ao 7, depois capítulo 3, de 1 ao 7. Vamos rezar? Nós estamos reunidos em nome do Pai, do Filho e do Espírito Santo.
1: Amém.
0: Amém. Vinde, Espírito Santo,
2: enchei os corações dos vossos fiéis
3: e acendei neles o fogo do vosso amor.
4: Enviai o vosso Espírito e tudo será criado
5: e renovareis a face da terra.
6: Oremos, ó Deus que instruíste os corações dos vossos fiéis
7: com a luz do Espírito Santo,
8: fazei que apreciemos retamente todas as coisas segundo o mesmo Espírito
9: e gozemos sempre da sua consolação
10: por Cristo Senhor nosso. Amém.
1: Pegue comigo então esta palavra, Gênesis 2, versículo 7 ao 9, depois capítulo 3, de 1 ao 7. A palavra diz assim para nós: o Senhor Deus formou o homem do pó da terra, soprou-lhe nas narinas o sopro da vida, e o homem tornou-se um ser vivente. Depois o Senhor Deus plantou um jardim em Éden, ao oriente, e ali pôs o homem que havia formado. E o Senhor Deus fez brotar da terra toda sorte de árvores de aspecto atraente e de fruto saboroso ao paladar: a árvore da vida no meio do jardim e a árvore do conhecimento do bem e do mal. A serpente era o mais astuto de todos os animais dos campos que o Senhor Deus tinha feito. Ela disse à mulher: é verdade que Deus vos disse: não comereis de nenhuma das árvores do jardim? E a mulher respondeu à serpente: do fruto das árvores do jardim nós podemos comer, mas do fruto da árvore que está no meio do jardim, Deus nos disse: não comais dele nem sequer o toqueis, do contrário, morrereis. A serpente disse à mulher: não, vós não morrereis, mas Deus sabe que no dia em que dele comerdes, vossos olhos se abrirão e vós sereis como Deus, conhecendo o bem e o mal. A mulher viu que seria bom comer da árvore, pois era atraente para os olhos e desejável para se alcançar conhecimento. E colheu um fruto, comeu e deu também ao marido que estava com ela, e ele comeu. Então os olhos dos dois se abriram, e vendo que estavam nus, teceram tangas para si com folhas de figueira. Palavra do Senhor.
0: Graças a Deus.
1: Os irmãos e irmãs, aqui narra a história da criação do homem, mas também da entrada do pecado da humanidade. Com a entrada do pecado da humanidade, também a morte do homem, da mulher, da família, de todo ser vivo, né? Da morte eterna. Então veja bem, meus irmãos e irmãs, aqui nesse tempo quaresmal, a gente vê por que entra o pecado. Por que nós, que somos católicos, e somos católicos de verdade, hein? E precisamos ser católicos que realmente entenda, a partir dessa experiência com nosso Senhor Jesus Cristo, que não dá pra gente viver uma vida de qualquer jeito, no mais ou menos, abrindo mão dos nossos valores, abrindo mão daquilo que nos leva para Deus. Porque veja, Adão e Eva se deixaram ser seduzidos pela tentação, diante daquilo que Deus disse a eles, dando uma ordem: olha, o jardim do Éden é enorme, em todo tipo de alimento que vocês podem usufruir para o seu sustento. Mas este aqui vocês não podem, porque o dia que vocês comerem ou tocarem, morrerão. Gente, olha a astúcia da serpente em tentar Eva e Adão. Porque a serpente começa com uma pergunta. É assim que a tentação nos questiona. Ela age fazendo uma pergunta. É verdade que Deus vos disse: não comereis de nenhuma das árvores do jardim? Ele faz uma pergunta para ver a reação de Eva. Porque se Eva já cortasse ali a conversa com a serpente, não desse brecha, talvez, meu amor, nós estaríamos vivendo nada disso, meu que amor, hoje nós vivemos.
0: É verdade. E olha aqui na minha Bíblia, até escrevi assim, sabe? Em outra ocasião, já que eu estava lendo essa palavra, com o mal não podemos dialogar, porque a serpente é astuta.
1: E aí, gente?
0: E aí Eva deu ouvidos.
1: Deu ouvido à tentação. Nós sabemos que o mal entrou, o pecado destruiu, o pecado trouxe a morte eterna. E diante disso, já sabemos aí a história da salvação. Jesus veio, nos salvou, nos libertou, devolveu a nós, pagando com a sua vida, o direito de nós entrarmos para o céu. Agora aqui a minha pergunta, nesse tempo de quaresma que nós estamos vivendo, nós somos chamados, meus irmãos e irmãs, a dar uma resposta diante das tentações, a nós respondermos o amor que eu tenho para com meu Deus, o amor de ser um homem, né, e você que é mulher, de ser uma mulher fiel, que responda com a sua fidelidade, com a sua santidade. Porque, gente, hoje o mal, ele quer dominar a gente. Cada vez mais a gente estamos no mundo em que o mal, ele quer sobrepor o bem, ele quer dominar. E nós não podemos dar a vitória ao mal, nós não podemos dar a vitória a Satanás, porque essa passagem aqui está dizendo que o inimigo, ele é astuto, como a palavra vai dizer, e ele nos tenta para nos tirar do mundo. Veja, gente, nesse carnaval que aconteceu aí, nós estávamos em retiro de carnaval, depois eu fui ver nas minhas redes sociais o absurdo que fizeram lá no Rio de Janeiro, colocando a família dentro de uma latinha de conserva, para dizer que é a família conserva, para zombar da família, tá zombando de Deus. Mas olha, foi um tiro, né, pela culatra, porque isso vai levantando e tem levantado
0: famílias muito fortes.
1: As famílias muito fortes e estão brincando e zombando de Deus, zombando da obra de Deus. Isso. Então você veja o mal querendo, gente,
0: imperar.
1: E nós precisamos dar uma resposta, como eles colocaram mesmo: nós somos conservadores e seremos mesmo, porque nós temos que conservar os valores
0: cristãos,
1: a verdade. Nós temos que sermos conservadores pela vida de santidade, pela luta de viver a castidade, porque lá estava a promiscuidade, as orgias, estava ali todo o mal que é voltado para, que foi voltado para aquele tempo de carnaval, onde há tanto destruição de família, adultério, o pecado que vai se espalhando. Veja, mas eles, sem perceber, eles colocaram a gente dentro de uma latinha de conserva para mostrar para o mundo: não, ainda existe uma família, existem famílias felizes, porque entenderam que a felicidade está numa vida de santidade, na obediência ao Pai, na obediência a Deus. Você quer ser feliz, meu irmão, minha irmã? Viva a obediência a Deus. Porque hoje, se você obedece ao Senhor, Se você vive a obediência a Deus, você pode ter certeza que você está levando a sua família para o céu, para a eternidade. E é por isso que eu quero pedir, neste segundinho, a graça do Espírito Santo, para que você não tenha medo de assumir assumir o projeto de Deus quanto família, como pai e mãe, como esposa e esposa, de serem famílias conservadoras, famílias que vivam a santidade e a fidelidade. Vale a pena, sabe por quê? Porque o céu é logo ali. Deus te abençoe, meu irmão.
0: Amém. Vamos de música logo após o intervalo, daqui a pouquinho a gente volta.

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9: Estamos de volta com o programa Rezando em Família. Hoje é domingo, dia do Senhor, dia 22 de fevereiro de 2026, desse primeiro domingo da quaresma. É o Senhor que nos convida a voltar o nosso coração para Ele, para vivermos um tempo forte aí, como o Jimmy dizia, né, de conversão, de volta para o Senhor. E olha, meu amor, e nós estamos aí neste tempo, né, trabalhando aqui, refletindo aí com os documentos da igreja, também os nossos mandamentos, mandamentos da lei de Deus. E hoje a nossa reflexão será sobre o 8º mandamento da lei de Deus: não levantar falso testemunho.
10: Isso mesmo. No Catecismo da Igreja Católica, meus irmãos ouvintes da Rádio Canção Nova, nós aprendemos que a verdade é uma exigência da justiça. Sem verdade, a convivência humana desmorona. Para nossa reflexão, viver o 8º mandamento em família exige ir além de não contar mentiras deslavadas. O ambiente familiar é o laboratório onde a verdade deve se transformar em confiança. O Catecismo da Igreja Católica fala em fugir da duplicidade e hipocrisia, no parágrafo 2468. Veja bem, Jesus, ele bate muitas vezes diante dos fariseus e alerta aos próprios discípulos: olha, cuidado com o farisaísmo, cuidado, porque justamente eles viviam uma vida dupla, viviam na hipocrisia. Então, nos aponta aqui o Catecismo da Igreja Católica: seja transparente sobre erros. Pais que admitem quando erram com os filhos ensinam que a verdade é mais importante que o orgulho. E isso cria um ambiente de segurança onde os filhos não sentem necessidade de mentir para evitar punições. Cumpra o que promete. O sim, sim. Não, não. Está no Catecismo da Igreja Católica, parágrafo 2466. Evita que as crianças cresçam sentindo que a palavra dos pais não tem valor. Então, gente, veja. Primeiro, transparência sobre os erros. É importantíssimo nós trabalharmos isso com os nossos filhos.
9: Assumir, né? Quando o pai erra, quando a mãe erra.
10: Assumir, né, os erros, para que eles também depois não venham mentir por ter medo das punições. Então trabalhe isso com seus filhos, ajude eles a falar a verdade em todas as coisas, e principalmente que eles vão vendo se o pai e a mãe mentem. Então aí entra essa questão de cumprir a promessa, que seu sim seja sim, que o seu não seja não. Segundo, guarde a honra do outro. Cuidado com a língua, meus irmãos. Mesmo dentro da casa, é comum cair na detração, que significa falar mal de um familiar ausente. Filtre as críticas. Não use o momento do jantar para expor os defeitos de um parente ou vizinho. Lembre-se que um homem deve honestamente a outro a manifestação da verdade, mas isso deve ser feito com caridade, diretamente à pessoa e não pelas costas. Então lá em casa a gente conversa na mesa, é lugar de falar, de conversar coisas boas, é lugar da catequese, não é o lugar de nós, nenhum lugar, né, é lugar de falar mal. Na mesa, pior ainda, não devemos falar um do outro, não devemos falar do familiar.
9: Discussão, brigas, né? De jeito nenhum.
10: De jeito
9: mesa
10: nenhum.
9: Mesa sagrada.
10: Mas então essa questão da crítica, você tem que saber, você tem que ensinar isso também pros seus filhos, porque a crítica, ela precisa ser construtiva, ela não pode ser destrutiva. Então, proteja a intimidade, é outro ponto. Ensinar os filhos que o que acontece na família não deve ser exposto desnecessariamente a estranhos. É uma forma de viver a discrição que o catecismo menciona. Ou seja, cuidado para não expor o seu filho, a sua filha.
9: Porque isso humilha, né, meu amor?
10: Porque humilha, constrange, né? Terceiro, eduque para a honestidade nos pequenos detalhes. A mentira muitas vezes entra na família disfarçada de conveniência. Evite a mentirinha social, que é pedir para o filho dizer ao telefone que você não está. Quando está em casa, treina a criança para a duplicidade. Valorize a intenção. Quando um filho confessa uma travessura, valorize a coragem de dizer a verdade antes de aplicar qualquer correção. Isso mostra que a verdade é o valor supremo. Tá certo,
9: meus
10: irmãos?
9: Que dicas maravilhosas, né, meu amor?
10: Então, olha,
9: somos pais.
10: Então, aqui, vamos passar um checklist, meu amor, da verdade em casa, para ajudar nessa reflexão.
9: Sim.
10: Então, veja bem, eu uso a mentira para evitar conversas difíceis com meu cônjuge? Eu ensino meus filhos a mentirem para obter vantagens, como no preço de um ingresso, idade em transporte? Eu falo mal de parentes na frente das crianças? Olha, gente, são perguntas que a gente precisa...
9: Principalmente os adultos, né? Os
10: justamente,
9: pais, os responsáveis.
10: Os cônjuges, pelos, né? Para os pais.
9: Não só pai e mãe, mas tem a avó. Tem muita criança que é criada pelo avô, pela avó, pelo tio, pela tia, pelo padrinho. Então, realmente, uma grande reflexão, onde nós precisamos, como adulto, refletir esses pontos aqui.
10: Para mudar de vida.
9: Para mudar de vida.
10: Que o objetivo aqui
9: porque
10: é nós
9: mudarmos.
10: Porque
9: somos espelho para os nossos filhos, para as nossas crianças.
10: Com certeza. Amém.
9: Amém. Então vamos de música e daqui a pouquinho a gente volta rezando com você, pedindo a intercessão de Nossa Senhora do Apocalipse. Música.

talvez você esteja longe do Senhor. Talvez você tenha se afastado. Talvez você tenha se decepcionado com pessoas. Talvez você tenha sido ferido.

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2: Estamos de volta com o programa Rezando em Família e nós queremos agora pedir a intercessão de Nossa Senhora do Apocalipse sobre nós, nossas famílias, nossos filhos. Você que é pai, você que é mãe, coloque agora a vida dos seus filhos diante da Virgem Maria. Coloque as suas intenções. Você que quer mandar para nós seu pedido de oração, você pode mandar para o nosso e-mail famíliasempé@cancaonova.com. famíliasempé@cancaonova.com. Nós queremos pedir a intercessão da Virgem Maria sobre todas as realidades que hoje as nossas famílias estão vivendo, as realidades dos matrimônios, né? Muitos casais hoje vivendo essa realidade da separação, da traição, do adultério. Que Nossa Senhora possa adentrar agora no seu lar, na sua casa, na sua família. Talvez não seja você, mas alguém da sua família que esteja vivendo essa realidade. Peçamos agora a Virgem do Apocalipse, ela que veio passar à frente e pisar na cabeça da serpente. Se hoje você vive combates espirituais, proclame junto comigo: Maria passa à frente e pisa na cabeça da serpente. Maria passa à frente e pisa na cabeça da serpente. Vamos rezar com muita fé esta oração. Ó Maria, vós fostes coroada por Deus como rainha do céu e da terra. Vós fostes a mulher escolhida e desde sempre preservada da culpa original, com a finalidade de derrotar as investidas do dragão, a primitiva serpente que se levanta contra aqueles que querem viver os mandamentos e a vida de santidade.
3: Vos pedimos, ó Senhora do Apocalipse, com seu manto protegei-nos, com seus pés pisai a cabeça da serpente infernal e com a sua luz dissipai as trevas do nosso caminho. Amém.
2: Nossa Senhora do Apocalipse, que pisa na cabeça da serpente infernal,
3: intercedei a Deus que se dissipem as trevas do nosso caminho.
2: Amém.

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1: Estamos de volta com o programa Rezando em Família, caminhando aqui quase para o final do nosso programa, mas nós queremos falar para você do Clube da Evangelização, que é o coração da obra Canção Nova. 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Chegamos ao final do nosso programa, mas nós já aqui agradecemos a sua presença, a sua participação e, claro, sobretudo, você que reza conosco todos os sábados e domingos. Que Deus abençoe você, meu amor. Chegamos ao final, se Deus quiser, semana que vem a gente tá de volta.
2: Se Deus quiser, estaremos de volta. Deus abençoe você que esteve na nossa companhia. Tenho certeza que foi um programa maravilhoso e que nós vamos sair daqui meditando, refletindo e também vamos rezando pelas nossas famílias, por tudo aquilo que nos é proposto para esse tempo tão forte. Deus te abençoe.
1: Deus abençoe você, joelhos no chão, famílias em pé.
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3: Motoristas de aplicativos e taxistas com cadastro aprovado já podem solicitar financiamento de veículos por meio do programa Move Brasil. As taxas de juros são de até 0,99% ao mês para homens e até 0,91% ao mês para mulheres. O prazo de financiamento é de até 72 meses. Podem participar do Move Brasil motoristas em atividade há pelo menos um ano, que tenham realizado ao menos 100 corridas no período na mesma plataforma, além de taxistas registrados e em atividade. A Conferência Nacional dos Bispos do Brasil apresentou as diretrizes gerais da ação evangelizadora da Igreja no Brasil, anuário 2026-2032. O documento foi aprovado durante a Assembleia Geral da CNBB, realizada em abril desse ano em Aparecida. As diretrizes vão inspirar e nortear a ação evangelizadora da Igreja no Brasil nos próximos 6 anos, oferecendo referências pastorais para dioceses, paróquias, comunidades, movimentos e organismos eclesiais. O presidente da comissão para a elaboração das diretrizes e arcebispo de Santa Maria, no Rio Grande do Sul, Dom Leomar Antônio Brustolin, comentou sobre os caminhos que estruturaram as novas diretrizes.
4: A alegria de podermos ver o texto publicado resume no trabalho de mais de 3 anos. Excepcionalmente, estas diretrizes levaram um tempo maior, justamente por causa do sínodo sobre a sinodalidade, que nós queríamos ver o relatório final, o documento final, para poder implementá-lo também nas diretrizes. Elas são fruto de um longo processo de escuta. É um documento que escutou muitas realidades: escuta, diálogo, discernimento e conversação no espírito. Envolveu bispos, organismos do povo de Deus, assessores da CNBB, as igrejas particulares, muitas igrejas locais e muitas expressões do povo de Deus. Por isso, dá para dizer que o processo de redação das diretrizes foi um dos maiores atos sinodais, uma caminhada profundamente sinodal. E por isso, aqui a igreja procurou ouvir a realidade. Nós falamos de ler os sinais, o que está acontecendo de novo no Brasil e o que o Espírito Santo está pedindo para a igreja no Brasil. Com essas duas realidades, a percepção do que está acontecendo e escutando os sinais do Senhor no meio de nós, nós, com todo o episcopado, uma comissão trabalhou esses anos todos, bispos, presbíteros, uma leiga, e todo o episcopado pôde participar.
3: Da Central de Jornalismo Canção Nova, Ana Elisa Castro.
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6: Bom dia! Que bom estar com você na sintonia da Rádio Canção Nova. Este é o programa Mensagens e Canções começando. E eu sou Dawana Salles, missionária da comunidade Canção Nova. Já quero acolher você que me acompanha nesta madrugada, seja pelas ondas de rádio, pelo nosso site radio.cancaonova.com ou pelos nossos aplicativos Rádio Canção Nova e CN Plus. E para abrir o nosso programa de hoje, um trechinho da Palavra de Deus para você. Caríssimos, amemo-nos uns aos outros, porque o amor vem de Deus, e todo o que ama é nascido de Deus e conhece a Deus. 1 João 4:7.

Você vai cantar agora. Mas você vai cantar como você nunca cantou. Vai cantar com o coração, com a alma, acreditando verdadeiramente em cada palavra que você está cantando. Combinado assim? Erga o braço então, bem alto. Isso. Vai balançando lá em cima, como um lindo trigal agora. Isso. Nós vamos soltar a nossa voz para o mundo inteiro ouvir. É a palavra de Deus cantada. Cantemos juntos, amemo-nos.

programa Mensagens e Canções, e nesse momento nós vamos rezar o Salmo. Hoje, Salmo de número 10. Ó Senhor, quem tem reto coração há de ver a vossa face. Deus está no templo santo e no céu tem o seu trono. Volta os olhos para o mundo, seu olhar penetra os homens. Examina o justo e o ímpio e detesta o que ama o mal, porque justo é o nosso Deus. O Senhor ama a justiça. Quem tem reto coração há de ver a sua face. Este é o Salmo 10, nos ajudando a rezar e a desejar ter este coração reto, este coração justo diante de Deus. E a promessa para os que viverem assim é esta: hão de ver a face do Senhor no seu templo santo, lá na glória, lá no céu, onde Deus tem o seu trono. Porém, meus irmãos, para que cheguemos a esta glória futura, precisamos lembrar que Deus também está no templo da vida e do coração do nosso irmão, daquele que está ao nosso lado. Nós precisamos nos lembrar que a glória de Deus habita em cada ser humano. Mesmo que este ser humano seja contraditório, mesmo que ele esteja por caminhos tortuosos, nós precisamos honrar a presença do Senhor que está em cada um dos nossos irmãos, em cada um dos nossos semelhantes. Ó Senhor, quem tem reto coração há de ver a vossa glória. Os olhos do Senhor que estão sobre nós, estão sobre o mundo e penetram os pensamentos dos homens. Deus sabe quando eu de fato reconheço a sua presença. Deus sabe quando você reconhece a presença e a ação dele na sua vida e na vida do outro. Então, meus irmãos, que nós possamos louvar ao Senhor, reconhecer a sua presença ao nosso redor, diante de nós, na vida daqueles que estão ao nosso lado, e que nós possamos buscar ter um coração reto para herdarmos esta promessa. Aqueles que têm coração reto hão de ver a vossa face.

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1: E a nossa mensagem do dia hoje é do professor Felipe Aquino. Cuidar da saúde é um dever cristão. Os anjos só têm espírito e os animais apenas corpos. Já o ser humano é uma síntese perfeita e maravilhosa de ambos. A pessoa humana, criada à imagem de Deus, é um ser ao mesmo tempo corporal e espiritual. O relato bíblico exprime esta realidade com uma linguagem simbólica ao afirmar que o Senhor Deus modelou o homem com a argila do solo e insuflou em suas narinas um hálito de vida e o homem se tornou um ser vivente. Gênesis 2:7. Portanto, o homem em sua totalidade é querido por Deus. O corpo do homem também participa da dignidade da imagem de Deus. É a pessoa humana inteira que está destinada a tornar-se no corpo de Cristo, o templo do Espírito Santo. Juntamente com a saúde física, é preciso cuidar da saúde mental. Se a pessoa não tem uma vida equilibrada, ela pode buscar nos vícios uma forma de compensar as frustrações e carências afetivas. Podemos e devemos buscar ajuda profissional e espiritual para tratar dos males de nosso espírito. Hoje, a depressão é causa de muito sofrimento e mesmo de morte. É preciso tratar dela com médicos, psicólogos, psiquiatras e ajuda espiritual. Cuidar do corpo e da saúde é algo importante e necessário, mas cair no erro do culto exagerado do corpo, como se ele fosse mais importante que o espírito, é um erro que coloca o homem de cabeça para baixo.

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1: Rádio Canção Nova, nós espalhamos o amor pelo ar. Mensagens e canções vai para um breve intervalo. Já já a gente tá de volta.
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1: Você está acompanhando o programa Mensagens e Canções e eu sou Dauana Salles, missionária da comunidade Canção Nova, e te faço companhia nesta madrugada. Hoje nós vamos conhecer o modelo de santidade São Patrício. Nasceu na Inglaterra no ano de 377. Seu pai, Calpúmius, era cristão e seu avô era padre. Neste tempo, os padres ainda podiam se casar. O respeito é recíproco. Por causa da atitude respeitosa de São Patrício, não aconteceu repressão contra os cristãos na Irlanda. O próprio rei, chamado Leogário, percebendo a santidade de Patrício, converteu-se e possibilitou que toda a sua corte se convertesse também. A missão de São Patrício foi tão eficaz que a fé católica se enraizou ali na Irlanda, de tal forma que este país se tornou o berço de um grande número de evangelizadores, missionários e santos. Além de viver uma vida santa que tocava os corações, Patrício era um homem de grande visão e dinamismo. Ele fundou incontáveis mosteiros pelo país. Com isso, a Irlanda se tornou um centro que irradiava a fé e a cultura. De lá partiu um grande número de monges missionários, Estes peregrinaram por muitas terras estrangeiras, anunciando o Evangelho. As imagens de São Patrício o representam muitas vezes com uma cruz em uma das mãos e um trifólio na outra. Por isso, hoje o trifólio é um símbolo da festa de São Patrício, que se celebra em 17 de março, dia de sua morte, ocorrida no ano de 461, em Saul. Seus restos mortais foram transladados para a Catedral de Down, que desde então passou a ser chamada Down Patrick. São Patrício, rogai por nós.

De volta com você na sintonia da Rádio Canção Nova e neste momento peçamos juntos a intercessão de São Patrício. Em nome do Pai e do Filho e do Espírito Santo. Amém. Cristo comigo, Cristo à minha frente, Cristo atrás de mim, Cristo em mim, Cristo abaixo de mim, Cristo acima de mim, Cristo à minha direita, Cristo à minha esquerda, Cristo ao me deitar, Cristo ao me sentar, Cristo ao me levantar, Cristo no coração de todos que pensarem em mim, Cristo na boca de todos que falarem de mim, Cristo em todos os olhos que me virem, Cristo em todos os ouvidos que me ouvirem. Em nome do Pai, do Filho e do Espírito Santo. Amém. São Patrício, rogai por nós.

0: está chegando ao final mais uma edição do nosso programa Mensagens e Canções. Muito obrigado pela sua companhia. Até amanhã. Fique com Deus. Tchau, tchau.
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2: A Conferência Nacional dos Bispos do Brasil divulgou uma mensagem ao povo brasileiro por ocasião das eleições. No texto, os bispos reafirmam o compromisso da Igreja com a promoção da vida, da dignidade humana e do bem comum, ao mesmo tempo em que destacam a importância da participação consistente dos cidadãos no processo eleitoral. Acompanhe um trecho da mensagem com o presidente da CNBB, Dom Jaime Spengler.
3: Nós, membros do Conselho Permanente da Conferência Nacional dos Bispos do Brasil, dirigimos-nos ao povo brasileiro. A Igreja Católica não indica candidatos nem partidos. Movida pelo Evangelho e pela missão de anunciá-lo, promove a vida, a dignidade humana e serve à construção do bem comum. Ela parte da fé em Jesus Cristo e da convicção reafirmada pela doutrina social da Igreja de que a política, quando orientada pela ética, constitui uma das mais elevadas formas de caridade. As eleições são oportunidades privilegiadas para o exercício da cidadania e da corresponsabilidade social. Mais do que escolher governantes e representantes, somos chamados a renovar nosso compromisso com os valores que sustentam a convivência democrática, a justiça social e a fraternidade. À luz do Evangelho, não podemos silenciar diante da escandalosa desigualdade social, da corrupção, da compra de votos, da utilização indevida dos recursos públicos e da disseminação deliberada de mentiras, as fake news. Não é possível aceitar o abuso do poder econômico e político e as formas de violência que ameaçam a convivência social, enfraquecendo a confiança nas instituições democráticas. Não existe democracia sólida quando a divergência legítima é transformada em hostilidade permanente, pois o adversário político não pode ser tratado como inimigo. A democracia, além de eleições periódicas, requer respeito às instituições da República, especialmente à Constituição Federal, ao Estado Democrático de Direito, à interdependência dos poderes, à liberdade de expressão responsável e à participação cidadã. Exige também confiança nos legítimos mecanismos de apuração da vontade popular, respeito aos resultados das urnas e a lei da ficha limpa.
2: Da Central de Jornalismo Canção Nova, Ana Elisa Castro.
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4: Está no ar o repórter Canção Nova. Bem-vindo você que sintoniza a Rádio Canção Nova. Eu sou Danilo D'Angelo e trago agora os principais destaques desta edição.
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4: Na catequese, Papa retoma documentos do Concílio Vaticano II e destaca a centralidade da Eucaristia. CNBB lança novas diretrizes gerais da ação evangelizadora no país. Padre Alex, da Canção Nova, compartilha expectativas do Brasil sediar o 7º Congresso Apostólico Mundial sobre a Misericórdia. Canção Nova se prepara para celebrar mais uma edição do acampamento PHN.
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4: Na audiência geral desta quarta-feira, o Papa Leão XIV retomou o ciclo de catequeses sobre o documento Concílio Vaticano II. Após recordar sua recente viagem apostólica à Espanha, o pontífice refletiu sobre o mistério da Eucaristia a partir da Constituição Sacrosanto Concilium, dedicada à liturgia. Informações com Silvonei José.
5: Para os cristãos, participar na ceia do Senhor significa, de fato, ser instruídos pela palavra de Deus, alimentar-se à mesa do corpo do Senhor, dar graças a Deus. É ao recebê-lo na sua palavra e na Eucaristia que nos tornamos aquilo que recebemos. Tornamo-nos o corpo cuja cabeça é o Cristo ressuscitado, sentado à direita do Pai, que nos prepara um lugar nos céus.
6: A Eucaristia é così il sacramento del regno che viene, è il pane del cammino che ci conduce verso la patria celeste, fino al giorno beato in cui Dio sarà tutto in tutti.
5: Assim, explicou o pontífice, a Eucaristia è o sacramento do reino que vem. É o pão do caminho que nos conduz para a pátria celestial. A Eucaristia é a forma do sacrifício espiritual dos cristãos, na medida em que é o caminho da união com Deus e da união recíproca. Ao participarem dela, aprendem a oferecer-se a si mesmos, a adotar o estilo de vida do próprio Senhor Jesus, marcado pela doação gratuita. Essa doação, prosseguiu o Papa, nos faz entrar na dinâmica da unidade, que oferece um poderoso antídoto contra os fermentos de divisão que minam o nosso mundo, as nossas comunidades, as nossas famílias, o nosso coração. Desse modo, quando participamos da missa,

0: somos convidados a ouvir a palavra de Deus e alimentar-nos à mesa do Senhor. A liturgia da palavra e a liturgia eucarística estão intimamente ligadas entre si, a ponto de formarem um só ato de culto.
1: Per quanto riguarda la parola, bisogna ricordare che non si tratta soltanto di acquisire un sapere intellettuale sulle scritture.
0: No que diz respeito à palavra, Leão XIV recordou que não se trata apenas de adquirir um conhecimento intelectual sobre as escrituras, mas de receber a palavra viva e eficaz, dirigida por Deus a todos e, ao mesmo tempo, a cada um. Palavra que, juntamente com o pão eucarístico, nos nutre e alimenta e nos faz passar da decadência do pecado para a vida nova em Cristo. O Vaticano II pediu que os fiéis fossem bem preparados para receber os tesouros da Bíblia. Fruto da reforma litúrgica foi, portanto, o lecionário, ou seja, o livro que reúne todas as leituras bíblicas para celebrações litúrgicas, de modo a conjugar fidelidade à tradição com a abertura a um progresso legítimo.
1: Cari fratelli e sorelle, attingiamo con fede a questa fonte di vita divina.
0: Queridos irmãos e irmãs, bebamos com fé desta fonte de vida divina e deixemo-nos transformar pelo mistério que celebramos. Foi o apelo de Leão XIV na conclusão de sua catequese.
2: Uma declaração conjunta assinada em Genebra pede que a inteligência artificial não seja utilizada em ações militares que possam colocar vidas em risco. O documento reúne 226 signatários, entre eles o Conselho Ecumênico de Igrejas. A declaração solicita que sejam adotadas todas as medidas necessárias para evitar a violação do direito internacional humanitário e dos direitos humanos diante do rápido avanço das novas tecnologias aplicadas aos conflitos armados. As informações com Raimundo Lima.
3: A guerra acelerada pela inteligência artificial está se tornando um meio de autorizar mortes rápidas e em larga escala, enquanto atualmente não existem soluções técnicas ou processuais para evitar as consequências letais e devastadoras resultantes dos desafios que essas mudanças representam para o direito internacional. É à luz desse contexto preocupante que o Conselho Ecumênico de Igrejas, juntamente com outras 225 ONGs, associações especialistas e indivíduos que trabalham em empresas do setor, assinou uma declaração conjunta contra o uso de inteligência artificial na guerra. O documento apela explicitamente às empresas envolvidas no desenvolvimento de inteligência artificial e aos estados que parem de fornecer sistemas de inteligência artificial para uso na cadeia de assassinato militar e tomem todas as medidas necessárias para garantir que outros sistemas de inteligência artificial que forneçam não causem ou contribuam para violações do direito internacional humanitário e do direito internacional dos direitos humanos. Todas as empresas, lê-se na declaração conjunta, incluindo as que têm contratos com agências militares governamentais, devem tomar todas as medidas possíveis para garantir que os seus produtos e serviços não causem, contribuam para ou estejam diretamente ligados a violações dos direitos humanos e crimes internacionais. E nos casos em que as empresas não consigam prevenir ou mitigar significativamente esses riscos, não devem celebrar ou executar tais contratos. De acordo com diversas reportagens e declarações oficiais do Pentágono, a declaração afirma: a rápida geração de alvos usando ferramentas de inteligência artificial aumentou a velocidade, o alcance, a intensidade e a força destrutiva dos ataques dos Estados Unidos contra o Irã. Avaliações semelhantes também podem ser feitas em relação aos sistemas usados pelas forças armadas israelenses. Todos esses sistemas diluem a responsabilidade humana em decisões de vida ou morte e podem ajudar a ocultar crimes internacionais sob uma aparência de objetividade algorítmica, enquanto evitam a responsabilização. Aplicações no mundo real indicam que a inteligência artificial está, na verdade, facilitando métodos de guerra mais violentos, desumanizantes e destrutivos, denunciam os 226 signatários da declaração, que incluem ONGs como a Anistia Internacional, bem como organizações locais que trabalham contra o rearmamento. Em particular, estamos profundamente preocupados com o fato de que o uso de modelos de combate de longo alcance para a geração e priorização de alvos esteja impulsionando os atores militares para uma forma de guerra na qual os princípios fundamentais do direito internacional humanitário, incluindo os princípios da distinção, proporcionalidade e precaução, não são e provavelmente não podem ser suficientemente respeitados. Dada a velocidade e o alcance de tais tecnologias, bem como a falta de confiabilidade, a parcialidade e a origem frequentemente ilegal dos dados de entrada, argumentamos ainda que essas dinâmicas correm o risco de facilitar violações de direitos humanos, crimes contra a humanidade e crimes de guerra. Além disso, a opacidade que caracteriza o uso dessas ferramentas compromete seriamente a capacidade de atribuir responsabilidade moral ou legal em casos de erros. Segundo os signatários da declaração, mesmo quando os sistemas de inteligência artificial usados para direcionar alvos não tomam a decisão final de matar, eles correm o risco de se tornarem mecanismos automáticos de aprovação para assassinatos em larga escala, pois apelam para falsas noções de objetividade e podem suplantar a responsabilidade e a devida diligência, o que pode, em última análise, contribuir para acelerar e facilitar assassinatos em massa. Além disso, esses sistemas automatizam a desumanização, reduzindo questões de vida ou morte a uma simples pergunta em um chat. A decisão de matar outro ser humano, enfatizam, carrega um grave peso moral e legal e nunca deve ser delegada à mera aceitação ou rejeição das recomendações dos sistemas de inteligência artificial. Quando as Forças Armadas dependem da inteligência artificial para acelerar a identificação de alvos com tamanha velocidade e padronização que qualquer revisão humana corre o risco de se tornar uma mera formalidade desprovida de supervisão humana efetiva, massacres em massa podem ocorrer e frequentemente ocorrem em violação direta do princípio da precaução consagrado no direito internacional humanitário. A declaração assinada em Genebra apela explicitamente às empresas do setor para que se abstenham de celebrar ou executar contratos com agências militares ou grupos armados que cometam potenciais violações do direito internacional, incluindo violações dos direitos humanos e crimes de atrocidade. Em vez disso, os estados são instados a cessar a utilização de ferramentas de inteligência artificial, incluindo modelos de linguagem em larga escala, na condução de operações militares de localização de alvos e a assegurar o cumprimento dos princípios do direito internacional humanitário e do direito internacional dos direitos humanos e a garantir a transparência sobre a forma como a inteligência artificial é atualmente utilizada na condução das hostilidades.
2: A organização Repórteres Sem Fronteira alertou que dobrou o número de países considerados de alto risco para o exercício do jornalismo. Segundo a entidade, mais de 1.400 jornalistas receberam assistência após deixarem seus países por causa de ameaças, perseguições ou conflitos armados. Afeganistão, Rússia e Mianmar lideram a lista das crises mais graves, onde profissionais da imprensa enfrentam censura, intimidação e riscos constantes à própria vida. As informações com Silvonei José.
4: Nos últimos 5 anos, 1.468 jornalistas de mais de 60 países receberam apoio da organização após serem forçados a fugir de ameaças, detenção ou morte. Trata-se de um número impressionante, mas representa apenas uma fração de um fenômeno muito mais amplo. É o que destaca Vianney Loriquet, responsável pelo Índice Mundial da Liberdade de Imprensa de Repórteres Sem Fronteiras. Por ocasião do Dia Mundial dos Refugiados, a organização apresentou um quadro alarmante que ecoa os resultados do Índice Mundial de Liberdade de Imprensa 2026. Extorsões, expulsões e abusos administrativos são uma realidade cotidiana para muitos deles, após terem sido forçados a fugir.
0: Para defender o direito a uma informação confiável, os estados devem oferecer proteção eficaz aos jornalistas no exílio. A última linha de defesa contra a desinformação e a propaganda que estão ganhando terreno, por meio de garantias contra a repulsão, vistos de emergência, autorizações de permanência, acesso a programas de reassentamento e apoio que lhes permita retornar ao seu trabalho, continua Loriquet. Os dados fornecidos por Repórteres Sem Fronteiras indicam 677 jornalistas afegãos, 160 russos, 101 birmaneses e outras centenas provenientes de cerca de 60 países diferentes. Entre 2021 e 2025, o exílio afetou amplos setores do jornalismo independente. De acordo com os dados do Escritório de Assistência da organização, em 65 países, pelo menos um jornalista foi forçado ao exílio. Em 20 desses países, pelo menos 10 repórteres tiveram que deixar seu país. Longe de se limitar a uma única região do mundo, esse fenômeno continua a se espalhar. Em 5 anos, o número de países afetados dobrou, passando de 19 em 2021 para 40 em 2025. No mesmo período, o número de jornalistas no exílio que receberam assistência permaneceu elevado, 235 em 2021 e 243 em 2025. Quando um jornalista é forçado a fugir de seu país, o exílio não põe fim às ameaças, destaca Vitória Leveny, responsável pelo Escritório de Assistência de Repórteres Sem Fronteiras, e acrescenta que as condições de vida precárias, o isolamento e a repressão transnacional muitas vezes se somam às dificuldades administrativas e linguísticas que devem ser enfrentadas no país de acolhimento. No entanto, esses profissionais continuam a fornecer uma cobertura jornalística essencial, muitas vezes colocando em risco sua própria vida.
2: A Diocese de Lorena, no interior de São Paulo, foi escolhida para sediar o 7º Congresso Apostólico Mundial sobre a Misericórdia, programado para o ano de 2029. Em entrevista ao jornalista Silvonei José, da Rádio Vaticano, Padre Alex Freitas, conselheiro encarregado eleito pelos clérigos da Canção Nova, compartilhou detalhes sobre a experiência na Lituânia e as expectativas para acolher o evento no Brasil.
5: Acredito que foi uma experiência de identificação, mas também de ampliação dos horizontes desse movimento da Divina Misericórdia, que houve um ressurgimento aí, especialmente a partir da experiência de Santa Faustina, mas que se ampliou realmente para o mundo todo. Então, nesse congresso, nós podemos ver nos demais continentes como a experiência da misericórdia é vivida e também, assim, concretizada em obras de misericórdia, como na Austrália, vimos também no Líbano, Estados Unidos, experiência. Então, foi realmente uma experiência de alargar o modo de ver a misericórdia de Deus no coração da Igreja.
0: Que misericórdia é essa que nós estamos falando?
5: Nós estamos falando da misericórdia do Pai, que tem um rosto, que é a figura de nosso Senhor Jesus Cristo, a pessoa de nosso Senhor Jesus Cristo, que quis chegar realmente aos corações, resgatar indivíduos, mas também a partir deles chegar a multidões.
0: O encontro de Vilnius sucedeu-se a um outro encontro, né, que foi realizado também em outro país, se não me engano, foi em Samoa. Isso. Não? É. Agora, vimos, a cada 3 anos nós temos esta oportunidade de um congresso apostólico mundial. Isso. E o próximo agora será em 2029, no Brasil, na Diocese de Lorena. da Canção Nova.
5: É, isso mesmo. Nós recebemos assim com temor, mas também com muita alegria, esse convite de Castelli para a nova evangelização, pedindo que a Diocese de Lorena sediasse. Então foi enviada uma carta para Dom Vladimir, perguntando então se a comunidade Canção Nova aceitaria sediar. Então, interessante isso, que é um encontro ali diocesano, claro, vai ser na nossa casa, nós vamos trabalhar ali também na organização, mas para nós foi com muita alegria e também percebemos assim como um cumprimento de algo que Padre Jonas já nos dizia, né? Um cumprimento de uma profecia. Ele falava: Canção Nova, Casa da Misericórdia. A partir daquela experiência de São João Paulo II, que promulgou o Ano da Misericórdia ali no ano 2000, já em 2002, fizemos a primeira festa da Misericórdia em Cachoeira Paulista. E o Padre Jonas conta que não estava em Cachoeira, tinha de celebrar, se não me engano, em Araras, um encontro. E quando ele viu pela televisão, a chácara estava assim, tomada, repleta, ninguém esperava. Nem estruturalmente pensávamos que seria assim. E ele se adiantou, celebrou a missa onde estava e foi correndo para Canção Nova para celebrar a missa lá. Então, depois disso, ele escreveu um documento interno chamado Entramos no Tempo da Misericórdia. Um dia ali ele já falava, 2002, que a Canção Nova seria um grande santuário da Divina Misericórdia. E nem tinha, né, pensamento de ter um santuário do Pai das Misericórdias. Mas ele dizia que não só uma igreja, mas todos nós, né, missionários, a comunidade, seríamos Casa da Misericórdia. E agora então, com esse chamado da igreja, nós percebemos que Deus quer realizar uma obra em nós, mas não só em nós. Eu creio que muitos no Brasil e América Latina e tantos países que vão, né, nesse Congresso Mundial, vão perceber-se melhor sua própria identidade, mas também sua missão como servos da misericórdia.
0: Que significa realizar um encontro como esse para a Canção Nova?
5: Significa acho que um amadurecimento também institucional, uma proximidade com obviamente com o dicastério da nova evangelização, mas no nosso serviço à igreja. Acho que é um tempo de todos nós, eu pessoalmente, mas também a própria comunidade, viver aquilo que Deus já nos falou há um tempo, aqui, Padre Jonas, Dom Alberto Taveira, Padre Wagner, em oração, rezavam e rezavam com o Salmo 2, pede-me e dar-te-ei por herança as nações. Então, para nós é um abrir as portas da Casa da Misericórdia.
0: E voltando um pouquinho àquilo que nós tivemos na Lituânia, como é que foi esse encontro? Tivemos uma participação de 150 países.
5: 50 países. Nós tivemos primeiro uma grande acolhida do arcebispo de Vilnius, Dom Gintaras, que esteve presente assim durante todo o encontro. Foi belíssima a sua atuação e acolhida. Mas assim, podemos encontrar rostos, né, de todo o mundo. Muito característico, por exemplo, as pessoas que foram lá de Samoa da última edição, então estavam lá também com sua animação, mas bispos, sacerdotes, religiosas, leigos, né, ali presentes. Foi uma experiência realmente de ver a ação de Deus agindo em favor daqueles que mais precisam da misericórdia, que mais precisam de libertação e que mais precisam também de deixar com que o amor de Deus possa fluir dos seus corações.
0: O tema do congresso: Construamos a Cidade da Misericórdia.
5: Sim.
0: Já se pensou também no próximo, antes de falar sobre a Construamos a Cidade da Misericórdia?
5: Sim. Foi muito interessante esse tema, porque foi ali que o quadro de Jesus Misericordioso foi pintado, né? O Beato Miguel Sopótico, morava no mesmo prédio em que o pintor Eugênios Kazimierowski, que nem era religioso, mas que foi ele que pintou o quadro Santa Faustina, ia lá algumas vezes na semana. E nasceu ali, tá ali o quadro, né? Inclusive no Santuário da Misericórdia. E também o texto da Misericórdia foi ensinado ali. E foi muito bonita a abertura da celebração, porque eles foram contando a história de Vilnius, que por muito tempo foi dominada pelos soviéticos, e que foi uma cidade, assim, dominada, as igrejas tomadas, muita coisa arruinada. Então tinha esse sentido de que, precisamente nesse lugar tão assolado, foi ali que a misericórdia de Deus quis, né, se irradiar para o mundo todo. E então o construir a cidade tinha de fundo essa perspectiva, mas que na verdade todos nós, onde estivéssemos, pudéssemos viver essa experiência, né? Bem, na Canção Nova, nós falar de misericórdia, a gente traz no coração essa expressão do Padre Jonas, né? Casa da Misericórdia. Então, o tema vai nessa direção de abrir, como João Paulo II também falou, né? Abrir as portas da Casa da Misericórdia. Então, isso demonstra um movimento interno de, primeiramente, receber a misericórdia de Deus e depois, como missão, fazer essa misericórdia também sair, né?
6: Arcebispo lá de Vilnius, falando sobre o tema, disse: ela não é feita de tijolos e edifícios, falando da cidade, né, da misericórdia, mas de pessoas transformadas pelo amor de Deus. Mas para essa transformação temos que ter um caminho.
5: Sim. Nós percebemos o tom também do encontro, sempre nesse movimento de nenhum de nós somos capazes de, por nós mesmos, realizar ou construir uma cidade da misericórdia. Mas é um movimento, primeiro, de recepção da misericórdia, viver esse caminho de conversão pessoal, de reconciliação, para só depois realmente conseguirmos ser um instrumento da misericórdia, um rosto da misericórdia também para as outras pessoas.
6: Experimentar a misericórdia de Deus na nossa vida todos os dias.
5: Ah, com certeza.
6: Como é que se faz?
5: Bem, me vem aqui a experiência daquele publicano que reconhece ali o seu pecado, mas toda relação com Deus já é uma relação de dependência da misericórdia. No Brasil, ali tem uma experiência de poder também rezar o texto da misericórdia na TV, e as pessoas às vezes falam isso: ah, Padre Alex, dá misericórdia. Eu entendo nesse sentido de depender da misericórdia, né? Sim, eu estou nas mãos de Deus, eu dependo da misericórdia. Dar no sentido de ser propriedade, de pertença. Então, toda a nossa relação com Deus, né, ela é uma relação que nenhum de nós teria méritos para tal, mas porque nos amou com seu grande amor, enviou seu filho para nos salvar.
6: Teremos muito trabalho pela frente, é isso?
5: Teremos, de certa forma já começou, porque nós estivemos lá no encontro com uma comitiva, né? O padre Wagner, eu, o Lúcio Domício, a Danusa Rego, para, sim, acolher o convite, receber o bastão, mas também para entender como é que funcionava, como é que funciona esse encontro. Então, pudemos também nos encontrar com o Dom Rino Fisichella, para também ter as orientações do dicastério para a nova evangelização, com a sua equipe. Então, conversamos bastante com a equipe organizadora para ter uma ideia e colher agora de Deus as inspirações para esse encontro no Brasil.
6: Alex, obrigado pela presença e pelo trabalho futuro que nós teremos. E pode ter certeza que não é só Lorena que abraça esse congresso, mas é o Brasil inteiro.
5: Sim, amém. Nós esperamos isso. Acho que o povo brasileiro já vive tanto essa espiritualidade, então vai fazer uma bela hospitalidade, vai ter uma bela hospitalidade com o povo do mundo inteiro que vai nesse encontro.
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2: No mês de julho, a Canção Nova celebra mais uma edição do acampamento PHN, o evento que neste ano aborda o tema Alvejados, lavados pelo sangue do Cordeiro, já está com os preparativos a todo vapor. Peter de Lauria, da comunidade Canção Nova, destaca que o acampamento PHN renova o convite à conversão e à vida cristã.
8: Agora é o momento de esperar a galera tá chegando, né? Todo o trabalho que já foi feito, a estrutura que já foi montada. A minha expectativa é de fato que aconteça na vida das pessoas o que a gente preparou como espiritualidade para esse acampamento, que é favorecer o encontro das pessoas que virão aqui na Canção Nova com os santos. Se a pessoa já tem um santo de devoção, que essa experiência ela seja renovada, reatada essa proximidade. Se a pessoa ainda não tem um santo de devoção, e quando eu digo, qual é o santo de devoção? Não é aquele santo que você acha a história mais bonita ou que seja aquele santo mais simpático para você. Não isso. Eu digo de uma manifestação concreta de você sair daqui e falar, olha, esse santo me visitou. Né? Então agora é isso que ocupa as minhas preocupações nas vésperas de um acampamento PHN, né? Tudo já foi preparado, de experiência, né? De estar à frente do PHN já há um tempo. A partir de agora, dessa fase até o acampamento, o que deu certo, deu. O que não deu, não adianta ficar preocupando, não é para acontecer, não é para esse ano, né? Agora é só esperar mesmo em oração e estar preparado para que cada momento, cada encontro, cada contato com os peregrinos que virão, com os jovens que estarão aqui, que esse contato seja único, né? E que a gente possa de fato ser um evangelho vivo na vida das pessoas que virão. Olha, o PHN dá pro jovem de hoje algo que o jovem não tem, que é propósito. Mas não é um propósito profissional. Porque eu sempre digo nas pregações quando eu saio, né, nos outros acampamentos que acontecem pelo Brasil, fora do Brasil, se você tem um propósito profissional, você estuda, né, trabalha, consegue chegar, entregar, TCC, é trabalhoso, né? E aí você chega naquela profissão. Se essa profissão era o seu propósito, quando você adquire aquilo, quando você alcança aquilo, a sua vida perde o propósito, porque você chegou no ponto que você queria. Falo isso de se a vida da pessoa, o fundamental, né? O propósito da pessoa é aquele relacionamento, é namorar aquela pessoa, é se casar. Cara, se casou, acabou, né? Só que tem muita coisa além disso, né? Assim como muita coisa além do ser profissional. Tem as capacitações, tem o dia a dia, você vai encontrar um chefe, você vai, né, encontrar pessoas, você vai formar equipe. Numa família, não basta só você casar, né? Você vai ter que montar a casa, você vai ter que manter essa casa, você vai ter filhos, você vai ter que educar esses filhos, você vai amadurecer no relacionamento, vai, né, vai traçar planos e projeto a dois, você não, né, vai ter que abandonar o individualismo para viver a dois. Então tem muita coisa, o propósito ele tem que ser algo que vai acompanhar você por toda a sua vida. Os jovens hoje têm carência de um propósito elevado. E esse propósito se chama santidade. Todos nós nascemos e estamos vivos para sermos santos. O Padre Jonas disse isso. O dogma da nossa Santa Igreja está lá no livro de 1 Tessalonicenses. Essa é a vontade de Deus, a vossa santificação. Deus quer que a gente seja santo e só. Só isso que ele quer. Então, esse propósito é o propósito que vai acompanhar a vida toda de cada um de nós. Essa é a nossa primeira vocação, nosso primeiro chamado. O PHN traz justamente isso. Traz de volta para essa geração o propósito de santidade, que se não existe no coração humano, o ser humano ele se apequena, se apegando a propósitos passageiros, pequenos, né? Então, não, nosso propósito é a santidade. Olha, o Padre Jonas, ele recebeu por primeiro essa inspiração do céu, né? Padre Jonas, ele teve um contato com os alcoólatras anônimos. O Oswaldinho, que é mais antigo de Canção Nova, lembra dele, ele trabalhou na nossa rádio. O Oswaldinho fez muito parte dos inícios dos primeiros programas de rádio aqui da Canção Nova, em Cachoeira Paulista. O Padre Jonas o conhecia muito bem e ele era ex-alcoólatra, né? E ele participava dos Alcoólatras Anônimos e o Padre Jonas falava que nas conversas, e o Padre Jonas conheceu, e eles tinham esse rema, né? Por hoje eu não vou colocar o primeiro gole. O Padre Jonas pega isso e fala: puxa, se eu consigo lutar contra este vício, eu consigo trazer essa máxima para a luta contra o pecado. Eu não vou cometer o primeiro pecado, eu não vou dar o primeiro passo em direção ao pecado, porque depois que a gente já está na situação, é mais difícil sair, né? Então não vou dar, eu vou dar um não, eu não quero mais pecar. Então, o Padre Jonas, ele tá muito vivo nisso, cara. É, muitas pessoas, muitos jovens que hoje vêm à Canção Nova, chegando aqui, ouvem falar de um tal de Padre Jonas, vão no túmulo do padre, né? A gente vai acompanhar nesses dias de PHN, você pode gravar o que eu tô dizendo, o PHN tá chegando, vai lotar de cartinha ali, no túmulo do padre, de jovens que não viram o Padre Jonas em vida, mas que de alguma maneira sentem a presença dele aqui, né? Então, e o Padre Jonas, eu digo isso, o olho do Padre Jonas brilhava no PHN. Ele, cara, ele amava esse PHN, essa inspiração, sabe? Então, é um propósito que não envelhece, o PHN, né? Então, como é um propósito que não envelhece e atravessa gerações, nós temos pessoas aqui que vêm três gerações. Vem o casal que se conheceu aqui, se casou, tiveram filhos e hoje trazem netos, né? Hoje o PHN não é só um acampamento para jovens, apesar de a linguagem ser bem atual, contemporânea e tal, mas tem várias gerações que vêm aqui participar do PHN. Não envelhece a inspiração, não morre a figura daquele que inspirou por primeiro esse método de busca de santidade, como o próprio Padre Jonas dizia. Então, PHN e Padre Jonas não tem como separar um do outro. Uma das principais novidades é a quantidade de shows. Nós vamos ter um recorde de shows, cara. Vai ter aproximadamente aí 30 shows durante esses dias de PHN. Praticamente todos os evangelizadores da música católica estarão por aqui nesses dias, né? Vai ter um recorde de shows por noite no centro de evangelização, serão 5 shows. O normal, né, que a gente sempre fez aqui é 3, 5 shows. Teremos um recorde também de LED. Nós teremos 40 metros quadrados de LED só no palco do centro de evangelização. É muito LED, 40 metros quadrados. Nós vamos ter também, nós estamos caminhando para um recorde de confissões. Essa é uma inspiração que está faz tempo no meu coração, da gente conseguir, não só aqui, nós estamos perto do confessionário, aqui da Canção Nova, os atendimentos não acontecerão só aqui, nós estamos preparando uma tenda e que nós vamos sair daqui com esse recorde, eu tenho certeza. Estamos envolvendo os padres que virão em caravana, então vai ser sensacional, né? Imagina uma quantidade de jovens que pelo menos a metade sai daqui confessado, com a alma limpa, voltando transformado para casa. Isso aí vai ser maravilhoso, né? Então estarão aqui todas essas esses desafios para se conduzir o PHN deste ano. Então, cara, vai ser lindo, vai ser céu na terra, né? O céu se manifestando aqui, ó, caindo folha do céu, sinal de que o céu de fato quer se fazer presente aqui no meio de nós. Vai ser isso, vai ser uma chuva de bênçãos sobre todos nós. Tem um trecho da música que fala de um livro do Padre Jonas, não sei se a galera vai lembrar, que diz assim: os santos ensinaram com a sua vida que o sim é sim e o não é não. Pela santidade eu luto, o dia inteiro eu luto, o mês inteiro, o ano inteiro, o tempo inteiro. Espírito Santo em mim me impulsiona a dizer meu sim. Já disse não para o pecado, agora eu sigo. Isso aí. É isso aí.
9: A Conferência Nacional dos Bispos do Brasil, a CNBB, fez lançamento oficial das diretrizes gerais da ação evangelizadora da Igreja no Brasil 2026-2032, aprovadas durante a 62ª Assembleia Geral da CNBB, realizada em abril deste ano em Aparecida. O documento apresenta as orientações que irão inspirar e nortear a ação evangelizadora da Igreja no Brasil nos próximos 6 anos, oferecendo referências pastorais para dioceses, paróquias, comunidades, movimentos e organismos eclesiais em todo o país. Sobre a relevância do documento, vamos ouvir o presidente da CNBB, cardeal Jaime Spengler, arcebispo de Porto Alegre, no Rio Grande do Sul.
10: Destaco esse momento em 5 pontos. Primeiro, estamos reunidos, apresentando, entregando as diretrizes gerais da ação evangelizadora da Igreja do Brasil na sua forma impressa, expressão de um trabalho intenso que envolveu durante praticamente 3 anos, se não mais, as forças vivas de amplos setores da Igreja no Brasil. Segundo ponto, a Igreja do Brasil possui diretrizes para ação evangelizadoras, e estas diretrizes orientam, apontam o fazer da Igreja nesse nosso mundo pleno, sim, de possibilidades, mas também na nossa realidade particular, marcada por desigualdade, injustiça, pecado, que está aí diante de nós, suplicando, sim, esperança, fé, atenção, cuidado, vida. Terceiro ponto, importa que as diretrizes sejam assumidas por todos. Sim, respeitadas as diferenças regionais, as situações locais, com atenção particular às distintas expressões de pobreza, as quais atendem orientação, esperança e também fé. Quarto ponto, assumidas, aplicadas, avaliadas regularmente, elas, as diretrizes gerais, serão certamente iluminadoras, inspiradoras, eu diria, expressão de uma conquista, de uma vitória da colegialidade do episcopado brasileiro, uma conquista também do amor fraterno, da comunhão que nos une. Quinto ponto, o compromisso com o evangelho está relacionado com o compromisso com a vida, com a justiça, para uma sociedade mais integrada e integradora, marcada pelos valores do evangelho. Elas, as diretrizes, são ou representam um apelo à responsabilidade diante do mandato que nós recebemos do próprio Jesus: ide, evangelizai. Há um contexto socioeconômico, eclesial, que nos desafia a todos, a todas, que todos e todos que se sabem seguidores e seguidoras de Jesus no contexto onde nós nos encontramos.
9: Sobre a importância dessas novas diretrizes para a caminhada da Igreja no Brasil, vamos ouvir o arcebispo de Santa Maria, no Rio Grande do Sul, e presidente da Comissão Episcopal para Animação Bíblico-Catequética da CNBB, Dom Leomar Antônio Brustolin, responsável pela coordenação da redação do documento.
11: A alegria de podermos ver o texto publicado resume no trabalho de mais de 3 anos. Excepcionalmente, estas diretrizes levaram um tempo maior, justamente por causa do sínodo sobre a sinodalidade, que nós queríamos ver o relatório final, o documento final, para poder implementá-lo também nas diretrizes. Elas são fruto de um longo processo de escuta. É um documento que escutou muitas realidades: escuta, diálogo, discernimento e conversação no espírito. Envolveu bispos, organismos do povo de Deus, assessores da CNBB, as igrejas particulares, muitas igrejas locais e muitas expressões do povo de Deus. Por isso, dá para dizer que o processo de redação das diretrizes foi um dos maiores atos sinodais, uma caminhada profundamente sinodal. E por isso, aqui a igreja procurou ouvir a realidade. Nós falamos de ler os sinais, o que está acontecendo de novo no Brasil e o que o Espírito Santo está pedindo para a igreja no Brasil. Com essas duas realidades, a percepção do que está acontecendo e escutando os sinais do Senhor no meio de nós, nós, com todo o episcopado, uma comissão trabalhou esses anos todos, bispos, presbíteros, uma leiga, e todo o episcopado pôde participar. Pois bem, a questão hoje já não é mais só organizar a pastoral, o texto foi amadurecendo para isso, mas como viver a partir do sínodo relações mais fraternas, processos mais participativos e uma autêntica conversão missionária. Não sei se todos que estão em casa conhecem o processo de redação de um texto da CNBB, mas há muita participação e envolvimento. Para vocês terem uma ideia, nesses três, quase quatro anos, nós tivemos mais de 20 redações de textos, sendo que dois deles, mais elaborados, foram enviados para todo o episcopado. Claro, depois, durante a assembleia, mais de 900 emendas, depois vieram mais 400, porque o texto precisava disto, precisava, para amadurecer um pensamento que fosse também fiel a uma igreja com expressão tão grande como é a do Brasil. Pois bem, as diretrizes, elas têm cinco grandes caminhos da missão, mas antes de falar muito brevemente de cada caminho, eu diria assim: quais são as duas palavras-chave, que cada um pode interpretar do seu jeito, mas eu penso assim, sobre as diretrizes? É conversão e missão, ou melhor, conversão para missão. Não dá mais para fazer o que sempre fizemos, tem que manter tudo aquilo que está bom, mas é preciso, como diz o documento Aparecida, rever estruturas que não ajudam mais a evangelizar. Os cinco caminhos começam com a centralidade na palavra de Deus, a animação bíblica da vida e da pastoral, recordando que a palavra de Deus deve inspirar, iluminar e sustentar toda ação evangelizadora. Um segundo caminho, mas não por ordem, todos são prioritários, é a iniciação à vida cristã, porque toda a renovação da igreja começa pelo encontro pessoal com Jesus Cristo e pela formação de discípulos missionários. Continuando este caminho, a terceira proposta é comunidades e discípulos missionários, para que haja uma corresponsabilidade na missão e superemos o isolamento. Formemos comunidades discipulares, missionárias, capazes de ajudar na evangelização. O quarto caminho é liturgia e piedade popular, porque a liturgia é fonte e cume da vida cristã, onde a comunidade encontra o sentido para viver e testemunhar a fé. Finalmente, o quinto caminho foi assim denominado serviço à vida plena, mas ele se desdobra em três compromissos fundamentais: opção preferencial pelos pobres, opção evangélica e preferencial pelos pobres. Depois, o cuidado da casa comum numa ecologia integral, e a promoção da vida e da dignidade humana, desde a sua concepção até o seu fim natural. Em síntese, as novas diretrizes nos convidam a sermos uma igreja cada vez mais sinodal, missionária, muito mais próxima das pessoas, capaz de escutar muito e buscar uma conversão pastoral, para que nossas comunidades sejam verdadeiramente sinais do reino de Deus. A nossa comissão, desde o início, teve uma preocupação de não fazer um texto que não fosse compreensível para as pessoas que estão nas comunidades. Então, de fato, o primeiro convite é a leitura desse texto. A leitura vai permitir depois fazer uma interpretação ou uma nova leitura em comunidade, porque as diretrizes sempre são para serem trabalhadas de forma comunitária, mas é preciso aproximar-se do texto. E vão perceber, porque todos os bispos são coautores desse texto, eu digo todos porque houve uma intensa participação, que ali está um desejo muito grande, não só do episcopado, de um laicato muito intenso, da participação das mulheres, que não posso deixar de falar, que foi muito importante, da vida consagrada dos presbíteros, dos diáconos. Nós queremos evangelizar nos passos de Papa Francisco e agora guiados pelo Papa Leão. É um momento privilegiado de grande alegria para o evangelho e para a nossa vida cristã.
9: O arcebispo de Olinda e Recife, Dom Paulo Jackson Nóbrega de Souza, apresentou os principais fundamentos bíblicos que inspiram o documento. Segundo ele, uma das imagens centrais das diretrizes é a da tenda, inspirada no texto de Isaías, que remete ao acolhimento, à hospitalidade e à abertura missionária da igreja.
12: Eu escolhi três eixos que nos ajudam a compreender a hermenêutica bíblica presente nas diretrizes. Primeiro, a imagem da tenda. Segundo, a ênfase na comunidade missionária à luz dos Atos dos Apóstolos. E terceiro, evangelizar e servir. Um grito de esperança em permanente processo de escuta dos sinais da história. Inicialmente, o uso da imagem da tenda proveio de Isaías 54, versículo 2. Sobretudo com o desejo de utilizar a ideia do alargamento da tenda como sinal do acolhimento do dom da fecundidade, o que permite exatamente ao povo de Deus no pós-exílio a reconstrução da nação depois da catástrofe. O povo de Deus peregrino, mesmo em meio à diáspora, é chamado a reforçar sua identidade, aberto à graça de Deus e sustentado pelas estacas firmes da fé, da esperança e da caridade. A imagem da tenda na peregrinação do êxodo, da escravidão para a liberdade, é a habitação do peregrino, proteção e abrigo, acolhida, hospitalidade. Ao mesmo tempo, revela a flexibilidade e a mobilidade diante das várias situações que a realidade vai oferecendo. Êxodo 40. De modo muito especial, na verdade, a tenda ganha sentido no mistério da encarnação. O Verbo de Deus se fez carne e habitou entre nós, armou a sua tenda entre nós. João 1,14. Jesus mesmo é a morada de Deus. Ele caminha conosco e nos conduz às moradas eternas. Como único mediador entre o céu e a terra, Jesus é o lugar do encontro entre Deus e a humanidade. A igreja é tenda do encontro, aberta a todos. É também um hospital de campanha, exatamente porque deve cuidar especialmente dos pobres, dos estrangeiros, dos expatriados, daqueles que carregam feridas interiores. É lugar de proteção e renovação das forças, lugar de abrigo em meio às tempestades da vida. A igreja que nasce do lado aberto de Cristo na cruz é tenda de Deus e templo do Deus vivo. Alarga os seus espaços ao propor a fé àqueles que não são batizados ou que se afastaram dela. É vocacionada a cuidar de modo especial dos pobres, daqueles que são obrigados a viver em barracas, daqueles que vivem a vulnerabilidade, o perigo, a perseguição em habitações precárias. É também expressivo o testemunho do missionário São Paulo, que de fabricante de tendas passou a fundar comunidades tendas, acolhedoras, por meio do anúncio do evangelho. Então essa é a primeira grande imagem bíblica presente nas diretrizes. Segundo, a ênfase na comunidade missionária à luz dos Atos dos Apóstolos. Como disse Dom Leomar, eu julgo que o coração das diretrizes seja o capítulo 5, os caminhos da missão. E aqui as diretrizes tomam Mateus 28:19. Ide, fazei discípulos de todos os povos. A igreja é alimentada pela palavra, pela oração e pela Eucaristia. geradora de filhos novos na fé por meio do anúncio querigmático missionário, reunida em comunidades vivas que se comprometem com a vida plena para todos. Estas são as dimensões presentes em Atos 2, 42 a 47. A didache, o ensinamento, a palavra. Classis tuarto, a fração do pão, a eucaristia. Proseuche, a oração. Koinonia, que é a comunhão caritativa, a caridade. E a missão, o anúncio dito com vários verbos, evangelizo, queriço, apostelo, etc. Abre exatamente este capítulo 5, o mandato missionário universal do final do Evangelho de Mateus. Fazei discípulos meus todos os povos. A animação bíblica da pastoral é fundamentada com o texto de Salmo 119, versículo 105. Lâmpada para os meus pés e a tua palavra, luz para as minhas veredas. A iniciação à vida cristã é fundamentada com o testemunho do apóstolo evangelista São João. Nós mesmos ouvimos e sabemos que verdadeiramente ele é o Salvador do mundo. João 4:42. Essa frase é posta exatamente na boca dos samaritanos que se convertem ao seguimento de Jesus, exatamente depois do testemunho da mulher que se encontrou com Jesus junto ao poço. O tema da liturgia e da piedade popular é acompanhado de Mateus 18:20, um texto retirado do discurso eclesiológico do Evangelho de Mateus, onde dois ou três estiverem reunidos em meu nome, ali estarei no meio deles. Finalmente, o item sobre o serviço à vida plena para todos é fundamentado pela clássica frase do Evangelho do Bom Pastor: eu vim para que todos tenham vida e a tenham em abundância. João 10:10. Terceiro, evangelizar e servir. Um grito de esperança em permanente processo de escuta dos sinais de nossa história. Abre as diretrizes a ordem dada por Jesus no final do Evangelho de Marcos: proclamai o Evangelho. Marcos 16:15. Conclui o texto das diretrizes um grito para o futuro, para o alto. A esperança não decepciona. Romanos 5:5. Mas a evangelização se dá na história concreta, no realismo do nosso cotidiano. Jesus questiona os homens e mulheres de todas as épocas ao dizer: sabeis distinguir o aspecto do céu, mas não conheceis os sinais dos tempos. Mateus 16:3. Somente se nós fizermos uma correta leitura destes sinais é possível propor uma boa, esperançosa e alvissareira notícia para a humanidade. Uma notícia que gere comunhão, como todos os membros do corpo, embora sejam muitos, formam um só corpo, assim também acontece com Cristo. 1 Coríntios 12:12. Participação: vós todos sois o corpo de Cristo, e individualmente sois membros desse corpo. 1 Coríntios 12:27. E finalmente a missão: como o Pai me enviou, eu também vos envio. João 20:21. Assim, tornamo-nos verdadeiramente uma igreja missionária e servidora. Pois se alguém quiser ser o primeiro, seja o último de todos e o servo de todos. Marcos 9:35. Conclusão: os textos citados pelas nossas diretrizes provêm em quase sua totalidade do Antigo Testamento, Êxodo, Isaías e Salmos. No Novo Testamento, dos três evangelhos, Mateus, João e Marcos, de Atos dos Apóstolos e de duas cartas paulinas, 1 Coríntios e Romanos. A hermenêutica, o modo de ler a Sagrada Escritura, é libertadora, comunitária, direcionada à missionariedade e ao serviço, para que a igreja no Brasil, mais e mais, seja comunidade convertida, missionária e servidora.
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9: E assim encerramos a edição de hoje do nosso repórter Canção Nova. 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
2: Mas eu confiei na tua misericórdia. Alegre-se meu coração na tua salvação e cante ao Senhor pelo bem que me fez. Salmo 13, versículo 6.
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5: Como é bom chegar até você, família Canção Nova, pela Rádio Canção Nova. Nós espalhamos o amor pelo ar. Essa é a Hora da Misericórdia. Sou eu, Patrícia Mendes, missionária da Canção Nova, com você nesta madrugada. Porque Deus fala conosco a todo momento. Por isso eu quero agradecer a você que sintoniza aí, seja pelo celular ou também pelo computador. Você que nos ouve agora pelo foninho de ouvido, pela Alexa. Deus abençoe você, meu irmão, minha irmã, você em casa, você no trabalho, você na rua. Que bom que a Canção Nova está chegando a você nesse momento, e você no trânsito, né? Deus abençoe você que está dirigindo também, trabalhando, viajando com a família, os caminhoneiros. Um grande abraço para você, família Canção Nova. Nós vamos juntos mergulhar na misericórdia divina. Daqui a pouquinho vamos rezar juntos o texto, vamos meditar o Diário de Santa Faustina. Nós também temos falado sobre os anjos, né? No Diário de Santa Faustina, porque em vários momentos ela cita os santos anjos e ela conta algumas das experiências que ela viveu com os anjos, né? Inclusive com São Miguel Arcanjo. E essa é uma realidade que nos envolve também, não é mesmo? O mundo espiritual, que é invisível, nós não vemos, mas ele é real, né? Existem os santos anjos, inclusive o nosso anjo da guarda, e nós precisamos cultivar essa amizade com ele também. Mas quero oferecer para você a primeira música de hoje.

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2: Como é bom, essas canções também nos ajudam, né? A rezar, mergulhar em Deus. E eu quero acolher você, você que nos ouve agora, você é único aos olhos do Senhor. E agora também é a hora de nós rezarmos o Terço da Misericórdia. E eu já convido você, meu irmão, minha irmã, a ir se abandonando, se entregando nas mãos de Deus. Tamanha a bondade do Senhor que não apenas nos oferece a sua misericórdia como uma oportunidade de arrependimento, mas ainda explica-nos como exercitá-la no nosso dia a dia e ensina-nos as orações com as quais alcançaremos a sua misericórdia. E entre essas orações, o Terço da Misericórdia, que o próprio Jesus ditou a Santa Faustina, né? Há mais de 90 anos já que ele ditou. E aqui eu quero ler um trecho para você, né, do Diário de Santa Faustina, no número 848, onde ele faz essa promessa. Escuta: ó, que grandes graças concederei às almas que recitarem este texto. As entranhas da minha misericórdia comovem-se por aqueles que recitam este texto. Ó, que grandes graças concederei às almas que recitarem este texto. As entranhas da minha misericórdia comovem-se por aqueles que recitam este texto. Então agora, meu irmão, minha irmã, confiando nessa promessa de Jesus, que ele concederia grandes graças às almas que recitassem este texto. Quais são as graças que você busca hoje? Quais são as graças que você espera de Deus? Quais são as graças que você precisa receber, que a sua família necessita? Peça agora com toda confiança. O segredo está aí: confiar no Senhor. Confiar nele, não nas nossas forças, não na nossa inteligência, na nossa razão, mas confiar em Deus, se abandonar em Deus. Então agora peça o que a sua casa precisa. São necessidades materiais? Apresente agora Jesus. Apresente a necessidade de dentro da sua casa, dos relacionamentos. Se existe desunião, falta de perdão, falta de diálogo, de harmonia, pede: Senhor, restaura minha família, reconstrói o meu casamento, restaura o meu relacionamento com essa pessoa da minha família, com o meu filho, com a minha filha, com a minha mãe, com meu pai, com meu esposo, com a minha esposa. Fale da sua realidade agora, Jesus, e peça que ele restaure a sua família, a sua casa, tudo aquilo que para você humanamente não tem mais jeito, para Jesus tem. Até mesmo aquele amor que parece que acabou, o Senhor pode renovar agora. Onde não há amor, coloque amor e você colherá amor. Então agora peça: Senhor, eu preciso da sua graça para voltar a amar. Senhor, eu já não tenho forças diante dessa situação. Renova as minhas forças, Senhor. Dá-me paciência, Senhor. Vem me ajudando a passar por essa tempestade, Senhor. Vem me ajudando a atravessar esse mar agitado, Senhor, da minha vida, dentro da minha casa. Me dá a graça de confiar que o Senhor está comigo no barco, que eu não estou abandonado, que eu não estou abandonada, mas Jesus está comigo. E na hora certa, ele vai acalmar a tempestade. Entrega agora, Jesus. Eu peço por todos os desempregados, por todos os doentes que estão agora em casa ou que estão também nos hospitais, os acamados, que estão nas UTIs, aquelas pessoas que estão até desenganadas pela medicina. O Senhor pode, Jesus. Visita agora os enfermos, visita aqueles que estão em estado grave, Senhor, correndo risco de vida. O Senhor pode. É o Senhor quem diz a última palavra. E que o Senhor cuide agora e realize milagres, Senhor, na vida daqueles que precisam na área da sua saúde. Eu peço por tantos jovens também que estão longe de Deus, da igreja, dos sacramentos, que voltem para o Senhor, que voltem para a casa do Pai, para a misericórdia divina, experimentem esse amor de Deus. Rezo por todas as famílias, que o Senhor restaure e renove cada lar, cada casamento que está desgastado, que está quebrado. O Senhor pode, Senhor, como verdadeiro oleiro, fazer um vaso novo hoje. Faz obra nova, peça isso agora. Pai, Senhor, obra nova na minha vida, renova a minha fé, renova em minha confiança no Senhor e confie em Deus. Entrega tudo nas mãos dEle agora e rezemos com confiança o Terço da Divina Misericórdia.
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2: Em nome do Pai, do Filho e do Espírito Santo. Amém. Amém. Pai nosso que estais nos céus, santificado seja o vosso nome. Venha a nós o vosso reino. Seja feita a vossa vontade, assim na terra como no céu. O pão nosso de cada dia nos dai hoje. Perdoai as nossas ofensas, assim como nós perdoamos a quem nos tem ofendido. E não nos deixeis cair em tentação, mas livrai-nos do mal. Amém. Ave Maria, cheia de graça, o Senhor é convosco. Bendita sois vós entre as mulheres, bendito é o fruto do vosso ventre, Jesus.
3: Santa Maria, Mãe de Deus, rogai por nós, os pecadores, agora e na hora de nossa morte. Amém.
2: Creio em Deus Pai Todo-Poderoso, Criador do céu e da terra, e em Jesus Cristo, seu único Filho, nosso Senhor, que foi concebido pelo poder do Espírito Santo, nasceu da Virgem Maria, padeceu sob Pôncio Pilatos, foi crucificado, morto e sepultado, desceu à mansão dos mortos, ressuscitou ao terceiro dia, subiu aos céus, está sentado à direita de Deus Pai Todo-Poderoso, donde há de vir a julgar os vivos e os mortos. Creio no Espírito Santo, na Santa Igreja Católica, na comunhão dos santos, na remissão dos pecados, na ressurreição da carne, na vida eterna. Amém. Eterno Pai, eu vos ofereço o corpo e o sangue, a alma e a divindade de vosso diletíssimo Filho, nosso Senhor Jesus Cristo, em expiação dos nossos pecados e dos do mundo inteiro, pela sua dolorosa paixão.
3: Tende misericórdia de nós e do mundo inteiro,
2: pela sua dolorosa paixão.
3: Tende misericórdia de nós e do mundo inteiro,
2: pela sua dolorosa paixão.
3: Tende misericórdia de nós e do mundo inteiro,
2: pela sua dolorosa paixão.
3: Tende misericórdia de nós e do mundo inteiro,
2: pela sua dolorosa paixão.
3: Tende misericórdia de nós e do mundo inteiro,
2: pela sua dolorosa paixão.
3: Tende misericórdia de nós e do mundo inteiro,
2: pela sua dolorosa paixão.
3: Tende misericórdia de nós e do mundo inteiro,
2: pela sua dolorosa paixão.
3: Tende misericórdia de nós e do mundo inteiro,
2: pela sua dolorosa paixão.
3: Tende misericórdia de nós e do mundo inteiro,
2: pela sua dolorosa paixão.
3: Tende misericórdia de nós e do mundo inteiro.
2: Eterno Pai, eu vos ofereço o corpo e o sangue, a alma e a divindade de vosso diletíssimo Filho, nosso Senhor Jesus Cristo, em expiação dos nossos pecados e dos do mundo inteiro,
3: pela sua dolorosa paixão.
2: Tende misericórdia de nós e do mundo inteiro,
3: pela sua dolorosa paixão.
2: Tende misericórdia de nós e do mundo inteiro,
3: pela sua dolorosa paixão.
2: Tende misericórdia de nós e do mundo inteiro,
3: pela sua dolorosa paixão.
2: Tende misericórdia de nós e do mundo inteiro,
3: pela sua dolorosa paixão.
2: Tende misericórdia de nós e do mundo inteiro,
3: pela sua dolorosa paixão.
2: Tende misericórdia de nós e do mundo inteiro,
3: pela sua dolorosa paixão. paixão,
2: tende misericórdia de nós e do mundo inteiro.
3: Pela sua dolorosa paixão,
2: tende misericórdia de nós e do mundo inteiro.
3: Pela sua dolorosa paixão,
2: tende misericórdia de nós e do mundo inteiro.
3: Pela sua dolorosa paixão,
2: tende misericórdia de nós e do mundo inteiro.
3: Eterno Pai, eu vos ofereço o corpo e o sangue, a alma e a divindade de vosso diletíssimo Filho, nosso Senhor Jesus Cristo, em expiação dos nossos pecados e dos do mundo inteiro.
2: Pela sua dolorosa paixão,
3: tende misericórdia de nós e do mundo inteiro.
2: Pela sua dolorosa paixão,
3: tende misericórdia de nós e do mundo inteiro.
2: Pela sua dolorosa paixão,
3: tende misericórdia de nós e do mundo inteiro.
2: Pela sua dolorosa paixão,
3: tende misericórdia de nós e do mundo inteiro.
2: Pela sua dolorosa paixão,
3: tende misericórdia de nós e do mundo inteiro.
2: Pela sua dolorosa paixão,
3: tende misericórdia de nós e do mundo inteiro.
2: Pela sua dolorosa paixão,
3: tende misericórdia de nós e do mundo inteiro.
2: Pela sua dolorosa paixão,
3: tende misericórdia de nós e do mundo inteiro.
2: Pela sua dolorosa paixão,
3: tende misericórdia de nós e do mundo inteiro.
2: Pela sua dolorosa paixão,
3: tende misericórdia de nós e do mundo inteiro.
2: Eterno Pai, eu vos ofereço o corpo e o sangue, a alma e a divindade de vosso diletíssimo Filho, nosso Senhor Jesus Cristo, em expiação dos nossos pecados e dos do mundo inteiro. Pela sua dolorosa paixão, tende misericórdia de nós e do mundo inteiro.
3: Pela sua dolorosa paixão,
2: tende misericórdia de nós e do mundo inteiro.
3: Pela sua dolorosa paixão,
2: tende misericórdia de nós e do mundo inteiro.
3: Pela sua dolorosa paixão,
2: tende misericórdia de nós e do mundo inteiro.
3: Pela sua dolorosa paixão,
2: tende misericórdia de nós e do mundo inteiro.
3: Pela sua dolorosa paixão,
2: tende misericórdia de nós e do mundo inteiro.
3: Pela sua dolorosa paixão,
2: tende misericórdia de nós e do mundo inteiro.
3: Pela sua dolorosa paixão,
2: tende misericórdia de nós e do mundo inteiro.
3: Pela sua dolorosa paixão,
2: tende misericórdia de nós e do mundo inteiro.
3: Pela sua dolorosa paixão,
2: tende misericórdia de nós e do mundo inteiro.
3: Eterno Pai, eu vos ofereço o corpo e o sangue, a alma e a divindade de vosso diletíssimo Filho, nosso Senhor Jesus Cristo, em expiação dos nossos pecados e dos do mundo inteiro.
2: Pela sua dolorosa paixão,
3: tende misericórdia de nós e do mundo inteiro.
2: Pela sua dolorosa paixão,
3: tende misericórdia de nós e do mundo inteiro.
2: Pela sua dolorosa paixão,
3: tende misericórdia de nós e do mundo inteiro.
2: Pela sua dolorosa paixão,
3: tende misericórdia de nós e do mundo inteiro.
2: Pela sua dolorosa paixão,
3: tende misericórdia de nós e do mundo inteiro.
2: Pela sua dolorosa paixão,
3: tende misericórdia de nós e do mundo inteiro.
2: Pela sua dolorosa paixão,
3: tende misericórdia de nós e do mundo inteiro.
2: Pela sua dolorosa paixão,
3: tende misericórdia de nós e do mundo inteiro.
2: Pela sua dolorosa paixão,
3: tende misericórdia de nós e do mundo inteiro.
2: Pela sua dolorosa paixão,
3: tende misericórdia de nós e do mundo inteiro.
4: Deus Santo, Deus Forte, Deus Imortal, tende piedade de nós e do mundo inteiro. Deus Santo, Deus Forte, Deus Imortal, tende piedade de nós e do mundo inteiro. Deus Santo, Deus Forte, Deus Imortal, tende piedade de nós e do mundo inteiro.
2: Em nome do Pai, do Filho e do Espírito Santo. Amém.
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0: 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Olá, família Canção Nova, como é bom estarmos juntos, né? Pela Rádio Canção Nova, nessa hora da misericórdia. É Deus visitando você nesta madrugada. E agora é hora de meditarmos também o Diário de Santa Faustina. Nós vamos falar um pouco mais sobre os anjos no Diário de Santa Faustina.
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0: Ela era empenhada por cumprir com docilidade tudo o que Jesus lhe pedia. E ela pôde contar com a constante presença de anjos em sua vida. Olha essa experiência que ela viveu e que ela relata no número 630 do seu diário. Então vi ao meu lado um dos sete espíritos, radiante como anteriormente, sob uma forma luminosa. Sempre o vi a meu lado, e mesmo enquanto estava viajando de trem, eu o via. Reparei que em cima de cada uma das igrejas por onde passava, se encontrava um anjo, embora envolvido por uma luz mais pálida do que a do espírito que me acompanhava na viagem. E cada um dos espíritos que cuidavam dos santuários inclinava-se diante desse espírito que estava ao meu lado. Quando atravessei o portão do convento de Varsóvia, esse espírito desapareceu. Agradeci a Deus por sua bondade, por nos dar anjos por companheiros. Ó, como as pessoas consideram pouco o fato de terem sempre perto de si um hóspede como este, que é, ao mesmo tempo, testemunha de tudo. Pecadores, lembrai-vos que também vós tendes uma testemunha dos vossos atos. Nossa, gente, esse trecho tem muito a nos revelar. Primeiro, meu querido, minha querida, nós somos católicos apostólicos romanos. Nós estamos falando da realidade dos anjos, tá bom? Da hierarquia dos anjos. Quando ela fala espírito, não é que ela está falando de espiritismo, de alma de mortos. Não tem nada a ver uma coisa com a outra, tá bom? Então, catolicismo não tem nada a ver com espiritismo, né? Nós acreditamos na ressurreição, que foi o que aconteceu com Jesus. Aliás, ele até ressuscitou Lázaro, né? Antes da experiência dele morrer e ressuscitar. Mas não acreditamos em reencarnação, espiritismo, não é nisso. Aqui, deixando bem claro, os espíritos, né, quando ela diz, então vi ao meu lado um dos sete espíritos, radiante como anteriormente, sob uma forma luminosa. Ela está falando, dentro da hierarquia dos anjos, né, de um anjo que não é simplesmente como os anjos da guarda. Porque dentro da igreja, nós também vemos esta realidade, que existem hierarquia. Assim como existe a hierarquia dentro da igreja, não é assim? Tem os leigos ali, né? Que somos todos nós. Depois vem os consagrados, a vida consagrada, não é mesmo? Religiosos, religiosas. Temos também ali os padres, depois vem os bispos, os cardeais e o papa, né? E na parte dos anjos também tem ali a hierarquia dos anjos. Se você não sabia disso, agora você está sabendo, meu irmão, minha irmã. E seria bom que você conhecesse mesmo para que você pudesse o quê? Pudesse saber e esclarecer outras pessoas. Então, quando a gente lê o Diário de Santa Faustina, a gente não se escandaliza, porque a gente sabe que existem essas realidades, tá bom? E eu vou falar bem por cima para você aqui, porque a Igreja Católica acredita que são 9 coros angélicos, agrupados em 13 hierarquias. E qual é esse coro, gente? Os mais próximos de Deus são os serafins. Você sabia disso? Depois vem os querubins, depois vem os tronos, depois vem as dominações, potestades, virtudes, principados, arcanjos E na Bíblia existe o nome de três que são os que nós acreditamos. Quais são os três arcanjos? São Rafael, São Gabriel e São Miguel, ok? Não existe outro. Então, no esoterismo, se costuma dar nomes para anjos. Não. Na Bíblia, nós sabemos o nome de três. Rafael, Gabriel e Miguel, tá bom? E depois dos arcanjos vem os anjos. Onde estão os nossos anjos da guarda? Mas depois você estuda sobre isso, tá? Você vai lá em sites, em livros realmente católicos e pesquisa sobre os nove coros angélicos. Mas o que eu quero dizer para você aqui, do Diário de Santa Faustina, lá no número 630. Ela viu um dos sete espíritos radiantes, como anteriormente, sob uma forma luminosa. Então esse espírito, esse anjo que ela viu, é um dos anjos mais elevados na hierarquia angelical. E ela diz: sempre o vi a meu lado. Olha que graça! E mesmo enquanto estava viajando de trem, eu via. Ela estava numa viagem, ela estava indo para Varsóvia. Para dizer para nós também, quando nós saímos de casa, quando nós viajamos, quando nós vamos para o trabalho, né, pegar ali o ônibus, o metrô, o trem, de bicicleta, a pé, nós sempre precisamos pedir também ao nosso anjo da guarda que nos guarde, que nos proteja. Tenho certeza que se eu perguntasse agora, né, para você, você iria contar pelo menos uma história em que você viveu algum livramento, em alguma situação de perigo, e pode ter certeza que o seu anjo intercedeu por você naquela hora. E a irmã Faustina, porque ela tinha essa missão tão especial, né, de ser a divulgadora da Divina Misericórdia, recordar ao mundo a Divina Misericórdia, ela viveu em muitos momentos essa experiência de ver os anjos, né? E ela então diz: reparei que em cima de cada uma das igrejas por onde passava, que lá do trem ela via, né, ou andando também, quando ela passava por uma igreja, o que que ela via? Se encontrava um anjo, embora envolvido por uma luz mais pálida do que a do espírito que me acompanhava na viagem. Ou seja, né, cada igreja católica, cada santuário tem um anjo guardião. Olha que lindo! E, como ela conta para nós, esses anjos, dentro ali da hierarquia angélica, eles eram submetidos a esse anjo que estava acompanhando a ela. Porque ela diz, cada um dos espíritos que cuidavam dos santuários inclinava-se diante desse espírito que estava ao meu lado. Quando atravessei o portão do convento de Varsóvia, esse espírito desapareceu. Ou seja, ele estava ao lado dela somente para guardá-la, para protegê-la naquele trajeto. Então, meu irmão, minha irmã, você entendeu? Sempre que nós saímos de casa, sempre que nós vamos fazer algum trajeto, nós devemos rezar, nós devemos pedir a proteção, a intercessão do nosso anjo da guarda. E olha o que ela diz: agradeci a Deus por sua bondade, por nos dar anjos por companheiros. Ó, como as pessoas consideram pouco o fato de terem sempre perto de si um hóspede como este, que é ao mesmo tempo testemunha de tudo. Você tinha parado para pensar nisso? O anjo da guarda te guarda o tempo todo, mas ao mesmo tempo ele é testemunha de tudo que você faz. E olha o alerta que ela nos dá. Pecadores, lembrai-vos que também vós tendes uma testemunha dos vossos atos. Porque no dia do juízo esse anjo também vai testemunhar tudo que nós fizemos. E quais são os atos que nós temos? Será que o nosso anjo, ele tem se alegrado conosco, celebrado as nossas lutas para viver a santidade? Ou será que os nossos anjos têm testemunhado ações pecaminosas? Que nós possamos hoje buscar a conversão, porque nós temos essa testemunha também de todos os nossos atos. Claro, nosso anjo da guarda não está ao nosso lado para nos condenar, mas ele está justamente para nos ajudar no nosso processo de conversão. Então hoje, conte com ele. Cada dia da sua vida, peça a ajuda do seu anjo da guarda.

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2: Ah, família, como foi bom, né? Refletir sobre o nosso anjo da guarda, sobre essa realidade angélica. 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E olha, conta com o seu anjo da guarda, tá bom? Um grande abraço. Fique com Deus, com a Nossa Senhora. Tchau, tchau.
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3: A chamada Lei Seca está completando 18 anos.
4: Em vigor desde junho de 2008, a Lei Seca completa 18 anos como uma das mais importantes políticas públicas do Brasil. Com o aumento das fiscalizações e das campanhas educativas, a conscientização sobre os riscos entre álcool e direção promoveram mudanças significativas no comportamento da população. Durante o seminário da Comissão de Viação e Transportes na Câmara dos Deputados, Mariana Vilela, superintendente de Relações Institucionais da CNSEG, a Confederação Nacional das Seguradoras, avaliou que a legislação ajudou a construir a cultura de prevenção no trânsito.
5: O setor segurador protege hoje quase 22 milhões de veículos no país, tendo pago 35 bilhões em indenizações só em 2025. Isso é um número em torno de mais de 500 mil casos de sinistro no último ano. Ele permanece como o mercado de maior penetração do seguro no Brasil, com aproximadamente quase 30% da frota segurada. E aí, por trás de cada uma dessas apólices, existe então um compromisso direto do setor segurador com a segurança viária. Quanto mais seguras forem as nossas estradas, menor a dor das famílias e mais sustentável se torna a proteção que o seguro se propõe a oferecer.
4: O deputado Hugo Leal, autor da Lei Seca e coordenador da Frente Parlamentar Mista em Defesa do Trânsito Seguro, destacou que o legado da Lei Seca vai além das punições, reforçando a cultura de responsabilidade e respeito às normas de segurança.
6: Na abordagem você dá a opção, mas a mudança na fiscalização, na abordagem, ela foi essencial para que chegar onde nós chegamos. Porque a punição era imediata. Se você recusava o teste, a carteira era recolhida. E aí já abriu um processo administrativo e tudo mais. Isso tudo causou um grande impacto na sociedade. Então acho que esse aqui, o avanço principal, o mérito principal daqui é da própria sociedade. Da sociedade que aprendeu com as operações da LC, com as operações policiais, com as operações de trânsito, com a conscientização, e a gente vai evoluindo.
4: Agência Rádio Web, produção e reportagem. Karina Chagas.
3: A Conferência Nacional dos Bispos do Brasil, por meio de seu conselho permanente, divulgou uma mensagem ao povo brasileiro por ocasião das eleições. No texto, os bispos reafirmam o compromisso da Igreja com a promoção da vida, dignidade humana e bem comum, ao mesmo tempo em que destacam a importância da participação consciente dos cidadãos no processo eleitoral. Entre outras coisas, a CNBB recorda que a Igreja Católica não indica candidatos nem partidos políticos. Entretanto, ressalta que a fé cristã e a doutrina social da Igreja reconhecem a política, quando orientada pela ética, como uma das mais elevadas formas de caridade e serviço à sociedade. Da Central de Jornalismo Canção Nova, Ana Elisa Castro.
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1: A Receita Federal vai pagar, no dia 15 de julho, um lote especial de restituição automática do Imposto de Renda à Pessoa Física. A medida contempla contribuintes que tiveram imposto retido em 2024, mas não tinham obrigação de entregar a declaração. A consulta pode ser feita a partir de 8 de julho pelo serviço Meu Imposto de Renda, no aplicativo do Fisco ou site gov.br. Serão pagas restituições de até R$ 1.000, contemplam cerca de 4 milhões de pessoas. A Conferência Nacional dos Bispos do Brasil divulgou uma mensagem ao povo brasileiro por ocasião das eleições. No texto, os bispos reafirmam o compromisso da Igreja com a promoção da vida, a dignidade humana e bem comum, ao mesmo tempo em que destacam a importância da participação consciente dos cidadãos. Entre outras coisas, ao dirigir-se aos eleitores, a CNBB convida cada cidadão a assumir sua responsabilidade no processo democrático. Acompanhe um trecho da mensagem com o presidente da CNBB, Dom Jaime Spengler.
2: Convidamos cada eleitor e eleitora a assumir sua responsabilidade. A abstenção não é a melhor escolha. O discernimento cristão exige olhar não apenas para as promessas de campanha, mas principalmente para a história de vida dos candidatos e as consequências dos compromissos assumidos. O Brasil necessita reforçar a capacidade de construir pontes, promover encontros e cultivar a amizade social. A esperança cristã não é ingenuidade nem otimismo superficial. Esperar significa participar, construir, dialogar, resistir ao desânimo, defender a verdade, proteger a democracia e trabalhar pela justiça. Convidamos todos os homens e mulheres de boa vontade a serem testemunhas da cultura do encontro, promotores da paz social e construtores da fraternidade. Confiamos o nosso país à proteção de Nossa Senhora Aparecida, mãe e padroeira do povo brasileiro, que ela nos ajude a percorrer caminhos de justiça, verdade e paz. Que Deus abençoe o Brasil e ilumine cada eleitor e eleitora.
1: Da Central de Jornalismo Canção Nova, Ana Elisa Castro.
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7: Margarida Maria Lacoque recebeu as revelações sobre o Sagrado Coração de Jesus. As promessas são um convite a viver a fé e a, sem medo, nos aproximarmos do seu amor.
11: O coração do meu Jesus descansará meu coração.
7: O coração de Jesus bate forte por você.
12: Não se perturbe o vosso coração. Credes em Deus, credes também em mim. Evangelho de São João, capítulo 14, versículo 1.
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0: Bom dia para você que sintoniza a Rede Canção Nova de Rádio, que a paz de Cristo, vivo ressuscitado, esteja e permaneça em seu coração. Estamos começando mais um programa aqui na Canção Nova e este é mais do que um programa, é o nosso ponto de encontro de todas as manhãs de domingo, onde nós compartilhamos a palavra de Deus, rezamos juntos e vivenciamos esta experiência de sermos reabastecidos por Deus e assim darmos continuidade à nossa jornada. Eu sou Djanira Silva, a partir de agora eu te faço companhia. Muito obrigada por acolher a Canção Nova e me permitir também entrar aí na sua casa, no seu carro e principalmente no seu coração, dando voz a esta obra de Deus que é a Canção Nova. Eu falo direto de São Paulo, capital, nesse tempo de graças que é o domingo. Hoje já é 28 de junho, o último domingo deste mês tão querido, tão especial que é o mês de junho, um mês dedicado ao Sagrado Coração de Jesus, às festas juninas. Inclusive, junho deixa marcas na nossa história. Se formos fazer uma pequena retrospectiva de tudo que vivemos até aqui, nós celebramos durante todo o mês o Sagrado Coração de Jesus, inclusive a festa solene do Sagrado Coração de Jesus, que foi celebrada na sexta-feira, dia 12. Também recordamos a visita do Papa Leão XIV à Espanha, que foi maravilhosa, onde ele, através de suas palavras, reforçou este convite à unidade, à paz, ao perdão, à fraternidade e, é claro, trazendo aí como evidência a evangelização, o anúncio da palavra de Deus. Também vivemos as alegrias dos festejos juninos, que são tão presentes na nossa cultura brasileira e nos fazem também mergulhar nesta mistura de fé, de ritmos, de cores, de comidas gostosas, né? As cidades ficam super enfeitadas, coloridas e nós somos embalados aí pelo ritmo da sanfona, das celebrações e das homenagens a Santo Antônio, São João e São Pedro. E recebemos ainda neste mês de junho o início da Copa do Mundo, que reúne povos e nações em torno do esporte, isso é importante. E, é claro, a chegada do inverno, né? Nós, aqui em São Paulo, principalmente, temos vivido dias bem frios, chuvosos, que são próprios desta estação do ano. Então, o mês de junho vai deixando aí muitas marcas na nossa história. E hoje, domingo, dia 28, o último domingo do mês, estamos celebrando a solenidade de São Pedro e São Paulo, apóstolos de nosso Senhor Jesus Cristo. Eles são considerados as duas grandes colunas da nossa fé. Na liturgia nós vamos ainda mais mergulharmos nas figuras de São Paulo, de São Pedro, pedindo a intercessão deles, acolhendo também os direcionamentos de Deus para a nossa vida através do Evangelho, que evidencia esta fidelidade, essa prontidão de dar a vida por Cristo se for preciso. Foi isso que tanto São Paulo como São Pedro fizeram, dando o seu sim verdadeiro, coerente, entregando a própria vida para que a evangelização nos alcançasse em nossos dias. No salmo deste dia, vamos rezar com o salmo 33. De todos os temores me livrou o Senhor Deus. Olha que lindo, olhando para a sua história, para as superações que você já viveu, você pode proclamar essa verdade libertadora? De todos os temores me livrou o Senhor Deus. Bendirei o Senhor Deus em todo o tempo. Seu louvor estará sempre em minha boca. Minha alma se gloria no Senhor, que ouçam os humildes e se alegrem. Comigo engrandecei ao Senhor Deus. Exaltemos todos juntos o seu nome. Todas as vezes que eu o busquei, ele me ouviu. E de todos os temores me livrou. De todos os temores me livrou o Senhor Deus. É assim que vamos rezar, participando da Santa Missa nesse dia, com o Salmo 33, reconhecendo que a misericórdia de Deus tem sido o nosso sustento enquanto nós vivemos. Eu desejo um excelente domingo para você. Eu lhe convido a continuar na sintonia da Rádio Canção Nova. Está chegando a primeira canção. Bom dia!
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2: Este é o programa Amor Maior, acontecendo aqui na Rádio Canção Nova e chegando até você que sintoniza agora a nossa programação, seja pela rádio, seja através da internet. O mais importante é que nós estamos juntos. Um bom dia, um bom domingo para você. Eu sou Djanira Silva, lhe fazendo companhia nesta manhã de domingo, dia 28 de junho. Nós estamos celebrando São Pedro e São Paulo solenemente na liturgia de hoje. Estamos vivendo esse clima de celebrações juninas, principalmente na região nordeste do Brasil, muitas festas ainda, muita fogueira, muito balão. Inclusive, não só em junho celebra-se o São João, mas também no mês de julho. Aí seguem as festas julinas e sempre temos motivos para celebrar, né? Um grande abraço para você que sintoniza a Canção Nova na região nordeste do Brasil, Gravatá, Vitória da Conquista, ou você que está pelo aplicativo em outras cidades aí pelo Brasil afora. Obrigada pelo carinho, pela sintonia. É claro, nas outras regiões do país também acontecem festejos juninos, mas de maneira mais assim fervorosa, digamos, é justamente na região nordeste. Meu abraço para cada um. Meu coração, olha, tá um pouquinho aí, viu? Esses dias celebramos o São João na última terça-feira e eu falando com a minha família, eles perguntaram: "E aí, tem milho, tem fogueira, tem balão, tem quadrilha?" Eu falei: "Não tem. Só em algumas regiões, algumas quermesses, né? Mas é bem menos expressiva essa celebração junina. Então, quem está no Nordeste, aproveite por mim também, tá bom? Grande abraço para você. 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Para quem está em Fátima, Portugal e nas outras cidades do país, também ouvindo agora a programação da Rádio Canção Nova, 103.7 FM, bom dia também para você. 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Um abraço, viu? Bem carinhoso para você que está aí em Portugal agora, curtindo o calor, o sol, né? Época de verão em Portugal, enquanto que aqui no Hemisfério Sul, onde está o Brasil, é justamente a época do inverno. Mas em todo caso, nós estamos juntos e Deus está no meio de nós. Vamos de música, então? Eu trago mais uma música para você. Desejo um excelente domingo e convido você a continuar na sintonia da Rádio Canção Nova, que é a Rádio do Senhor. Bom dia!

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1: Estamos de volta com o programa Amor Maior aqui na Rádio Canção Nova. Bom dia para você, bom domingo. Que a paz de Cristo esteja em seu coração. Para você que está viajando agora ou dirigindo aí na sua cidade, ouvindo o som da Rádio Canção Nova, que bom. Obrigada pela companhia. Um excelente dia do Senhor para você e para sua família. Domingo é um dia por excelência dedicado ao Senhor. Aliás, cada dia da semana tem aí a sua espiritualidade, tem o seu convite para que nós possamos fortalecer a nossa fé. E o domingo, por excelência, é o dia do Senhor. A segunda-feira é um dia dedicado à oração pelas almas. Já na terça-feira, nós lembramos a devoção aos santos anjos, principalmente o anjo da guarda que Deus nos confiou desde que nós começamos a existir, para que ele interceda por nós, nos livre do mal, nos guarde, nos ilumine, para fazermos sempre a vontade de Deus. Então, toda terça-feira, ainda mais, devemos pedir o auxílio, a intercessão do nosso anjo da guarda. Nas quartas-feiras, nós lembramos do Santíssimo São José, patrono universal da Igreja, da Sagrada Família, e rezamos pedindo a intercessão de São José e da Sagrada Família também por nossas famílias. Já na quinta-feira, é um dia especial dedicado ao louvor e à adoração a Jesus, presente no Santíssimo Sacramento da Eucaristia, e nós fazemos memória da Quinta-feira Santa, ou Quinta-feira da Paixão, onde Jesus instituiu o Sacramento do Amor, que é a Eucaristia. Já na sexta-feira, nós lembramos o Sagrado Coração de Jesus. Toda sexta-feira é sempre um dia dedicado ao Sagrado Coração de Jesus, e é claro, também fazemos memória do ato mais profundo de amor, de oferta, de entrega de si mesmo para a nossa salvação, que é a paixão e morte de Jesus na cruz, que aconteceu também numa sexta-feira. Já no sábado, nós temos o dia inteirinho dedicado à Santíssima Virgem Maria e rezamos e pedimos a sua intercessão, porque Maria nos ajuda a vivermos a nossa fé a cada dia, com seu exemplo, com seu testemunho, com seu silêncio e principalmente com a sua intercessão. Como boa mãe que ela é, sempre está atenta às nossas súplicas. Não sei qual é a sua devoção em relação à Nossa Senhora. Existem vários títulos, mas é a mesma Mãe de Deus e Nossa Mãe. Não se esqueça de pedir sempre a intercessão da Virgem Maria na sua vida, porque ela com certeza ama você e deseja lhe ajudar, tá? A superar as lutas no dia a dia. É hora de nós partilharmos o evangelho do dia de hoje, neste último domingo do mês de junho. Hoje celebramos solenemente São Pedro e São Paulo, portanto é uma solenidade na igreja, e o evangelho é segundo Mateus, no capítulo 16, versículos de 13 a 19. Mateus 16, de 13 a 19. Naquele tempo, Jesus foi à região de Cesareia de Filipe e ali perguntou aos seus discípulos: quem dizem os homens ser o Filho do Homem? Eles responderam: alguns dizem que é João Batista, outros que é Elias, outros ainda que é Jeremias ou algum dos profetas. Então, Jesus lhes perguntou: e vós, quem dizeis que eu sou? Simão Pedro respondeu: tu és o Messias, o Filho do Deus vivo. Respondendo, Jesus lhe disse: feliz és tu, Simão, filho de Jonas, porque não foi um ser humano que te revelou isso, mas o meu Pai que está no céu. Por isso eu te digo que tu és Pedro, e sobre esta pedra construirei a minha igreja, e o poder do inferno nunca poderá vencê-la. Eu te darei as chaves do reino dos céus. Tudo o que tu ligares na terra será ligado nos céus. Tudo o que tu desligares na terra será desligado nos céus. Palavra da salvação. Glória a vós, Senhor. E nós temos vários pontos para nossa reflexão diante desta passagem tão bela do Evangelho segundo São Mateus, aí no capítulo 16. O primeiro ponto que chama a nossa atenção é justamente esta pergunta de Jesus aos seus discípulos, mas também a cada um de nós nos dias de hoje, porque a palavra de Deus é sempre atual. Jesus pergunta: e vós, quem dizeis que eu sou? Mais do que uma resposta pronta, superficial, que talvez seja até copiada de outras pessoas, nós precisamos dar uma resposta pessoal a Jesus. Quem é Jesus na minha vida? E essa resposta, ela não é dada apenas com palavras, mas principalmente com as nossas atitudes no dia a dia, as nossas escolhas, o nosso posicionamento diante das realidades que são contraditórias ao Evangelho. De acordo com como nós reagimos, aí sim está a nossa resposta diante da pergunta de Jesus: e vós, quem dizeis que eu sou? Até podemos traduzir de uma outra maneira: quem é Jesus para mim? Pedro teve a coragem, apesar das suas fragilidades, suas imperfeições, mas ele teve a coragem de responder até mesmo em nome dos demais discípulos, declarando: tu és o Filho de Deus, o Messias. Pedro reconheceu ali toda a autoridade do Filho de Deus que estava diante dos seus olhos, Jesus. Isso nos lembra que a nossa santidade, a nossa perfeição, a vivência da nossa fé exige uma confiança em Deus, um abandono em Deus. Nem sempre nós concordamos com o agir de Deus na nossa vida. Às vezes existem situações que nos desinstalam, até nos frustram, porque esperávamos uma coisa e aconteceu de uma outra maneira. Mas é preciso ter confiança em Deus e acolher os acontecimentos como o movimento da divina providência na nossa vida, porque nós vemos apenas uma parte da realidade e Deus vê um todo. Então é preciso ter fé, é preciso acreditar em Deus. E Pedro fez isso, ele acreditou em Deus e proclamou, professou ali a sua fé. E não ficou parado diante da situação. Quando nós continuamos a ler o Evangelho, nós vemos que Pedro, ele foi esse instrumento de Deus para levar o Evangelho a tantos lugares. A sua fé, ela não ficou apenas nas palavras, mas Pedro, pela graça do Espírito Santo, após o Pentecostes, ele, mesmo sendo um homem tão simples, um pescador, ele teve a ousadia de proclamar o Evangelho com coragem, com muita sabedoria dada por Deus, e foi esse grande instrumento de evangelização, de cura, de transformação de vidas. Tanto que a graça da pregação de Pedro, podemos dizer assim, depois do Pentecostes, chega a todos nós. E nem por isso ele deixou de ser provado. Pedro foi martirizado pelo amor a Jesus Cristo, pela fidelidade ao Evangelho. Hoje nós celebramos São Pedro e São Paulo, que são dois mártires da fé. Paulo teve a sua cabeça cortada. Quando nós vamos em Roma, tem a igreja de São Paulo fora dos muros, e diz a tradição que ali São Paulo foi degolado e a sua cabeça foi rolando no chão 3 vezes e nasceram 3 fontes onde a sua cabeça foi rolando, digamos assim. Então ele pagou um preço muito alto pela sua fé, pela evangelização que realizou. São Pedro foi crucificado e diz a história, segundo a tradição, que Pedro, ao encontrar Jesus, pergunta: mestre, para onde estás indo? E Jesus diz para Pedro: eu estou indo para Roma morrer testemunhando a fé dos cristãos. E ali Pedro entende que ele precisa voltar para Roma, não fugir da morte de cruz, e assim aconteceu. Pedro voltou para Roma e realmente foi crucificado, né? Foi martirizado. Enfim, essas duas colunas da igreja que nós celebramos hoje, São Pedro e São Paulo, nos inspira a viver a nossa fé com coragem, com coerência, enfrentando as perseguições. Talvez hoje não é uma perseguição de você ser crucificado, ter a sua cabeça cortada, mas são perseguições próprias do dia a dia, são prisões às vezes psicológicas, né, ameaças com relação à nossa fé, tantas realidades. Nós temos muitos cristãos que são perseguidos também na atualidade. Graças a Deus, aqui no Brasil, nós podemos testemunhar a nossa fé, viver a nossa fé, mas como corpo, como igreja que nós somos, não podemos ficar na indiferença. Existem muitos cristãos perseguidos, assim como São Pedro e São Paulo foram. Que neste dia nós possamos ser fortalecidos na fé, para darmos testemunhos de Cristo, aconteça o que acontecer, sem negar jamais a nossa confiança, a nossa esperança em Jesus Cristo, que é o caminho, a verdade e a vida. E nós podemos pedir esta graça pela força e pelo poder do Espírito Santo durante todo o dia de hoje. Senhor, ensina-me a anunciar o Evangelho com coragem, com sabedoria, sem medo, assim como São Paulo fez. E me ensina a crer como Pedro acreditou e com esta fé perseverar na missão que o Senhor mesmo me confiou. Amém.
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1: Bom dia. Você sintoniza a Rede Canção Nova de Rádio. Estamos de volta com o programa Amor Maior. Bom domingo. Paz ao seu coração. Que bom estarmos juntos E vamos em frente com a programação da Canção Nova, que neste dia traz também transmissão de evento que acontece aqui na sede da comunidade Canção Nova, em Cachoeira Paulista. Traz uma programação especial para que você, durante todo o dia, uma vez que está sintonizado na Canção Nova, viva uma profunda experiência de encontro com Deus, com a misericórdia de Deus que é tão grande, que ultrapassa os nossos limites, os nossos cansaços, a nossa pequenez e alcança o mais íntimo do nosso ser, da nossa alma. Como é grande a misericórdia de Deus. Certa vez, o próprio Jesus, falando para Santa Faustina a respeito da sua infinita misericórdia, Santa Faustina questionava Jesus: mas qual é o limite da sua misericórdia? E ele disse: não tem limite. Imagine o oceano. O oceano é infinito. Você contempla o oceano e é infinito. Então a minha misericórdia é assim. É um oceano, é um mar imenso de amor, de bondade. Inclusive, estou com muita saudade de contemplar o oceano, né? Esse infinito que revela tanto o amor de Deus. Sempre que eu vou assim na praia, principalmente quando eu estou mais tranquila, né? Uma praia mais calma, eu contemplo assim o infinito do mar que vai se encontrando com o céu. É uma das imagens que eu acho mais linda, esse infinito. E eu me recordo muito dessas palavras de Jesus a Santa Faustina, que ele disse que a misericórdia dele é assim, infinita. Não há limites para a misericórdia de Deus. Quando o pecador, ele abre o coração, quando ele deseja ser perdoado, Deus perdoa. Não há limite. Olha que coisa mais linda. Então, na manhã de hoje, nesse dia que se chama hoje, Deus acolhe você e Deus perdoa você, dizendo: coragem, eu estou com você. Amém. E nós seguimos com o programa Amor Maior. Eu quero compartilhar com você um trechinho de uma reflexão que fiz nesta semana a respeito desse desafio de entrarmos pela porta estreita, fazendo boas escolhas, escolhas coerentes de acordo com a nossa fé, para que nós trilhemos este caminho de conversão, de volta para Deus. Então, Deus é a fonte de vida plena. Somente quem acolhe Deus, quem escolhe Deus por meio da sua palavra, dos sacramentos, da vivência da sua fé, viverá plenamente. Então, quando nós usamos esta expressão, esforçar-se por entrar pela porta estreita, é uma decisão que eu preciso tomar todos os dias da minha vida, tanto nas circunstâncias especiais, naqueles momentos mais importantes, como também nas situações mais simples e ordinárias do dia a dia. Quando eu escolho por Deus, mesmo que me custe renúncias, sacrifícios, eu estou fazendo esta experiência de passar pela porta estreita e não pela porta larga, ampla, que pode me levar à perdição. Nós ouvimos muitas vezes dizer que a vida ela é feita de escolhas. E é uma verdade, não há como fugir disso. Porque quem escolhe não escolher nada, já está escolhendo ser indiferente. Então, realmente, a vida é feita de escolhas. Agora, fazer a escolha certa é a grande questão. É por isso que nós precisamos escolher obedecer aos ensinamentos de Cristo, sem dar ali o nosso jeitinho, e ter a coragem de passar pela porta estreita, assim, com os olhos fixos no céu, onde já não haverá lágrimas, como nos promete o próprio Deus no livro do Apocalipse. Sim, Deus nos deu a liberdade para que nós possamos ficar com o que é bom. E cabe a nós contarmos com a sua graça para escolhermos de acordo com o seu plano a nosso respeito. Até porque o valor da escolha está sempre na razão que nos leva a escolher, e não o contrário. Já percebeu isso? E o motivo da nossa oferta, que se traduz, no caso, na escolha, precisa ser Jesus Cristo, precisa ser o reino dos céus. Portanto, se hoje as suas escolhas têm sido motivadas por qualquer outra intenção, qualquer outro interesse que não sejam estes, né, o reino dos céus, o próprio Jesus, significa que você precisa recalcular a rota. Afinal, minha gente, a porta do céu ela não passou por reformas. Como diz o próprio Evangelho em Mateus 7:13, o próprio Jesus dá aí um conselho para nós. Entrai pela porta estreita, porque larga é a porta e espaçoso é o caminho que leva à perdição. E muitos são os que entram por ele. Que o Senhor nos dê a graça de, no dia de hoje, escolhermos passar pelas portas estreitas da provação, às vezes da enfermidade, uma situação ou outra, mas passarmos ali com os olhos fixos no céu, sem dar o nosso jeitinho, sem escolher a porta larga que nos levaria à perdição. Que o Senhor nos dê a sua graça. Amém. Que assim seja.

Nós cantamos pedindo ao Senhor que nos fortaleça nas nossas escolhas, entregando a nossa vida na imensa misericórdia de Deus, e continuamos rezando, pedindo: Senhor, ilumina hoje a minha razão, aumenta a minha fé, Senhor, para que eu saiba escolher de um jeito certo, de um jeito ordenado. Às vezes nós escolhemos as coisas nem porque nós gostaríamos de fazer aquela escolha, mas porque nos deixamos levar pelas nossas emoções desordenadas. Isso na prática, no dia a dia. Se você prestar atenção, você vai perceber na sua vida que em muitos momentos você escolheu coisas que você nem gostaria, porque você estava ali no impulso das suas emoções. Você estava envolvido por sentimentos feridos e você não escolheu com a sua razão, com a sua sanidade, com a sua consciência ordenada para o amor. É ou não é verdade? Então eu peço nesse dia, Senhor, vem em nosso auxílio, ordena-nos, cura-nos, salva-nos, liberta-nos, para que nós possamos escolher de forma ordenada, que nas nossas escolhas nós exaltemos o Senhor, que cada escolha nossa seja um motivo de louvor, de gratidão ao Senhor, que merece assim todo louvor, toda honra e toda glória. E você que está rezando agora comigo, me ouvindo, apresente também o seu coração, a sua vida, a sua história diante de Deus. Peça que Ele capacite você a escolher do jeito certo. Sim, Jesus, visita-nos. O Senhor mesmo que disse que a porta estreita leva à salvação e a porta larga, o caminho espaçoso, leva à perdição. Dai-nos hoje sabedoria e coragem para fazermos a escolha da porta estreita, sim, para que nós possamos alcançar o céu. Obrigada, Senhor, porque o Senhor não nos desampara, não nos abandona e nos fortalece sempre com a sua misericórdia. Seja bendito, seja louvado para sempre. Amém.

0: teus pés. É o melhor lugar onde eu possa estar, Senhor. Eu quero estar sempre na tua presença, Jesus.
1: Um grande abraço para você que está aqui ligado na Canção Nova nesta manhã de domingo. Bom dia, que a paz e o amor de Deus esteja e permaneça com você. Nós estamos chegando ao final do programa Amor Maior, mas é claro que a programação da Canção Nova continua e este é sempre um motivo de alegria para mim, saber que a programação da Canção Nova sempre vai nos levar a uma experiência com Deus. Traz informações, traz utilidade pública também, mas a nossa prioridade aqui na Canção Nova é sempre aproximar os corações, o nosso coração do coração de Deus. Então que bom que você pode continuar na sintonia da Canção Nova e sendo alimentado pela palavra de Deus. Grande abraço, obrigada por estar comigo até agora. No próximo domingo, se Deus quiser, nós estaremos de volta com o programa Amor Maior. Até lá.
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11: Ângelus, a saudação da igreja à Virgem Maria.
12: O anjo do Senhor anunciou a Maria e ela concebeu do Espírito Santo. Ave Maria, cheia de graça, o Senhor é convosco. Bendita sois vós entre as mulheres.

0: é convosco. Bendita sois vós entre as mulheres, e bendito é o fruto do vosso ventre, Jesus. Santa Maria, Mãe de Deus, rogai por nós, pecadores, agora e na hora da nossa morte. Amém. E o Verbo Divino se fez carne e habitou entre nós. Ave Maria, cheia de graça, o Senhor é convosco. Bendita sois vós entre as mulheres, e bendito é o fruto do vosso ventre, Jesus. Santa Maria, Mãe de Deus, rogai por nós, pecadores, agora e na hora da nossa morte. Amém. Rogai por nós, Santa Mãe de Deus, para que sejamos dignos das promessas de Cristo. E agora, através das mãos de Nossa Senhora, a sua mãe, a nossa mãe, a mãe da sua família, a mãe daqueles que você ama e pelos quais você é responsável, através das mãos dela, a bênção daquele que é o Filho da Virgem Maria, Rei dos Reis e Senhor dos Senhores, que abranja todas as suas situações, todos os seus problemas, todos aqueles que lhe são caros. Sobre tudo isso, especialmente sobre você, a bênção do Deus Todo-Poderoso, Pai, Filho e Espírito Santo. Amém.
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Olá, querido ouvinte da Rádio Canção Nova, é bom estarmos juntos para, com a Virgem Maria, meditarmos neste dia os mistérios gloriosos. Sou eu, Padre Wellison, com você, passamos pelos mistérios da vida de nosso Senhor Jesus Cristo. Pelo sinal da Santa Cruz, livrai-nos Deus nosso Senhor dos nossos inimigos, em nome do Pai e do Filho e do Espírito Santo. Amém. Creio em Deus Pai Todo-Poderoso, Criador do céu e da terra, e em Jesus Cristo, seu único Filho, nosso Senhor, que foi concebido pelo poder do Espírito Santo, nasceu da Virgem Maria, padeceu sob Pôncio Pilatos, foi crucificado, morto e sepultado, desceu à mansão dos mortos, ressuscitou ao terceiro dia, subiu aos céus. Está sentado à direita de Deus Pai Todo-Poderoso, donde há de vir a julgar os vivos e os mortos. Creio no Espírito Santo, na Santa Igreja Católica, na comunhão dos santos, na remissão dos pecados, na ressurreição da carne, na vida eterna. Amém. O anjo do Senhor anunciou a Maria, e ela concebeu do Espírito Santo. Ave Maria, cheia de graça, o Senhor é convosco, bendita sois vós entre as mulheres, bendito é o fruto do vosso ventre, Jesus. Santa Maria, Mãe de Deus, rogai por nós, pecadores, agora e na hora da nossa morte. Amém. Eis aqui a serva do Senhor, faça-se em mim segundo a vossa palavra. Ave Maria, cheia de graça, o Senhor é convosco, bendita sois vós entre as mulheres, bendito é o fruto do vosso ventre, Jesus. Santa Maria, Mãe de Deus, rogai por nós, pecadores, agora e na hora da nossa morte. Amém. E o Verbo Divino se fez carne e habitou entre nós. Ave Maria, cheia de graça, o Senhor é convosco. Bendita sois vós entre as mulheres, bendito é o fruto do vosso ventre, Jesus. Santa Maria, Mãe de Deus, rogai por nós, pecadores, agora e na hora da nossa morte. Amém. Glória ao Pai e ao Filho e ao Espírito Santo, como era no princípio, agora e sempre. Amém. Ó Maria concebida sem pecado, rogai por nós que recorremos a vós. No primeiro mistério glorioso, nós contemplamos a ressurreição de nosso Senhor Jesus Cristo. Sei que estáis procurando Jesus que foi crucificado. Ele não está aqui, pois ressuscitou conforme havia dito. Pai nosso que estais no céu,

céus, santificado seja o vosso nome, venha a nós o vosso reino, seja feita a vossa vontade, assim na terra como no céu. O pão nosso de cada dia nos dai hoje, perdoai-nos as nossas ofensas, assim como nós perdoamos a quem nos tem ofendido, e não nos deixeis cair em tentação, mas livrai-nos do mal. Amém. Ave Maria, cheia de graça, o Senhor é convosco. Bendita sois vós entre as mulheres, bendito é o fruto do vosso ventre, Jesus. Santa Maria, Mãe de Deus, rogai por nós, pecadores, agora e na hora da nossa morte. Amém. Ave Maria, cheia de graça, o Senhor é convosco. Bendita sois vós entre as mulheres, bendito é o fruto do vosso ventre, Jesus. Santa Maria, Mãe de Deus, rogai por nós, pecadores, agora e na hora da nossa morte. Amém. Ave Maria, cheia de graça, o Senhor é convosco. Bendita sois vós entre as mulheres, bendito é o fruto do vosso ventre, Jesus. Santa Maria, Mãe de Deus, rogai por nós pecadores, agora e na hora da nossa morte. Amém. Ave Maria, cheia de graça, o Senhor é convosco. Bendita sois vós entre as mulheres, bendito é o fruto do vosso ventre, Jesus. Santa Maria, Mãe de Deus, rogai por nós pecadores, agora e na hora da nossa morte. Amém. Ave Maria, cheia de graça, o Senhor é convosco. Bendita sois vós entre as mulheres, bendito é o fruto do vosso ventre, Jesus. Santa Maria, Mãe de Deus, rogai por nós, pecadores, agora e na hora da nossa morte. Amém. Ave Maria, cheia de graça, o Senhor é convosco. Bendita sois vós entre as mulheres, bendito é o fruto do vosso ventre, Jesus. Santa Maria, Mãe de Deus, rogai por nós, pecadores, agora e na hora da nossa morte. Amém. Ave Maria, cheia de graça, o Senhor é convosco, bendita sois vós entre as mulheres, bendito é o fruto do vosso ventre, Jesus. Santa Maria, Mãe de Deus, rogai por nós, pecadores, agora e na hora da nossa morte. Amém. Ave Maria, cheia de graça, o Senhor é convosco. Bendita sois vós entre as mulheres, bendito é o fruto do vosso ventre, Jesus. Santa Maria, Mãe de Deus, rogai por nós, pecadores, agora e na hora da nossa morte. Amém. Ave Maria, cheia de graça, o Senhor é convosco. Bendita sois vós entre as mulheres, bendito é o fruto do vosso ventre, Jesus. Santa Maria, Mãe de Deus, rogai por nós, pecadores, agora e na hora da nossa morte. Amém. Ave Maria, cheia de graça, o Senhor é convosco. Bendita sois vós entre as mulheres, bendito é o fruto do vosso ventre, Jesus. Santa Maria, Mãe de Deus, rogai por nós, pecadores, agora e na hora da nossa morte. Amém. Glória ao Pai, ao Filho e ao Espírito Santo, como era no princípio, agora e sempre. Amém. Ó meu bom Jesus, perdoai-nos, livrai-nos do fogo do inferno, levai as almas todas para o céu e socorrei principalmente as que mais precisarem da vossa misericórdia. No segundo mistério glorioso, nós contemplamos a ascensão de Jesus ao céu. E erguendo as mãos, abençoou-os. E enquanto os abençoava, distanciou-se deles e era elevado ao céu. Pai nosso que estais nos céus, santificado seja o vosso nome, venha a nós o vosso reino, seja feita a vossa vontade, assim na terra como no céu. O pão nosso de cada dia nos dai hoje, perdoai-nos as nossas ofensas, assim como nós perdoamos a quem nos tem ofendido, e não nos deixeis cair em tentação, mas livrai-nos do mal. Amém. Ave Maria, cheia de graça, o Senhor é convosco. Bendita sois vós entre as mulheres, bendito é o fruto do vosso ventre, Jesus. Santa Maria, Mãe de Deus, rogai por nós, pecadores, agora e na hora da nossa morte. Amém.
Ave Maria, cheia de graça, o Senhor é convosco. Bendita sois vós entre as mulheres, bendito é o fruto do vosso ventre, Jesus. Santa Maria, Mãe de Deus, rogai por nós, pecadores, agora e na hora da nossa morte. Amém. Ave Maria, cheia de graça, o Senhor é convosco. Bendita sois vós entre as mulheres, bendito é o fruto do vosso ventre, Jesus. Santa Maria, Mãe de Deus, rogai por nós, pecadores, agora e na hora da nossa morte. Amém. Ave Maria, cheia de graça, o Senhor é convosco. Bendita sois vós entre as mulheres, bendito é o fruto do vosso ventre, Jesus. Santa Maria, Mãe de Deus, rogai por nós, pecadores, agora e na hora da nossa morte. Amém. Ave Maria, cheia de graça, o Senhor é convosco. Bendita sois vós entre as mulheres, bendito é o fruto do vosso ventre, Jesus. Santa Maria, Mãe de Deus, rogai por nós, pecadores, agora e na hora da nossa morte. Amém. Ave Maria, cheia de graça, o Senhor é convosco. Bendita sois vós entre as mulheres, bendito é o fruto do vosso ventre, Jesus. Santa Maria, Mãe de Deus, rogai por nós, pecadores, agora e na hora da nossa morte. Amém. Ave Maria, cheia de graça, o Senhor é convosco, bendita sois vós entre as mulheres, bendito é o fruto do vosso ventre, Jesus. Santa Maria, Mãe de Deus, rogai por nós, pecadores, agora e na hora da nossa morte. Amém. Ave Maria, cheia de graça, o Senhor é convosco. Bendita sois vós entre as mulheres, bendito é o fruto do vosso ventre, Jesus. Santa Maria, Mãe de Deus, rogai por nós, pecadores, agora e na hora da nossa morte. Amém. Ave Maria, cheia de graça, o Senhor é convosco. Bendita sois vós entre as mulheres, bendito é o fruto do vosso ventre, Jesus. Santa Maria, Mãe de Deus, rogai por nós, pecadores, agora e na hora da nossa morte. Amém. Ave Maria, cheia de graça, o Senhor é convosco. Bendita sois vós entre as mulheres, bendito é o fruto do vosso ventre, Jesus. Santa Maria, Mãe de Deus, rogai por nós, pecadores, agora e na hora da nossa morte. Amém. Glória ao Pai, ao Filho e ao Espírito Santo, como era no princípio, agora e sempre. Amém. Ó meu bom Jesus, perdoai-nos, livrai-nos do fogo do inferno, levai as almas todas para o céu e socorrei principalmente as que mais precisarem da vossa misericórdia. No terceiro mistério glorioso, contemplamos a descida do Espírito Santo sobre Nossa Senhora e os apóstolos. Apareceu-lhes então línguas como de fogo, que se repartiam e pousavam sobre cada um deles, e todos ficaram repletos do Espírito Santo. Pai nosso que estais nos céus, santificado seja o vosso nome, venha a nós o vosso reino, seja feita a vossa vontade, assim na terra como no céu. O pão nosso de cada dia nos dai hoje, perdoai-nos as nossas ofensas, assim como nós perdoamos a quem nos tem ofendido, e não nos deixeis cair em tentação, mas livrai-nos do mal. Amém. Ave Maria, cheia de graça, o Senhor é convosco. Bendita sois vós entre as mulheres, bendito é o fruto do vosso ventre, Jesus. Santa Maria, Mãe de Deus, rogai por nós, pecadores, agora e na hora da nossa morte. Amém. Ave Maria, cheia de graça, o Senhor é convosco. Bendita sois vós entre as mulheres, bendito é o fruto do vosso ventre, Jesus. Santa Maria, Mãe de Deus, rogai por nós, pecadores, agora e na hora da nossa morte. Amém. Ave Maria, cheia de graça, o Senhor é convosco. Bendita sois vós entre as mulheres, bendito é o fruto do vosso ventre, Jesus. Santa Maria, Mãe de Deus, rogai por nós, pecadores, agora e na hora da nossa morte. Amém. Ave Maria, cheia de graça, o Senhor é convosco. Bendita sois vós entre as mulheres, bendito é o fruto do vosso ventre, Jesus.
Santa Maria, Mãe de Deus, rogai por nós, pecadores, agora e na hora da nossa morte. Amém. Ave Maria, cheia de graça, o Senhor é convosco. Bendita sois vós entre as mulheres, bendito é o fruto do vosso ventre, Jesus. Santa Maria, Mãe de Deus, rogai por nós, pecadores, agora e na hora da nossa morte. Amém. Ave Maria, cheia de graça, o Senhor é convosco. Bendita sois vós entre as mulheres, bendito é o fruto do vosso ventre, Jesus. Santa Maria, Mãe de Deus, rogai por nós, pecadores, agora e na hora da nossa morte. Amém. Ave Maria, cheia de graça, o Senhor é convosco, bendita sois vós entre as mulheres, bendito é o fruto do vosso ventre, Jesus. Santa Maria, Mãe de Deus, rogai por nós, pecadores, agora e na hora da nossa morte. Amém. Ave Maria, cheia de graça, o Senhor é convosco. Bendita sois vós entre as mulheres, bendito é o fruto do vosso ventre, Jesus. Santa Maria, Mãe de Deus, rogai por nós, pecadores, agora e na hora da nossa morte. Amém. Ave Maria, cheia de graça, o Senhor é convosco. Bendita sois vós entre as mulheres, bendito é o fruto do vosso ventre, Jesus. Santa Maria, Mãe de Deus, rogai por nós, pecadores, agora e na hora da nossa morte. Amém. Ave Maria, cheia de graça, o Senhor é convosco. Bendita sois vós entre as mulheres, bendito é o fruto do vosso ventre, Jesus. Santa Maria, Mãe de Deus, rogai por nós, pecadores, agora e na hora da nossa morte. Amém. Glória ao Pai, ao Filho e ao Espírito Santo, como era no princípio, agora e sempre. Amém. Ó meu bom Jesus, perdoai-nos, livrai-nos do fogo do inferno, levai as almas todas para o céu e socorrei principalmente as que mais precisarem da vossa misericórdia. No quarto mistério glorioso, contemplamos a Assunção de Nossa Senhora ao céu. Meu espírito se alegra em Deus, meu Salvador, porque olhou para a humildade de sua serva. Desde agora em diante, todas as gerações me chamarão bem-aventurada. Pai nosso que estais nos céus, santificado seja o vosso nome, venha a nós o vosso reino, seja feita a vossa vontade, assim na terra como no céu. O pão nosso de cada dia nos dai hoje, perdoai-nos as nossas ofensas, assim como nós perdoamos a quem nos tem ofendido, e não nos deixeis cair em tentação, mas livrai-nos do mal. Amém. Ave Maria, cheia de graça, o Senhor é convosco. Bendita sois vós entre as mulheres, bendito é o fruto do vosso ventre, Jesus. Santa Maria, Mãe de Deus, rogai por nós, pecadores, agora e na hora da nossa morte. Amém. Ave Maria, cheia de graça, o Senhor é convosco. Bendita sois vós entre as mulheres, bendito é o fruto do vosso ventre, Jesus. Santa Maria, Mãe de Deus, rogai por nós, pecadores, agora e na hora da nossa morte. Amém. Ave Maria, cheia de graça, o Senhor é convosco. Bendita sois vós entre as mulheres, bendito é o fruto do vosso ventre, Jesus. Santa Maria, Mãe de Deus, rogai por nós pecadores, agora e na hora da nossa morte. Amém. Ave Maria, cheia de graça, o Senhor é convosco. Bendita sois vós entre as mulheres, bendito é o fruto do vosso ventre, Jesus. Santa Maria, Mãe de Deus, rogai por nós pecadores, agora e na hora da nossa morte. Amém. Ave Maria, cheia de graça, o Senhor é convosco. Bendita sois vós entre as mulheres, bendito é o fruto do vosso ventre, Jesus. Santa Maria, Mãe de Deus, rogai por nós, pecadores, agora e na hora da nossa morte. Amém. Ave Maria, cheia de graça, o Senhor é convosco. Bendita sois vós entre as mulheres, bendito é o fruto do vosso ventre, Jesus. Santa Maria, Mãe de Deus, rogai por nós, pecadores, agora e na hora da nossa morte. Amém.
Ave Maria, cheia de graça, o Senhor é convosco, bendita sois vós entre as mulheres, bendito é o fruto do vosso ventre, Jesus. Santa Maria, Mãe de Deus, rogai por nós, pecadores, agora e na hora da nossa morte. Amém. Ave Maria, cheia de graça, o Senhor é convosco. Bendita sois vós entre as mulheres, bendito é o fruto do vosso ventre, Jesus. Santa Maria, Mãe de Deus, rogai por nós, pecadores, agora e na hora da nossa morte. Amém. Ave Maria, cheia de graça, o Senhor é convosco. Bendita sois vós entre as mulheres, bendito é o fruto do vosso ventre, Jesus. Santa Maria, Mãe de Deus, rogai por nós, pecadores, agora e na hora da nossa morte. Amém. Ave Maria, cheia de graça, o Senhor é convosco. Bendita sois vós entre as mulheres, bendito é o fruto do vosso ventre, Jesus. Santa Maria, Mãe de Deus, rogai por nós, pecadores, agora e na hora da nossa morte. Amém. Glória ao Pai, ao Filho e ao Espírito Santo, como era no princípio, agora e sempre. Amém. Ó meu bom Jesus, perdoai-nos, livrai-nos do fogo do inferno, levai as almas todas para o céu e socorrei principalmente as que mais precisarem da vossa misericórdia. No quinto mistério glorioso, contemplamos a coroação de Maria como rainha do céu e da terra. Surgiu um grande sinal no céu, uma mulher vestida como o sol, tendo a lua sob seus pés e sobre a cabeça uma coroa de 12 estrelas. Pai nosso que estais nos céus, santificado seja o vosso nome, venha a nós o vosso reino, seja feita a vossa vontade, assim na terra como no céu. O pão nosso de cada dia nos dai hoje, perdoai-nos as nossas ofensas, assim como nós perdoamos a quem nos tem ofendido, e não nos deixeis cair em tentação, mas livrai-nos do mal. Amém. Ave Maria, cheia de graça, o Senhor é convosco. Bendita sois vós entre as mulheres, bendito é o fruto do vosso ventre, Jesus. Santa Maria, Mãe de Deus, rogai por nós, pecadores, agora e na hora da nossa morte. Amém. Ave Maria, cheia de graça, o Senhor é convosco. Bendita sois vós entre as mulheres, bendito é o fruto do vosso ventre, Jesus. Santa Maria, Mãe de Deus, rogai por nós, pecadores, agora e na hora da nossa morte. Amém. Ave Maria, cheia de graça, o Senhor é convosco. Bendita sois vós entre as mulheres, bendito é o fruto do vosso ventre, Jesus. Santa Maria, Mãe de Deus, rogai por nós, pecadores, agora e na hora da nossa morte. Amém. Ave Maria, cheia de graça, o Senhor é convosco. Bendita sois vós entre as mulheres, bendito é o fruto do vosso ventre, Jesus. Santa Maria, Mãe de Deus, rogai por nós, pecadores, agora e na hora da nossa morte. Amém. Ave Maria, cheia de graça, o Senhor é convosco. Bendita sois vós entre as mulheres, bendito é o fruto do vosso ventre, Jesus. Santa Maria, Mãe de Deus, rogai por nós, pecadores, agora e na hora da nossa morte. Amém. Ave Maria, cheia de graça, o Senhor é convosco. Bendita sois vós entre as mulheres, bendito é o fruto do vosso ventre, Jesus. Santa Maria, Mãe de Deus, rogai por nós, pecadores, agora e na hora da nossa morte. Amém. Ave Maria, cheia de graça, o Senhor é convosco, bendita sois vós entre as mulheres, bendito é o fruto do vosso ventre, Jesus. Santa Maria, Mãe de Deus, rogai por nós, pecadores, agora e na hora da nossa morte. Amém. Ave Maria, cheia de graça, o Senhor é convosco. Bendita sois vós entre as mulheres, bendito é o fruto do vosso ventre, Jesus. Santa Maria, Mãe de Deus, rogai por nós, pecadores, agora e na hora da nossa morte. Amém.
Ave Maria, cheia de graça, o Senhor é convosco. Bendita sois vós entre as mulheres, bendito é o fruto do vosso ventre, Jesus. Santa Maria, Mãe de Deus, rogai por nós, pecadores, agora e na hora da nossa morte. Amém. Ave Maria, cheia de graça, o Senhor é convosco. Bendita sois vós entre as mulheres, bendito é o fruto do vosso ventre, Jesus. Santa Maria, Mãe de Deus, rogai por nós, pecadores, agora e na hora da nossa morte. Amém. Glória ao Pai, ao Filho e ao Espírito Santo, como era no princípio, agora e sempre. Amém. Ó meu bom Jesus, perdoai-nos, livrai-nos do fogo do inferno, levai as almas todas para o céu e socorrei principalmente as que mais precisarem da vossa misericórdia. Infinitas graças vos damos, soberana rainha, pelos benefícios que todos os dias recebemos de vossas mãos liberais. Dignai-vos agora e para sempre tomarmos debaixo do vosso poderoso amparo, e para mais vos obrigar, vos saudamos com a salve rainha. Salve rainha, mãe de misericórdia, vida, doçura e esperança nossa, salve. A vós bradamos, degredados filhos de Eva, a vós suspirando, gemendo e chorando neste vale de lágrimas. Eia, pois, advogada nossa, estes vossos olhos misericordiosos a nós volvei, e depois desse desterro, mostrai-nos Jesus, bendito o fruto do vosso ventre. Ó clemente, ó piedosa, ó doce e sempre Virgem Maria, rogai por nós, Santa Mãe de Deus, para que sejamos dignos das promessas de Cristo. Amém. O Senhor esteja convosco, Ele está no meio de nós. Que por intercessão de Nossa Senhora e do seu Imaculado Coração, desça e permaneça sobre você, a sua família, a bênção de Deus Todo-Poderoso, Pai e Filho,

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15: Olá, seja bem-vindo, você que acompanha a oração do ofício da Imaculada Conceição aqui pela Canção Nova. Nós somos a Fraternidade São João Paulo II. Que você seja muito bem-vindo para que nós possamos rezar neste momento, né? Colocar todas as nossas intenções no colo da Virgem Maria. Ela que vem acompanhando a nossa vida em cada passo. Que neste momento você possa ter um encontro com o nosso Senhor Jesus, mediado pelas mãos da Virgem Maria. Estou aqui com o irmão Samuel, o irmão Gabriel, que hoje vamos juntos entoar esse cântico de louvor à Virgem Mãe. Então vamos começar? Em nome do Pai, do Filho e do Espírito Santo. Amém.

0: Senhor Deus, que concedais a vossos servos lograr perpétua saúde do corpo e da alma, e que pela intercessão da gloriosa, bem-aventurada sempre Virgem Maria, sejamos livres da presente tristeza e gozemos da eterna alegria. Por Cristo nosso Senhor. Amém. Queremos agradecer você que acompanhou esse ofício conosco. Nós somos a Fraternidade São João Paulo II. Se você quiser conhecer um pouquinho mais da comunidade, nós temos o Instagram, @fsjpii, e temos também o canal no YouTube. A paz fiquem com Deus. Em nome do Pai, do Filho e do Espírito Santo. Amém.
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2: Pai das misericórdias e Deus de toda consolação,
3: ouvimos.
2: Um bom dia a você que está aqui no Santuário do Pai das Misericórdias, sejam todos muito bem-vindos. E um bom dia a você que nos acompanha pelo sistema de comunicação, TV, rádio e internet. Um santo domingo a todos nós, com muita alegria, vamos dar início à Santa Missa.

0: Eis os santos que, vivendo neste mundo, plantaram a igreja, regando-a com seu sangue. Beberam do cálice do Senhor e se tornaram amigos de Deus. Em nome do Pai, do Filho e do Espírito Santo.
1: Amém.
0: A graça e a paz de nosso Senhor Jesus Cristo, o amor do Pai e a comunhão do Espírito Santo estejam convosco.
1: Bendito seja Deus que nos reuniu no amor de Cristo.
0: Meus irmãos e irmãs, presentes aqui no Santuário do Pai das Misericórdias, bom dia.
1: Bom dia.
0: Sejam todos bem-vindos e bem-vindas para o nosso encontro. Quero acolher também cada irmão, cada irmã que nos acompanha agora pelo sistema Canção Nova de Comunicação. Rezando por você, onde você estiver neste momento, sinta-se unidos a nós, porque estaremos também rezando por você e com você neste dia. Também quero acolher toda a nossa equipe para esta missa de hoje, começando aqui com a nossa equipe da TV. Eu sempre costumo dizer, os profissionais que você não vê lá na sua casa, faz essa TV que você vê, olha. Então, os nossos profissionais que estão aqui, câmeras lá no áudio, a produção, o pessoal lá na ilha. Então, rezemos por eles. Também pela nossa equipe de canto, que vai estar aqui animando a liturgia, os nossos leitores, nossos ministros, meus irmãos de comunidade que aqui se fazem presente. E você que veio de perto ou veio de longe? Quem está vindo pela primeira vez aqui na Canção Nova, levante a mão e diga eu. Olha, pensa num povo animado, minha gente. Né? E você que veio a segunda, terceira, décima vez, levante a mão e diga eu. Que bom. Então, sejam todos bem-vindos e bem-vindas. Eu sou o Padre Toninho, missionário da comunidade Canção Nova, presido então esta santa missa de hoje. Vamos rezar também pelo dom da vida de Jackson de Souza e Josiane de Souza, também pelos aniversário de casamento de Gabriel e Lívia, estão aqui? Levante a mão aí, o Gabriel e a Lívia, onde estão? Estão? Muito bem, então é um ano de casório, então vamos rezar por eles. Também pelos falecidos, que aqui os seus nomes estão contidos nessa lista, Manuelina Oliveira, Sebastiana Maria, Onofre Mereciano, Alex Serra, também Jair Fernandes, Onofre Mereciano. E também por todos os outros falecidos, os motivos de saúde, de ação de graças. Com certeza, quando você saiu lá da sua casa, alguém disse, reze por mim lá na Canção Nova, sim ou não? Então está na hora de pagar a dívida. Então agora estenda sua mão aqui para o altar, apresente essa pessoa, essa situação, para que o Senhor, na sua infinita bondade e misericórdia, acolha. Você está aqui no Santuário do Pai das Misericórdias, Deus de toda a consolação, e aqui colocamos nos braços do Pai os nossos pedidos, as nossas intenções. Meus irmãos e minhas irmãs, o Senhor Jesus que nos convida à mesa da palavra e da Eucaristia, nos chama a segui-lo fielmente. Reconheçamos ser pecadores e invoquemos com confiança a misericórdia do Pai.

0: Deus, que é todo-poderoso e rico em misericórdia. Tenha compaixão de nós, perdoe os nossos pecados e nos conduza à vida eterna.
1: Amém.
0: Glória a Deus nas alturas e paz na terra aos homens por ele amados. Senhor Deus, Rei dos céus, Deus Pai Todo-Poderoso, nós vos louvamos, nós vos bendizemos, nós vos adoramos, nós vos glorificamos, nós vos damos graças por vossa imensa glória. Senhor Jesus Cristo, Filho Unigênito, Senhor Deus, Cordeiro de Deus, Filho de Deus Pai, vós que tirais o pecado do mundo, tende piedade de nós. Vós que tirais o pecado do mundo, acolhei a nossa súplica. Vós que estais à direita do Pai, tende piedade de nós. Só vós sois o Santo, só vós o Senhor, só vós o Altíssimo, Jesus Cristo, com o Espírito Santo, na glória de Deus Pai. Amém. Oremos. Ó Deus, que hoje nos concedeis a santa alegria de festejar os apóstolos São Pedro e São Paulo, dai a vossa igreja seguir em tudo os ensinamentos destes apóstolos que nos deram os fundamentos da fé. Por nosso Senhor Jesus Cristo, vosso Filho, que é Deus e convosco vive e reina na unidade do Espírito Santo por todos os séculos dos séculos. Amém.
2: Leitura dos Atos dos Apóstolos. Naqueles dias, o rei Herodes prendeu alguns membros da igreja para torturá-los. Mandou matar à espada Tiago, irmão de João. E vendo que isso agradava aos judeus, mandou também prender a Pedro. Eram os dias dos pães ázimos. Depois de prender Pedro, Herodes colocou-o na prisão, guardado por quatro grupos de soldados, com quatro soldados cada um. Herodes tinha a intenção de apresentá-lo ao povo depois da festa da Páscoa. Enquanto Pedro era mantido na prisão, a igreja rezava continuamente a Deus por ele. Herodes estava para apresentá-lo. Naquela mesma noite, Pedro dormia entre dois soldados, preso com duas correntes. E os guardas vigiavam a porta da prisão. Eis que apareceu o anjo do Senhor, e uma luz iluminou a cela. O anjo tocou o ombro de Pedro, acordou-o e disse: "Levanta-te depressa." As correntes caíram-lhe das mãos. O anjo continuou: "Coloca o cinto e calça tuas sandálias." Pedro obedeceu e o anjo lhe disse: "Põe tua capa e vem comigo." Pedro acompanhou-o e não sabia que era realidade o que estava acontecendo por meio do anjo, pois pensava que aquilo era uma visão. Depois de passarem pela primeira e segunda guarda, chegaram ao portão de ferro que dava para a cidade. O portão abriu-se sozinho. Eles saíram, caminharam por uma rua e logo depois o anjo o deixou. Então Pedro caiu em si e disse: "Agora sei, de fato, que o Senhor enviou o seu anjo para me libertar do poder de Herodes e de tudo o que o povo judeu esperava." Palavra do Senhor.
1: Graças a Deus.

Contemplai a sua face e alegrai-vos, e vosso rosto não se cubra de vergonha. Este infeliz gritou a Deus e foi ouvido, e o Senhor o libertou de toda angústia.

anjo do Senhor vem acampar ao redor dos que o temem e o salva. Provai e vede quão suave é o Senhor. Feliz o homem que tem nele o seu refúgio.

0: Leitura da segunda carta de São Paulo a Timóteo. Caríssimo, quanto a mim, eu já estou para ser derramado em sacrifício. Aproxima-se o momento de minha partida. Combati o bom combate, completei a corrida, guardei a fé. Agora está reservada para mim a coroa da justiça, que o Senhor justo juiz me dará naquele dia, e não somente a mim, mas também a todos os que esperam com amor a sua manifestação gloriosa. Mas o Senhor esteve ao meu lado e me deu forças. Ele fez com que a mensagem fosse anunciada por mim integralmente e ouvida por todas as nações. E eu fui libertado da boca do leão. O Senhor me libertará de todo mal e me salvará para o seu reino celeste. A Ele a glória pelos séculos dos séculos. Amém. Palavra do Senhor.
1: Graças a Deus.

0: Senhor esteja convosco.
1: Ele está no meio de nós.
0: Proclamação do Evangelho de Nosso Senhor Jesus Cristo segundo São Mateus.
1: Glória a vós, Senhor.
0: Naquele tempo, Jesus foi à região de Cesareia de Filipe e ali perguntou aos seus discípulos: quem dizem os homens ser o Filho do Homem? Eles responderam: alguns dizem que é João Batista, outros que é Elias, outros ainda que é Jeremias ou algum dos profetas. Então Jesus lhes perguntou: e vós, quem dizeis que eu sou? Simão Pedro respondeu: tu és o Messias, o Filho do Deus vivo. Respondendo, Jesus lhe disse: feliz és tu, Simão, filho de Jonas, porque não foi um ser humano que te revelou isso, mas o meu Pai que está no céu. Por isso, eu te digo que tu és Pedro, e sobre esta pedra construirei a minha igreja, e o poder do inferno nunca poderá vencê-la. Eu te darei as chaves do reino dos céus. Tudo o que tu ligares na terra será ligado nos céus. Tudo o que tu desligares na terra será ligado, desligado nos céus. Palavra da salvação.
1: Glória a vós, Senhor.
0: Meus irmãos e irmãs, a Igreja celebra, então, de um modo especial aqui no Brasil, neste domingo, a solenidade de Pedro e Paulo, que o dia mesmo seria amanhã, dia 29. Mas a Santa Sé concedeu, então, à Igreja esse privilégio de poder celebrar no domingo, porque é uma grande solenidade. São as duas colunas mestras da Igreja. Pedro, que representa a instituição, Paulo, que representa a missão. Caminharam por caminhos diferentes, mas receberam a coroa do martírio. Por isso, nós também hoje, nesta solenidade de Pedro e Paulo, também rezamos pelo nosso Santo Padre, o Papa, Papa Leão XIV, sucessor, né? E aí, de São Pedro, na cátedra de São Pedro. Então, rezemos pelo nosso Santo Padre, para que ele possa, com sabedoria, com discernimento, com amor, conduzir esse grande rebanho que é a Igreja de Nosso Senhor Jesus Cristo. Muito bem. Primeira leitura do livro dos Atos dos Apóstolos. Apresenta a prisão de Pedro. Pedro foi colocado no cárcere. Enquanto isso, ele estava no cárcere, a Igreja rezava. E como é interessante olharmos esta leitura e ver a mão de Deus que está ao lado daqueles que são perseguidos. Por isso Jesus, quando ele diz o Sermão da Montanha, a última bem-aventurança: bem-aventurados quando forem perseguidos, caluniados por causa do meu nome, alegrai-vos e exultai. Então Pedro, por causa de Jesus, nós sabemos a figura de Pedro, negou Jesus, mas depois, dando a sua resposta, quando Jesus pergunta: Pedro, tu me amas mais do que estes? E Pedro responde: sim, Senhor, tu sabes que te amo. Depois que Pedro retoma a missão dada por Jesus, ele está preso. E aqui diz a leitura: enquanto Pedro estava na prisão, apareceu o anjo do Senhor e uma luz iluminou a cela. O anjo tocou o ombro de Pedro, acordou-o e disse: levanta-te depressa. As correntes caíram-lhe das mãos. O anjo continuou: coloca o cinto, calça tuas sandálias. Pedro obedeceu e o anjo lhe disse: põe tua capa e vem comigo. É muito interessante o que está por detrás dessa frase. Colocar o cinto, calçar as sandálias, pôr a capa, porque Pedro estava na prisão, estava lá. Então o Senhor restitui a dignidade de Pedro com a capa. O cinto, o serviço. As sandálias, a missão, porque não pode parar. Então Pedro sai da prisão e aí ele vê como no final. Agora sei de fato que o Senhor enviou o seu anjo para me libertar do poder de Herodes e de tudo que o povo judeu esperava. Meus irmãos e irmãs, os Herodes estão soltos aí, viu? Não pense você, os Herodes estão soltos. Os Herodes estão prontinhos para pegar os cristãos e querer eliminá-los da face da terra. Por isso que a igreja, ela é banhada pelo sangue dos mártires, que é semente de novos cristãos. Os Herodes estão aí, porque não querem viver uma vida nova em Deus, mas querem oprimir aqueles que querem viver a vida em Cristo Jesus. Portanto, tomemos muito cuidado com os Herodes que estão por aí. E eu vou até mais longe. Cuidado com Herodes que pode estar dentro de você, que quer matar a fé. Viu? Tome muito cuidado com isso. Que os Herodes, eles estão disfarçados e entram na nossa vida para nos tirar do caminho de Deus. Segunda leitura, Testamento de Paulo. Sabemos quem foi esse homem. Primeiramente o Saulo, o perseguidor. Aquele que perseguia os cristãos. E no seu caminho para Damasco, Saulo teve o seu maior encontro. Saulo, Saulo, por que me persegues? E ele diz, quem és tu, Senhor? Eu sou Jesus a quem tu persegues. E depois nós sabemos o que aconteceu com Paulo. Se tornou o grande evangelizador dos gentios. E aqui nesta carta, na segunda carta a Timóteo, ele diz, quanto a mim, eu já estou para ser derramado em sacrifício. Aproxima-se o momento de minha partida. E olha o que Paulo diz, combati o bom combate, completei a corrida, guardei a fé. E agora está reservada para mim a coroa da justiça, que o Senhor justo juiz me dará naquele dia. E não somente a mim, mas também a todos os que esperam com amor a sua manifestação gloriosa. Pergunto, a tua recompensa por seguir Jesus está aqui neste mundo? Sim ou não? Se alguém respondeu sim, tira o cavalinho da chuva. A tua recompensa por seguir Jesus, ser fiel ao teu batismo que você recebeu, a sua recompensa, a nossa recompensa está no céu. Por isso São Paulo diz, está reservada para mim a coroa da justiça, não é neste mundo. Que o Senhor justo juiz me dará naquele dia, e não somente a mim, mas também a todos os que esperam com amor a sua manifestação gloriosa. Paulo morreu decapitado, fora dos muros de Roma. Pedro morreu crucificado de cabeça para baixo. Duas colunas que precisamos seguir, que precisamos orientar nossa vida. E aqui então chegamos no Evangelho. Jesus pergunta aos seus discípulos, quem dizem os homens ser o filho do homem? Alguém já fez a pergunta para você de quem é Jesus? Alguém já te perguntou isso? Sim ou não? Olha, eita nós, hein? Tá difícil, minha gente. Se você nunca perguntaram para você, eu estou perguntando. Quem é Jesus? Não responda, sorria que você está sendo filmado. O cristão precisa responder ao longo de sua vida, quem é Jesus? Porque senão a sua fé não vai ter sentido. Eu não posso dar uma resposta qualquer de quem é Jesus, mas uma resposta que vai me comprometer com Jesus para toda a minha vida. Lembra quando Jesus disse, construir a casa sobre a areia ou sobre a pedra? Quem não sabe dar uma resposta de quem é Jesus, vai construir a sua fé sobre a areia. Mas quem dar uma resposta concreta de quem é Jesus, constrói a sua fé sobre a rocha. Pode vir a chuva, pode vir o vento, e a casa não vai ser destruída, porque tem o alicerce. Quem é Jesus? Não podemos dar uma resposta qualquer. Se você perguntar para uma criança quem é Jesus, ela vai dizer com a linguagem de criança. Se você perguntar para o jovem, ele vai dizer, Jesus é o cara. Se você pergunta para alguém mais idoso, Jesus é o Salvador. Quem é Jesus? Toda vez que eu me deparo com esse evangelho, eu me lembro da minha catequista de Crisma. Turminha, 12, 13 anos, catequese no domingo, antes da missa. Depois a gente já participava da missa, era uma estratégia, né, para participar. Que hoje a criançada vai para a catequese e não quer saber de missa. Então a gente fazia a catequese antes da missa e depois já ficava para a missa, não tinha como escapar. E o evangelho, me lembro, né, era este, quem é Jesus? E a nossa catequista perguntou para a nossa turma, quem é Jesus? Linguagem de adolescente, Jesus é meu amigo. E eu dizia, eu ia responder isso. Jesus é isso, eu ia responder isso. Quando chegou na minha vez, a catequista, uma freirinha de 1,5 metros de altura, disse, Toninho, quem é Jesus para você? Eu, sem hesitar, disse, Jesus é tudo para mim. Falei, nossa, bafei. Freirinha, 1,5 metros, apontou o dedo para minha cara e disse, ele vai exigir muito de você. Está aqui a resposta. E a partir daí, depois a gente vai amadurecendo, e eu tenho essa conclusão, conforme a resposta que eu dou de quem é Jesus, vai ser o tamanho do compromisso que eu vou ter com ele. Amém, igreja? Amém. Então, dê uma resposta. Quem é Jesus? Para você ser firme, para você não vacilar. Não seja um cristão, Maria vai com as outras. A única Maria que você tem que seguir é aquela lá, que está segurando o filho lá no colo, morto. Temos que ter, como dizia Santa Teresa d'Ávila, uma determinada determinação, porque o mundo vai exigir isso hoje de nós. Então, respostas com a vida, testemunho. É assim que nós vamos mostrar para o mundo de quem é Jesus. Não é só da boca para fora, mas é com a vida. Uma vida doada, um amor ágape, um amor doação, um amor que se entrega, um amor que não mede esforços. Isso é amar Jesus. Isso é dizer quem é Jesus. Portanto, meu irmão, minha irmã, lanço esse desafio para você. Você que está aqui no santuário, você que nos acompanha pelo sistema Canção Nova de Comunicação. Quem é Jesus para você? Quem é Jesus para você? Então dê uma resposta que você possa depois vivê-la e atualizá-la no dia a dia da sua vida. Amém, meus irmãos? Então vamos hoje pedir essa graça ao Senhor, que o Espírito Santo nos conceda essa graça e que possamos então, hoje, aqui eu termino, rezando pelo nosso Santo Padre, o Papa Leão. Hoje é o dia do Papa. Que o Papa Leão possa conduzir esse grande rebanho com muita sabedoria, com muito amor. E nós estamos percebendo isso. E rezemos por ele, pela sua fidelidade ao chamado para conduzir esta grande igreja que somos nós. Vamos rezar também pelas vocações. Daqui a pouquinho, aqui na Canção Nova, nós teremos 3 ordenações sacerdotais, mais 3 padres para a igreja. Vamos rezar pelo aumento de santificação das vocações, pelas vocações missionárias, pelas vocações laicais, pela vocação de cada batizado, para que respondam com amor e generosidade o chamado que Deus fez para cada um e para cada uma, o chamado à vida, e que esta vida seja colocada a serviço. Creio em Deus Pai, Todo-Poderoso, Criador do céu e da terra, e em Jesus Cristo, seu único Filho, nosso Senhor,
1: que foi concebido pelo poder do Espírito Santo, nasceu da Virgem Maria, padeceu sob Pôncio Pilatos, foi crucificado, morto e sepultado, desceu à mansão dos mortos, ressuscitou ao terceiro dia, subiu aos céus, está sentado à direita de Deus Pai Todo-Poderoso,
0: de onde há de vir a julgar os vivos e os mortos. Creio no Espírito Santo, na Santa Igreja Católica, na comunhão dos santos, na remissão dos pecados, na ressurreição da carne, na vida eterna. Amém. Edificados sobre o fundamento dos apóstolos e profetas, somos constituídos como povo sacerdotal, participando, pois, do único sacerdócio de Cristo, elevemos ao Pai as nossas orações em favor de toda a família humana. A cada pedido, a nossa resposta será: ó Pai Santo, fazei-nos crescer na unidade.
1: Ó Pai Santo, fazei-nos crescer na unidade.
2: Sucessor de São Pedro, o Bispo de Roma preside na caridade a todas as igrejas. Peçamos pelo nosso Papa Leão e pela comunidade cristã de Roma, para que proclamem com a sua vida a fé no Filho de Deus.
0: Ó Pai Santo, fazei-nos crescer na unidade.
2: Em comunhão com Roma, o bispo é o princípio visível de unidade da igreja local. Intercedamos pelo nosso bispo e pelos presbíteros e diáconos de nossa diocese, para que exerçam seu serviço ao povo de Deus com responsabilidade.
0: Ó Pai Santo, fazei-nos crescer na unidade.
2: Consagrados por um só batismo, compartilhamos a fé no Senhor Jesus com todos os cristãos. Rezemos por nós e por nossos irmãos e irmãs de outras igrejas e comunidades eclesiais, para que caminhemos em direção à plena unidade.
0: Ó Pai Santo, fazei-nos crescer na unidade.
2: Peregrina na história, a Igreja traz o tesouro da vida nova em vasos de barro. Oremos pelas pessoas que foram feridas dentro de nossas comunidades, para que encontrem a paz, a cura e a justiça.
0: Ó Pai Santo, fazei-nos crescer na unidade. Pai Santo, vivendo em comunhão com o Filho no Espírito Santo, vos revelastes a nós como mistério de unidade na diversidade. Concedei que, reconhecendo-nos a comunhão de uma só família, a nossa vida se apresente diante de vós como oferenda agradável. Por Cristo nosso Senhor.
1: Amém. Amém. 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Você que está aqui no santuário, nos corredores, as urnas de coleta e na sua frente um QR Code no banco. E você que está nos acompanhando pela TV, um QR Code também na sua tela. Desde já, Deus lhe pague e Deus lhe abençoe. Música.

0: Orai, irmãos e irmãs, para que o meu e o vosso sacrifício seja aceito por Deus Pai Todo-Poderoso.
1: Receba, ó Senhor, por tuas mãos este sacrifício, para a glória do seu nome, para o nosso bem e de toda a sua santa igreja.
0: Na verdade, é digno a oração de vossos apóstolos, Senhor, acompanhe as oferendas que vos apresentamos para serem consagradas e volva para vós o nosso coração ao celebrarmos este sacrifício. Por Cristo nosso Senhor. Amém. Amém. O Senhor esteja convosco.
1: Ele está no meio de nós.
0: Corações ao alto.
1: O nosso coração está em Deus.
0: Demos graças ao Senhor nosso Deus.
1: É nosso dever e a nossa salvação.
0: Na verdade, é digno e justo, é nosso dever e salvação dar-vos graças, sempre e em todo lugar. Senhor Pai Santo, Deus Eterno e Todo-Poderoso, hoje vós nos concedeis a alegria de festejar os apóstolos São Pedro e São Paulo. Pedro, o primeiro a confessar a fé em Cristo, fundou a igreja primitiva sobre a herança de Israel. Paulo, mestre e doutor da fé, iluminou as profundezas do mistério e anunciou o evangelho a todas as nações. Assim, por diferentes meios, os dois congregaram a única família de Cristo e, unidos pela coroa do martírio, recebem hoje por toda a terra a mesma veneração. Por isso, com todos os anjos e santos, nós vos louvamos sem cessar, dizendo a uma só voz: Santo, Santo, Santo, Santo, Santo. Senhor Deus do Universo, o céu e a terra proclamam a vossa glória. Hosana nas alturas. Bendito que vem em nome do Senhor. Hosana nas alturas. Na verdade, ó Pai, vós sois santo, fonte de toda santidade. Santificai, pois, estes dons, derramando sobre eles o vosso Espírito, a fim de que se tornem para nós o corpo e o sangue de nosso Senhor Jesus Cristo.
1: Enviai o vosso Espírito Santo.
0: Estando para ser entregue, abraçando livremente a paixão, Jesus tomou o pão, pronunciou a bênção de ação de graças, partiu e o deu a seus discípulos, dizendo: Tomai todos e comei, isto é meu corpo que será entregue por vós.

Do mesmo modo, no fim da ceia, ele tomou o cálice em suas mãos e, dando graças novamente, o entregou a seus discípulos, dizendo: Tomai todos e bebei, este é o cálice do meu sangue, o sangue da nova e eterna aliança, que será derramado por vós e por todos, para a remissão dos pecados. Fazei isto em memória de mim.

0: mistério da fé, anunciamos, Senhor, a vossa morte e proclamamos a vossa ressurreição. Vinde, Senhor Jesus. Celebrando, pois, o memorial da morte e ressurreição do vosso Filho, nós vos oferecemos, ó Pai, o pão da vida e o cálice da salvação, e vos agradecemos porque nos tornastes dignos de estar aqui na vossa presença e vos servir.
1: Aceitai, ó Senhor, a nossa oferta.
0: Suplicantes, vos pedimos que, participando do corpo e sangue de Cristo, sejamos reunidos pelo Espírito Santo num só corpo.
1: O Espírito nos una num só corpo.
0: Lembrai-vos, ó Pai, da vossa Igreja, que se faz presente pelo mundo inteiro, que ela cresça na caridade, em comunhão com o Papa Leão, com o nosso Bispo Vladimir, os bispos do mundo inteiro, os presbíteros, os diáconos e todos os ministros do vosso povo.
1: Lembrai-vos, ó Pai, da vossa Igreja.
0: Lembrai-vos também, na vossa misericórdia, dos nossos irmãos e irmãs que adormeceram na esperança da ressurreição, os nossos parentes, amigos, conhecidos, e de todos os que partiram desta vida, acolhei junto a vós na luz da vossa face.
1: Concedei-lhes, ó Senhor, a luz eterna.
0: Enfim, nós vos pedimos, tende piedade de todos nós e dai-nos participar da vida eterna, com a Virgem Maria, Mãe de Deus, São José, seu esposo, os apóstolos, hoje celebrando São Pedro e São Paulo, e todos os santos que neste mundo viveram na vossa amizade, a fim de vos louvarmos e glorificarmos por Jesus Cristo, vosso Filho. Por Cristo, com Cristo e em Cristo, a vós, Deus Pai Todo-Poderoso, na unidade do Espírito Santo, toda honra e toda glória, por todos os séculos dos séculos.
1: Amém. Amém.
0: Obedientes à palavra do Salvador e formados por seu divino ensinamento, ousamos dizer: Pai nosso, que estais nos céus, santificado seja o vosso nome. Venha a nós o vosso reino. Seja feita a vossa vontade, assim na terra como no céu. O pão nosso de cada dia nos dai hoje. Perdoai-nos as nossas ofensas, assim como nós perdoamos a quem nos tem ofendido. E não nos deixeis cair em tentação, mas livrai-nos do mal. Livrai-nos de todos os males, ó Pai, e dai-nos hoje a vossa paz. Ajudados pela vossa misericórdia, sejamos sempre livres do pecado e protegidos de todos os perigos, enquanto aguardamos a feliz esperança e a vinda do nosso Salvador, Jesus Cristo.
2: Vosso é o reino, o poder e a glória para sempre.
0: Senhor Jesus Cristo, dissestes aos vossos apóstolos: eu vos deixo a paz, eu vos dou a minha paz. Não olheis os nossos pecados, mas a fé que anima a vossa Igreja. Dai-lhe, segundo o vosso desejo, a paz e a unidade. Vós que sois Deus com o Pai e o Espírito Santo.
2: Amém.
0: A paz do Senhor esteja sempre convosco.
2: O amor de Cristo nos uniu. Cordeiro de Deus, que tirais o pecado do mundo, tende piedade de nós. Cordeiro de Deus, que tirais o pecado do mundo, tende piedade de nós. Cordeiro de Deus, que tirais o pecado do mundo, dai-nos a paz.
0: Provai e vede como o Senhor é bom. Feliz de quem nele encontra seu refúgio. Eis o Cordeiro de Deus que tira o pecado do mundo.
2: Senhor, eu não sou digna de que entreis em minha morada, mas dizei uma palavra e eu serei salva.
0: O corpo de Cristo nos guarde para a vida eterna.
2: Amém. Irmãos e irmãs, chegou o momento mais importante da Santa Missa, a Sagrada Comunhão. Aproximemo-nos com fé e piedade. Comunguem aqueles que participaram da missa desde o seu início. A comunhão pode ser recebida na boca ou na mão. Se for na mão, coloque uma mão sobre a outra, em forma de trono, com todo cuidado e atenção, também aos fragmentos da Santa Eucaristia. Comunguemos diante do ministro. Aqueles que hoje não puderem comungar sacramentalmente, façam neste momento a sua comunhão espiritual.

0: Oremos. Refeitos por este sacramento, concedei-nos, Senhor, viver de tal modo na vossa Igreja que, perseverando na fração do pão e no ensinamento dos apóstolos, enraizados no vosso amor, sejamos um só coração e uma só alma. Por Cristo nosso Senhor.
1: Amém. Amém.
0: Vamos agora voltar o nosso olhar para o ícone do Pai das Misericórdias e rezarmos a oração. Pai das Misericórdias e Deus de toda a consolação, ouvi a súplica confiante que vos apresentamos neste momento. Acolhei este povo que vem cheio de fé e esperança ao vosso santuário. Consolai os aflitos, socorrei os necessitados, enxugai as lágrimas aqui derramadas, amparai os fracos e recebei em vossos braços paternos este filho pródigo que volta para vós. Dai-nos a graça de sermos instrumentos da vossa misericórdia na vida dos nossos irmãos, para que assim o vosso nome seja amado em nossa família e em nossa nação. Tudo isso vos pedimos por vosso Filho Jesus Cristo, que convosco vive e reina na unidade do Espírito Santo. Amém. Pai das misericórdias e Deus de toda a consolação, ouvimos. Então agora vamos proceder à bênção dos artigos religiosos que você tem consigo, a água, o sal, o terço, uma medalhinha. Então apresente ao Senhor. A nossa proteção está no nome do Senhor,
2: que fez o céu e a terra.
0: Bendito sois, Senhor, fonte e origem de toda a bênção, pois vos alegrais com o vigor da piedade dos vossos fiéis. Permanecei ao lado deles e concedei que eles usem estes sinais de fé e piedade para transformar-se na imagem do vosso Filho, que vive e reina para sempre. Amém. Amém. Então vamos concluir a nossa Santa Missa de hoje. A bênção que a Igreja concede é a bênção do envio. Termina a missa, começa a nossa missão. E animados pela solenidade de hoje, que possamos testemunhar Jesus com a nossa vida. O Senhor esteja convosco.
3: Ele está no meio de nós.
0: A cada invocação responderemos com amém. Abençoe-vos o Deus Todo-Poderoso, que vos deu por fundamento aquela fé proclamada com vigor pelo apóstolo Pedro e sobre a qual se edificou a Igreja. Amém. Amém. Ele que vos instruiu pela incansável pregação do apóstolo Paulo, vos ensine por seu exemplo a sempre atrair para Cristo novos irmãos. Amém. Amém. Pedro, pelo poder das chaves, Paulo, pela força da palavra, e ambos por sua intercessão, nos conduzam àquela pátria onde chegaram merecidamente, um pela cruz e o outro pela espada. Amém. Amém. E que a bênção do Deus Todo-Poderoso, Pai, Filho e Espírito Santo, desça sobre vós e permaneça para sempre.
3: Amém. Amém.
0: Meus irmãos e irmãs, a alegria do Senhor é a vossa força. Tenham todos um domingo feliz, uma ótima semana. Ide em paz e que o Senhor vos acompanhe.
3: Graças a Deus.

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1: Promessa do coração de Jesus. Derramarei bênçãos sobre teus trabalhos. Confia e persevera. Sagrado Coração de Jesus, nós temos confiança em vós.
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1: E um excelente dia para você que está na sintonia da Canção Nova. Seja mais que bem-vindo. Estamos neste domingo junto com você, neste dia mais que especial. Domingo, dia do Senhor. Dia também mais que especial para a Canção Nova. Sabe por quê? Porque hoje nós teremos a ordenação de mais 3 sacerdotes para a igreja. Deus abençoe já desde este momento o ministério dos nossos irmãos, que eles possam viver justamente como sacerdotes, segundo o coração de Deus. Nesta manhã breve, você vai conhecer um pouquinho mais a respeito da história destes 3 diáconos, diácono Éder, Tássio e Rafael, que logo mais estarão sendo ordenados sacerdotes para a igreja, para esse novo caminho de rebanhar essas almas que Deus os confia, sendo sacerdotes, levando os sacramentos, levando a graça de Deus, vivendo como Cristo. É isso mesmo, que Deus abençoe. Eu peço a você que ama a Canção Nova, que reze, que interceda desde já por esta ordenação, por estes sacerdotes, para que eles possam ser futuros sacerdotes, para que eles possam ser segundo o coração de Deus. Neste dia, nós temos a proposta deste programa especial, então nós vamos viver juntos essa preparação, porque daqui a pouquinho você também vai acompanhar aqui pela Rádio Canção Nova tudinho dessa ordenação que vai estar acontecendo no Santuário do Pai das Misericórdias a partir das 9:30 da manhã. Então, se você quer participar, pode vir para cá que ainda dá tempo de você chegar. Vai ter com certeza um lugar para você lá no santuário, para você viver essa experiência. Sobretudo você aqui da região do Vale do Paraíba, você que nunca vivenciou de forma presencial uma ordenação. Gente, é lindo, o rito é maravilhoso, é cheio de riqueza. E eu convido você a vir para cá se você puder. Pega aí o seu carro, chama a sua família, vem viver essa experiência diferente aqui no Santuário do Pai das Misericórdias. É um pouquinho longo a cerimônia, porque ela é cheia de ricos, ela é cheia de riquezas. Então, vem para cá já preparado, mas vem viver essa experiência em Deus, desta ordenação aqui na Canção Nova. Vamos de música? Agora são 8:09 da manhã, nosso programa está só começando. Quero saudar também, antes de chamar a música, você aí da região, aqui da região do Vale do Paraíba. Nós estamos ao vivo aqui de Cachoeira Paulista para todo o Brasil, estamos em rede. Então, um excelente dia para você que está em Brasília, você que está em todo o estado de São Paulo, você que está aí no Nordeste, no Sul. Deus abençoe os nossos irmãos também, que estão conectados por meio do nosso aplicativo, por meio também da internet. Vamos juntos nesta manhã levar o amor de Deus ao seu coração e levar você também a viver um pouquinho mais sobre esta mudança tão significativa na vida de um diácono que passa a ser sacerdote. 8:10, quem chega para cantar é o Monsenhor Jonas Amigo, Abib, Senhor meu amigo. Ele vai contar um pouquinho na introdução dessa canção, da experiência que ele viveu de composição dessa música, que é cheia de unção, que é tão bonita, que eu tenho certeza que você conhece.
2: Essa é a música da minha entrega.
1: Tá vindo?
2: Da minha entrega definitiva. Eu não sabia tudo aquilo que ia viver daí para frente, mas eu estava me entregando e definitivamente. Esta música surgiu nas vésperas da minha ordenação diaconal. Eu sabia o passo que eu estava dando. Eu ia receber, no grau de diácono, o sacramento da ordem. Daí era irreversível. Daí o próprio Espírito Santo colocou em mim, letra e música, tudo junto, essa entrega. Mas uma entrega gostosa. Senhor meu amigo, assim lado a lado, eu caminho confiante. Onde fores, eu vou. Senhor, não pergunto para onde me levas. Se tu queres, eu quero. 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

Promessa do coração de Jesus. Estabelecerei a paz na tua família. Entrega teu lar ao meu coração. Sagrado coração de Jesus. Nós temos confiança em vós.

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1: De volta com você nessa manhã, agora 8 horas mais 19 minutos. Você acompanhou a canção com a canção chamada Vocação, com Juliana de Paula, Ana Lúcia, Peter de Laura. Este hino aqui para a canção nova, para todos nós missionários. Música composta pelo Peter de Laura, nosso irmãozão aí. Grandes canções compostas e cantadas na canção nova. Você pode ter certeza que tem a mão do Peter, o dedo do Peter, um grande compositor de Deus. E essa canção expressa muito bem a nossa vocação, que para caminhar a gente precisa calar a nossa voz e escutar a voz de Deus. Como anda aí este seu caminhar? Você tem buscado escutar a voz de Deus? Neste programa especial de ordenação sacerdotal, nós estamos preparando você para daqui a pouquinho vivenciar também a transmissão da ordenação dos nossos irmãos diáconos Éder, Tássio e Rafael. A gente está trazendo esse programa para te ajudar a daqui a pouquinho vivenciar melhor e conhecer um pouquinho mais da história dos nossos diáconos também. E você já parou para pensar de onde vem a missão do padre? Você sabe como que ela começou? Você sabe de onde que ela nasceu? A missão do padre nasce do desejo de Jesus estar sempre conosco. Tenho certeza que você vai se recordar sobre esta missão que nasceu justamente no momento ali onde Jesus reúne seus apóstolos na última ceia, e ali ele vai instituir a Sagrada Eucaristia, e ali junto com a Eucaristia que ele celebra, ele institui também o sacerdote. O sacerdócio. Na Bíblia, antigos sacerdotes, eles ofereciam os sacrifícios no altar para pedir o perdão do povo. Tenho certeza que também você vai se recordar dessas ações no Antigo Testamento, ali no livro de Reis, no livro de Êxodo. Você vai ver muitas realidades desta que eu acabei de citar para você. E na Bíblia, muito antes de Jesus nascer, Deus já preparava o povo por meio de antigos sacerdotes. Naquela época, eles ofereciam sacrifícios no altar para pedir o perdão dos pecados do povo, mas tudo muda com Jesus Cristo. Naquela época, eles usavam sangue de animais, de cordeiros, de touros, de bois, para remir o pecado do povo. O povo que reconhecia os seus pecados e o sacerdote que tem essa missão de interceder, de pedir junto a Deus pelo povo de Deus. O sacerdote é justamente este que fala com Jesus. É só você se recordar da pessoa de Moisés. Moisés via Deus face a face. Moisés recebeu os 10 mandamentos de Deus. Moisés oferecia justamente estes sacrifícios pela purificação daquele povo que estava no deserto. Eles e Jesus se entregou na cruz por amor, tornando-se o nosso único, sumo e eterno sacerdote. Jesus atualiza este sacrifício, não mais sangue de cordeiros, sangue de animais que eram oferecidos, mas verdadeiramente o sangue que nos dá a vida eterna, o sangue que nos lava, que nos liberta do pecado, o sangue que abre as portas do céu para mim e para você, o sangue de Cristo. Jesus foi justamente sacerdote, altar e cordeiro. Assim surgiu este sacramento, o sacramento da ordem, por meio de Jesus. Jesus é o novo sacerdote, o sacerdote eterno que pagou pelos nossos pecados, não mais com animais, com oferendas, mas sim com a sua própria vida, com seu próprio coração, com seu próprio sangue, com sua própria carne. Para perpetuar esse amor, Jesus instituiu também, justamente para todos nós, o sacramento da ordem na última ceia, como eu disse a você, e deu a todos os apóstolos o poder de celebrar a Santa Missa e de perdoar os pecados. Em toda Santa Missa acontece a presentificação. E hoje na ordenação estamos prestes a testemunhar Cristo continuando sua missão na igreja através de homens que ele mesmo chama, consagra e envia. O sacerdote é um ungido de Deus, é separado por Deus para vivenciar a vida e a missão de Jesus Cristo. Que linda é a missão do sacerdote. E você que é homem, você que é rapaz, você que é jovem, que está nos escutando aí, você já pensou, já refletiu em ser padre? Essa é a pergunta que todo homem precisa fazer antes de dar qualquer passo na sua vida. Assim também foi me direcionado pelo meu diretor espiritual, foi uma vivência que eu tive e que eu recomendo também para você que está buscando sua vocação, que está buscando se encaixar em algum lugar, que está buscando a vontade de Deus para a sua vida. A primeira coisa, a primeira pergunta que você precisa fazer é: Senhor, tu me chamas para ser sacerdote? Jesus me respondeu que não, hoje eu estou casado, estou com a minha filhinha aí há 45 dias de nascida, mas quem sabe Deus não te chama a dar a sua vida como Jesus se entregou, doando, vivendo e levando sacramentos a tantas pessoas. Talvez Deus te chama ao sacerdócio. Então é preciso oração, discernimento e muita escuta de Deus. Vamos de música. Daqui a pouquinho, no outro bloco, eu venho para contar um pouquinho da história dos nossos irmãos diáconos que estarão se tornando sacerdotes para a nossa igreja. Quem chega para cantar agora? Banda Dominus, a canção Servo por Amor.

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De volta com você nesta manhã, depois desse intervalo, 8 horas mais 31 minutos. Eu sou o Thiago Batista, missionário da comunidade Canção Nova, que nesta manhã está com você nesse programa especial, programa aqui que vai preparar você para viver a ordenação sacerdotal dos nossos irmãos diáconos aqui da Canção Nova, Éder, Tássio e Rafael. E nós vamos conhecer mais um pouquinho a respeito de cada um deles nesta manhã, começando pelo nosso querido irmão diácono Éder Júnior. Éder, eu lembro, fiz caminho vocacional com ele lá em Brasília, ele que é natural lá de Goiânia, de Mara Rosa, no estado do Goiás. Ele é membro da comunidade Canção Nova desde 2017, uma pessoa maravilhosa, é um grande homem de Deus com um grande coração, mas uma estatura bem pequenininha. Mas pensa no homem que tem um coração grande, um homem que é um grande irmão para todos nós aqui da Canção Nova, que vivenciou um pouquinho mais sobre o seu lema ali, diaconal, também lá na cidade de Portugal, na Europa. Ele vivenciou ali o finalzinho dos seus estudos lá, foi convidado a fazer essa experiência juntamente com o Tássio e também com o Rafael. Eles viveram o finalzinho destes estudos deles na cidade de Portugal, servindo a Igreja de Portugal. E também eu quero falar para você mais um pouquinho a respeito do lema presbiteral de cada um deles. Mas antes, você sabe o que é um lema presbiteral? O lema presbiteral atua como uma bússola espiritual que vai definir a identidade, a missão e também a espiritualidade deste sacerdote, que servindo para inspirar o ministério diário e resumir ali a sua vocação em uma frase marcante, pode ser ali uma passagem do Evangelho. Ele eterniza a ordenação em convites, nos paramentos, oferecendo força e refúgio nos desafios da caminhada pastoral. O padre se recorda deste lema presbiteral todos os anos, quando ele renova as suas promessas, quando ele vive mais uma vez, quando ele completa o ano de sacerdócio, ele lembra desse lema presbiteral que o acompanha por toda a sua vida. Durante o programa nós vamos conhecer um pouquinho desses lemas presbiterais dos nossos irmãos, a começar pelo diácono Éder Júnior Oliveira Ferreira, que nasceu no dia 11/9/1992. Como eu disse para você, ele é natural lá de Mara Rosa, no estado do Goiás. Um grande abraço para todos os nossos ouvintes que são aí do interior, do Goiás, do estado de Goiás, próximo a Brasília. Um grande abraço para vocês, que nós temos uma grande audiência aí no Centro-Oeste. E o Éder é membro da comunidade Canção Nova desde o ano de 2017. E como lema sacerdotal, ele escolheu o trecho do Evangelho de São Mateus: seja feita a vossa vontade. Em umas conversas que eu tinha com Éder, em umas partilhas que nós tivemos, ele dizia sempre que ele buscava fazer a vontade de Deus. Ele dizia assim: meu nome é vontade de Deus. Então está aí o lema sacerdotal que ele escolheu, que diz justamente disso. Ele pegou ali esse trecho do Evangelho de Mateus, capítulo 6, onde vai dizer: seja feita a vossa vontade, que demonstra justamente essa entrega total, absoluta, que todo sacerdote precisa viver e que ele assume de uma forma ímpar na vida dele. Sobre o seu lema, ele disse: falar da vontade de Deus sempre ocupou um espaço dentro do meu coração. Desde o início do processo vocacional, lendo os escritos do Padre Jonas e ouvindo suas pregações, ele sempre falou da importância de fazer a vontade de Deus, da importância de trilhar o caminho da vontade dele. Então, o sacerdócio do Éder, também do diácono Éder, brotou dessa experiência que ele foi fazendo com os escritos do Padre Jonas, com a vida do Padre Jonas, com essa entrega total e absoluta do Padre Jonas. Você pode ter certeza que todos os sacerdotes da Canção Nova e muitos sacerdotes aí espalhados pelo mundo se espelharam no sacerdócio do nosso querido Monsenhor Jonas Habib, que é um grande exemplo para todos nós e para mais, para além, para todos os sacerdotes. Padre Jonas viveu muito bem sua missão, levando o amor de Deus, levando a misericórdia e salvando muitas almas. Vamos de mais música? Agora quem chega para cantar é a banda Rosa de Saron, a canção Fênix.

0: 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Eu vos adoro.
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2: Rádio Canção Nova, nós espalhamos o amor de Deus pelo ar. 8:41, eu tô de volta com você nessa manhã, nesse especial sacerdotal. Agora para falar um pouquinho sobre o lema presbiteral do nosso querido diácono Rafael Moraes, ele que é natural aqui da região do Vale do Paraíba. Você conhece o diácono Rafael? Talvez tenha muita gente que tá escutando a gente que conheça ele. Ó, o Fernandinho conhece aqui, ó, ele é lá de Cruzeiro, natural aqui pertinho da gente, de Cachoeira Paulista. Ele nasceu na cidade de Cruzeiro, é membro da comunidade Canção Nova também no ano de entrou na Canção Nova no ano de 2017. Esses três diáconos são da mesma turma, eles entraram juntos na Canção Nova. São os três sacerdotes aí que estão se ordenando, que nasceram em meio a essa turma, que ingressou na Canção Nova no ano de 2017. Um ano antes de eu entrar para a Canção Nova, eles já estavam aqui entregando a vida deles a Jesus no Carisma Canção Nova. O diácono Rafael, ele nasceu no dia 7 de agosto de 1990 e ele é membro da comunidade, como eu disse para você, desde 2017. O lema sacerdotal que ele escolheu para si é da passagem de 2 Coríntios, versículo 4, que vai dizer: para que a vida, na verdade, capítulo 4, para que a vida de Deus, para que a vida de Jesus seja manifestada em nosso corpo. Palavras do diácono Rafael sobre o seu lema, abre aí aspas, que ele vai dar um pouquinho de explicação por que ele escolheu este lema presbiteral para ele. Para mim, é uma grande alegria viver este momento. Assim como dizia o padre Jonas, só é feliz quem realiza sua vocação. Com a ordenação, darei um passo na realização e na concretização da minha vocação. Você que está em casa poderá acompanhar pela Rádio Canção Nova toda esta celebração, onde acontecerá a ordenação. O rito de ordenação presbiteral possui passos específicos e também repletos de simbolismo teológico. No início do rito da ordenação, veremos algo muito significativo. Quero já salientar com você e chamar sua atenção. Aquele que será ordenado entra acompanhado da sua família. Este gesto expressa que a vocação nasce no seio familiar, a igreja doméstica. Como Maria apresentou Jesus no templo, os pais apresentam o filho para o serviço do altar. Que bonito, que riqueza! A nossa igreja que preserva tudo isso, e é justamente no coração da família, essa igreja doméstica, que nasce todas as vocações. Se existe hoje um sacerdote, se existe hoje uma irmã consagrada de algum instituto religioso, se hoje existem consagrados das novas comunidades, é porque eles nasceram em meio a uma família católica. Ali em meio a uma família que preservava os bons costumes, ou até mesmo não, né? Mas todos eles nasceram de uma família que se uniu entre um homem e uma mulher e que ali naquele lá constituíram a sua família, que vieram os filhos, filhos que são bênçãos, filhos que são as novas vocações, novas almas, as novas pessoas. É por meio da família que Deus vai santificando também a nossa vida. Então você que é pai, você que é mãe, você precisa estar atento, você precisa também dar bons exemplos, você precisa ensinar para os seus filhos o caminho de Deus. Você é o primeiro catequista do seu filho. Que importância tem um pai, que importância tem uma mãe na educação religiosa dos seus filhos. Não só colocar na escola, não somente dar roupas, as necessidades básicas de uma criança, mas sobretudo ensinar no amor os caminhos do Senhor. É o pai que revela à criança, ao filho, à filha, o amor de Deus. O pai é essa presentificação de Deus Pai que está no céu e na terra. A partir deste amor que ela vai vivendo com o pai terreno, ela vai também desenvolvendo o seu relacionamento com Deus, que é Pai, que está lá nos céus. Vamos de mais música nesta manhã. Quem chega para cantar é a Sueli Façanha, a canção Livre para Amar.

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1: Rádio Canção Nova, nós espalhamos o amor de Deus pelo ar, 8 horas mais 54 minutos. Estou de volta com você. Você acompanhou a canção aqui com meus irmãos de comunidade do Ministério Amor e Adoração. 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

0: 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Monsenhor Jonas, nesse livro, então, vai te ajudar a buscar a vontade de Deus na sua vida, a se abrir a esse diálogo que precisa acontecer com nosso Senhor Jesus Cristo. É a partir do diálogo, da nossa intimidade com o Senhor, que nós vamos conhecer a nossa vocação, que nós vamos receber esse chamado. Você pode ver na Bíblia, na história de tantos que Jesus chamou, houve um diálogo, houve um encontro, aconteceu esse encontro pessoal, aconteceu essa manifestação da graça de Deus nessas pessoas por meio do diálogo com Jesus. Então você também precisa investir na sua amizade com o Senhor para escutar a sua vocação. Agora são 8 horas mais 57 minutos, nós vamos para o intervalo. Daqui a pouquinho eu estou de volta com você, não sai daí.
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7: A devoção ao Sagrado Coração de Jesus nos recorda de um amor que não desiste. 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
8: O melhor lugar que está é no teu coração. Sagrado Coração.
7: O Coração de Jesus bate forte por você.
9: Mas tu, ó Senhor, és minha defesa, és a minha glória, tu que ergues a minha cabeça. Salmo 3, versículo 4.
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0: promessa do coração de Jesus. Consolarei em todas as tuas aflições. Estou contigo. Sagrado Coração de Jesus, nós temos confiança em vós.
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2: 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Eu sou Thiago Batista e estou com você nesta manhã, neste especial, preparando aí o seu coração para vivenciar a ordenação sacerdotal, que vai começar daqui a pouquinho, a partir das 9h30, no Santuário do Pai das Misericórdias, a ordenação presbiteral dos nossos diáconos aqui, missionários da Canção Nova, diácono Éder, Tássio e Rafael. Hoje nós já conhecemos um pouquinho do lema do Éder, do diácono Éder e também do diácono Tássio. Agora a gente vai conhecer mais um pouquinho do tema do diácono Tássio. Isso, a gente já falou do Rafael, do Éder, agora a gente vai falar do diácono Tássio. Lema do diácono Tássio Oliveira do Nascimento Lima. Ele nasceu no dia 17 de agosto de 1988 e ele é natural lá do Nordeste. Alô, cadê o povo nordestino? Sobretudo o povo aí paraibano. Ele é natural de João Pessoa e é membro da comunidade Canção Nova desde o ano de 2017. E o diácono Tássio escolheu por lema sacerdotal um versículo do Magnífica do Evangelho, que é justamente este louvor que Nossa Senhora entoou quando ela disse o sim dela ao anjo Gabriel, lá em Lucas 1, versículo 50. Sua misericórdia se estende de geração em geração sobre os que o temem. A escolha do lema, segundo ele, vem do desejo de possuir um coração que se doa como o coração de Nossa Senhora. Olha que bonito, que experiência profunda. Aqui na Canção Nova nós vivenciamos justamente também toda esta oração com Nossa Senhora, toda essa particularidade da nossa vida, da nossa intimidade também com a Virgem Maria. Monsenhor Jonas Zabib nos ensinou a ter justamente também um diálogo muito franco, muito aberto com Nossa Senhora, adotá-la justamente como a nossa mãe. Ela é a mãe, sobretudo dos sacerdotes. Nossa Senhora cuida de uma forma muito especial dos sacerdotes e ele também vivendo essa espiritualidade aqui da Canção Nova, essa espiritualidade mariana que nós aprendemos com o nosso padre Monsenhor Jonas Zabib. Ele escolheu este lema sacerdotal.

final. Sua misericórdia se estende de geração em geração sobre os que o temam, sobre os que o temam, nesse desejo de ter um coração que se doa, como o coração da Virgem Maria, ela também que serviu à igreja, ela serviu a Cristo, e este é o desejo do coração do nosso diácono, que daqui a pouquinho será um neo-sacerdote. Agora uma curiosidade para você: você sabia que o rito da ordenação é o momento sagrado em que um homem é transformado em padre para sempre por meio do sacramento da ordem? É colocado ali um selo no coração deste novo homem que se torna um sacerdote, um selo indelével. O que quer dizer isso, Tiago? Indelével, que nunca, que jamais se apagará. O sacerdote, ele, com a graça de Deus, vai entrar no céu como sacerdote. Isso mesmo, transmitindo-lhe o poder espiritual de Jesus e a autoridade dos apóstolos. Essa celebração oficial, guiada pelo bispo, nosso bispo aqui, concede ao novo sacerdote a faculdade de celebrar a Santa Missa e também de perdoar os pecados e de vivenciar também todos os outros sacramentos da nossa igreja. É o sacerdote que tem essa missão de viver e de levar os sacramentos a todos nós. Ele é esta porta que nos abre. Somente pelas mãos do padre nós recebemos a Eucaristia, né? Ele que consagra, ele que faz todo o rito. Somente pelos nossos santos padres nós temos acesso ao corpo e o sangue de Cristo. Assim, cada gesto solene lá na oração do rito confirma que o escolhido não atua por conta própria, mas sim em nome do próprio Cristo e a serviço de toda a comunidade. Quero destacar uma parte do rito. Após o evangelho, o nome do candidato será chamado e ele vai responder presente. Esta resposta que os diáconos darão logo mais. Essa palavra tem grande significado. É um eis-me aqui. Isso significa eis-me aqui. Na Bíblia, nós vemos três momentos importantes em que isso acontece. Lá com Abraão, quando Deus o chama e ele diz: aqui estou, em Gênesis 22, versículo 1. Em Isaías também, Isaías passa também por esse processo de ser chamado, ser vocacionado pelo Deus. E ele responde: eis-me aqui, envia-me. Você pode ler, e com certeza talvez você já tenha feito essa experiência deste estudo bíblico, de ler essa palavra lá em Isaías capítulo 6, versículo 8, que vai dar início à caminhada sacerdotal e de profeta também, de Isaías. E Nossa Senhora, a nossa mãezinha, que diz também: faça-se em mim segundo a tua palavra, que está lá em Lucas 1:38. É esse eis-me aqui. Eu e você, todos nós precisamos dar na nossa vocação, no nosso chamado. Todos nós somos vocacionados e chamados a sermos santos naquilo que nós realizamos no nosso dia a dia. O seu trabalho é a sua vocação, a sua família é a sua vocação, aquilo que você faz no seu dia a dia é a vocação pela qual Deus te convida a ser santo, a ser santa. Vamos de mais música nesta manhã. Quem chega para cantar é o Ministério Adoração e Vida, o Cântico de Maria. Vamos todos nós seguirmos o exemplo da Virgem Maria e nos abrirmos à vontade de Deus Pai nas nossas vidas.

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1: Nove horas, mais 20 minutos, eu estou de volta com você, sou o Thiago Batista, aqui na Canção Nova FM, aqui nós trazemos para você o melhor da música cristã. E nesta manhã, estamos fazendo aí o especial de ordenação sacerdotal. Daqui a pouquinho, a partir das 9h30, você vai acompanhar aqui pela rádio a ordenação sacerdotal dos nossos irmãos diáconos consagrados aqui da comunidade Canção Nova, Éder, Tássio, Rafael. Saúdo você aí de todo o território nacional, você que está conectado pelo aplicativo e pela internet. E vamos para mais um pouquinho de curiosidades a respeito desta ordenação sacerdotal, de todo o simbolismo, da riqueza que existe dentro desta celebração, sinais visíveis aos nossos olhos que demonstram que é Deus que chama e que consagra cada sacerdote. Vamos falar de dois sinais que são essenciais nesta ordenação, que é a imposição das mãos e também a oração consecratória. É um nomezinho bem diferente, mas é importantíssima dentro desta ordenação. A imposição das mãos é um gesto central que vem da própria prática apostólica. Os apóstolos impunham as mãos para transmitir a missão e também a ação do Espírito Santo, e é exatamente isso que o bispo faz no dia de hoje, nesta celebração. Num silêncio profundo, é Cristo quem age, consagrando o eleito para a sua obra. Na sequência, nós temos também mais um gesto que é importantíssimo. A igreja proclama a oração de ordenação, no qual o bispo pede a Deus que configure aquele homem a Cristo sacerdote. Olha que bonito, olha que forte. Aquele homem, ele vai se transformar no sacerdote, e o próprio bispo pede a Deus que ele se configure como homem de Cristo, um sacerdote como o próprio Cristo, mestre e também como pastor. É nessa oração que se pede o dom do Espírito, a graça de anunciar o Evangelho, de celebrar os sacramentos e também de renovar o povo de Deus. Esses dois elementos, gesto e palavra, formam o núcleo do sacramento. É aqui que o eleito se torna sacerdote para sempre. Então aqui está o ápice dessa ordenação, justamente este gesto e essa palavra, esses dois atos importantíssimos e essenciais, a imposição das mãos do bispo e também a oração consecratória. Continue aí na nossa sintonia, que daqui a pouquinho você vai estar acompanhando esta ordenação na íntegra. Quem vai estar com você vai ser a Patrícia Cabral, que vai estar ali trazendo, te informando de tudo que vai estar acontecendo nessa ordenação sacerdotal. Nós estamos chegando ao fim desse especial de ordenação sacerdotal. Agradeço aí a sua companhia, a sua participação. Agradeço você que vai continuar aí na nossa sintonia, acompanhando também esta ordenação sacerdotal. Que Deus abençoe você. Um excelente domingo, cheio da graça de Deus, cheio da presença de Deus na sua vida. E convido você a rezar pelos nossos diáconos e também já a pedir por esta nova missão que lhes é confiada, que lhes é entregue neste dia. A missão de serem sacerdotes segundo o coração de nosso Senhor Jesus Cristo. Agora são 8 horas mais 24 minutos. Eu fico por aqui. Que Deus abençoe você. Fique na paz de Deus e a gente se encontra em um outro momento. Para fechar, vamos fechar com chave de ouro, com a canção Juras de Amor, do nosso querido e saudoso Monsenhor Jonas Habib. Aumente o som, vamos reviver na voz marcante aí do Padre Jonas esta bela canção.

0: Muito obrigado.
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16: Aos irmãos presentes aqui no Santuário do Pai das Misericórdias e aqueles que nos acompanham pelo sistema Canção Nova de comunicação, muito bom dia. Hoje é um dia em que temos muitos motivos para o nosso júbilo e alegria. Celebramos a solenidade dos apóstolos São Pedro e São Paulo, colunas da igreja, que testemunharam a sua fé e deram a sua vida por causa de Cristo. Pedro, o primeiro a confessar a fé em Cristo, fundou a igreja primitiva sobre a herança de Israel. Paulo, mestre e doutor da fé, iluminou as profundezas do mistério e anunciou o evangelho a todas as nações. O testemunho e a missão destes dois apóstolos difundiram a fé em Cristo e congregaram o povo no rebanho do Senhor, na unidade de sua igreja. Do testemunho desses dois apóstolos, recordamos hoje também o Santo Padre, o Papa Leão XIV, neste dia em que toda a igreja é especialmente convidada a se unir em oração pelo sucessor de Pedro. Nesta solene liturgia, três diáconos da comunidade Canção Nova serão ordenados presbíteros pela imposição das mãos e oração consecratória de Dom Joaquim Vladimir Lopes Dias, bispo diocesano de Lorena. serão admitidos à ordem do presbiterado o diácono Éder Júnior Oliveira Ferreira, com o lema "Seja feita a vossa vontade". O diácono Rafael Moraes, com o lema "Para que a vida de Jesus seja manifestada no nosso corpo". E o diácono Tássio Oliveira do Nascimento Lima, com o lema "Sua misericórdia se estende de geração em geração sobre os que o temem". Para a comunidade Canção Nova, este momento é de grande alegria e nos recorda o carisma profético de nosso pai fundador, Monsenhor Jonas Abib, e a riqueza da vocação sacerdotal para o nosso carisma. Rogamos a Deus que, pela intercessão dos apóstolos Pedro e Paulo, estes nossos irmãos vivam o seu ministério com fidelidade no anúncio da palavra de Deus, na administração sacramental, assumindo o exemplo e o modelo de Cristo sacerdote. Com devoção e piedade e com o coração jubiloso, iniciemos esta celebração eucarística.

acompanha a Rede Canção Nova de Rádio nesta manhã de domingo. Nós estamos aqui direto do Santuário do Pai das Misericórdias, onde estamos vivendo a ordenação, onde se inicia a ordenação de 3 novos sacerdotes para a igreja, para a Canção Nova, mas para a igreja. Eles estavam no momento vivendo em Évora, em Portugal, e vieram para a ordenação sacerdotal. Então, você que acompanha a Rede Canção Nova de Rádio, nesse exato momento, eles já adentraram aqui o santuário, cada um com os seus pais, e agora os sacerdotes que sobem ao altar. Sacerdotes que vão ali tomando os seus lugares, para que juntos possamos viver esta ordenação sacerdotal do diácono Éder, do diácono Rafael e do diácono Tássio.

E vale ressaltar a você que está ouvindo a Rádio Canção Nova nesta manhã, que a procissão de entrada na celebração da ordenação presbiteral é o primeiro momento simbólico que nos introduz ao mistério que será celebrado. Quando o rito inclui a presença do pai e da mãe, acompanhando o filho ordenado, este gesto adquire uma expressividade ainda mais profunda, revelando a íntima ligação entre a vocação sacerdotal e o dom da vida, da fé e da família.

E neste exato momento, agora se prepara para incensar o altar, enquanto nosso bispo, Dom Vladimir, vai incensando ali o nosso altar, quero lembrar também a você que a igreja, ela é mãe e mestra, e ela reconhece que a vocação, ela nasce e também amadurece dentro de uma história concreta, ela não nasce de qualquer jeito, ela é marcada por revelações de amor, de fé e de entrega. Por isso, quando o futuro sacerdote entra na Assembleia Litúrgica, conduzido ou acompanhado por seus pais, este ato não é meramente afetivo, mas teologicamente ele tem um significado, ele é significativo. Ele expressa o reconhecimento de que o dom do sacerdócio tem uma raiz no dom da vida recebido pelo próprio Deus e mediado pelo amor dos pais. E no testemunho cristão, e é no testemunho cristão, tanto dos pais quanto da família, que se molda o coração do filho chamado ao serviço do altar.

Irmãs e irmãos, sejam todos bem-vindos a esta celebração. Podemos nos assentar um momento para uma saudação inicial. Saúdo com alegria e fraternidade o querido padre Wagner Ferreira, presidente da comunidade Canção Nova, também o reitor deste santuário, o padre Ricardo, e em seus nomes estendo minha saudação a todos os sacerdotes concelebrantes, diáconos, religiosos, religiosas, consagrados e consagradas, seminaristas e a todos os que colaboram nesta celebração litúrgica com dedicação e fé. Saúdo com especial estima nosso querido bispo emérito, Dom Benedito Benito Santos, também que concelebra conosco, é alegria tê-lo aqui. Dirijo também uma saudação ao estimado D. Francisco José Senra Coelho, arcebispo de Évora, em Portugal, diocese onde os três diáconos que hoje serão ordenados presbíteros realizaram seus estudos teológicos. Embora distante fisicamente, une-se a nós em oração, por meio dos meios de comunicação. Saúdo também com gratidão o padre Gleidson de Souza Carvalho, da comunidade Canção Nova, e responsável pela Casa de Formação Sacerdotal em Évora, que se encontra conosco neste santuário. Minha saudação também à missionária Maria Rosário Castro Patrício, responsável pela missão da Canção Nova em Évora, cuja presença aqui muito nos alegra. Uma saudação especial à senhora Luzia Santiago e ao senhor Eto Jardim, cofundadores da comunidade Canção Nova, cuja vida e missão continuam inspirando milhares de pessoas a encontrarem em Cristo o sentido pleno de suas vidas. Dirijo ainda uma palavra de gratidão ao padre Sidner Dias, reitor do Seminário de Filosofia e Teologia, e a toda a equipe de formadores que com zelo, dedicação e testemunho ajudam a moldar o coração dos nossos futuros sacerdotes, chamados a servir com amor a comunidade Canção Nova e toda a igreja. Com alegria acolhemos os diáconos que serão ordenados presbíteros nesta celebração, que concluíram seus estudos teológicos e retornaram ao Brasil esta semana. O diácono Éder Júnior Oliveira Ferreira, o diácono Rafael Moraes e o diácono Tássio Oliveira do Nascimento Lima. Acolhemos também com carinho seus pais, familiares e amigos que compartilham conosco este momento tão especial de graça, gratidão e bênção. Por fim, dirijo minha saudação a todos os irmãos e irmãs reunidos neste santuário Pai das Misericórdias e a todos os que nos acompanham pela TV Canção Nova, pelas emissoras de rádio, pelas plataformas digitais e pelos meios de comunicação do sistema Canção Nova. Sintam-se todos fraternalmente acolhidos nesta celebração eucarística. Hoje estamos reunidos em torno do altar do Senhor e testemunhamos a fidelidade de Deus, que continua chamando e enviando operários para sua messe. E como sabemos, a messe é grande. E que esta celebração fortaleça nossa fé, renove nossa esperança e nos faça experimentar a alegria de pertencermos à grande família de Deus. Com o coração agradecido ao Senhor, podemos ficar de pé e vamos iniciar esta celebração invocando a Santíssima Trindade.
Em nome do Pai, e do Filho, e do Espírito Santo. Amém. Irmãos eleitos, segundo a presciência de Deus Pai, pela santificação do Espírito, para obedecer a Jesus Cristo e participar da bênção da aspersão do seu sangue, graça e paz vos sejam concedidas abundantemente. No início desta Eucaristia, vamos nos inclinar na presença de Deus, reconhecendo que somos pecadores. No dia em que celebramos a vitória de Cristo sobre o pecado e a morte, também nós somos convidados a morrer para o pecado e ressurgir para uma vida nova. Reconheçamos-nos necessitados da misericórdia do Pai e peçamos perdão.

0: Deus Todo-Poderoso, tenha compaixão de nós, perdoe os nossos pecados e nos conduza à vida eterna.
1: Amém.
0: Com os anjos e com os santos vamos dar glória a Deus, pedindo paz na terra para toda a humanidade.

51 minutos. Você que acompanha a Rede Canção Nova de Rádio, nós estamos vivendo nesta manhã de domingo a ordenação sacerdotal do diácono Éder Júnior, do diácono Rafael e do diácono Tárcio. São três novos sacerdotes para a Canção Nova, mas para a igreja. E você que acompanha a Rádio Canção Nova, vive conosco este momento, esta celebração.

0: oremos em silêncio. Vamos apresentar no altar de Deus as nossas intenções pessoais para esta celebração. Cada um apresente o seu pedido, a sua súplica, as suas preocupações, os seus agradecimentos. No altar de Deus cabe todas as intenções. E vamos rezar esta Santa Missa por elas. Ó Deus, que hoje nos concedeis a santa alegria de festejar os apóstolos São Pedro e São Paulo, dai à vossa Igreja seguir em tudo os ensinamentos destes apóstolos, que nos deram os fundamentos da fé. Por nosso Senhor Jesus Cristo, vosso Filho, que é Deus, e convosco vive e reina, na unidade do Espírito Santo, por todos os séculos dos séculos. Amém.
1: Então vamos acompanhar a liturgia da palavra. E a primeira leitura é de Atos dos Apóstolos 12.
2: Naqueles dias, o rei Herodes prendeu alguns membros da igreja para torturá-los. Mandou matar a espada Tiago, irmão de João. E vendo que isso agradava aos judeus, mandou também prender a Pedro. Eram os dias dos pães ázimos. Depois de prender Pedro, Herodes colocou-o na prisão, guardado por 4 grupos de soldados, com 4 soldados cada um. Herodes tinha a intenção de apresentá-lo ao povo depois da festa da Páscoa. Enquanto Pedro era mantido na prisão, a igreja rezava continuamente a Deus por ele. Herodes estava para apresentá-lo. Naquela mesma noite, Pedro dormia entre 2 soldados, preso com 2 correntes, e os guardas vigiavam a porta da prisão. Eis que apareceu um anjo do Senhor e uma luz iluminou a cela. O anjo tocou o ombro de Pedro, acordou-o e disse: "Levanta-te depressa." As correntes caíram-lhe das mãos. O anjo continuou: "Coloca o cinto e calça tuas sandálias." Pedro obedeceu e o anjo lhe disse: "Põe tua capa e vem comigo." Pedro acompanhou-o e não sabia que era realidade o que estava acontecendo por meio do anjo, pois pensava que aquilo era uma visão. Depois de passarem pela primeira e segunda guarda, chegaram ao portão de ferro que dava para a cidade. O portão abriu sozinho. Eles saíram, caminharam por uma rua e logo depois o anjo o deixou. Então Pedro caiu em si e disse: "Agora sei, de fato, que o Senhor enviou o seu anjo para me libertar do poder de Herodes e tudo o que o povo judeu esperava." Palavra do Senhor.
1: Em resposta a esta palavra, meditaremos o Salmo 33, de todos os temores.

0: Leitura da segunda carta de São Paulo a Timóteo. Caríssimo, quanto a mim, eu já estou para ser derramado em sacrifício. Aproxima-se o momento da minha partida. Combati o bom combate, completei a corrida, guardei a fé. Agora está reservada para mim a coroa da justiça, que o Senhor, o justo juiz, me dará naquele dia. E não somente a mim, mas também a todos os que esperam com amor a sua manifestação gloriosa. Mas o Senhor esteve ao meu lado e me deu forças. Ele fez com que a mensagem fosse anunciada por mim integralmente e ouvida por todas as nações. E eu fui libertado da boca do leão. O Senhor me libertará de todo mal e me salvará para o reino celeste. A Ele a glória pelos séculos dos séculos. Amém. Palavra do Senhor.
1: Graças a Deus.

perguntou aos seus discípulos: quem dizem os homens ser o Filho do Homem? Eles responderam: alguns dizem que é João Batista, outros que é Elias, outros ainda que é Jeremias ou algum dos profetas. Então Jesus lhes perguntou: e vós, quem dizeis que eu sou? Simão Pedro respondeu: tu és o Messias, o Filho do Deus vivo. Respondendo, Jesus lhe disse: feliz és tu, Simão, filho de Jonas, porque não foi um ser humano que te revelou isso, mas o meu Pai que está no céu. Por isso eu te digo que tu és Pedro, e sobre esta pedra construirei a minha igreja, e o poder do inferno nunca poderá vencê-la. Eu te darei as chaves do reino dos céus. Tudo o que tu ligares na terra será ligado nos céus. Tudo o que tu desligares na terra será desligado nos céus.

0: rito da ordenação. Neste momento, damos início ao rito da ordenação sacerdotal. Os diáconos serão chamados pelo nome e apresentados ao bispo e à comunidade.
1: E você que nos acompanha agora pela Rede Canção Nova de Rádio, este é o momento da eleição dos candidatos. A eleição dos candidatos é um dos momentos mais significativos da celebração presbiteral, porque depois da entrada e da liturgia da palavra, realiza-se esse rito de eleição. E o pontifical romano, ele descreve este momento com grande sobriedade e profundidade, porque é o momento que se chama cada um dos diáconos pelo nome, e ele diz presente. E o diácono Edner se aproxima agora do altar, se aproxima agora do presidente e diz. E agora ele sobe e se senta no altar, em frente ao presidente da celebração.
2: Presente. Tasso Oliveira do Nascimento Lima.
3: Presente.
1: Como você acompanhou, cada um dos eleitos é chamado pelo nome e eles respondem com presente.
4: A Santa Mãe Igreja pede que ordenes para a função de presbíteros estes nossos irmãos.
5: Podes dizer-me se eles são dignos deste ministério?
4: Tendo interrogado o povo de Deus e ouvido os responsáveis, dou testemunho de que foram considerados dignos.
5: Com o auxílio de Deus e de Jesus Cristo, nosso Salvador, escolhemos estes nossos irmãos para a ordem do presbiterado. Graças a Deus.
1: Então, como você acompanhou, após o chamado, o responsável pela formação os apresentou ao bispo. Agora vamos à homilia.

0: irmãs e irmãos, a palavra de Deus que acabamos de ouvir nos conduz ao coração desta grande celebração. Hoje a igreja inteira se alegra com a solenidade dos santos apóstolos Pedro e Paulo, as duas grandes colunas sobre as quais Cristo quis sustentar e fortalecer a sua igreja. Esta é uma das solenidades importantes do calendário litúrgico, pois celebramos dois homens muito diferentes entre si, mas unidos pelo mesmo amor a Jesus. Pedro era pescador, homem simples, impossível, impulsivo, espontâneo. Conheceu de perto suas fraquezas. Pedro negou Jesus, chorou amargamente seu pecado, mas experimentou também a graça da misericórdia. Paulo era intelectual, estudioso, cidadão romano, perseguidor dos cristãos. Sua vida mudou radicalmente quando encontrou Cristo no caminho de Damasco. Dois homens diferentes, duas histórias diferentes, dois temperamentos diferentes, mas um único Senhor. E isso já nos ensina algo muito importante. Deus não chama pessoas perfeitas, Deus chama pessoas disponíveis. Deus não escolhe os mais fortes, fortalece aqueles que escolhe. Por isso, a festa de Pedro e Paulo é uma festa da esperança. Se Deus realizou maravilhas na vida deles, também pode realizar maravilhas em nossa vida. Nesta solenidade, celebramos também de modo especial a unidade da igreja em torno do sucessor de Pedro. Por isso, este é o dia do Papa. Rezamos hoje pelo Santo Padre, o Papa Leão XIV, para que o Espírito Santo o fortaleça em sua missão de confirmar os irmãos na fé, conduzir a igreja pelos caminhos do Evangelho e ser sinal visível da unidade do povo de Deus. Num mundo marcado por divisões, polarizações e conflitos, o ministério do Papa recorda que a igreja permanece una, una porque sua unidade está em Cristo. Quando olhamos para Pedro, contemplamos a rocha sobre a qual Jesus edificou sua igreja. Quando olhamos para Paulo, contemplamos o ardor missionário que levou o Evangelho até os confins do mundo. Pedro nos ensina a permanecer. Paulo nos ensina a partir. Pedro representa a comunhão. Paulo representa a missão. E a igreja precisa das duas coisas: permanecer em Cristo e sair ao encontro do mundo. E é exatamente isso que encontramos no Evangelho que acabamos de ouvir. Jesus pergunta aos discípulos: quem dizem os homens ser o Filho do Homem? As respostas são muitas. Ontem como hoje, existem muitas opiniões sobre Jesus. Alguns o admiram como mestre. Outros o veem apenas como personagem histórico. Outros o consideram um grande profeta. Mas Jesus faz uma pergunta decisiva: e vós, quem dizeis que eu sou? É a pergunta mais importante da vida. Não basta saber o que os outros pensam de Jesus. É preciso responder pessoalmente. E Pedro responde: Tu és o Cristo, o Filho do Deus vivo. Esta profissão de fé se tornou o fundamento da igreja. A igreja não nasceu de uma teoria, não nasceu de uma ideologia, não nasceu de um projeto humano. A igreja nasceu da fé em Jesus Cristo, Filho de Deus vivo. E é sobre essa fé que serão edificados hoje estes três novos sacerdotes. Queridos diáconos, Éder, Rafael e Tássio, antes de vocês serem ordenados padres, vocês foram chamados a fazer a mesma profissão de fé. Vocês estão aqui porque professam que Jesus é o Senhor. Vocês estão aqui porque ouviram sua voz, seu chamado. Vocês estão aqui porque decidiram entregar a vida a Ele. Daqui a pouco, a igreja vos configurará sacramentalmente a Cristo, cabeça e pastor. Não se trata apenas de um rito, de uma função, de uma missão. Trata-se de uma transformação espiritual profunda. Vocês serão chamados a agir em nome de Cristo. Suas mãos abençoarão. Suas mãos consagrarão a Eucaristia. Suas mãos absolverão pecados. Suas mãos ungirão os enfermos. Suas mãos acompanharão crianças, jovens, famílias, idosos e os que sofrem. Que grande mistério, que grande responsabilidade. Pois vivemos tempos desafiadores. Ser padre hoje não é fácil. Vivemos num mundo marcado pelo individualismo, pela superficialidade, pelo espelho, pela balança, pelos energéticos, pela cultura do descarte, pela crise dos relacionamentos, pelo feminicídio que infelizmente já chegou em nossa diocese, pela indiferença religiosa, pelo mercantilismo da fé e por tantas formas de sofrimento humano. Muitas pessoas perderam a esperança, muitas perderam o sentido da vida, muitas não sabem mais em quem confiar. Por isso mesmo, o mundo continua precisando de sacerdotes santos, não apenas de administradores, organizadores, gestores, mas homens de Deus, homens de oração, homens apaixonados por Cristo, homens apaixonados pelo povo. O sacerdote é chamado a ser presença da misericórdia, a escutar quando ninguém escuta, a acolher quando ninguém acolhe, a permanecer quando muitos vão embora, a levar esperança quando tudo parece perdido. Nunca se esqueçam, o povo espera encontrar em vocês o rosto de Jesus. Mais do que discursos, pregações, as pessoas procuram testemunhos. Mais do que respostas prontas, procuram pastores que caminhem com elas. Mais do que eficiência, procuram amor, acolhimento e fraternidade. E aqui, neste lugar tão significativo para a Igreja do Brasil, não podemos deixar de recordar com gratidão Monsenhor Jonas Habib. Sua vida continua falando. Sua fé continua inspirando. Seu sorriso, seu testemunho continua gerando vocações. Monsenhor Jonas acreditou que Deus podia alcançar milhões de pessoas através da evangelização. E acreditou porque amava profundamente Jesus e a Igreja. A Canção Nova nasceu desta confiança radical na providência divina. Nasceu para formar homens e mulheres novos para um mundo novo. Nasceu para anunciar que Deus continua vivo, continua agindo e continua salvando. Queridos ordenandos, vocês recebem hoje não apenas o sacerdócio ministerial, recebem também a responsabilidade de viver e transmitir este precioso carisma. Sejam sacerdotes missionários, sacerdotes sorridentes, felizes, alegres, na alegria que vem do Evangelho, apaixonados pela evangelização. Sacerdotes que usem todos os meios possíveis para anunciar Jesus. Sacerdotes profundamente enamorados da Eucaristia. Sacerdotes que levem esperança onde houver tristeza, luz onde houver escuridão, fé onde houver desânimo. E permitam-me agora dirigir uma palavra especial aos jovens que nos acompanham. Talvez alguns estejam assistindo esta celebração pela televisão, pelo celular ou pela internet. Talvez exista em seu coração uma inquietação. Talvez Deus esteja falando com vocês. Talvez Ele esteja chamando você. Você que nos acompanha, você que está aqui. Não tenha medo. Deus não tira nada de ninguém. Deus dá sentido a tudo. Quando Deus chama, Ele também sustenta. Quando Deus envia, Ele também acompanha. Quando Deus pede, oferece muito mais. A Igreja precisa de jovens corajosos. A Canção Nova precisa de novos missionários. O mundo precisa de testemunhas, testemunhas de esperança, felizes, alegres, realizados em Deus. Escutem a voz de Deus, confiem nele, digam sim. Por fim, entregamos estes novos sacerdotes à proteção da Virgem Maria. Amém.
1: Propósito dos eleitos. Na presença desta Assembleia, que representa toda a Igreja, cada ordenando exprime com o seu consenso e a sua promessa de obediência a livre vontade de se entregar a serviço do povo de Deus.
0: Caros filhos, antes de ingressardes na ordem dos presbíteros, deveis manifestar perante o povo o propósito de aceitar este encargo. Quereis, pois, desempenhar sempre a missão de sacerdotes no grau do presbitério, como fiéis colaboradores da ordem episcopal, apacentando o rebanho do Senhor, sob a direção do Espírito Santo?
2: Sim, quero.
3: Sim, quero.
2: Sim, quero.
0: Vocês querem, com dignidade e sabedoria, desempenhar o ministério da palavra, proclamando o Evangelho e ensinando a fé católica?
2: Sim, quero.
3: Quero.
2: Sim, quero.
0: Vocês querem celebrar com devoção e fidelidade os mistérios de Cristo, sobretudo pelo sacrifício eucarístico, para louvor de Deus e santificação do povo cristão, segundo a tradição da Igreja?
2: Sim, quero.
3: Quero.
2: Quero.
0: Vocês querem implorar conosco a misericórdia de Deus em favor do povo a vós confiado, sendo fielmente assíduos no dever da oração?
2: Quero.
3: Quero.
2: Quero.
0: Vocês querem unir-se cada vez mais ao Cristo, sumo sacerdote, que se entregou ao Pai por nós, e ser com Ele consagrados a Deus para a salvação da humanidade?
2: Quero com a graça de Deus.
3: Quero com a graça de Deus.
2: Quero com a graça de Deus.
0: Éder, prometes respeito e obediência a mim e a meus sucessores?
2: Prometo.
0: Deus, que te inspirou este bom propósito, te conduza sempre mais à perfeição.
4: E esse é um dos momentos culminantes do momento do diálogo, em que o candidato, ele se coloca diante do bispo, coloca suas mãos entre as mãos do bispo e ele promete respeito e obediência. Então, é um momento forte da liturgia.
0: Tácio, prometes respeito e obediência a mim e a meus sucessores?
2: Prometo.
0: Deus, que te inspirou este bom propósito, te conduza sempre mais à perfeição.
1: Ao prostrar-se por terra, toda a igreja se une em oração, pedindo a Deus que consagre aqueles que escolheu para o serviço de presbíteros.
4: E neste momento agora, você que acompanha a Rede Canção Nova de Rádio, estamos vivendo a ordenação sacerdotal do diácono Éder, do diácono Rafael e do diácono Tácio. Eles vão agora se prostrar por terra, porque durante o rito da ordenação, eles são chamados a rezar e invocar todos os santos.
0: A sua graça sobre estes seus servos, que ele escolheu para o cargo de presbíteros.
4: Agora sim, eles se prostam por terra e inicia-se a ladainha de todos os santos. Este gesto é carregado de simbolismo e fé, mas manifesta a comunhão da Igreja Celeste e Terrestre e revela que o mistério que o eleito vai receber não é apenas uma missão humana, mas é uma graça divina confiada dentro da comunhão dos santos. Rezemos juntos a ladainha de todos os santos.

0: Senhor nosso Deus, e derramai sobre estes vossos servos a bênção do Espírito Santo e a força da graça sacerdotal, a fim de que acompanheis com a riqueza de vossos dons os que apresentamos a vossa solicitude para serem consagrados. Por Cristo nosso Senhor. Amém.
1: Em silêncio, acompanhamos o gesto da imposição das mãos, realizada pelo bispo, juntamente com os demais sacerdotes, sobre a cabeça dos diáconos. Em seguida, Dom Vladimir rezará a oração consecratória, ponto ápice da ordenação sacerdotal.
2: Você que nos acompanha agora pela Rede Canção Nova de Rádio, nós estamos aqui no Santuário do Pai das Misericórdias, vivendo a ordenação sacerdotal do diácono Éder, do diácono Rafael e do diácono Tárcio. Como foi falado, agora é o momento de imposição das mãos. O bispo, com a mitra em silêncio, ele impõe agora as mãos sobre a cabeça de cada um dos eleitos. E aí, o bispo acabou de fazer isso, cada um dos sacerdotes aqui presente, né, todos os presbíteros presentes aqui na celebração, de estola, também põe as mãos na cabeça dos eleitos. Esse é um momento que acontece aqui no Santuário do Pai das Misericórdias. Ele acontece em silêncio, porque cada sacerdote agora impõe as mãos e reza, né, por cada um desses que agora serão ordenados. Então é um momento em que eles ficam ajoelhados, os ordenandos ficam ajoelhados, e os sacerdotes vão passando um por um para fazer este momento, né? Isso nós já vivemos aí, a entrada, a procissão, que foi um momento em que eles entraram com os seus familiares. Logo depois nós tivemos aqui a eleição, onde cada um se coloca presente. Já tivemos também o momento em que eles dizem que prometem viver a obediência e o respeito ao bispo. E agora é o momento da imposição das mãos. A imposição das mãos é um gesto essencial pelo qual se confere o sacramento da ordem. É o momento mais solene e silencioso da ordenação presbiteral. Nele, o bispo, como eu já disse, impõe as mãos, já fez isso agora. São sacerdotes que vão passando um por um e colocando as mãos na cabeça de cada um dos ordenandos aqui presente nesta celebração. E eu quero dizer a você que está ouvindo a Rádio Canção Nova que não é só um gesto simples da tradição ritual da Igreja, mas ele tem origem profundamente bíblica e também apostólica. No Antigo Testamento, a imposição das mãos era usada como sinal de transmissão de uma missão ou bênção especial. Moisés, por exemplo, ele impôs as mãos sobre Josué para lhe comunicar o espírito de sabedoria e o encargo de guiar o povo de Deus. Esse gesto ele simboliza a transmissão de autoridade e também de serviço em nome de Deus. No Novo Testamento, a imposição das mãos, ela assume um significado ainda mais pleno. Jesus, ao curar os enfermos e abençoar as crianças, frequentemente ele impunha as mãos, manifestando a força vivificante do Espírito. Depois da ressurreição, ele comunica o Espírito Santo aos apóstolos, preparando-os para continuar a sua missão. Recebei o Espírito Santo. Nos Atos dos Apóstolos, nós vemos claramente a prática da imposição das mãos ligada à transmissão de mistério e ação do Espírito Santo. Os apóstolos, eles impunham as mãos para designar os que seriam enviados em missão e para comunicar o Espírito Santo aos novos batizados. São Paulo também, hoje, festa que recordamos, né? Festa de São Pedro e São Paulo. São Paulo também, ele recorda a Timóteo o dom recebido por esse gesto. Reaviva o dom de Deus que recebeste pela imposição das minhas mãos. Na ordenação presbiteral, portanto, a imposição das mãos significa a continuidade apostólica da Igreja. Olha que lindo isso! O mesmo Espírito que Cristo conferiu aos apóstolos é também comunicado por meio do bispo aos novos sacerdotes. É um gesto de transmissão do mistério apostólico, pelo qual o eleito é configurado a Cristo, cabeça, pastor do seu povo. O pontifical romano, ele ensina que, por esse gesto e pela oração consacratória, os presbíteros, eles são configurados a Cristo sacerdote, para que possam agir em nome dele e santificar o povo cristão. É o Espírito Santo que consagra o eleito e torna participante do sacerdócio de Cristo, capacitando-o a anunciar a palavra, a celebrar os sacramentos e a conduzir o povo de Deus.
0: Pai Santo, Deus eterno e todo-poderoso, autor da dignidade humana e distribuidor de todas as graças, que dais crescimento e vigor a todas as coisas, e para formar um povo sacerdotal, estabeleceis em diversas ordens os ministros de Jesus Cristo, vosso Filho, pela força do Espírito Santo. Já no Antigo Testamento, em sinais prefigurativos, surgiram vários ofícios por vós instituídos, de modo que, tendo à frente Moisés e Arão, para guiar e santificar o vosso povo, lhes destes colaboradores de menor ordem e dignidade. Assim, no deserto, comunicastes a 70 homens prudentes o Espírito dado a Moisés, que com o auxílio deles pôde facilmente governar o vosso povo. Do mesmo modo, derramastes copiosamente sobre os filhos de Arão da plenitude concedida a seu pai, para que o serviço do sacerdote, segundo a lei, fosse suficiente para os sacrifícios do tabernáculo, que eram sombra dos bens futuros. Na plenitude dos tempos, Pai Santo, enviastes ao mundo vosso Filho Jesus, apóstolo e pontífice da nossa fé. Ele, pelo Espírito Santo, a vós se ofereceu na cruz como hóstia pura e fez os seus apóstolos santificados na verdade, participantes da sua missão. Eles destes colaboradores para anunciar e consumar a todo mundo a obra da salvação. Concedei também agora a nossa fraqueza, Senhor, estes cooperadores de que tanto necessitamos no exercício do sacerdócio apostólico. Nós os pedimos, Pai Todo-Poderoso, constituí estes vossos servos na dignidade de presbíteros, renovai em seus corações o espírito de santidade, obtenham eles, ó Deus, o segundo grau da ordem sacerdotal que de vós procede, e sua vida seja exemplo para todos. Sejam eles cooperadores zelosos de nossa ordem episcopal, para que as palavras do Evangelho, caindo nos corações humanos, através de sua pregação, possam dar muitos frutos e chegar até os confins da terra com a graça do Espírito Santo. Sejam eles justamente conosco fiéis dispensadores dos vossos mistérios, de modo que o vosso povo renasça pela água da regeneração, ganhe novas forças no vosso altar. os pecadores sejam reconciliados e os enfermos se reanimem. Que eles estejam sempre unidos a nós, Senhor, para implorar a vossa misericórdia em favor do povo a eles confiado e em favor de todo o mundo. Assim, todas as nações reunidas em Cristo Jesus haverão de converter-se em um só povo para a consumação do vosso reino. Por nosso Senhor Jesus Cristo, vosso Filho, na unidade do Espírito Santo. Amém.
1: Ordenados sacerdotes recebem os paramentos litúrgicos, sinais de quem se reveste de Cristo e de que a partir de agora agirão na pessoa dele. A estola presbiteral e a casula manifestam exteriormente o mistério que doravante vão exercer na liturgia.
2: E você que acompanha agora a Rede Canção Nova de Rádio, após a imposição das mãos e a oração consacratória, os novos presbíteros agora são revestidos com as vestes próprias, litúrgicas do seu ministério. Conforme descreve o Pontificado Romano, os novos presbíteros, eles são revestidos com as vestes sacerdotais como sinal do mistério que lhe é confiado no serviço de Cristo e da Igreja. Este gesto, ele é simbólico, viu? Mas ele une a dimensão espiritual do dom do Espírito Santo e o sinal visível da missão pastoral. Agora, eles escolhem sacerdotes para colocar sobre eles tanto a estola, que são colocadas sobre o ombro e que representa a autoridade espiritual e o encargo ministerial que o presbítero recebe, e também a casula, que por sua vez é a veste própria do sacerdote na ordenação eucarística, e ela significa revestir-se da caridade de Cristo. Agora eles abraçam os pais, os familiares aqui presente que trouxe, né? Porque quem traz as vestes do ordenando são os familiares. E eles escolhem alguns sacerdotes para colocar sobre eles as vestes próprias. Então é um momento bonito que nós vivemos aqui no Santuário do Pai das Misericórdias.

E aqui no santuário, os ordenandos já estão vestidos, né, com as suas vestes. E dessa forma a entrega tanto da estola e da casula, ela não é apenas um gesto cerimonial, ou mais um gesto bonito, mas uma verdadeira expressão sacramental da identidade sacerdotal, da identidade do sacerdote. O presbítero, ele é revestido de Cristo para ser sinal visível do bom pastor no meio do seu rebanho. Ele é configurado aquele que é ao mesmo tempo sacerdote, altar e vítima. Na simplicidade deste rito, a igreja reconhece e manifesta a graça invisível do sacramento, pela qual o ordenado, ele é consagrado para perpetuar, gente, a história do sacerdócio único e eterno do próprio Cristo, servindo o povo de Deus com caridade, fidelidade e alegria. Então, esse é o papel do sacerdote.

0: deste momento, os ordenados terão as suas mãos ungidas e amarradas, sinal simultâneo da unção do Espírito e de uma pertença definitiva ao sacerdócio de Cristo. A seguir, receberão o pão e o vinho, oferta do povo de Deus, que pelas suas mãos se converterão no corpo e sangue do Senhor.
1: E agora sim, nós acompanhamos aqui no Santuário do Pai das Misericórdias esse momento, momento da unção das mãos e a entrega do pão e do vinho, que são gestos profundamente simbólicos e sacramentais dentro do rito da ordenação presbiteral, pois revelam a íntima configuração do novo sacerdote a Cristo, sumo e eterno sacerdote. Após a oração consacratória, o bispo unge as palmas das mãos do ordenando com o santo crisma, com o óleo santo do crisma, dizendo: o Senhor Jesus Cristo, a quem o Pai ungiu com o Espírito Santo e revestiu de poder, te guarde para santificar o povo cristão e oferecer a Deus o sacrifício. Este rito ele é carregado de densidade espiritual, expressa a consagração do presbítero para o serviço sagrado, particularmente para a celebração da Eucaristia e dos demais sacramentos.

E agora cada um dos presbíteros aqui presentes, os ordenandos, eles vão para a sua família e quem retira ali o momento que as mãos são amarradas, quem desamarra as mãos deles são os próprios familiares. E a primeira bênção que eles dão são para os pais, são para os familiares aqui presentes. Então a primeira bênção sacerdotal eles dão para os familiares deles, aqueles que deram o dom da vida, e dando o dom da vida, dão também o dom da vocação, né? Eles que entregaram os filhos para o mundo, agora entrega os filhos para Deus, para que possam ser esse sinal visível da manifestação de Deus no meio do seu povo.

E lembrando a você que está ouvindo a Rádio Canção Nova, que as mãos ungidas, ela torna-se então instrumento do próprio Cristo. Com elas, o sacerdote abençoa, perdoa, consagra e unge os enfermos. Ele acolhe os fiéis e distribui o corpo e o sangue do Senhor. São as mãos que devem permanecer puras e generosas, consagradas ao serviço e à caridade pastoral. O Catecismo da Igreja Católica, ele recorda que, pelo sacramento da ordem, o sacerdote é configurado a Cristo sacerdote, de modo que possa agir em nome e na pessoa de Cristo, cabeça da Igreja. A unção das mãos é, portanto, o sinal sacramental dessa configuração, tornando o presbítero ministro da santificação e dispensador dos mistérios do próprio Deus. Então,

0: E aqui no Santuário do Pai das Misericórdias, ainda o sacerdote, o recém-ordenado, ele vai dando a sua bênção ainda aos seus familiares. E logo após isso, eles receberão do bispo o pão e o vinho, que serão oferecidos na celebração eucarística, dizendo: recebe a oblação do povo santo para apresentá-la a Deus. Então a entrega das oferendas também expressa essa íntima união entre a Eucaristia e a vida do sacerdote. E agora o bispo já faz esta entrega.
1: Receba a oferenda do povo santo para apresentá-la a Deus. Toma consciência do que vais fazer e põe em prática o que vais celebrar, conformando tua vida ao mistério da cruz do Senhor.

Padre Rafael, receba a oferenda do povo santo para apresentá-la a Deus. Toma consciência do que vais fazer e põe em prática o que vais celebrar, conformando tua vida ao mistério da cruz do Senhor. Padre Tácio, receba a oferenda do povo santo para apresentá-la a Deus. Toma consciência do que vais fazer e põe em prática o que vais celebrar, conformando tua vida ao mistério da cruz do Senhor.

0: A paz esteja contigo.
1: O amor de Cristo nos uniu.
0: A paz esteja contigo.
2: O amor de Cristo nos uniu.
3: Amém.
4: Esse.
5: Juntamente com os outros sacerdotes, saúdo os ordenados com um abraço da paz, em sinal de acolhida e fraternidade.
4: Então, como foi falado agora, esse é um sinal de acolhida do novo ordenado, do recém-sacerdote, do presbítero ordenado. Então, nele o bispo ordenante acolhe o novo presbítero com um abraço fraterno, que é sinal visível da comunhão eclesial e da unidade dos sacerdotes de Cristo. Este gesto é bem simples, viu? Em sua forma, mas possui uma profundidade espiritual e eclesiológica que remonta às origens apostólicas da Igreja. Segundo o pontifical romano, o bispo dá o ósculo da paz no novo presbítero, como sinal de acolhimento no presbitério e expressão da comunhão fraterna. Olha que gesto lindo! Esse momento ele manifesta que aquele que acaba de ser ordenado é agora participe do mesmo mistério

apostólico, unindo sacramentalmente o bispo e ao colégio presbiteral. O abraço é, portanto, um gesto de integração e de corresponsabilidade pastoral. O novo presbítero é recebido não apenas como colaborador, mas como irmão da única missão confiada por Cristo à Igreja. Então, é lindo esse momento. O abraço da paz, ele expressa também a sua dimensão de fraternidade sacerdotal.

sacerdotes aqui presentes, vai passando um a um em cada um dos ordenados e vai dando o seu abraço, né? Ali de fraternidade. Então, além do bispo, todos os presbíteros aqui presentes também partilham o abraço da paz com o ordenando, com o ordenado. O que reforça essa consciência de que o mistério sacerdotal não é apenas uma missão solitária, né? Como os muitos dizem, mas ela é vivida na comunhão do presbitério e no serviço do único corpo de Cristo. O abraço é, portanto, um gesto de acolhida, de comunhão e de envio. Acolhida fraterna na igreja, comunhão sacramental com Cristo e o envio pastoral ao povo de Deus. O Catecismo da Igreja Católica, recorda que os presbíteros unidos ao bispo participam de sua autoridade e são chamados a ser fiéis colaboradores da edificação, santificação e governo do povo de Deus. Assim, o abraço da paz, ele sela sacramentalmente esta comunhão e traduz o mistério da igreja, que é a comunhão de um amor e também de serviço. O abraço é mais do que uma saudação, é o selo da comunhão apostólica e da fraternidade sacerdotal. Nele se manifesta aí a continuidade da missão de Cristo, que fez de seus apóstolos instrumentos de paz e que continua a agir por meio dos mistérios ordenados como pastor e servo do seu povo. Então aqui no Santuário do Pai das Misericórdias continua aqui esse momento significativo, simbólico, mas ao mesmo tempo cheio de muito significado. Então você que nos acompanha através da Rede Canção Nova de Rádio neste momento, que nós temos diversos sacerdotes aqui presentes que estão abraçando os presbíteros, os ordenados aqui no Santuário do Pai das Misericórdias. E enquanto o canto vai surgindo aqui, acontecendo, os sacerdotes vão abraçando os ordenados.

Estamos vivendo aqui no Santuário do Pai das Misericórdias, a ordenação sacerdotal de Éder Júnior, de Rafael Moreira e de Tássio. Estamos vivendo aqui esse momento do abraço fraterno, do abraço de acolhimento. E olha, espiritualmente, este momento também recorda o mandamento do novo Cristo: amai-vos uns aos outros como eu vos amei. O abraço fraterno é, portanto, expressão de caridade, de unidade, de virtudes indispensáveis à vida e ao ministério do presbítero. A paz que o bispo comunica não é apenas uma saudação, mas um dom de Cristo ressuscitado que deve habitar o coração do novo ministro, tornando-o, portanto, portador de reconciliação e instrumento da comunhão no seio da comunidade eclesial. Então é um momento profundo aqui. E nesse exato momento, os sacerdotes, os presbíteros aqui presentes, é quem abraçam cada um dos novos presbíteros, novos ordenados aqui no Santuário do Pai das Misericórdias.

após receber o abraço dos presbíteros aqui presente, eles se abraçam entre si, né? Eles que foram estudar em Évora, foram fazer esta teologia em Évora e estão voltando agora para a ordenação, para viver este momento. E agora eles abraçam os cofundadores da comunidade Canção Nova, Luzia e Eto, que são também os nossos pais espirituais aqui da comunidade Canção Nova. Eles recebem este abraço agora dos cofundadores da comunidade Canção Nova.

0: Vamos acolhê-los e saudá-los com uma grande salva de palmas.
1: E agora o próprio bispo, ele segura na mão dos ordenados e ele mesmo apresenta ao povo de Deus os novos presbíteros da igreja, Padre Éder, Padre Rafael e Padre Tássio. E o povo aqui de pé no santuário aplaudem os novos sacerdotes da igreja.

0: Irmãs e irmãos, vamos professar a nossa fé na igreja que Jesus deixou. Creio em Deus Pai Todo-Poderoso, Criador do céu e da terra, e em Jesus Cristo, seu único Filho, nosso Senhor,
1: que foi concebido pelo poder do Espírito Santo, nasceu da Virgem Maria, padeceu sob Pôncio Pilatos, foi crucificado, morreu sepultado, desceu à mansão dos mortos, ressuscitou ao terceiro dia, subiu aos céus, está sentado à direita de Deus Pai Todo-Poderoso.

E agora nós damos início à liturgia eucarística aqui no Santuário do Pai das Misericórdias, onde estamos vivendo juntos a ordenação sacerdotal. Agora, Padre Éder Júnior, Padre Rafael Moreira e Padre Tássio. E neste momento se dão as apresentações das oferendas ao altar.

0: meus irmãos, para que o meu e o vosso sacrifício seja aceito por Deus Pai Todo-Poderoso.
1: Respeitamos, Senhor, por tuas mãos este sacrifício, para a glória do seu nome, para o nosso bem e de toda a sua santa igreja.
0: A oração de vossos apóstolos, Senhor, acompanhe as oferendas que vos apresentamos para serem consagradas. Que volva para vós o nosso coração ao celebrarmos este sacrifício, por Cristo nosso Senhor.
1: Amém.
0: O Senhor esteja convosco.
1: Ele está no meio de nós.
0: Corações ao alto.
1: Nosso coração está em Deus.
0: Demos graças ao Senhor nosso Deus.
1: É o nosso dever e nossa salvação.
0: Na verdade é digno e justo, é nosso dever e salvação dar-vos graças, sempre e em todo lugar, Senhor Pai Santo, Deus Eterno e Todo-Poderoso. Hoje, vós nos concedeis a alegria de festejar os apóstolos São Pedro e São Paulo. Pedro, o primeiro a confessar a fé em Cristo, fundou a igreja primitiva sobre a herança de Israel. Paulo, mestre e doutor da fé, iluminou as profundezas do mistério e anunciou o Evangelho a todas as nações. Assim, por diferentes meios, os dois congregaram a única família de Cristo e, unidos pela coroa do martírio, recebem hoje por toda a terra a mesma veneração. Por isso, com todos os anjos e santos, nós os louvamos sem cessar e cantamos a uma só voz.

0: Pai de misericórdia, a quem sobem nossos louvores, suplicantes, vos rogamos e pedimos, por Jesus Cristo, vosso Filho e Senhor nosso, que aceiteis e abençoeis estes dons, estas oferendas, este sacrifício puro e santo, que oferecemos antes de tudo pela vossa Igreja Santa e Católica. Concedei-lhe paz e proteção, unindo-a num só corpo e governando-a por toda a terra. Em comunhão com o vosso servo, Papa Leão, comigo, vosso indigno servo, com Dom Beni, emérito, e todos os que guardam a fé católica que receberam dos apóstolos.
1: Abençoai a vossa oferenda, ó Senhor.
2: Lembrai-vos, ó Pai, dos vossos filhos e filhas, e de todos os que circundam este altar, dos quais conheceis a fé e a dedicação ao vosso serviço. Por eles nós vos oferecemos, e também eles vos oferecem este sacrifício de louvor, por si e por todos os seus, e elevam a vós as suas preces. Deus eterno, vivo e verdadeiro, para alcançar o perdão de suas faltas, a segurança em suas vidas e a salvação que esperam.
1: Lembrai-vos, ó Pai, de vossos filhos.
3: Em comunhão com toda a Igreja, celebramos o glorioso dia em que o Senhor Jesus Cristo venceu a morte e nos tornou participantes de sua vida imortal. Veneremos, em primeiro lugar, a memória da Mãe de nosso Deus e Senhor Jesus Cristo, a gloriosa sempre Virgem Maria, e de seu esposo, São José, e também dos santos apóstolos e mártires, Pedro e Paulo, André, Tiago e João, Tomé, Tiago e Filipe, Bartolomeu e Mateus, Simão e Tadeu, Lino, Cleto, Clemente, Sisto, Cornélio e Cipriano, Lourenço e Crisógono, João e Paulo, Cosme e Damião, e de todos os vossos santos. Por seus méritos e preces, concedei-nos sem cessar a vossa proteção.
1: Em comunhão com vossos santos, vos louvamos.
0: Aceitai, ó Pai, com bondade, a oblação dos vossos servos e de toda a vossa família. Nós as oferecemos também por estes vossos servos, que vos dignastes chamar à ordem do presbiterado. Conservai neles com benevolência os vossos dons, para que realizem por divino poder o que receberam por divina graça. Dignai-vos, ó Pai, aceitar, abençoar e santificar estas oferendas. Recebei-as como sacrifício espiritual perfeito, a fim de que se tornem para nós o corpo e o sangue de vosso amado Filho, nosso Senhor Jesus Cristo.
1: Enviai o vosso Espírito Santo.
0: Na véspera de sua paixão, ele tomou o pão em suas santas e veneráveis mãos, elevou os olhos ao céu, a vós, ó Pai Todo-Poderoso, pronunciou a bênção de ação de graças, partiu e o deu a seus discípulos, dizendo: tomai todos e comei, isto é o meu corpo, que será entregue por vós.

Do mesmo modo, no fim da ceia, ele tomou este precioso cálice em suas santas e veneráveis mãos, pronunciou novamente a bênção de ação de graças e o deu a seus discípulos, dizendo: Tomai todos e bebei. Este é o cálice do meu sangue, o sangue da nova e eterna aliança, que será derramado por vós e por todos para a remissão dos pecados. Fazei isto em memória de mim.

0: Mistério da fé.
1: Anunciamos, Senhor, a vossa morte e proclamamos a vossa ressurreição. Vinde, Senhor Jesus.
0: Celebrando, pois, a memória da bem-aventurada paixão do vosso Filho, da sua ressurreição dentre os mortos e gloriosa ascensão aos céus, nós, vossos servos, e também vosso povo santo, vos oferecemos, ó Pai, entre os bens que nos destes, o sacrifício puro, santo e imaculado, pão santo da vida eterna e cálice da perpétua salvação. Recebei, ó Pai, com olhar benigno esta oferta, como recebestes os dons do justo Abel, o sacrifício de nosso patriarca Abraão e a oblação pura e santa do sumo sacerdote Melquisedeque.
1: Aceitai, ó Senhor, a nossa oferta.
0: Suplicantes, vos pedimos, ó Deus onipotente, que esta oferenda seja levada à vossa presença, ao altar do céu, pelas mãos do vosso santo anjo, para que todos nós, participando deste altar, pela comunhão do Santíssimo Corpo e Sangue de vosso Filho, sejamos repletos de todas as graças e bênçãos do céu.
1: O Espírito nos una num só corpo.
2: Lembrai-vos, ó Pai, dos vossos filhos e filhas, Adalgisa Oliveira, Agostinha Leles Ferreira, Rita Irene Moraes, que nos precederam com o sinal da fé e dormem o sono da paz.
1: Concedei
2: a eles e a todos os que descansam no Cristo, concedei o repouso, a luz e a paz.
1: Concedei-lhes, ó Senhor, a luz eterna.
3: E a todos nós, pecadores, que esperamos na vossa infinita misericórdia, concedei não por nossos méritos, mas por vossa bondade, o convívio dos apóstolos e mártires, João Batista e Estevão, Matias e Barnabé, Inácio Alexandre, Marcelino e Pedro, Felicidade e Perpétua, Águeda e Luzia, Inês, Cecília, Anastácia e de todos os vossos santos, por Cristo nosso Senhor.
0: Por ele não cessais de criar, santificar e vivificar, abençoar estes bens e distribuí-los entre nós. Por Cristo, com Cristo, em Cristo, a vós, Deus Pai Todo-Poderoso, na unidade do Espírito Santo, toda honra e toda glória, por todos os séculos dos séculos.
4: Amém.
0: Vamos nos dirigir a Deus, que é nosso Pai, como Jesus nos ensinou. Pai nosso,
5: que estais nos céus,
0: santificado seja o vosso nome. Venha a nós o vosso reino. Seja feita a vossa vontade, assim na terra como no céu. O pão nosso de cada dia nos dai hoje. Perdoai-nos as nossas ofensas, assim como nós perdoamos a quem nos tem ofendido, e não nos deixeis cair em tentação, mas livrai-nos do mal. Livrai-nos de todos os males, ó Pai, e dai-nos hoje a vossa paz. Ajudados pela vossa misericórdia, sejamos sempre livres do pecado e protegidos de todos os perigos, enquanto aguardamos a feliz esperança e a vinda do nosso Salvador, Jesus Cristo.
6: Vosso é o reino, o poder e a glória para sempre.
0: Senhor Jesus Cristo, dissestes aos vossos apóstolos: eu vos deixo a paz, eu vos dou a minha paz. Não olheis os nossos pecados, mas a fé que anima a vossa igreja. Dai-lhe, segundo o vosso desejo, a paz e a unidade. Vós que sois Deus com o Pai e o Espírito Santo.
6: Amém.
0: A paz do Senhor esteja sempre convosco.
4: Amém.

0: Provai e vede como Jesus é bom, feliz de quem nele encontra o seu refúgio. Eis o Cordeiro de Deus, Jesus Cristo, o rosto visível da misericórdia do Pai, que tira o pecado do mundo. E o corpo e o sangue de Cristo que vamos receber nos guarde para a vida eterna.
1: Você que nos acompanha pela Rede Canção Nova de Rádio, estamos na ordenação sacerdotal do Padre Éder, do Padre Rafael e do Padre Tássio. E agora é chegado o momento de comunhão. E você que nos acompanha é convidado a fazer a sua comunhão espiritual. Então, de onde você está agora, em casa, no seu carro, no seu trabalho, que você possa viver este momento de profunda oração e adoração, que Cristo, Ele que é o médico dos médicos, possa vir sobre você, que o próprio médico dos médicos possa te dar uma saúde espiritual, e Ele mesmo venha curando as tuas feridas e as tuas dores.

Você é convidado a adorar o Senhor nesta hora, prestando a Ele todo o seu louvor, toda a sua gratidão, seu coração prostrado por terra, na presença daquele que é o Senhor das nossas vidas, o Senhor da nossa história. Deus é o nosso Senhor. E agora é um momento de profunda adoração, assim como Maria que cantou na presença do Senhor, que também você se alegre. Permita que a sua alma se alegre na presença do nosso Rei.

0: Oder er muss prefeitos por este sacramento, concedei-nos, Senhor, viver de tal modo na vossa igreja, que perseverando na fração do pão e no ensinamento dos apóstolos, enraizados no vosso amor, sejamos um só coração e uma só alma, por Cristo nosso Senhor. Amém.
1: E agora são os agradecimentos dos ordenados aqui no Santuário do Pai das Misericórdias.
2: Excelentíssimos e reverendíssimos Dom Vladimir, Bispo de Lorena, e Dom Benedito Beni, Bispo emérito desta diocese, reverendíssimos presbíteros e diáconos, religiosos, religiosas, consagrados, seminaristas, familiares de carisma e sangue, caros amigos aqui presentes e todos os que nos acompanham pelo sistema de comunicação Canção Nova, a paz do Senhor esteja convosco. Meus irmãos e minhas irmãs, é mais fácil conter todo o universo em nossas mãos do que compreender com nossa razão o sublime mistério que nos tornamos pela sagrada ordenação. Na verdade, mais do que o universo, em cada Eucaristia, estas mesmas mãos, estas nossas mãos, tocarão e trarão ao mundo aquele por quem todas as coisas foram feitas, Cristo Jesus nosso Senhor. Meu Senhor e meu Deus, não somos dignos, mas a quem nós iremos? Só Tu tens palavras de vida eterna. Somos apenas servos inúteis, vasos de barro sim, mas objetos de predileção do Teu infinito amor. Tudo é graça e misericórdia. Ó bendita e adorada misericórdia que se estende de geração em geração sobre os que temem o Senhor. Felizes os que confiam no amor de Deus. Virgem Maria, auxiliadora dos cristãos, São José, Dom Bosco, intercedei por nós. São Pedro e São Paulo, a fecundidade da vida e do martírio que testemunhastes para toda a igreja, ajude-nos a anunciar com parresia o Evangelho a todas as nações, a confessar destemidamente que Jesus Cristo é o Senhor, o Filho do Deus vivo, até que Ele volte em sua glória. Dom Vladimir, eterna gratidão. Por tuas mãos fomos gerados e associados ao único sacerdócio de Cristo, ao maior mistério que existe no mundo. Falo agora também para o Dom Francisco Senra, arcebispo de Évora, Portugal, que nos assiste nesse momento. Nós, agora sacerdotes, para sempre, estamos cheios de saudade e júbilo, em ação de graças, por termos tido a honra e a responsabilidade de conviver com o Senhor e servir a vossa arquidiocese nos últimos meses que antecederam a ordenação deste dia. Nossa gratidão se estende aos padres da diocese de Lorena, que hoje nos abraçam, nos acolhem nesta grande insigne família sacerdotal. Ao nosso amado Monsenhor Jonas Habib, amado pai, fundador da comunidade Canção Nova, trazemos na memória, no coração, no mais íntimo do nosso ser, o teu olhar, os teus gestos, tua voz, tua profecia. Comprometemo-nos a perpetuar teu legado de amor incansável à igreja e a sua ação evangelizadora. Aos nossos cofundadores, Eto e Luzia, aqui presentes, são modelo de perseverança fervorosa e fidelidade amorosa aos desígnios da divina providência. ao Padre Wagner Ferreira, presidente da comunidade Canção Nova, aos membros do Conselho Geral, e como aos reitores e formadores que direta ou indiretamente nos conduziram até este ponto. Somos profundamente gratos pela formação que de vós recebemos, por palavras e, sobretudo, por exemplos. Meus irmãos e minhas irmãs, que é o homem sem a família que o gera e o forma para a vida? Trazemos todos a identidade de sermos filhos. Isto nos une humanamente, mas também e de modo mais profundo espiritualmente, segundo o mistério da escolha divina que nos fez irmãos em Cristo Jesus, o primogênito, todos filhos de um mesmo Pai que está nos céus, o Pai das misericórdias e Deus de toda consolação. Agradecemos de modo particular a nossa igreja doméstica, aos nossos pais, instrumentos do amor misericordioso para nós, aos pais do Padre Éder, José e Maria.

quis a divina bondade nos conceder o cêntuplo nesta terra, e assim fazemos parte de uma família imensa. Nosso abraço e bênção para todos os irmãos também da família Salesiana, e especialmente aos da família Canção Nova, aos membros das paróquias que nos acolheram desde o nosso batismo, nas nossas comunidades de origem, até aqueles que nos acompanharam com toda ternura e nos formaram no exercício das recentes atividades pastorais em Évora. Lembremos a todo instante que são eternos os laços do amor e da gratidão. Aos ilustríssimos professores formadores no Centro Universitário Salesiano de São Paulo, na Unidade de Lorena, à Faculdade Canção Nova, ao Instituto Superior de Teologia de Évora, em Portugal, e à Universidade Pontifícia de Salamanca, na Espanha. Cada um, a seu modo e tempo, deixou uma marca indelével de sabedoria, simplicidade e magnanimidade que levaremos conosco para sempre a impulsionar a nossa vida e missão. Nossa ação de graças também se dirige à equipe litúrgica e ao coral Canção Nova, que expressaram harmoniosamente a incontestável beleza que evangeliza e restaura a face da terra na força do Espírito Santo. Parabéns, meus irmãos, por todo zelo e muito obrigado. Agradecemos igualmente a todos os colaboradores da Associação Canção Nova e da Fundação João Paulo II, notadamente ao cerimonial que com tanto zelo preparou os caminhos para esta ordenação, à reitoria e à administração deste santuário, do Santuário do Pai das Misericórdias, assim como aos diligentes profissionais do sistema de comunicação que tornaram possível a transmissão desta ordenação para um incontável número de irmãos ao redor do mundo. Recordemos que somos operários do trabalho santificado. Juntos, compartilhamos a missão de evangelizar, anunciar o reino de Deus entre nós. Nosso coração se volta repleto de reverência e saudosa memória para os irmãos de Portugal. Saibam que já sentimos tanto a vossa falta. Consola-nos saber que nem a imensidão do oceano nos separar fisicamente é capaz de apagar o amor que nos une em Cristo Jesus. Deus vos abençoe. Amados irmãos e irmãs, o mistério da nossa vocação implica o ouvir a voz de Deus que nos chama, dirige os nossos passos e nos impulsiona a avançar para as águas mais profundas. Vontade de Deus que nos torna pescadores de homens, pastores do rebanho de Cristo, faz-nos cair do cavalo das nossas insuficientes seguranças, envolvidos pelo esplendor da sua revelação. Vontade de Deus que nos constituiu hoje e para sempre como padres missionários. Eis o que somos e seremos doravante. Eis a nossa identidade e missão a serviço da Igreja, no carisma Canção Nova. Deus cumpre suas promessas, Ele continua a chamar. Se ouvires hoje a voz de Deus, não tenhais medo, segui-o, a esperança não decepciona. Irmãos muito amados, seminaristas, com quem temos tantas memórias, o nosso muito obrigado, a nossa gratidão e a certeza que perpetuamos laços de fraternidade e amizade. Perseverem até o fim, nós os aguardamos também neste presbitério. Precisamos muito da vossa oração, de cada um, para permanecermos firmes em Cristo, na barca de Pedro, com os lemes da fé, da esperança e da caridade. Recordem-se sempre destes vossos irmãos. Tantos necessitamos de seu amparo. Vamos juntos, juntos com toda a Igreja, fiéis ao Santo Padre e aos bispos em comunhão com ele, combater o bom combate, completar a corrida,

e guardar a fé, promovendo a cultura da vida e do encontro, da justiça e da paz, da unidade e do amor entre todos os povos. Amém.

0: Agora, as palavras do Padre Wagner Ferreira, presidente da comunidade Canção Nova.
1: Em Fátima, Portugal, na diocese de Leiria Fátima. E numa das visitas que eu fiz a Fátima, tive a oportunidade de conhecer Dom Francisco Senra, o arcebispo de Évora. E ele, naquela ocasião, fez a Canção Nova, o convite para que abríssemos uma frente de missão em Évora. E assim aconteceu. Ainda com o Padre Jonas, presidente do Conselho Geral da nossa comunidade, aceitamos o desafio de abrir uma outra frente de missão em Portugal. E por isso eu louvo a Deus, porque a Arquidiocese de Évora, na pessoa de Dom Francisco Senra, acolheu com muito carinho a Canção Nova, que tem realizado a sua missão naquela igreja particular. Por isso também manifesto a minha gratidão a Dom Francisco Senra, que nos acompanha neste momento. Mas nós demos um passo. O atual Conselho Geral deu um passo de fé quando nós enviamos 4 seminaristas, 4 candidatos ao sacerdócio para estudar, fazer teologia em Évora. Demos esse passo na fé e, graças a Deus, estamos muito contentes com o resultado. A formação seminarística, a formação teológica desses nossos irmãos que receberam hoje a ordenação sacerdotal. Ainda temos o seminarista José Augusto, que também está trilhando a sua formação, se preparando para a ordenação diaconal. Então também nossa gratidão a essa igreja particular, justamente porque nesta formação em Évora, esses nossos irmãos, eles portanto também ganham em seus corações um alento missionário, porque o carisma Canção Nova não foi feito apenas para uma diocese, não foi instituído por Deus apenas para um país, mas para vários países. E eu peço a Deus que o novo Conselho Geral, na pessoa do presidente eleito, Padre Roger Luiz, eu peço a Deus que continue tendo essa coragem missionária de enviar irmãos e irmãs às nações onde nosso Senhor quer o carisma Canção Nova. Agradeço imensamente a presença de Dom Benedito Beni, nosso bispo emérito, porque Dom Beni sempre acolheu a Canção Nova com muito carinho. Esse santuário do Pai das Misericórdias, ele existe também por causa do Senhor, Dom Beni. E por isso a nossa imensa gratidão pela sua paternidade, pelo seu pastoreio em relação à Canção Nova. E muito obrigado, e portanto ao Senhor uma salva de palmas nessa gratidão. E obviamente eu agradeço de coração a Dom Vladimir, nosso bispo diocesano, que também manifesta a sua paternidade, seu pastoreio, através de gestos concretos de benevolência, como por exemplo a ordenação sacerdotal desses nossos 3 diáconos, agora padres. Muito obrigado, Dom Vladimir, pelo seu pastoreio. Muito obrigado também pelo seu carinho em relação ao carisma Canção Nova, o seu zelo. Obrigado pela presença tão fraterna também no meio de nós. Ao Senhor, nossa salva de palmas em gratidão. E sobretudo aos meus irmãos, padres, neo-sacerdotes, Éder, Rafael e Tássio. Que Deus lhes dê muita fecundidade espiritual, muita disposição para a missão, porque alguns já estão ficando mais velhos, vocês agora são sangue novo, então coragem, né, que vocês realmente possam entregar-se a Deus, à igreja, vivendo o ministério sacerdotal como padres Canção Nova. Parabéns, Deus abençoe vocês.

0: agradeço ao Padre Wagner e toda a comunidade Canção Nova pela acolhida sempre muito próxima, muito fraterna aqui na sede da Canção Nova. E aos três que foram ordenados, como sempre, depois dê uma passadinha lá no túmulo do Padre Jonas e agradeçam a Deus pelo sim generoso que o Padre disse em vista dessa inspiração que ele teve da fundação da Canção Nova, que está produzindo cada dia mais frutos. Agradeçam a Deus e tenho certeza que ele lá da janela do céu está muito sorridente com o sim generoso de vocês. Podemos ficar de pé, nós vamos dar a bênção sobre os recém-ordenados. O Senhor esteja convosco. Deus, pastor e guia da igreja, vos guarde constantemente com sua graça, para cumprirdes com ânimo fiel o munus presbiteral. Ele vos faça no mundo servidores e testemunhas da divina caridade e da verdade, e ministros fiéis da reconciliação. Ele vos faça verdadeiros pastores que distribuam aos fiéis o pão vivo e a palavra da vida, para que cresçam sempre mais na unidade do corpo de Cristo. Com os padres, com Dom Beni, vamos dar a bênção. E a vós, todos aqui reunidos, abençoe-vos Deus Todo-Poderoso, Pai, Filho e Espírito Santo.
1: Amém. Glorificai ao Senhor com a vossa vida e de em paz e o Senhor vos acompanhe.
2: Graças a Deus, que maravilha. Então é com muita gratidão que nós agradecemos a você que acompanha a Rede Canção Nova de Rádio, a você que nos acompanha aí por toda a Rádio Canção Nova. É com gratidão que nós agradecemos a você, porque isso é possível, porque você está conosco, viu? E podemos dizer, cada ordenação é um dom para toda a igreja, e sinal de que o Senhor continua a chamar. Deus continua a chamar, o Senhor não para de chamar. O chamado de Deus é constante nas nossas vidas e também na sua vida. Então é chamado a consagrar, a enviar trabalhadores para a sua messe. Então, três novos sacerdotes para a igreja. Padre Éder, Padre Rafael e Padre Tássio, aqui na comunidade Canção Nova. Então, são os mais novos, os neo-sacerdotes aqui da comunidade Canção Nova. Graças a Deus, nosso coração se alegra, nosso coração se rejubila, né? E você também é convidado a rejubilar junto conosco, porque é festa, é alegria. E neste dia, dia de São Pedro e São Paulo, que também São Pedro e São Paulo, eles que tiveram a ousadia da evangelização, nos dê esta graça a cada dia, de sermos ousados na evangelização, na salvação das almas, porque é para isso que nós existimos. Então, muito obrigada, viu? Obrigada a você que faz a Canção Nova acontecer. Daqui a pouquinho nós teremos aí a transmissão do Ângelus com o Papa, então nós vamos direto para Roma daqui a pouquinho. Você continua aí com a nossa programação, a programação da Canção Nova, porque são 24 horas de evangelização para você.
3: Vinde, exultemos no Senhor, aclamemos o rochedo que nos salva. Vamos a Ele com ações de graças, vamos aclamá-lo com hinos de alegria, pois o Senhor é um grande Deus, grande Rei acima de todos os deuses. Salmo 95, versículos de 1 a 3.

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14: Louvado seja nosso Senhor Jesus Cristo. Esta é a Rádio Vaticano, Vatican News, que passa a transmitir diretamente da Praça São Pedro a oração do Ângelus neste domingo 28 de junho. Com vocês, nesta transmissão, Bianca Fracalvieri. E uma saudação especial a todos que nos acompanham pelo rádio, pela televisão e também através das nossas redes sociais. Vemos alguns fiéis, muitos fiéis, aliás, na praça, que optaram por desafiar esse intenso calor nesses dias em Roma. A temperatura neste momento na praça é de 36 graus, com sensação térmica de 39. Com efeito, muitos dos presentes se refugiaram na sombra sob a colunata de Bernini. Vemos aí bandeiras de Portugal também. E também se refugiaram nos arredores ali da praça para suportar a alta temperatura. Uma forte onda de calor atingiu toda a Europa, provocando inclusive inúmeras mortes. E por aqui, os últimos dias foram intensos para o Santo Padre e também para todos os cardeais que participaram do consistório extraordinário. Esse evento durou 2 dias e se encerrou ontem à noite, com um longo discurso do Papa na Sala Nova do Sínodo. O Papa Leão dirigiu seu pensamento primeiramente aos venezuelanos, assegurando orações pelas vítimas, por suas famílias e por todos aqueles que sofrem as consequências da tragédia do terremoto ocorrido na última quarta-feira. O pontífice confiou ao Senhor todos aqueles que estão empenhados nos trabalhos de socorro, pedindo a solidariedade da comunidade internacional. Desejo expressar a nossa solidariedade, disse ele, minha e de todo o Colégio Cardinalício, à população da Venezuela, duramente atingida pelo violento terremoto dos últimos dias. De acordo com os últimos números, pelo menos 1.430 pessoas morreram em consequência do terremoto. Já os cardeais que participaram desses dois dias de reuniões, o sentimento do Santo Padre foi de gratidão pela liberdade, pela fraternidade e pelo espírito eclesial com que participaram dos trabalhos. Levo comigo, disse ele, não apenas o conteúdo de suas reflexões, mas também a experiência que as tornou possíveis. Ver cardeais provenientes de igrejas, culturas e situações tão diversas, ouvindo-se mutuamente e buscando juntos o que melhor serve ao Evangelho, foi para mim motivo de consolo e de esperança. A Igreja, disse ainda Leão XIV, é chamada a tornar-se cada vez mais aquilo que proclama, ressaltando a necessidade de reformas das estruturas, das instituições e dos processos. Esses dias fortaleceram a minha esperança de sendo Papa, não apenas pelo que compartilhamos, mas pela maneira como o fizemos. Em uma época marcada pela polarização, até mesmo a maneira como a Igreja escuta e dialoga torna-se parte do seu anúncio. E por fim, uma palavra também sobre a paz, que surgiu como um apelo unânime nesse consistório. Deus deseja paz para cada nação e para cada povo. Por isso, não devemos nos resignar à violência. As cortinas se abrem e o Papa Leão saúda a multidão na Praça São Pedro. Vamos ouvir as suas palavras.
4: Fratelli e sorelle, buona domenica.
14: Irmãos e irmãs, bom domingo.
4: Anche nel Vangelo di oggi.
14: Também no Evangelho de hoje escutamos algumas exortações de Jesus para vivermos o seguimento e sermos testemunhas do seu reino. Não se trata de uma ação exterior, mas de nos dedicarmos totalmente a uma relação de amor com Ele. E para dar fruto, o amor requer pelo menos três coisas: desapego, perda e acolhimento. Em primeiro lugar, o desapego. Jesus diz: quem amar o pai ou a mãe mais do que a mim, não é digno de mim. Quem amar o filho ou a filha mais do que a mim, não é digno de mim. Quando começa a enviar os seus apóstolos em missão, o Senhor deseja que eles estejam livres de qualquer vínculo. No entanto, é válido para todos que até os afetos mais importantes encontram a sua plenitude graças ao amor que Cristo nos dá. Pensemos, por exemplo, na vida matrimonial. Só é possível vivê-la plenamente deixando a casa dos pais para uma dedicação à relação conjugal. Pensemos também no crescimento dos filhos. Só é possível ajudá-los a realizar-se e a ser felizes, educando-os a caminhar com as próprias pernas e a fazer as suas escolhas. Diz Santo Agostinho: é doloroso separar-se do que se ama, mas também o agricultor perde temporariamente o que semeia. Só perdendo aquela semente lançada à terra é que poderá vê-la florescer. Nesse sentido, o amor é também perda. É difícil compreendê-lo, especialmente no mundo no qual perder parece ser uma fraqueza e no qual se vive obcecados por ter e possuir. O amor, porém, só produz fruto ao doar-se. Quando estamos dispostos a perder um pouco do nosso eu para dar espaço ao outro, a perder um pouco de tempo para escutar um amigo, a perder um pouco de conforto para compartilhar uma situação complicada. Diz o Evangelho que quem conserva a vida apenas para si mesmo, na realidade, a perde, porque ela não se abre à alegria do amor e torna-se estéril. É por isso que Jesus nos convida a abraçar a cruz. Ele ofereceu-se, perdeu-se a si mesmo e, precisamente assim, podemos receber a sua vida em abundância. Da mesma forma, se vivermos segundo a lógica do dom, também nós seremos capazes de gerar vida nova nas nossas relações.
4: Infine, l'accoglienza. L'amore, infatti.
14: E, por fim, o acolhimento. O amor, na verdade, expressa-se em escolhas e ações concretas, no empenho feito de pequenos gestos cotidianos, como oferecer um copo de água a quem tem sede. Jesus, ao enviar os discípulos à sua frente, pede-lhes para irem sem provisões, ou seja, para serem necessitados, pois assim poderão suscitar acolhimento naqueles que encontrarem. Deste modo, acolhendo quem vem em nome de Jesus, acolhe-se a Ele e ao Pai Celeste que o enviou. O amor ao Senhor passa sempre pelo acolhimento dos irmãos.
4: Caríssimi, preghiamo la Vergine Maria.
14: Caríssimos, rezemos à Virgem Maria, que amou seu filho sabendo-o também perder, que ela nos ajude a ser testemunhas humildes e alegres do amor de Cristo.
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14: E recebemos a bênção do Papa Leão, que agora saúda os inúmeros fiéis presentes na Praça São Pedro. Queridos irmãos e irmãs, gostaria de expressar a minha solidariedade às irmãs e irmãos venezuelanos afetados pelos recentes terremotos que causaram inúmeras vítimas e feridos, além de enormes danos materiais. Enquanto rezo ao Senhor pelo descanso eterno dos falecidos, renovo minha proximidade espiritual com seus familiares, com os feridos, com todos aqueles que foram atingidos por essa tragédia. Da mesma forma, manifesto minha gratidão e encorajamento a todos aqueles que trabalham com generosidade nas atividades de busca e assistência. E agora dou as boas-vindas a todos vocês, romanos e peregrinos. Agradeço por terem vindo com este calor. Saúde aos fiéis da diocese de Cumba, no Camarões, e de vários outros países. Saúde os jovens religiosos camelianos
4: e grupos parroquiali de Priolo Gargallo, Avola
14: e alguns grupos vindos da Itália.
4: Gli scout di Rovereto e i ragazzi di Mestrino, diocesi di Padova.
14: Escoteiros e também jovens.
4: Hanno ricevuto la comunione e la crisma.
14: Jovens que receberam comunhão e a crisma.
4: A tutti auguro una buona
14: domenica. A todos
4: domenica.
14: Desejo um bom domingo.
4: A domani per la solennità dei santi.
14: Até logo
4: Pietro
14: e até amanhã para a solenidade dos santos Pedro e Paulo. Papa Leão recebe o carinho dos fiéis e marca então um novo encontro amanhã, justamente, é feriado em Roma e no Vaticano. Por ocasião desta solenidade, o Papa vai presidir a Santa Missa a partir das 9h30, 4h30, no horário de Brasília. Transmitiremos ao vivo com comentários em português. Então também fica o convite para estar conosco amanhã, ocasião que o Papa então vai abençoar e impor os palhos aos novos arcebispos metropolitanos, dos quais 4 do Brasil. Fica aí então o convite para participar desta cerimônia. O Papa então, como ouvimos, renovou o seu apelo, a sua solidariedade ao povo da Venezuela. E assim, queridos amigos, encerramos esta transmissão e, assim como o Santo Padre, desejamos a todos vocês um abençoado domingo. Dos estúdios da Rádio Vaticano, Vatican News, Bianca Fracalvieri. Louvado seja nosso Senhor Jesus Cristo.
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8: 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As promessas são um convite a viver a fé e a, sem medo, nos aproximarmos do seu amor.
9: Junto ao coração do meu Jesus, descansará meu coração.
8: O coração de Jesus bate forte por você.
10: Removerei de vosso corpo o coração de pedra e vos darei um coração de carne. Livro de Ezequiel, capítulo 36, versículo 26.
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14: Está começando mais uma edição do Clássicos Canção Nova e eu sou Sheila Cristiane e acolho você que me acompanha pelas ondas da rádio, pela internet, em nosso site radio.cancaonova.com e também pelo CN Plus. Nesta hora vamos atualizar a nossa história de amor com Deus, recordando canções que marcaram a época. E para começar, vamos cantar com o Padre Jonas a Bíblia, a canção Eu e Minha Casa Serviremos ao Senhor. E na sequência você ouve também Celina Borges com a canção Canal do Amor.

Nosso programa de hoje tá todo especial, viu? Vamos cantar a beleza que é ter uma família. Você ama, você reza pela sua família? Então aumenta o som, porque você vai cantar junto com a gente nesta hora, recordando canções que de fato marcaram época, que faz parte da nossa história. E nesse momento vem chegando também Salete Ferreira, ela que com a música Restaura Nossa Casa, faixa do CD Deus Cuida de Mim, no ano de 2011. E você também fica com a gente curtindo a canção Cara de Família, composição e interpretação de Rodrigo Greco. E esta canção é pra gente valorizar a nossa casa.

Quero trazer para você agora uma música que tocou muito aqui na Rádio Canção Nova no ano de 2014. Eu estou falando da canções Guardiões, na voz de Adriana Arides, ela que cantou essa faixa no CD ao vivo e se emocionou quando a sua família entrou no palco. Você vai perceber na voz da Adriana a emoção ao gravar essa canção no ano de 2014. Na sequência, você também vai ouvir diretamente do ano de 2008, hein? A canção com a missão Louvor e Glória, a música Sagrada Família, música que já fez parte de tantas celebrações de matrimônio, e a gente recorda aqui, se essa canção também fez parte do seu casamento, do seu matrimônio, eu tenho certeza que você vai se recordar e vai também renovar o seu amor pela sua família.

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Deus abençoe você que está na sintonia da Canção Nova, você que está comigo de norte a sul, de leste a oeste do Brasil. Como é bom estarmos juntos nesta hora. Eu sou Sheila Cristiane, diretamente de Cachoeira Paulista, Vale do Paraíba, interior do estado de São Paulo, para todo o Brasil, para todo mundo. Demandando um grande abraço para você que está comigo no Nordeste, no sul do Brasil, no Centro-Oeste, você aqui também de Minas Gerais, Rio de Janeiro. Que alegria poder chegar até você nesta hora, recordando o melhor da música católica. Se eu pedir para você pensar em uma música católica sobre família, é bem provável que uma das primeiras canções que virá à sua mente é a canção na voz dele, Padre Zezinho, Oração pela Família. Você sabia que essa canção nasceu a partir de um retiro pregado pelo Padre Zezinho? Inspirado na exortação apostólica escrita por São João Paulo II. Ao final do encontro, os casais que participavam escreveram frases que resumiam tudo o que eles tinham vivido naqueles dias de retiro. E dessas partilhas surgiu a inspiração para compor. E aqui na Rádio Canção Nova você ouve agora. Você vai escutar essa canção, Oração pela Família, na voz de Padre Zezinho.

Você ouviu Vera Lúcia com a canção Família, também cantando por aqui, passando aqui no Clássicos Canção Nova, deixando esses momentos mais que especiais na nossa vida, na nossa história. Vera Lúcia tocou muito aqui na Rádio Canção Nova, no ano de 2000, mais ou menos, 2005, quando eu cheguei à Rádio Canção Nova, como nós tocávamos, né? As canções da Vera Lúcia, também do Padre Zezinho, e é claro, o Clássicos Canção Nova tem esse objetivo, recordar músicas que marcaram época, que fazem parte da nossa história, e como é bom poder ouvir uma canção que de fato, né, nos relembra momentos especiais, ocasiões importantes. 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E vem chegando mais música lá do ano de 2002, um sucesso da banda Anjos de Resgate. É a faixa Tua Família. E na sequência você também vai ouvir na voz de Padre Cleidmar Moreira a canção Famílias Restauradas, que está no CD do Padre Cleidmar, lançado no ano de 2015.

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Clássicos Canção Nova vai ficando por aqui. Eu agradeço a sua companhia, a sua sintonia. É sempre muito bom ter você junto comigo aqui nesta hora, recordando o melhor da música católica. A gente se encontra na programação da Rádio Canção Nova. Um beijo grande. Tchau, tchau.

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9: 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Mas quem é mau tira coisas más do seu tesouro. 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
11: Olá, você na sintonia da Canção Nova. Seja muito bem-vindo. Está chegando o nosso Papo Descolado de hoje, minha gente. Ei, olha, se liga que o papo de hoje top, hein? Tá top! Então eu quero abraçar você que está na sintonia através do 89.1 aqui no Vale do Paraíba, mas abraço toda a rede Canção Nova de Rádio, ligadinha conosco, você aqui no Brasil, você além do Brasil, ouvindo aí através da internet, do nosso site, CN Plus, aplicativo, seja muito bem-vindo. Vamos juntos? Começando, Papo Descolado, sobe o som e a gente já volta.

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1: É o Papo Descolado com você aqui nesta tarde. Deus abençoe você na sintonia da Canção Nova FM. Minha gente, olha, já quero convidar ela aqui para vir conversar conosco hoje. A gente vai conversar de um papo, de um assunto aqui bem interessante, tá bom, gente? Nós vamos compartilhar sobre a realidade de muitas mães, de muitas famílias, né? Que precisam de orientação e sensibilidade e formação sobre mães atípicas. O que, que será que é isso, gente? Quando falaram, olha, nós vamos ter um programa sobre mães atípicas. O que, que é isso, meu Deus do céu? Mães atípicas? Mas a gente vai descobrir agora aqui, junto com a Ana Luísa Sinieg. Ela é missionária da comunidade Canção Nova, gente. Olha, tem um currículo aqui poderoso, viu, minha gente? Quero dizer pra vocês. Vou trazer todo o currículo dela aqui, ó. Pra você saber que ela tá falando, que ela vai falar com propriedade. Ela é pedagoga, mestre em projetos educacionais pela USP, especialista em psicopedagogia ABA. Que é isso, gente?
2: É uma ciência chamada ciência ABA. Ela analisa o comportamento para promover mudança de comportamento.
1: Gente, olha aí que chique. Também ela tem psicomotricidade, é isso mesmo?
2: Isso mesmo, psicomotricidade. Trabalhar o movimento da criança, o movimento fino e o movimento grosso. Todo esse trabalho do pular, correr, saltar, mas também alinhavar, colocar grãos, conduzindo o momento da escrita, o movimento da escrita.
1: Você tá achando que acabou? Não acabou não, porque ela possui extensão em gestão escolar e neuroeducação pela Unital. Olha aí, gente, é um currículo.

0: porque também a gente vai tirando o nervosismo de estar num ambiente que não é o nosso, né? Eu amo sala de aula, eu amo escola, mas o Padre Jonas disse que a gente precisa sempre ser generoso, né? E entregar para Deus aquilo que ele nos pede. Então eu vim com essa generosidade de entregar aqui para vocês aquilo que Deus está me pedindo hoje. Então sim, eu sou missionária da Canção Nova, eu estudei muito para servir e para salvar almas.
1: Sim.
0: E eu sou uma mãe atípica, né? E o que que é isso, Ana Luísa, uma mãe atípica? É uma família, né, com pai, com mãe, que acabou descobrindo ali um filho que não tem um desenvolvimento comum. Não tem um desenvolvimento típico.
1: Do que seria isso?
0: Que seria isso?
1: Então, em miúdos, o que seria isso?
0: De forma prática, né? Hoje a gente sabe que a gente conhece a quantidade de crianças autistas que existem na sociedade, né? Então, os neuros, psiquiatras, psicólogos estão acompanhando e cada vez essa porcentagem aumenta. Nós temos as crianças com hiperatividade, né? Nós temos também crianças com síndrome de Down. Então, toda essa realidade é uma realidade atípica. E eu sou mãe atípica porque o meu filho, João Lucas, meu filho do meio, eu tenho 3 filhos, ele tem um diagnóstico de autismo. Com 4 anos foi feito o diagnóstico dele, então muito cedinho, justamente por causa das realidades que ele tinha. Então, eu quero dizer que eu estou aqui para servir mesmo, para ajudar as mães que escutam a Rádio Canção Nova e que têm essa realidade para que elas também possam ser alcançadas.
1: Agora, você falou aí que você tem um filho, né? Além de ser educadora, né, gente? Trabalha com essa realidade também na educação, né? Você tem um filho que tem o autismo, né? Como que você percebeu isso? Porque muitas mães, inclusive, têm dificuldade de perceber e têm dificuldade de aceitar, né? Eu queria que você falasse dessas duas realidades. Primeiro, a realidade do perceber, como que você percebeu essa realidade e como foi para você perceber isso, né? Receber essa informação. Porque muitas mães nem correm atrás de um diagnóstico, nem busca saber, justamente porque tem essa dificuldade de, aí se meu filho for, né?
0: Fantástico essa pergunta, porque os dois verbos mais importantes desse processo do diagnóstico é perceber e aceitar. Estes são os verbos fundamentais para a família, para a escola, para os terapeutas. O que que eu percebo no meu filho? E o que que eu percebi no João Lucas, né? O que que eu percebi no João Lucas? Os anos foram passando e aquilo que era comum, caminhar, correr, falar, não foi acontecendo no tempo que é o tempo de um desenvolvimento típico. Tudo aconteceu de forma atrasada e o falar não chegava. Então, 2 anos ele não falava, 3 anos ele não falava, 4 anos ele não falava. Ele se comunicava, mas ele não falava. Então a gente começou a observar, porque na minha casa, por eu ser pedagoga, eu estimulo muito.
1: Uhum.
0: Eu canto muito, eu brinco muito, eu faço muitas atividades de pré para a alfabetização, uhum, de pré para o processo da fala. Então, diante daquilo que eu fazia em casa, ele não foi correspondendo. E diante do que a escola fazia, ele não foi correspondendo. Então, a gente começou um tempo de diagnóstico. E é um tempo mesmo. Um diagnóstico não pode ser dado de forma rápida.
1: Uhum.
0: Ela precisa de observação, de acompanhamento, de avaliação e de aplicação de testes. Então, se você tem essa dúvida, mas olha, o médico olhou para mim e disse, você é autista. Coloque uma pequena interrogação, porque todo trabalho de diagnóstico exige observação, acompanhamento, avaliação e aplicação de testes. E isso demora. Então, no caso do meu filho, com 4 anos, ele fez todo esse processo em 6 meses. Uma vez por semana, ele fazia terapeuta ocupacional, fonoaudiologia, psicologia e neuropsicologia. Para quê? Para que os 4 profissionais, observando o desenvolvimento dele, fizessem um relatório para apresentar para o médico. E aí sim o médico disse, diante disto, ele tem autismo. Agora, o outro verbo, aceitar. Nessa hora é muito difícil, porque nenhuma mãe sonha com uma realidade.

0: realidade que não é comum.
1: Uhum.
0: Então, a mãe vive aí um pequeno luto. O filho não morreu, ele existe, ele é maravilhoso, ele é um dom de Deus, mas existe um luto do sonho. Então, e esse luto só é superado quando a mãe abraça a sua realidade e não deseja outra. E não compara com nenhuma outra. Porque aquela realidade é e tem um desígnio de Deus. Então, o aceitar passa por experimentar o luto e depois abraçar a sua realidade.
1: E como foi para você esse processo, né? Porque você falou aí de forma mais teórica, né? Isso. Passa por esse processo de luto, de aceitar o processo, de aceitar a realidade, né? Pronto, eu descobri, fiz o diagnóstico, né? Não, primeiro percebi que meu filho tem algumas realidades diferentes, algumas reações diferentes, né? Quais seriam essas reações? Tem como nomear ou não tem?
0: Tem, por exemplo, a criança autista, ela tem comportamentos estereotipados. O que é isso, Ana Luísa? Que palavra difícil. É assim, por exemplo, balança as mãozinhas com muita frequência, parecendo que está se abanando. Eu tô tentando explicar pra pessoa que tá escutando.
1: Ela tá aqui abanando a mão, viu, gente?
0: Aí,
1: vocês não estão vendo, mas ela tá abanando a mão.
0: Então, faz outras atividades, por exemplo, corre de um lugar para outro e não se cansa, e faz isso por 40 minutos. Ou fica fazendo círculos, acompanhando o ventilador, que também circula, por vários minutos e não se cansa. Porque existe ali naquela mente um comportamento de buscar algo que é rígido, que um padrão que se repete. Então, a criança começa a dar esses sinais. E também a questão da fala. Normalmente, a criança autista tem uma dificuldade de comunicação. Ela não olha nos olhos. Toda criança, quando nasce com uma mãe, o primeiro ato na amamentação é buscar o rosto da mãe. Isso é natural.
1: Não falando isso aí, surgiu uma dúvida aqui. Porque sim, muita gente fala que, por exemplo, quando as pessoas querem fazer um diagnóstico de olhar, né? E não um diagnóstico de verdade, mas eu olhei isso e percebi. Primeira coisa que as pessoas falam é: uma pessoa com espectro autista não é afetuosa. Isso é um mito, né?
0: Isso, um mito bem grande. Porque eu sou uma mãe super afetuosa. E o meu filho, João Lucas, é super afetuoso. Porque isso é um mito. Porque como é que chegou essa realidade do autismo, né? Foi lá em 1980, desculpa. E aí, como chegou aqui no Brasil isso? Dizendo que o autismo era fruto de uma mãe geladeira. Tem noção disso? Uma mãe que não era carinhosa.
1: Nossa.
0: Imagina a quantidade de culpa que as mães carregaram com a descoberta do autismo. Por quê? A criança era autista porque a mãe era geladeira, ela fria. Ela não se relacionava com o filho e por isso que ele era autista. Foi o primeiro dado completamente errado sobre o que era autismo. E não tinha nada a ver com isso. O autismo é uma alteração neurobiológica daquela pessoa. Nasceu com
1: aquilo. Então, ela nasceu com aquilo,
0: nasceu
1: não é algo
0: com
1: que
0: aquilo.
1: Ela adquiriu.
0: Não é algo que ela adquiriu. Então, ela nasceu. Acontece, em algumas realidades, com 2 anos, ter uma poda neural, neurobiológica. É uma alteração neurobiológica. Então, com 2 anos, a criança fazia tudo. Tudo dentro daquilo que era esperado dos marcos do desenvolvimento. De repente, não fazia mais nada. Falava, deixou de falar. E aí começou o processo de diagnóstico do autismo. Isso chama poda neural. Com 2 anos acontece uma poda neural. E aí acontece que alguns casos das realidades de pessoas autistas vêm dessa realidade da poda neural.
1: Então pode mas ser modificou. Que eles não nasceram, mas a partir isso. dos 2 anos...
0: Aconteceu isso e adquiriu, adquiriu, vamos dizer assim, os comportamentos, todas as realidades que compõem o diagnóstico do autismo, e aí é dado para ele o diagnóstico de autismo.
1: Tá, mas a pergunta que eu quero que
2: vamos lá
1: fazer é justamente essa. Fiz o processo, percebi que meu filho tem o transtorno, fiz todo o acompanhamento ali, vivi esse processo de descoberta, né? Vivi esse processo de entender, né? De aceitar. E agora? Muda muita coisa, né? Dentro da casa muda, dentro da família muda, né? Porque é uma outra realidade. Eu preciso me adaptar também à realidade daquela pessoa. Por exemplo, você tem 3 filhos. Então, ele é o do meio. Então, você tem uma filha antes, tem uma filha... Tem ele e tem outro depois.
2: Isso
1: então,
2: mesmo.
1: Como adaptar esse processo de que, assim, eu não vou só olhar para aquele meu filho que tem um espectro autista, mas eu preciso olhar, mas eu também não posso deixar de olhar para os outros. Então, como que é esse processo?
0: É uma pergunta, assim, muito que eu queria responder mesmo, que você me perguntou, mas para você, como foi aceitar isso, né? Eu tinha um sonho. E os meus alunos que conviveram comigo no Instituto Canção Nova sabem que eu amo futebol. Amo. Sempre gostei. Sempre gostei e sempre divulguei.
1: Gostava de jogar?
0: E promovi. Não, jogar não. Eu gostava de ajudar mesmo.
1: Sim.
0: E é muito engraçado porque quando eu descobri no meu ventre que eu tinha um menino, que eu sonhei?
1: Vai ser jogador.
0: Vai, vou levar na escolinha com gosto. Né? Pai, não precisa levar, pode deixar que eu levo. Então, aceitar, quando meu filho começou a crescer, ele tem, além do autismo, ele tem uma hipotonia, porque o autismo, ele carrega outras comorbidades, outras alterações. Então, com a hipotonia, João Lucas não anda direito, não corre direito, não consegue administrar uma bola. Diante disso, o que eu ia fazer? Eu ia ficar querendo o meu sonho ou querendo a minha realidade? Então, o luto é dizer assim, olha, eu amo e eu quero a minha realidade. A minha realidade é essa. Então, eu redimensionei o sonho para eu quero que João Lucas fale. Então, até com 4 anos ele não falava. Então, eu vou trabalhar para que ele fale. Eu vou promover, eu vou estimular, eu vou cantar, eu vou brincar. Vai ser muito bom na minha casa. E eu vou cantar muito para ele, que ele vai amar falar.
1: Mas ele entendia tudo que vocês falavam?
0: Tudo. Ele entendia
1: tudo. Ele só não falava?
0: Só não falava. Com 8 anos, João Lucas começou a falar. Eu tenho um sonho que se realizou. João Lucas fala, um autista de 8 anos que está falando. Então, a gente precisa redimensionar os nossos sonhos. É assim que a gente aceita, a gente compreende esse luto, mas a gente aceita a nossa realidade. E aí a gente vai pra cima. A gente tem que ir pra cima, entendeu? Então, isso foi uma realidade que eu precisava partilhar.
1: Então, no, diante daquilo que você foi falando, não basta só eu aceitar e ficar naquela, tipo, eu aceito, é meu filho. Mas eu também preciso fazer essa provocação de ajudá-lo, né?
0: Isso.
1: De ajudar no desenvolvimento. Então, porque assim, às vezes a gente cai muito nessa realidade, né? Os pais caem muito nessa realidade de que, eu vou deixar isso pra escola. Eu vou deixar isso pra creche. Vou deixar delegar aquilo que é a sua responsabilidade como pai para outros terceiros. Não que a escola vai deixar de fazer, mas essa é uma realidade do pai, né? Eu queria que você falasse a respeito
0: disso. A primeira obrigação é do pai e da mãe. A educação do filho, seja ele autista, seja ele não autista, seja ele com síndrome de Down, seja qualquer atipicidade. Primeiro, isso quem diz é o catecismo da Igreja Católica. Não é o Estado, não é o governo, é o catecismo. Ele diz que a primeira obrigação de um pai e de uma mãe é com o seu filho e é a educação dele. E a escola vem como parceira disso. Então, lá em casa, né? Eu tenho 3 filhos. E João Lucas, ele tem crise sensorial, porque todo autista também carrega essa realidade de uma crise sensorial. Então, a gente precisa educar a nossa casa.
1: Explica para quem tá ouvindo o que é uma crise sensorial.
0: Por exemplo, ele estava brincando e de repente veio um som muito alto. E aquele som muito alto, fora do padrão, desregulou ele tanto sensorialmente como emocionalmente. E ele entrou numa crise por causa do som alto, que foi muito forte. Ok. Ele começa a gritar e a gente não sabe o que é e tudo mais. A nossa casa, ela precisa viver isso de forma natural. Então, A minha filha menor de 3 anos olhou para mim e disse assim: calma, mamãe. João Lucas tendo a crise, mas ela olhou para mim e disse: calma, mamãe. Porque é o adulto que precisa ter calma nessa hora. Não é a criança que está tendo a crise. Não adianta eu pedir: se acalme, se acalme, se acalme.
1: Piora, né? Eu acho que piora a situação.
0: Então, a Lúcia, minha filha de 3 anos, com uma sensibilidade absurda, quando o João Lucas começa a crise, ela corre pra mim e olha nos meus olhos com aqueles olhinhos azuis, que eu não sei de onde veio, porque nem eu, nem meu esposo tem olhos azuis.
1: Ah, mas a família tem, né?
0: Olha pra mim e diz assim: calma, mamãe. Calma. Então, o que eu quero dizer para as mães atípicas, né, que estão ouvindo? Diante de uma crise do seu filho, se acalme você primeiro. Você precisa ter a calma necessária para aí conduzir a situação. Então, a nossa dinâmica familiar é uma dinâmica natural. A gente atende o João Lucas, atende, mas a gente não deixa de envolver as nossas filhas para essa realidade. Então, todos precisam se sentir amados. Isso é muito do sistema preventivo de Dom Bosco, que o Padre Jonas nos deixou como legado, uhum, também na educação, o amor evoleta. Numa casa, todos precisam se sentir amados. João Lucas se sente amado, Lúcia se sente amada e Clara se sente amada, que são os meus filhos. E todos precisam sentir-se amados. E aí sim dá certo. Porque não adianta, né, ter uma criança autista e eu só dar atenção para ela e as outras duas. E ao mesmo tempo, eu preciso envolver todos para essa realidade. Então a Lúcia já aprendeu que quando o irmão tá com a crise, ela vem na mãe e diz: calma, mamãe.
1: Olha que legal isso, gente. Que interessante a gente conhecer um pouquinho, né, dessa realidade. Porque às vezes ficamos só no julgamento, né? Ou aquela criança, já fica assim, né? Aquela criança tem hiperatividade. Ou aquela criança tem autismo, né? Ah, deixa ela lá. Então, assim, é interessante a gente entender o processo, porque a criança, ela precisa do amor do pai, da mãe, do tio, da avó, né? Do irmão, da irmã, de quem está perto. E talvez você tenha alguém na sua família ou próximo a você que tem o aspecto, que tem aí o espectro autista, ou que tem a hiperatividade, ou que tem a Down, né? Então, que tem alguma dessas realidades atípicas aqui que nós estamos falando no programa de hoje. Então, achei muito rico nosso programa, mas não acabou ainda, tá bom, gente? A gente vai de música, intervalo, e a gente já volta conversando mais, muito mais com você aqui, porque eu quero saber o processo da educação, né? Quais são as preocupações que os pais precisam ter com a questão da educação do filho e outros aspectos aqui que a gente ainda vai conversar no nosso programa. Então, continue aí na sintonia do nosso Papo Descolado de hoje.

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12: Você está curtindo o nosso Papo Descolado de hoje, gente. Estamos falando aqui sobre mães atípicas, conhecendo um pouquinho da história da Ana Luísa, que é da comunidade Canção Nova, missionária, mas que também é educadora, viu, gente? E é mãe de um filho com espectro autista. Na realidade, ela diz que os dois têm, né, Ana?
13: Tem características autistas.
12: Mas não são diagnosticadas.
13: Eu fico me perguntando se a mãe ou o pai também não tem. É uma família.
12: Mas, Ana, você já trouxe bastante coisa aqui antes, né? Sobre a questão de entender, de aceitar, né? Você já trouxe aqui muitas realidades, quais são geralmente as atitudes de uma pessoa que tem isso. Você falou da questão da família, essa importância do amor, né? Você falou, trouxe até o Dom Bosco aí do amor e
13: bolita.
12: Que chique, gente, nome chique aqui, italiano pra você. Né? Falou desse papel, dessa importância. Mas antes da gente partir pra educação, eu queria que você dissesse quais são os erros mais comuns que as pessoas cometem, tanto pais quanto escolas.
13: Isso é uma pergunta
12: muito... Porque você é educadora também, né?
13: Essa é uma pergunta desafiadora, mas que bom. Eu amo desafio. Vamos lá. Eu acho que o primeiro erro, a gente pensa que é a ignorância. Ah, eu não sei lidar. Então a gente pensa que esse é o primeiro erro. Mas estudando, rezando e acompanhando muitas famílias atípicas, eu percebi que o primeiro erro é culpar o outro. Então, a escola nunca deveria culpar o pai e a mãe. O pai e a mãe nunca deveria culpar a escola. E o pior de tudo, ninguém deveria culpar a criança. Porque ninguém nasce dizendo para Deus, eu quero ser autista. Nasceu autista.
12: Verdade.
13: Então, eu acho que o primeiro erro é encontrar culpados. E eu acho que encontrar culpados nunca vai dar certo. Nunca. Então, o que eu poderia pedir, suplicar, é que não procurem culpados. O sentimento de culpa é muito importante, porque é com ele que a gente muda o comportamento. Mas culpabilizar alguém, isso não faz bem. Não faz bem para a família, não faz bem para a escola e não faz bem algum para a criança. Então, eu acho que o primeiro erro é esse. O segundo é a ignorância mesmo. A escola não está preparada, a família não está preparada. Porque como se prepara, né? É difícil. Então, e os terapeutas também não estão preparados. Mas veja, como o nosso pai fundador, ele é fantástico. E toda vez que eu falo dele, eu me emociono. Por quê? Porque ele escreveu apenas uma frase sobre educação. E ela podia ser uma tese de doutorado. Educar é toda uma preparação da mente e do coração. O nosso fundador escreveu isso, é o único parágrafo que ele escreveu sobre educação. E ele disse que educar é preparar. Então é um absurdo a gente achar que a gente não precisa estar preparado, diferente de estar pronto. Eu não estou pronta. Eu vim para esse momento e eu disse, meu Deus, eu preciso me preparar para estar aqui. Por quê? Porque educar é toda uma preparação. Nós não estamos prontos, então a gente precisa estar preparados para receber toda a pessoa, porque a pessoa é o mais importante, ele também disse isso.
12: Já que você disse de se preparar, então o que que pais e educadores e escolas precisam mudar urgentemente, podemos dizer assim, ou eu preciso aprender, né?
13: Isso.
12: Urgentemente.
13: Primeiro é a humildade. Eu preciso ser humilde para aprender. Então a humildade é fundamental. Então a escola, o que que a escola precisa aprender? A escola precisa aprender que uma criança atípica, com dificuldades muito severas, vai precisar de um profissional ao lado dele. Não tem como deixar essa realidade para o professor de sala com 20, 30, 40 crianças, 40 alunos. Não tem como. Os gestores da escola precisam entender isso. O pai e a mãe. O que que o pai e a mãe precisa fazer? Buscar ajuda. Porque pai e mãe é para ser pai e mãe, né?
12: Sim.
13: Não é para ser terapeuta, não é para ser especialista. Em casa eu sou mãe, completamente mãe. E a gente precisa ser pai e mãe, só que a gente precisa buscar ajuda. Buscar ajuda, não achar, não me isolar.
12: E o que seria esse tipo de ajuda?
13: O ajuda seria, se meu filho tem um problema de fala, ele está com uma dificuldade de fala, eu preciso buscar ajuda de um fonoaudiólogo.
12: De especialistas. Aí você diz ajuda para o pai e para a mãe ou ajuda para a criança?
13: Ajuda.
12: Ou para os dois?
13: Ajuda para o pai, para a mãe e para a criança. O pai e a mãe precisam ser cuidados. Ter uma criança atípica dentro de casa subtende que o pai também precisa descansar em algum lugar. Porque o pai e a mãe atípica não descansa. Ele trabalha e quando chega em casa, ele ainda tem que trabalhar 3 vezes mais. Precisa ter uma atenção para essa família atípica diferenciada. Porque quem cuida de quem cuida assim, precisa ser cuidado. Porque senão não vai aguentar, não vai suportar. Então, nosso olhar também precisa ter sensibilidade para o pai e a mãe atípico. Porque eles precisam estar muito bem para dar conta desta realidade.
12: E o que que você orientaria nesse tipo aí? Por exemplo, você falou que eles precisam ter um tempo, né? O que que você orientaria? Porque, vamos ser sinceros?
13: Vamos.
12: Vamos rasgar o verbo, já que é um papo descolado?
13: É.
12: Eu tenho um filho que ele é atípico.
13: Isso.
12: Então, se ele é atípico, as pessoas geralmente não querem ficar com meus filhos, né? Eu tenho essa dificuldade de encontrar alguém que tenha essa disposição de cuidar do meu filho. Então, como que eu vou tirar esse tempo pra mim? Talvez quem tá em casa tá perguntando isso.
13: Muito bom. Adoro a realidade. Nada de ilusão. Vamos lá. A família, ela trabalha. E ela tem o horário do trabalho e ela tem o horário de chegar em casa. Chegou em casa, já tá aquele caos. Uhum. Porque se não foi bem cuidado na escola, a crise vem para casa.
12: Chega.
13: Se não foi bem cuidado na terapia, a crise chega em casa. Primeiro ato da mãe ou do pai ao chegar em casa é calma. Calma. Calma aqui na cabeça e calma aqui no coração. Se o filho gosta muito de alguma coisa, eu vou dar esta alguma coisa para ele. Neste momento. Ana Luísa.
12: Nesse momento de crise.
13: É, não, ele não tá com crise. Eu cheguei em casa, eu já tô vendo que ele tá agitado. Uhum. E aí, o que meu filho gosta muito? Ele gosta disso, eu vou dar para ele. Para que eu possa tomar um bom banho. Para que eu possa fazer um momento de pausa. Para que eu possa só abrir a janela e dar um grito. E não precisa ser um grito sonoro. Pode ser um grito.
12: Da alma.
13: Pode ser abrir a janela e não tem som, mas eu tô ali com aquela boca aberta. Então, eu preciso gestar o meu tempo para que eu possa ter o meu momento e a minha pausa. E aí, é conhecendo o seu filho que essa gestão do tempo vai acontecer. Então, por exemplo, eu sei que ele gosta muito de carrinho. É um hiperfoco dele, carrinho. Então, eu tiro do bolso, faço uma surpresa. O carrinho até tá lá, mas eu dou uma pintada nele de outra cor. É o mesmo carrinho, mas eu pintei ele. Trouxe esse carrinho pra você. Pra você brincar. Pode brincar agora. Ele vai brincar. Pode ser que dure 2 minutos. E aí você tem a sua pausa de 2 minutos. Mas aí você vai educando o seu filho. Pode ser que dure 5 minutos. Aí você tem a sua pausa de 5 minutos. Pode ser que um dia dure 10 minutos. Aí você tem a sua pausa de 10 minutos. Tudo é uma questão de conhecer o seu filho e também de organizar o seu tempo. Por exemplo, quem é religioso? Eu preciso rezar. Senão eu não vou aguentar. Então, o esposo, a esposa vai criando ali momentos dentro de casa. Você assume para que eu possa rezar. Eu preciso rezar 1 hora. 1 hora é a minha necessidade. Então tá bom, então pode rezar 1 hora. Então, isso faz parte. É difícil? É desafiador? É. Mas existem estruturas que a gente pode ir conduzindo e treinando pai e a mãe para ter as suas pausas e os seus momentos.
12: Ana, você vai falando aí, foi vindo à minha mente assim, quando a criança ela entra, geralmente você percebe que a criança tá mais agitada ou ela vai entrar num processo de crise, tô dizendo isso porque eu já assisti meu sobrinho vivendo esses processos, né? Eu tenho um sobrinho que tem também, ele é atípico, né? E quando ele vai entrando num processo de crise, geralmente os pais, a primeira coisa que faz, você falou muito da calma, né? Calma, calma. Os pais perdem a paciência e começam a gritar com a criança. Ou exigir da criança um padrão, um comportamento, ou exigir da criança que ela tenha uma atitude diferente. Só que quanto mais se exige da criança, pior ele fica. Né? Mais ele grita, mais nervoso parece que ela fica, né? Parece que a situação piora, o que estava menor parece que sobe, né? Cresce. Então assim, a minha pergunta é, você falou muito da calma, mas você acha que as pessoas hoje elas estão mais preparadas para lidar com essas crianças atípicas ou não? Ainda há muito desconhecimento e o que seria interessante para um pai numa hora dessa? Porque às vezes ele também chegou nervoso. Né? O dia foi puxado, né? Foi exigente do trabalho e ele também está nervoso. Então, muitas vezes ele vai tratar com aquela criança de forma nervosa também. Não porque ele quer, mas porque ele já chegou assim. Então, assim, o que você diz nesta hora? Sai, vai respirar, deixa com a mãe ou a mãe está nervosa, entendeu? O que você orientaria?
13: Você fez o diagnóstico perfeito aí, viu? É isso que acontece nas famílias mesmo. Então, a criança está numa realidade dessa de crise e aí os pais ficam tão nervosos que potencializam a crise. É isso. Não sei se eu dou meu testemunho agora sobre isso.
12: Pode dar.
13: Posso dar?
12: Pode.
13: Eu acho que é a hora, né? Se eu me emocionar, por favor, gente, vamos comigo e rezem por mim. É o seguinte, minha filha mais velha, ela gostou muito de andar de cavalo. com 1 ano e meio, só queria estar no cavalo. Então eu disse, meu Deus, mas isso parece estar tão forte dentro dela. Cavalo, meu Deus, eu não ando cavalo, meu esposo não anda cavalo, né? Não é nossa realidade, não vivo na roça, não vivo no sítio. E ela quer cavalo, cavalo, cavalo, cavalo. Então vamos pensar direitinho, vamos organizar a nossa vida para de tempos em tempos a gente levar ela para fazer um passeio de cavalo. Primeira vez, não teve medo, cavalo enorme, ela subiu e foi. Tudo bem. Passou 15 dias, eu disse, ela tá precisando de novo do passeio de cavalo, aquilo regula ela. Eu fui observando, e não tinha nada essa conversa, né, de autismo ainda. Minha filha tem 10 anos e ela não tem diagnóstico de autismo, mas eu percebi aí algum comportamento que exigiu de mim uma estrutura e uma organização. Levamos, aí, vamos levar de novo. Era uma fazenda que fazia isso gratuitamente pra nós, porque hoje tudo paga, né? E tá bom. Aí eu disse, vamos, filha! Ela já tinha um... Mas já era mais velhinha. Vamos, filha, para fazer um passeio de cavalo. Você vai adorar, você vai amar. Peguei a roupa. Quando eu mostrei a roupa, uma crise. Mas, Ana Luísa, você tava fazendo algo bom pra ela. Como assim? E foi uma crise. E chega meu pai, chega minha mãe, chega meu esposo, era minha primeira filha, ninguém sabia o que estava fazendo. A crise gerou uma convulsão. Para vocês entenderem que isso não é simples, é complexo. Ela voltou da convulsão e continuou a insatisfação, que a gente não sabia com ela, porque ela não falava ainda com essa faixa etária. E aí eu fui pro banheiro rezar, porque eu não sabia o que era aquilo. Eu não sabia, eu era mãe de primeira viagem.
12: Nem o que fazer.
13: E nem o que fazer. E eu entrei no banheiro e disse assim, meu Senhor, foi o Senhor que me deu este presente, esse dom de ser mãe. Me ajuda, me mostra, porque eu tô tentando fazer algo bom pra ela e ela tá reagindo assim pra mim. Meu Senhor, me ajuda. Quando eu disse, meu Senhor, me ajuda, a imagem da primeira roupa que ela usou no cavalo. Ela estava querendo a primeira roupa que ela usou no cavalo. Isso já tinha passado muito tempo.
12: E como que você ia adivinhar?
13: Como? Eu nem sabia qual era a primeira roupa, mas nosso Senhor me deu a imagem da roupa que já estava lá em casa. Eu corri da gaveta, peguei a roupa, que foi do primeiro dia que eu não sabia, e eu mostrei para ela. Quando eu mostrei, parou de chorar. Vamos pro cavalo.
12: Meu Deus do céu. E com isso a mãe já morreu.
13: E aí o que eu fiz? Ah, então, ela tem esse comportamento de rígido, de só querer a mesma roupa em vista da experiência que é maravilhosa no cavalo. Eu vou deixar ela usando a mesma roupa? Não. Eu sou chamada a educar os meus filhos, mesmo que eles sejam autistas. O que que eu fiz? Fui na loja onde comprei essa roupa e pedi. Tem um short de outra cor, mas do mesmo modelo? Tem uma camisa da outra cor, só que do mesmo modelo? Para que ela comece a aprender que ela precisa modificar o comportamento dela. O short era um shortinho rosinha com uma blusinha azul. Eu peguei um shortinho verde. Depois eu peguei uma outra estrutura. Então, ela foi aprendendo a não ser rígida.
12: Isso aí que você está falando é interessante, esse processo sobre estímulos, né? Sobre rotina, sobre acompanhamento. Como que os pais podem fazer isso e entender ali o processo? Que você contou aqui nos bastidores do seu filho, né? Que ele ficava andando para lá e para cá, para lá e para cá, para lá e para cá, para lá e para cá, para lá e para cá. E para ele aprender o alfabeto, você colocou A, E, I, O, U, de lá para cá, de lá para cá, de lá para cá. Então, ai, assim, como que os pais podem também ajudar nesse processo da rotina, isso, né? Dos estímulos, isso, né? Porque, assim, se o pai, ele traz esses outros estímulos, ele vai desenvolver esses outros estímulos?
13: O pai e a mãe precisam saber, assim, o que que eu quero da minha realidade? Eu quero que ela fique assim? Não, eu quero mudar a minha realidade. Mas eu quero fazer isso de uma forma que todo mundo fique bem. Claro que tem um atrito, claro que um dia eu não tô muito bem. Por que que Lúcia Maria olhou pra mim e disse, calma, mamãe? Opa, ela tava se estressando. Aquela crise estava estressando a minha mãe. Então a gente também tem os nossos momentos difíceis. Mas o mais importante, o pai e a mãe saber onde ele quer chegar com aquela realidade. Então, eu tenho um propósito nesta realidade. Eu quero chegar aí, então eu vou estruturar para chegar aí. E tem treinamento para isso. E, graças a Deus, foi o Espírito Santo ali que me inspirou. Mas depois eu fui, como eu disse para você, estudar. E existe uma ciência que analisa o comportamento do autista, do hiperativo e do síndrome de Down e promove mudança de comportamento a partir da análise do comportamento. Então eu fui estudar, existem técnicas para a rigidez cognitiva, para a hiperatividade. Por exemplo, o meu filho não parava, mas eu não queria que ele ficasse de lá para cá sem ter um sentido. Então, em vez de eu ficar brigando para ele parar, eu coloquei as atividades na parede. Enquanto eu corria, eu dizia: ah! E eu sou nordestina? É! Aí ele olhava pra mim, porque ele entendia que na escola falava E, né? E eu: é! E então, eu preciso saber o que eu quero dessa realidade. Eu quero que meu filho cresça a partir de si mesmo. Eu não vou mudar o diagnóstico dele. E ele não é um diagnóstico, ele é uma pessoa amada, querida por Deus, que foi confiada a mim. Então eu preciso olhar para ele e dizer: o que que eu preciso mudar? Então a gente vai criando, e existe toda uma ciência sobre isso, e que ensina os pais na sua realidade paterna e materna a viver com essa realidade.
12: Ana, nosso tempo está chegando ao fim, mas eu queria que você falasse algo, né?
13: Sim.
12: Hoje você se considera uma mulher diferente depois dessa experiência? Onde os seus filhos... O que que os teus filhos te ensinou sobre amor?
13: Ah, meu Deus.
12: Ela tá chorando, gente.
13: É que assim, a gente precisa amar do jeito que o Padre Jonas criou toda essa canção nova, né? Parece que é um legado muito bonito isso dele. Eu quero me fazer tudo para...
12: todos.
13: Todos. Então, não adianta eu pensar que eu não vou alcançar alguém dessa realidade da criança atípica. E no meu coração, eu sinto que eu fui escolhida por Deus. No começo foi muito difícil. Porque, meu Deus, essa realidade, mas essa, um filho que não fala, uma filha que não come.
12: Você se sentiu só?
13: Eu me senti só. Só que ao mesmo tempo, eu fui alargando o coração para entender que existia um propósito de Deus para a minha vida. Para alcançar as pessoas que também faziam parte dessa realidade, que muitas vezes eles estavam ali esquecidos. Então, eu vejo essa realidade hoje como uma escolha de Deus. Eu fui escolhida por Deus para ter essas três realidades, três filhos maravilhosos na minha vida, para que eu possa alcançar outras almas, fazer esse processo de salvação das almas mesmo, para trazer esperança, alegria, conforto, consolo. É isso que eu faço na escola.
12: Ana, e quem tá ouvindo a Rádio Canção Nova que gostaria de conversar com a Ana e saber
13: certeza
12: um pouquinho mais? Como que essa pessoa pode entrar em contato contigo?
13: Ai, meu Deus, eu não
12: tem
13: sei.
12: Tem Instagram?
13: Eu tenho, mas eu não sei de qual, gente. Depois vocês colocam aí. Ai, Jesus, eu não sei de qual meu Instagram, mas pode sim, se vocês puderem.
12: Mas tem algum telefone fixo onde a pessoa pode falar contigo?
13: Pode ligar no Instituto Canção Nova, porque aí já é uma realidade que... E aí depois eu passo todos os meus contatos, né? É 3186-2100.
12: Então esse é o telefone da Ana, se você quiser saber um pouquinho mais, se você quiser conhecer um pouquinho mais, se você vive essa realidade e não sabe como lidar hoje, né? Eu tenho certeza que a Ana vai poder te ajudar aí.
13: Sim.
12: E o que você fala pra quem tá ouvindo a rádio, Ana? Que vive essa realidade hoje, ou que está passando por essa realidade hoje, ou que talvez ainda nem descobriu, sabe que seu filho é um pouco diferente, mas que não foi buscar um diagnóstico. O que que você diz para essas pessoas?
13: Primeiro eu quero dizer aquilo que a Patrícia falou para mim. Você se sentiu só, Ana Luísa? E eu disse sim. Eu quero dizer para essa mãe: não se sinta só. Eu também vivo nesta realidade que pode ser semelhante à sua. Então, esse sentimento de pertencer a algo nos fortalece. Então, a primeira coisa que eu quero dizer é que não se sinta só. E olhe para o seu redor e você vai ver pessoas que vão poder te ajudar. né? Por mais que seja difícil, porque o que acontece muito nas famílias atípicas, Patrícia, é o divórcio que chega com essa realidade dura. Então, às vezes, também tem essa realidade. Os casos são altíssimos de divórcio a partir do descobrimento da tipicidade do filho, né, do diagnóstico do filho. Então, eu quero dizer isso para você. E uma coisa que eu preciso também te falar. Se as pessoas não ajudam, Deus é Pai. E Ele vem em seu socorro. Você precisa pedir, esperar e confiar. Porque Ele vai chegar, esse socorro vai chegar. E ao mesmo tempo também que você reze. Reze pelas pessoas que vivem essa realidade com você. A oração pelo outro nos fortalece. Então, é um outro algo que eu quero dizer também para você. Reze por outras pessoas que vivem isso. Uhum. Faça da sua oração também uma entrega para o outro, porque isso também Deus vai te iluminando e te conduzindo.
12: Ana, eu quero te agradecer. Te agradecer pela tua presença aqui hoje no nosso programa. Muito diferente. Amei, né? Ouvir o teu testemunho, né? E ouvir a tua experiência, né? Muito obrigada. Obrigada de verdade mesmo, né? Fico até emocionada porque é bonito a gente ver, né? É uma mulher, gente, incansável essa mulher, viu? Que ela trabalha no instituto e dá vida naquele instituto e cuida dos seus filhos o tempo que ela tem. Então, assim, é uma mulher que é uma mulher de Deus. Então, obrigada pelo teu testemunho, obrigada pela tua vida. Que Deus te dê cada dia mais a graça de viver essa santidade na tua maternidade, mas também na tua missão.
13: Amém, muito obrigada.
12: E eu quero deixar aí um abraço para todos os ouvintes na sintonia e que você alargue o seu coração, como a Ana falou, ela teve que alargar o coração dela, né? Que você também alargue o seu coração, porque o amor, ele transforma todas as coisas. Então, não tenha medo de amar. E é assim que eu encerro o programa de hoje. Deus abençoe você. Muito obrigada mais uma vez, Ana. Deus abençoe e volte sempre. E você na sintonia, continue na sintonia da Rádio Canção Nova. Um grande abraço.
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saudação. Bem-vindo, bem-vindo você aqui ao Santuário.

0: Em nome do Pai, do Filho e do Espírito Santo.
1: Amém.
0: Que a graça de nosso Senhor Jesus Cristo, que o amor de Deus nosso Pai, a comunhão do Divino Espírito Santo estejam convosco.
1: Bendito seja Deus que nos reuniu no amor de Cristo.
0: Meus irmãos, mais um acampamento que se encerra, fé e milagre. Quem participou do acampamento? Foi bom ou não? Tão felizes? Vamos dar um glória a Deus. Quero agradecer a Deus mais essa oportunidade, então, também com o nosso querido Roberto Anus, que está sempre aqui nesses acampamentos, já são mais de 20 anos, né, Roberto? E quero agradecer também a Canção Nova, ao nosso querido Padre Roger, que participou conosco, deve já estar viajando, vai para o Chile, que Deus o abençoe e o proteja junto com o nosso querido Padre Wagner. Quero agradecer a Deus nesse altar, mais 3 sacerdotes para a Santa Igreja de Deus aqui na Canção Nova. Isso é um motivo de grande alegria. E hoje oferecemos essa Santa Missa em ação de graças pela vida do Santo Padre, o Papa Leão, celebrando a solenidade de São Pedro e São Paulo. Também queremos a apresentação dos sacerdotes que concelebram conosco.
2: Padre André, missionário sacramentino de Nossa Senhora, atualmente trabalho pela Arquidiocese de Fortaleza, sou religioso, morei em Minas Gerais, na cidade de Bom Despacho, trouxemos uma caravana com 2 ônibus e foi um verdadeiro kairós esses dias, o nosso acampamento Fé e Milagre. Só gratidão.
3: Sou Padre Carlos, da Diocese de Guarapuava, no Paraná, paróquia Santa Cruz, Nossa Senhora das Dores. Estamos aqui com 2 ônibus. Ontem celebramos no Santuário de Aparecida 60 anos da Diocese de Guarapuava, com Dom Hamilton, e praticamente 60 ônibus que vieram, quase 60 ônibus. Uma graça estar aqui hoje rezando com todos.
4: Eu me chamo Padre Jorge João, pertenço à Diocese de Luziânia, Goiás, e estou residindo na comunidade de

0: E quero oferecer por todas as intenções também que foram colocadas aqui, de uma maneira particular, quero oferecer pela nossa irmã Ladires Spudaro, a mãe do nosso querido Ironi Spudaro, que tanto bem já fez ao mundo, e aqui, especialmente aqui na Canção Nova, tantas vezes, a mãe dele faleceu hoje, nossos sentimentos, oferecemos essa missa pedindo que nosso Senhor possa acolher Dona Ladires e dar-lhe o repouso eterno e a consolação a toda a sua família. Meus irmãos e minhas irmãs queridos, para que celebremos com muita dignidade os santos mistérios, confessemos os nossos pecados. Confesso a Deus Todo-Poderoso e a vós, irmãos e irmãs, que eu pequei muitas vezes por pensamentos e palavras, atos e omissões, por minha culpa, minha tão grande culpa, e peço à Virgem Maria, aos anjos e santos, e a vós, irmãos e irmãs, que rogueis por mim a Deus, nosso Senhor. Deus Todo-Poderoso, tenha compaixão de nós. Perdoe, Senhor, todos os nossos pecados e nos conduza até a vida eterna.
1: Amém.
0: Senhor, tende piedade de nós.
1: Senhor, tende piedade de nós.
0: Cristo, tende piedade de nós.
1: Cristo, tende piedade de nós.
0: Senhor, tende piedade de nós.
1: Senhor, tende piedade de nós.
0: Elevemos nosso hino de louvor a Deus, hoje especialmente pelo Santo Padre, o Papa Leão, e pela Santa Igreja.

e vocês possam colher ainda tantos outros frutos deste acampamento. Queremos também agradecer a Deus o dom da vida. Tem alguém aniversariando hoje? Levante a mão. Ali. Parabéns, Deus abençoe. Tem mais alguém? Parabéns, meu irmão querido. Deus abençoe. Feliz aniversário. Tem alguém aniversariando de matrimônio, aniversário de casamento? Deus abençoe. Parabéns, o casal querido. Parabéns, Deus abençoe. Nossa Senhora proteja e guarde. Estenda as suas mãos, se você quer, para esse altar. Coloque toda a sua vida, seus sonhos. Você recebeu muita graça, mas Deus tem muito mais. E a gente precisa sempre. E principalmente você que sentiu que faltou alguma coisa. Não saia daqui de mãos vazias. Jesus lhe trouxe aqui para lhe abençoar. Através de você também abençoar tantas outras vidas. Por isso, ore no Espírito Santo, porque o Espírito Santo é que completa esta graça.

grande salva de palmas para todas as caravanas que vieram. Deus abençoe, recompense essa missa para que vocês tenham uma viagem abençoada de volta, cheios da graça de Deus.

0: essa palavra, confiança. Confiar em nosso Senhor. Nunca se cansar de confiar, rezar, esperar, suplicar, agradecer. Confiança. Este é o segredo da sua vitória. Diga, obrigado, Jesus.
1: Obrigado, Jesus.
0: Jesus, eu confio em vós.
1: Jesus, eu confio em vós.
0: E o Frei recolhe todos esses pedidos dizendo: oremos. Ó Deus, que hoje nos concedeis a santa alegria de festejar os apóstolos São Pedro e São Paulo, dai a vossa igreja seguir em todos os ensinamentos destes apóstolos que nos deram os fundamentos da fé. Por nosso Senhor Jesus Cristo, vosso Filho, que é Deus, e convosco vive e reina na unidade do Espírito Santo, por todos os séculos.

Leitura dos Atos dos Apóstolos. Naqueles dias o rei Herodes prendeu alguns membros da igreja para torturá-los. Mandou matar a espada Tiago, irmão de João, e vendo que isto agradava aos judeus, mandou também prender a Pedro. Eram os dias dos pães ázimos. Depois de prender Pedro, Herodes colocou na prisão, guardado por 4 grupos de soldados, com 4 soldados cada um. Herodes tinha intenção de apresentá-los ao povo depois da festa da Páscoa. Enquanto Pedro era mantido na prisão, a igreja orava continuamente a Deus por ele. Herodes estava para apresentá-lo. Naquela mesma noite, Pedro dormia entre 2 soldados, preso com 2 correntes, e os guardas vigiavam a porta da prisão. Eis que apareceu o anjo do Senhor e uma luz iluminou a cela. O anjo tocou o ombro de Pedro, acordou-o e disse: levanta-te depressa. As correntes caíram-lhe das mãos. O anjo continuou: coloca o cinto e calça tuas sandálias. Pedro obedeceu e o anjo lhe disse: põe tua capa e vem comigo. Pedro acompanhou e não sabia que era realidade o que estava acontecendo por meio do anjo, pois pensava que aquilo era uma visão. Depois de passarem pela primeira e segunda guarda, chegaram ao portão de ferro que dava para a cidade. O portão abriu-se sozinho. Eles saíram, caminharam por uma rua e logo depois o anjo o deixou. Então Pedro caiu em si e disse: agora sei de fato que o Senhor enviou o seu anjo para me libertar do poder de Herodes e de tudo o que o povo judeu esperava. Palavra do Senhor.

0: Leitura da carta, da segunda carta de São Paulo a Timóteo. Caríssimo, quanto a mim, eu já estou para ser derramado em sacrifício. Aproxima-se o momento da minha partida. Combati o bom combate, contemplei a corrida, guardei a fé. Agora está reservada para mim a coroa da justiça, que o Senhor, justo juiz, me dará naquele dia, e não somente a mim, mas também a todos os que esperam com amor a sua manifestação gloriosa. Mas o Senhor esteve ao meu lado e me deu força. Ele fez com que a mensagem fosse anunciada por mim integralmente e ouvida por todas as nações, e eu fui libertado da boca do leão. O Senhor me libertará de todo o mal e me salvará para o seu reino celeste. A Ele a glória pelos séculos dos séculos. Amém. Palavra do Senhor.
1: Graças a Deus.

0: Queridíssimas irmãs, queridíssimos irmãos em Cristo Jesus, estamos celebrando essa solenidade de São Pedro e São Paulo. Na realidade, o dia certo seria amanhã, dia 29, mas como é uma solenidade, a Igreja do Brasil transferiu, não é feriado, para que todos possamos celebrar a solenidade esse dia de preceito, a Igreja traz então para hoje a véspera dessa grande solenidade, domingo, que todos nós podemos participar, celebrar a nossa Páscoa com essa intenção. E sendo o dia desses dois grandes apóstolos, que são as colunas principais da Igreja, a Santa Igreja hoje pede que nós, seus filhos, seus membros, oremos por aquele que Jesus escolheu para suceder justamente a Pedro, ao que está nesse evangelho que vamos meditar, evangelho de São Mateus capítulo 16, quando Jesus confia a São Pedro o governo da Igreja, e não só a Pedro, porque senão, quando Pedro tivesse morrido, tinha acabado o mandato e a Igreja tinha terminado. Mas a Igreja vai ficar aqui na terra até que Jesus volte. Então, o sucessor de Pedro, Lino, Cleto, e hoje o 268, nessa sucessão de São Pedro, nosso querido Papa Leão XIV. Então, hoje é o dia do Papa, hoje é o dia de rezarmos pelo nosso Santo Padre, esse centro de comunhão e unidade da nossa fé católica. E por isso, as leituras de hoje nos mostram a figura desses dois grandes apóstolos. Na primeira leitura, vimos o capítulo 12 dos Atos dos Apóstolos, meus irmãos, quando, no começo ali da pregação, São Pedro, depois do martírio do primeiro dos apóstolos, que é São Tiago Maior, cujo corpo ainda hoje é venerado em Santiago de Compostela, na Espanha, é um grande santuário, meta de tantos peregrinos. Depois de matar São Tiago, Herodes Antipas, ele prende também São Pedro e quer não só prendê-lo, mas quer apresentá-lo como aquele que é o sucessor de Jesus Cristo aqui na terra, então quer matá-lo também para agradar ao povo, para mostrar que Jesus Cristo realmente está morto, seus seguidores estão mortos, mas não é assim que funciona. Herodes vai ter que entender que ele não está mexendo apenas com homens comuns, que a Igreja deixada por Jesus é feita de homens que são pecadores, mas que buscam a santidade, mas a Igreja, esposa de Cristo, é santa, é uma instituição divina, e o poder do inferno nunca vai prevalecer sobre ela. Então, a Igreja começa a orar, os fiéis, e aqui está o segredo: a oração pela Igreja, a oração pelo Santo Padre. Vocês lembram que quando a gente faz aquela oração, como fizemos ontem à noite, depois da adoração, rezemos por aqueles por quem somos obrigados a orar, não é? Por quem nós somos obrigados a orar? Pelos nossos familiares, por aqueles que nos são confiados, e pela Igreja, de uma maneira particular, pelo Santo Padre, o Papa. Vocês sabiam, e vocês têm conhecimento, que em toda Santa Missa, a Igreja apresenta a intenção do Santo Padre, do bispo local, dos sacerdotes, dos diáconos, dos ministros de Deus, mas também reza sempre pelos falecidos. Pode perceber, todas as orações eucarísticas, pelos enfermos, pelos fiéis, não é? Então, essa é uma das intenções que a Igreja pede que nós rezemos, e nós somos obrigados, uma obrigação moral, espiritual, de rezarmos pelo Santo Padre, o Papa. Meus irmãos, vocês imaginem o que é ser Papa numa realidade tão difícil como essa. Se São Pedro, desde o início, passou por essa perseguição, imagine hoje. Vocês acham que o mundo melhorou ou piorou em relação à Igreja? Piorou muito, não é? E aí nós precisamos rezar, como aquele povo de Jerusalém, como aquela igreja primitiva. Depois de prender, colocou na prisão, guardado por 4 grupos de soldados, com 4 soldados de cada lado. Não precisava, era um simples pescador, era um homem simples, não era um soldado, não era um psicopata, não era alguém que representava, mas é para o demônio, ele vem para humilhar o povo de Deus, ele vem para tentar destruir, e ele usa muito da persuasão, da violência, ele gosta muito de espetáculo, ele gosta muito de mostrar força, mas ele não tem força nenhuma diante de Deus e diante de um povo que reza. Naquela mesma noite, não é? Enquanto Pedro era mantido na prisão, a igreja rezava continuamente a Deus por ele. O que é que a igreja fazia? E o que é que você tem que fazer quando o demônio quiser destruir a você, sua família, sua empresa, seus sonhos, o plano de Deus na sua vida? Continuamente, ou seja, não parar de rezar. Frei, hoje eu tenho rezado. Continue a rezar. É tão bonito esse Medjugorje. As pessoas que se sentem tão sabidas chegaram para os videntes e disseram assim: você, toda a mensagem de Nossa Senhora é só orai, orai, meus filhos, orai, rezai, rezai, rezai. Será que Nossa Senhora não manda a gente fazer alguma coisa mais concreta? Aí disseram: então vamos perguntar a Nossa Senhora. Aí perguntaram a Nossa Senhora disse: eu mando tanto vocês rezar, vocês não rezam, no dia que vocês começarem a rezar de verdade, eu vou mandar, eu vou parar de pedir. Então é isso, não tem segredo outro senão a oração contínua. Nós precisamos de orar. Por isso, saindo desse acampamento, não deixe a oração. Foi vencida muitas batalhas, diga aleluia, mas a guerra continua. Você pode, Deus o livre, até perder ou vencer alguma batalha, você não pode perder a... Ou seja, você tem que levar toda a sua família para o céu, você tem essa missão, e por isso você precisa da igreja, e a igreja precisa da sua oração. Santo Padre precisa, com Pedro aqui, precisou, porque Deus, diante de um povo que reza, Deus age, Deus não fica parado, e Deus manda os seus anjos, o seu anjo. E o anjo do Senhor tocou no ombro de Pedro, iluminou aquela cela e disse: levanta-te depressa, as correntes caíram da sua mão. Pedro não sabia se era um sonho, se era realidade. Tem hora que a gente nem sabe o que está acontecendo, mas continuamos na presença de Deus. Coloca o cinto e calça tuas sandálias. Eu estava dizendo agora para uma jovem que me pediu um conselho para oração. Eu vou dar esse conselho para todos vocês. Querem receber um bom conselho? Todos os dias, Efésios 6, de 10 a 20. Vamos repetir? A armadura do cristão. Calce o cinturão da verdade, as sandálias da prontidão para anunciar o evangelho da paz. Vista espiritualmente o capacete da salvação, principalmente você que é tão atacado na mente por pensamentos, por medo, por pânico, não é? Vista a armadura do cristão, vista-se da palavra de Deus, e Deus vai lhe fazer vencer todas as suas batalhas. Pedro acompanhou, depois passaram pela primeira e segunda guarda, e vai passando o portão de ferro, aquilo tão grande ali naquela prisão. De repente abriu-se por conta. Quantas portas vão se abrir na sua vida, em nome de Jesus, pela força da oração? Diga: eu creio, Senhor. Aquilo que parece às vezes tão difícil, tão impossível, a oração consegue. O que força humana, o que briga, revolta, rebeldia, não consegue. Deus consegue na oração, você vai conseguir. Então Pedro caiu em si e disse, diga também no final desse acampamento, bata no peito e diga: agora eu sei que de fato o Senhor enviou o seu anjo para me libertar do poder de Herodes e de tudo que o povo judeu esperava. Agora não são mais Herodes nem as autoridades judaicas, agora são tantos instrumentos do mal. Mas não tenhamos medo, meus irmãos. Tenhamos, como dizia nosso querido Roberto Tanus, tenhamos fé. Quem tem medo é porque você ainda não tem uma fé. Quanto maior o seu medo, menor a sua fé. Quanto maior a sua fé, menor será o seu medo. Eles são inversamente proporcionais. Então cultive a fé. E a fé se cultiva pela oração, pela leitura da palavra, pela vivência sacramental. Por isso, se torne cada vez mais essa pessoa de Deus, de oração, esse homem, essa mulher espiritual. Se prepare, meus irmãos. Na segunda leitura, nós vimos o testemunho de São Paulo. São Paulo já velho, idoso, na prisão. Depois de tantas missões, depois de tantos caminhos andados, pregando a palavra de Deus, São Paulo diz para Timóteo e para cada um de nós: já se aproxima o momento em que serei derramado em sacrifício. Aproxima-se a minha morte, a minha partida. Combati o bom combate. Completei a corrida, guardei a fé. Agora está reservada para mim a coroa da justiça, que o Senhor justo juiz me dará naquele dia. E não somente a mim. Quem quer também essa coroa, diga: eu. Então é com você mesmo que Deus está falando, mas também a todos os que esperam com amor a sua manifestação gloriosa. Jesus vai voltar, meus irmãos. Ou se ele não voltar logo, a gente vai voltar a ele. Quem sabe aqui que um dia, quem quer ir para o céu? Ou você vai morrer, ou Jesus vai voltar. Essas coisas são certíssimas. Por isso, se prepare para quando Jesus voltar. Se você for a ele antes dele vir a você, está tudo certo. Você não perdeu nada. Preparemos-nos, irmãos, como se todos os dias, a gente já ouviu tanto isso, mas isso não pode ser só uma poesia, tem que ser uma verdade. Eu tenho que entender que essa pode ser a minha última Santa Missa. Às vezes as pessoas perguntavam: Frei, por que o senhor demora um pouquinho mais na missa? Eu disse: porque essa pode ser a última missa da minha vida, eu não quero arriscar. Pode ou não pode, meus irmãos? Pode ser a sua última Santa Missa, pode ser seu último acampamento. Quem quer vir, se Deus quiser, no próximo ano, Fé e Milagre, eu também quero. Mas eu vou rezar para que Deus me dê essa graça de estar com saúde e com paz, de tudo dar certo e ouvir e trazer mais outros. Em nome de Jesus, amém? Mas pode ser o último, não se arrisque não. Aproveite, leve daqui o melhor, saia daqui com uma convicção: eu quero ser de Deus, eu quero cumprir a missão que Deus determinou para mim. Quem sente de verdade, do fundo do coração, que já perdeu muito tempo nessa vida? Eu sinto que eu já perdi muito tempo, eu podia ter empregado tanta coisa melhor. Ah, se eu pudesse recomeçar, muita coisa ia ser diferente, mas eu não posso mais recomeçar, mas eu posso começar hoje. Quem fez já novena da Divina Misericórdia. Quem lembrou aqui do propósito, quem não fez ainda, quem vai fazer em nome de Jesus? 9 dias, começar de hoje rezando o texto da misericórdia, fazendo aquela novena da Divina Misericórdia, pedindo a graça de se tornar uma pessoa de oração, uma pessoa perseverante, e pedindo a graça das graças de ver toda a sua família unida em oração a caminho do céu, que nenhum da sua casa se perca. Diga aleluia. Faça esse propósito, se torne uma pessoa mais de Deus, de oração, confissões mais frequentes, ajeita a sua vida, luta para pagar aquelas dívidas, luta para estar mais em paz. Olha, o Roberto falava e eu fiquei pensando, como será difícil quando a gente morrer e deixar um bocado de coisa errada só para nossa família, né? Resolver. Resolve mais, vamos pedir essa graça de resolver tantas coisas, de solucionar tantas coisas. Como é triste quando uma pessoa morre sem a gente poder se reconciliar com ela, sim ou não, meus irmãos? Não é? Então não é tempo de guardar rancor, não é tempo de ficar apegado a tantas coisas bobas. Façamos o essencial, e o evangelho de hoje nos leva a esse essencial. Jesus nos amou, e ele sabia que ele ia viver 33 anos, que ele ia ter esses 3 anos de ministério, que depois ele iria voltar para a casa do Pai. Mas ele, pensando em cada um de nós, ele quis deixar aqui uma igreja. Muitos dizem assim, Jesus, eu amo a Jesus, mas não quero saber de igreja. Igreja não salva, placa de igreja não salva. Já ouviram isso? Quem já ouviu isso aqui? Diga para o seu irmão, é conversa para boi dormir. Isso é conversa, isso é mentira. Igreja não salva, mas igreja pode lhe condenar. Se for uma igreja falsa, que não leve a Jesus Cristo, que não seja a igreja que Jesus deixou aqui na terra para a nossa salvação. E Jesus não escolheu pessoas santas. Por isso você não vai para a igreja católica, porque é tudo santo, é tudo perfeito. Mas é a igreja de nosso Senhor Jesus Cristo. Ele escolheu justamente um homem fraco. Um homem que sim, depois da força do Espírito Santo, depois da oração da comunidade, se tornou um grande santo, um grande papa, um grande mártir. Mas antes, era aquela pessoa que, como vimos no acampamento, Roberto também pregar, negou a Jesus. Fraco, quantas vezes duvidava, quantas vezes vacilava. Jesus chegou a dizer, Pedro, Simão, Simão, Satanás que te joerá, mas uma vez que você for abençoado por mim, abençoa os teus irmãos. Por isso, meus queridos irmãos e irmãs, Jesus leva os seus discípulos para Cesareia de Filipe. Ele sabe que já está no final, na reta final do seu ministério. Ele quer fazer uma prova com os seus discípulos. Então ele pergunta, no dizer dos homens, o que é que os homens dizem? Quem é o filho do homem? Quem eu sou? E aí eles dizem, uns dizem que é João Batista, Elias ou algum dos profetas. Jesus não tece nenhum comentário. O povo diz o que quer, tanta gente fala de Jesus, Afre, aquele lugar ali naquele centro também tem imagem de Jesus, fala de Jesus, fala de caridade, só fala do bem, mas Jesus é apenas mais um, Jesus é apenas para eles um espírito de luz, Jesus não é o que ele realmente é, porque ninguém conhece o Filho senão o Pai, ou aquele a quem o Pai o quiser revelar. E o Pai quis revelar quem era Jesus a um só. Então Jesus se vira para os apóstolos e diz, e vós, meus escolhidos, vocês que estão há 3 anos comigo, quem dizeis que eu sou? E São Pedro, cheio do Espírito Santo, escolhido pelo Pai, diz, dá a definição verdadeira de Jesus, tu és o Messias, ou seja, o prometido do Antigo Testamento, o Cristo. O nome de Jesus é Jesus, o Cristo. Cristo, o Messias, ungido por Deus, é um título. Então tu és o Messias, o Filho do Deus vivo, ou seja, tu és a segunda pessoa da Santíssima Trindade. Esse mistério só o Pai conhece, só o Pai podia revelar. São Pedro não podia, não é uma coisa humana. Por isso, inspirado por Deus, ele revela a verdadeira identidade de Jesus. Jesus não é apenas mais um profeta. Jesus não é apenas um grande homem. Jesus não é apenas um grande fundador de religião. Jesus não pode ser colocado apenas no nível dos homens. Jesus tem uma coisa que ninguém tem. Ele é homem, sim, se fez homem, mas ele é Deus, com o Pai, com o Espírito Santo. Aqui está a verdadeira identidade de Jesus. Por isso você não pode ir atrás de qualquer religião, de qualquer seita, de qualquer pessoa que fale de Jesus, mas sim a igreja que ele deixou aqui na terra, porque ele se vira para Pedro e diz: feliz és tu, Simão, filho de Jonas, porque não foi um ser humano que te revelou isso, mas o meu Pai que está no céu. Por isso eu te digo, tu és Pedro, e sobre essa pedra construirei a minha igreja, e o poder do inferno nunca poderá vencê-la. Sabe qual é o grande ódio de Satanás contra a Igreja Católica? É porque ele sabe que ele nunca vai poder destruir a Igreja Católica, porque a palavra de Deus não é mentira. Deus mente, meus irmãos, o céu e a terra, mas a minha palavra não passará. Até o final, a Igreja de Deus vai ficar aqui na terra, mesmo que seja só um resto fiel. Quem quer ser parte desse resto fiel? Venha o que vier, aconteça o que acontecer, permaneça na sua fé católica, não arrede pé. A igreja não é apenas mais uma opção, é a opção que Deus deixou aqui, completa. Então só vai se salvar quem é católico? Isso aí é outra coisa. Vai se salvar quem Deus quer, porque Deus conhece o coração. Uma pessoa que nasceu noutra religião, que não tem culpa nenhuma, Deus vai ter os meios de encontrar a salvação dela. Mas é nosso dever, é nossa salvação, como católico, quem é católico verdadeiro, diga eu. Nós temos que anunciar, não temos que ter vergonha de convidar as pessoas para conhecer a fé católica. Vocês estão vendo que maravilha, jovens de todas as classes sociais, principalmente jovens estudiosos que estão voltando à Igreja Católica, irmãos evangélicos, protestantes, pessoas que começam a estudar, principalmente o início da Santa Igreja, e veem que só existia a Igreja Católica desde o início, que não foi Constantino que fundou a Igreja, como mentem. A Igreja é fundada por Jesus Cristo, a Santa Igreja Católica, a Igreja de São Pedro, a Igreja de São Paulo, a Igreja dos Apóstolos, Católica Apostólica, e a sede em Roma, porque foi lá em Roma onde São Pedro deu o seu testemunho, o seu mártir, de São Paulo. E é tão bonito chegar hoje, quem já foi em Roma aqui na Basílica de São Pedro, quando você vê o altar papal ali naquela basílica, ela fica embaixo justamente do túmulo de São Pedro, e lá em cima está escrito em letras garrafais em latim: tu és Pedro, e sobre essa pedra edificarei a minha igreja. Eu repeti muito essa frase, quero que ela fique no seu coração. Ame a Santa Igreja, não pelos padres que você gosta, não por isso ou por aquilo, não por nada. Ame a igreja, porque a igreja é de Jesus Cristo. A igreja ficará aqui na terra até o final. O poder do inferno vai tentá-la, vai persegui-la, mas nunca vai vencê-la. Permaneça nessa fé. Nessa fé você tem todos os meios para a sua salvação. Olha, ai do católico que não se salvar. Porque qual é a igreja que tem Eucaristia? Jesus vivo e verdadeiro, tem Nossa Senhora, tem todos os seus sacramentos, desde a sua infância, desde o momento que você nasce, o batismo, até a hora que você vai partir, a unção dos enfermos, o viático. Você é assistido em todas as fases da sua vida com a palavra de Deus. Às vezes a pessoa diz, onde está na Bíblia? Quem é que deu a Bíblia ao mundo? A Santa Igreja. Não foi a Bíblia que fez a Igreja. Pelo contrário, foi a Igreja que disse, esse livro aqui é inspirado por Deus. E hoje nós temos os 72 livros da palavra de Deus. Todos os tesouros. E se você quiser mais, contra fato não argumento, olhe nesses 2000 anos, quantos santos, quantos que acreditaram nessa fé católica e se tornaram exemplos maravilhosos, desde criança, de meninos, meninas, até reis e rainha, até anciãos. Para todos a Igreja é nossa mãe. É esse caminho de salvação. Agradeçamos muito a Deus, louvemos a Deus pelo Santo Padre, amemos a Santa Igreja e sejamos testemunhas dessa nossa fé católica. Creio em Deus Pai Todo-Poderoso.
1: Em Jesus Cristo, seu único Filho, nosso Senhor, que foi concebido pelo poder do Espírito Santo.
0: Nasceu da Virgem Maria, padeceu sob Pôncio Pilatos, foi crucificado, morto e sepultado, desceu à mansão dos mortos, ressuscitou ao terceiro dia, subiu aos céus, está sentado à direita de Deus Pai Todo-Poderoso, donde há de vir julgar os vivos e os mortos. Creio no Espírito Santo, na Santa Igreja Católica, na comunhão dos santos, na remissão dos pecados, na ressurreição da carne, na vida eterna. Amém. Edificado sobre o fundamento dos apóstolos e profetas, somos constituídos como povo sacerdotal, participando, pois, do único sacerdócio de Cristo. Elevemos ao Pai as nossas orações em favor de toda a família humana, dizendo, ó Pai, fazei-nos crescer na unidade.
2: Ó Pai, fazei-nos crescer na unidade.
3: Sucessor de São Pedro, o Bispo de Roma preside na caridade a todas as igrejas. Peçamos pelo nosso Papa Leão XIV e pela comunidade cristã de Roma, para que proclame com a sua vida a fé no Filho de Deus.
0: Ó Pai, fazei-nos crescer na unidade.
3: Em comunhão com Roma, o bispo é o princípio visível de unidade na igreja local. Intercedemos pelo nosso bispo Joaquim Vladimir e pelos presbíteros e diáconos de nossa diocese para que exerçam no seu serviço ao povo de Deus com responsabilidade.
0: Ó Pai Santo, fazei-nos crescer na unidade.
3: Consagrados por um só batismo, compartilhamos a fé no Senhor Jesus com todos os cristãos. Rezemos por nós e por nossos irmãos e irmãs de outras igrejas e comunidades eclesiais, para que caminhemos em direção à plena unidade.
0: Ó Pai Santo, fazei-nos crescer na unidade.
3: Peregrina na história, a Igreja traz o tesouro da vida nova em vasos de barro. Oremos pelas pessoas que foram feridas dentro de nossas comunidades, para que encontre a paz, a cura e a justiça.
0: Ó Pai Santo, fazei-nos crescer na unidade. Levantemos nossas mãos, se você assim o deseja, e oremos no Espírito. Apresente também suas intenções, sua família, suas necessidades, a viagem de volta, a confiança que Deus está com você. Desejo de que aquelas pessoas

0: completa, Jesus, pela força do Teu Espírito Santo, essa obra desses 3 dias. Hoje, domingo, dia da ressurreição, completa essa ressurreição, Jesus. Que ninguém saia, Senhor, sem a Tua graça, sem o Seu toque, sem o Seu amor, Jesus. Escutai os pedidos, Senhor. Escutai as orações. Derramai a vossa graça, Senhor. O Senhor está dizendo que você, minha filha, vai voltar casada no próximo acampamento, já grávida. Você vai se casar entre esse tempo de 1 ano e você vai ter filhos. Já grávida, você vai voltar com seu marido para agradecer a Jesus. É Ele que está prometendo. Você tome posse em nome de Jesus. Tudo isso vos pedimos, Pai, no santíssimo nome de Jesus, agora e para sempre.
1: Amém.
0: Vamos fazer o nosso ofertório. 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

0: irmãos e irmãs, para que esse meu e vosso sacrifício seja aceito por Deus Pai Todo-Poderoso.
1: Receba o Senhor por tuas mãos esse sacrifício, para a glória do seu nome, para o nosso bem e de toda a sua santa Igreja.
0: A oração de vossos apóstolos, Senhor, acompanhe as oferendas que vos apresentamos, para que sejam consagradas e volva para vós o nosso coração ao celebrarmos este sacrifício. Por Cristo nosso Senhor.
1: Amém.
0: O Senhor esteja convosco.
1: Ele está no meio de nós.
0: Corações ao alto.
1: O nosso coração está em Deus.
0: Demos graças ao Senhor nosso Deus.
1: É nosso dever e a nossa salvação.
0: Na verdade, é digno e justo. É nosso dever e salvação dar-vos graças sempre e em todo lugar, Senhor Pai Santo, Deus Eterno e Todo-Poderoso. Hoje vós nos concedeis a alegria de festejar os apóstolos São Pedro e São Paulo. Pedro, o primeiro a confessar a fé em Cristo, fundou a igreja primitiva sobre a herança de Israel. Paulo, mestre e doutor da fé, iluminou as profundezas do mistério e anunciou o Evangelho a todas as nações. Assim, por diferentes meios, os dois congregaram a única família de Cristo e, unidos pela coroa do martírio, recebem hoje por toda a terra a mesma veneração. Por isso, com todos os anjos e santos, nós vos louvamos sem cessar, cantando a uma só voz.

0: Pai, vós sois santo e fonte de toda santidade. Santificai, pois, estes dons, derramando sobre eles o vosso Espírito, a fim de que se tornem para nós o corpo e o sangue de nosso Senhor Jesus Cristo.
1: Enviai o vosso Espírito Santo.
0: Estando para ser entregue e abraçando livremente a paixão, Jesus tomou o pão, pronunciou a bênção de ação de graças, partiu e o deu a seus discípulos, dizendo: tomai todos e comei, isto é o meu corpo que será entregue por vós.

bebei, este é o cálice do meu sangue, o sangue da nova e eterna aliança, que será derramado por vós e por todos para a remissão dos pecados. Fazei isto em memória de mim.

0: Mistério da fé.
1: Anunciamos, Senhor, a vossa morte e proclamamos a vossa ressurreição. Vinde, Senhor Jesus.
0: Celebrando, pois, o memorial da morte e ressurreição do vosso Filho, nós vos oferecemos, ó Pai, o pão da vida e o cálice da salvação, e vos agradecemos, porque nos tornastes dignos de estar aqui na vossa presença e vos servir.
1: Aceitai, ó Senhor, a nossa oferta.
0: Suplicantes vos pedimos que, participando do corpo e sangue de Cristo, sejamos reunidos pelo Espírito Santo num só corpo.
1: O Espírito nos una num só corpo.
2: Lembrai-vos, ó Pai, da vossa Igreja, que se faz presente pelo mundo inteiro, e aqui convocada no dia em que Cristo venceu a morte e nos fez participantes de sua vida imortal. Lembrai-vos que ela cresça na caridade, em comunhão com o Papa Leão, com o nosso Bispo Vladimir, os bispos do mundo inteiro, os presbíteros, os diáconos e todos os ministros do vosso povo.
1: Lembrai-vos, ó Pai, da vossa Igreja.
3: Lembrai-vos da vossa filha, Ladires Espudaro, que hoje chamaste deste mundo a vossa presença, tendo sido sepultada com Cristo em sua morte. No batismo, participe igualmente da sua ressurreição. Lembrai-vos também, na vossa misericórdia, dos nossos irmãos e irmãs que adormeceram na esperança da ressurreição. E de todos que partiram desta vida, acolhei junto a vós na luz da vossa face.
1: Concedei-lhes, ó Senhor, a luz eterna.
4: Enfim, nós vos pedimos, tende piedade de todos nós e dai-nos participar da vida eterna, como a Virgem Maria, Mãe de Deus, São José, seu esposo, os apóstolos Pedro e Paulo e todos os santos que neste mundo viveram na vossa amizade, a fim de vos louvarmos e glorificarmos por Jesus Cristo, vosso Filho.
0: Por Cristo, com Cristo e em Cristo, a vós, Deus Pai Todo-Poderoso, na unidade do Espírito Santo, toda honra e toda glória, por todos os séculos dos séculos.
1: Amém.
0: Rezemos com amor, com toda confiança, a oração que o Senhor mesmo nos ensinou. Pai nosso que estais nos céus, santificado seja o vosso nome. Venha a nós o vosso reino. Seja feita a vossa vontade, assim na terra como no céu. O pão nosso de cada dia nos dai hoje. Perdoai-nos as nossas ofensas, assim como nós perdoamos quem nos tem ofendido. E não nos deixeis cair em tentação, mas livrai-nos do mal. Livrai-nos de todos os males, ó Pai, e dá-nos hoje a vossa paz, ajudados pela vossa misericórdia. Sejamos sempre livres do pecado e protegidos.

0: livrai-nos de todos os perigos, enquanto aguardamos a feliz esperança e a vinda do nosso Salvador Jesus Cristo.
1: Vosso é o reino, o poder e a glória para sempre.
0: Senhor Jesus Cristo, dissestes aos vossos apóstolos: eu vos deixo a paz, eu vos dou a minha paz. Não olheis os nossos pecados, mas a fé que anima a vossa igreja. Dá-lhe segundo o vosso desejo a paz e a unidade. Vós que sois Deus, com o Pai e o Espírito Santo.
1: Amém.
0: A paz do Senhor esteja sempre convosco.
1: O amor de Cristo nos une.
0: Se você pode, dê um abraço bem grande nesse irmão que diga: a paz de Jesus, vá com Deus, que Deus lhe abençoe.

0: sou o pão vivo que desceu do céu. Se alguém comer deste pão, viverá eternamente, e eu ressuscitarei no último dia. Eis o Cordeiro de Deus, que tira o pecado do mundo.
1: Senhor, eu não sou digno que entreis em minha morada, mas dizei uma palavra e serei salvo.
2: Que eles estão devidamente preparados para a Santa Comunhão, ou seja, sabe que podem se confessar, ou confessaram, estão em estado de graça, venha comungar. Você que ainda não pode comungar sacramentalmente, faça a sua comunhão espiritual, do seu lugar, com todo o amor. Às vezes é uma dor para você, porque eu não posso comungar. Por amor a Jesus, você comunga muito mais não comungando, recebendo a hóstia e adorando a Jesus no seu coração, espírito em verdade, que se você desobedecer e comungar, a graça de Deus chegará ao seu coração, e Deus vai dar a graça de você logo superar esse empecilho e voltar à comunhão plena com nosso Senhor. Amém?
1: Amém. Suas mãos para que você possa comungar, e comungue na frente do ministro.

você comunga? O Pai manda dois anjos para adorar Jesus Eucarístico, corpo, sangue, alma e divindade, que está dentro de você. Se você não adora, os anjos adoram no seu lugar. Eu quero pedir, Jesus, que nesse momento tão precioso, em que o teu corpo está tocando o meu corpo, teu sangue me lavando, cura-me, Jesus, pede, cura-me, Senhor. Mas eu quero pedir, Jesus, a cura para a santidade. Aqui eu quero lembrar as palavras do querido Padre Jonas, que eu tive a felicidade de conhecer em 1978. Ou santos, ou nada. Talvez tenha sido o homem mais santo que eu tive tanta intimidade. E ele me ensinou que ser santo é o maior desejo de cura que a gente pode ter. Pede agora. Não me deixe pecar, Jesus. Eu te peço, Jesus, que por intercessão de São Pedro e São Paulo, me faz santo. No meio desse mundo tão conturbado, com tanta perseguição, Jesus, eu te peço, me faz santo. Pede, reza comigo, Senhor Jesus, por intercessão. Faz-me santo. Pede para Jesus curar aquela área daquele pecado que você sempre confessa, da impureza, da malícia, do julgamento. Pede a Jesus agora, Senhor, eu quero te pedir de coração, Senhor, sara-me. Que o Senhor está tocando minhas feridas, dores, doenças, necessidades, mas agora, Jesus, eu te peço que a maior necessidade

0: Refeitos por este sacramento, concedei-nos, Senhor, viver de tal modo na vossa Igreja, que perseverando na fração do pão e nos ensinamentos dos apóstolos, enraizados no vosso amor, sejamos um só coração e uma só alma. Por Cristo nosso Senhor.
1: Amém.
0: Acabou. Diga o seu irmão, na realidade começou. O retiro, o acampamento começa amanhã, a gente colocar em prática. E quem vai estar aqui, profetiza, no próximo ano, se Deus quiser, são e salvo, curado, com a sua família, vai ser, sabe que dia? 11 a 13 de junho, vamos passar o dia de Santo Antônio, dia dos namorados aqui, com fé e milagre. Quem vem com a graça de Deus, diga eu! Nome de Jesus, você vai vir com seu amor, com o amor da sua vida, em nome de Jesus. E quem está no Caritó, vem com Jesus, não vem sozinho. Obrigado, queridos sacerdotes, obrigado, Canção Nova, obrigado a todos, obrigado a vocês que vieram de tão longe, tão perto. Vamos com Deus, Nossa Senhora, e a paz de Deus vai nos acompanhar. O Senhor esteja convosco.
1: Ele está no meio de nós.
0: Vou dar essa bênção dos santos apóstolos. Deus, que vos firmou na fé apostólica, vos abençoe pelos gloriosos méritos e intercessão dos santos apóstolos São Pedro e São Paulo.
1: Amém.
0: Aquele que vos instruiu pela doutrina e o exemplo dos apóstolos, vos torne por sua proteção testemunhas da verdade para todos.
1: Amém.
0: Pela intercessão dos apóstolos que vos deram, por sua pregação e firmeza da fé, possais alcançar a herança eterna.
1: Amém.
0: Abençoe-os o Deus Todo-Poderoso, Pai, Filho e Espírito Santo, desça sobre todos e permaneça para sempre.
1: Amém.
0: Deus abençoe também todos os objetos, água, terços, medalhas, escapulários, sal, camisetas, fotografias de pessoas. Deus abençoe tudo que tem a medalha de São Bento. Deus abençoe também todas as lembranças que vocês estão levando para os seus queridos. Deus os abençoe a viagem de volta. Deus os leve em segurança, em paz. Vocês tenham uma semana tão cheia de vitória, um segundo semestre cheio da bênção de Deus, livres de todo o perigo e de todo o mal, em nome do Pai, do Filho e do Espírito Santo.
1: Amém.
0: Roberto, muito obrigado por mais essa. Obrigado, Canção Nova, obrigado a todos vocês. Ide em paz e o Senhor vos acompanhe e proteja.
1: Graças a Deus.
0: Obrigado, mel de Deus, vão com Deus, Nossa Senhora. Amo vocês, não vou no ônibus com vocês, mas vou de coração e já estou abençoando. Vai ser uma maravilha, cantando os louvores de Deus.

0: Quando eu digo, meu pé vacila, tua graça, Senhor, me sustenta. Quando estou oprimido pela angústia, teu conforto me consola. Salmo 94, versículos 18 e 19.
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2: 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Livro dos Provérbios, capítulo 4, versículo 23. 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

quero convidar você a olhar para Jesus. Amém? Ele é o dono das nossas vidas. É Ele quem manda em você. É Ele quem manda em nós. Ele precisa voltar a ser o centro da sua vida. Preste atenção. Com Deus não tem negócio. Repete comigo: com Deus não tem negócio. Deus não dá um jeitinho, viu? Ou seja, Ele não aceita ficar em segundo lugar na sua vida. Ele não aceita ficar depois do seu marido.

passear, eu tenho que ficar com a minha família. Veja, Deus não aceita ficar em segundo lugar. E se você deixou Deus ficar em segundo lugar na sua vida, você pode ter certeza de uma coisa: o diabo já tomou conta do seu coração. Se você

0: hoje fizer com que Jesus sente no trono do teu coração o primeiro, mais que os amigos, mais que a família, porque aquele que não ama, aquele que ama pai e mãe mais do que a mim, não é digno de mim. Você quer seguir Jesus, sim ou não? Não está aparecendo. Você quer seguir Jesus, sim ou não?
1: Sim.
0: Ergue teus braços mais alto que você pode e diga: a partir de hoje, Senhor, tu és o centro da minha vida.

Mas a partir de hoje, nada mais vai tirar o Senhor do centro do meu coração. Olha para Ele, olha para Ele e diga: Tu és o

marcado na sua vida? O dia em que Jesus se tornou o primeiro. O primeiro. Diga sim, Jesus. Hoje é o dia que o Senhor toma o primeiro lugar na minha vida. Recebe a bênção de Jesus.

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1: Assim que eu ouvi essa música do Geno, eu já disse: esta é a minha profissão de fé da presença real de Jesus na Eucaristia. E não demorei. Eu já fui dizer esta música, e estou dizendo, fui dizer, nem fui cantar esta música da presença de Jesus na Eucaristia. Cada vez que eu canto, eu renovo a minha profissão de fé. Ele vive e presente aqui está. Isso sustenta a minha fé. Isso vai renovando a minha fé na presença real de Jesus na Eucaristia. Fé é uma coisa que se transmite. Estou pedindo ao Senhor a graça de poder transmitir para você esta minha fé, simples, mas que vai crescendo a cada dia mais. Esta música me ajuda demais. Vai ajudar você também. Ele vive e presente.

Promessa do coração de Jesus. Serei teu refúgio durante a vida e na hora da morte. Permanece em mim. Sagrado coração de Jesus, nós temos confiança em vós.

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0: 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Alegre-se meu coração na tua salvação. E cante ao Senhor pelo bem que me fez. Salmo 13, versículo 6. 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
9: Ângelus, a saudação da igreja à Virgem Maria.
10: O anjo do Senhor anunciou a Maria e ela concebeu do Espírito Santo. Ave Maria, cheia de graça, o Senhor é convosco. Bendita sois vós entre as mulheres e bendito é o fruto do vosso ventre, Jesus. Santa Maria, Mãe de Deus, rogai por nós pecadores, agora e na hora da nossa morte. Amém. Eis aqui a escrava do Senhor, faça-se em mim segundo a vossa palavra. Ave Maria, cheia de graça, o Senhor é convosco. Bendita sois vós entre as mulheres, e bendito é o fruto do vosso ventre, Jesus. Santa Maria, Mãe de Deus, rogai por nós pecadores, agora e na hora da nossa morte. Amém. E o Verbo Divino se fez carne e habitou entre nós. Ave Maria, cheia de graça, o Senhor é convosco. Bendita sois vós entre as mulheres, e bendito é o fruto do vosso ventre, Jesus. Santa Maria, Mãe de Deus, rogai por nós, pecadores, agora e na hora da nossa morte. Amém. Rogai por nós, Santa Mãe de Deus, para que sejamos dignos das promessas de Cristo. E agora, através das mãos de Nossa Senhora, a sua mãe, a nossa mãe, a mãe da sua família, a mãe daqueles que você ama e pelos quais você é responsável, através das mãos dela, a bênção daquele que é o Filho da Virgem Maria, Rei dos Reis e Senhor dos Senhores, que abranja todas as suas situações, todos os seus problemas, todos aqueles que lhe são caros. Sobre tudo isso, especialmente sobre você, a bênção do Deus Todo-Poderoso, Pai, Filho e Espírito Santo. Amém.
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Olá, querido ouvinte da Rádio Canção Nova, é bom estarmos juntos para, com a Virgem Maria, meditarmos neste dia os mistérios gloriosos. Sou eu, Padre Welison, com você, passamos pelos mistérios da vida de nosso Senhor Jesus Cristo. Pelo sinal da Santa Cruz, livrai-nos Deus nosso Senhor dos nossos inimigos, em nome do Pai e do Filho e do Espírito Santo. Amém. Creio em Deus Pai Todo-Poderoso, Criador do céu e da terra, e em Jesus Cristo, seu único Filho, nosso Senhor, que foi concebido pelo poder do Espírito Santo, nasceu da Virgem Maria, padeceu sob Pôncio Pilatos, foi crucificado, morto e sepultado, desceu à mansão dos mortos, ressuscitou ao terceiro dia, subiu aos céus. Está sentado à direita de Deus Pai Todo-Poderoso, donde há de vir a julgar os vivos e os mortos. Creio no Espírito Santo, na Santa Igreja Católica, na comunhão dos santos, na remissão dos pecados, na ressurreição da carne, na vida eterna. Amém. O anjo do Senhor anunciou a Maria, e ela concebeu do Espírito Santo. Ave Maria, cheia de graça, o Senhor é convosco. Bendita sois vós entre as mulheres, bendito é o fruto do vosso ventre, Jesus. Santa Maria, Mãe de Deus, rogai por nós, pecadores, agora e na hora da nossa morte. Amém. Eis aqui a serva do Senhor, faça-se em mim segundo a vossa palavra. Ave Maria, cheia de graça, o Senhor é convosco. Bendita sois vós entre as mulheres, bendito é o fruto do vosso ventre, Jesus. Santa Maria, Mãe de Deus, rogai por nós, pecadores, agora e na hora da nossa morte. Amém. E o Verbo Divino se fez carne e habitou entre nós. Ave Maria, cheia de graça, o Senhor é convosco. Bendita sois vós entre as mulheres, bendito é o fruto do vosso ventre, Jesus. Santa Maria, Mãe de Deus, rogai por nós, pecadores, agora e na hora da nossa morte. Amém. Glória ao Pai, e ao Filho, e ao Espírito Santo, como era no princípio, agora e sempre. Amém. Ó Maria concebida sem pecado, rogai por nós que recorremos a vós. No primeiro mistério glorioso, nós contemplamos a ressurreição de nosso Senhor Jesus Cristo. Sei que estáis procurando Jesus que foi crucificado. Ele não está aqui, pois ressuscitou conforme havia dito. Pai nosso que estais nos céus, santificado seja o vosso nome, venha a nós o vosso reino, seja feita a vossa vontade, assim na terra como no céu. O pão nosso de cada dia nos dai hoje, perdoai-nos as nossas ofensas, assim como nós perdoamos a quem nos tem ofendido, e não nos deixeis cair em tentação, mas livrai-nos do mal. Amém. Ave Maria, cheia de graça, o Senhor é convosco. Bendita sois vós entre as mulheres, bendito é o fruto do vosso ventre, Jesus. Santa Maria, Mãe de Deus, rogai por nós, pecadores, agora e na hora da nossa morte. Amém. Ave Maria, cheia de graça, o Senhor é convosco. Bendita sois vós entre as mulheres, bendito é o fruto do vosso ventre, Jesus. Santa Maria, Mãe de Deus, rogai por nós, pecadores, agora e na hora da nossa morte. Amém. Ave Maria, cheia de graça, o Senhor é convosco. Bendita sois vós entre as mulheres, bendito é o fruto do vosso ventre, Jesus. Santa Maria, Mãe de Deus, rogai por nós pecadores, agora e na hora da nossa morte. Amém. Ave Maria, cheia de graça, o Senhor é convosco. Bendita sois vós entre as mulheres, bendito é o fruto do vosso ventre, Jesus. Santa Maria, Mãe de Deus, rogai por nós pecadores, agora e na hora da nossa morte. Amém. Ave Maria, cheia de graça, o Senhor é convosco. Bendita sois vós entre as mulheres, bendito é o fruto do vosso ventre, Jesus.
Santa Maria, Mãe de Deus, rogai por nós, pecadores, agora e na hora da nossa morte. Amém. Ave Maria, cheia de graça, o Senhor é convosco. Bendita sois vós entre as mulheres, bendito é o fruto do vosso ventre, Jesus. Santa Maria, Mãe de Deus, rogai por nós, pecadores, agora e na hora da nossa morte. Amém. Ave Maria, cheia de graça, o Senhor é convosco, bendita sois vós entre as mulheres, bendito é o fruto do vosso ventre, Jesus. Santa Maria, Mãe de Deus, rogai por nós, pecadores, agora e na hora da nossa morte. Amém. Ave Maria, cheia de graça, o Senhor é convosco, bendita sois vós entre as mulheres, bendito é o fruto do vosso ventre, Jesus. Santa Maria, Mãe de Deus, rogai por nós, pecadores, agora e na hora da nossa morte. Amém. Ave Maria, cheia de graça, o Senhor é convosco. Bendita sois vós entre as mulheres, bendito é o fruto do vosso ventre, Jesus. Santa Maria, Mãe de Deus, rogai por nós, pecadores, agora e na hora da nossa morte.

Pai, ao Filho e ao Espírito Santo, como era no princípio, agora e sempre. Amém. Ó meu bom Jesus, perdoai-nos, livrai-nos do fogo do inferno, levai as almas todas para o céu e socorrei principalmente as que mais precisarem da vossa misericórdia. No segundo mistério glorioso, nós contemplamos a ascensão de Jesus ao céu. E erguendo as mãos, abençoou-os. E enquanto os abençoava, distanciou-se deles e era elevado ao céu. Pai nosso que estais nos céus, santificado seja o vosso nome, venha a nós o vosso reino, seja feita a vossa vontade, assim na terra como no céu. O pão nosso de cada dia nos dai hoje, perdoai-nos as nossas ofensas, assim como nós perdoamos a quem nos tem ofendido, e não nos deixeis cair em tentação, mas livrai-nos do mal. Amém. Ave Maria, cheia de graça, o Senhor é convosco. Bendita sois vós entre as mulheres, bendito é o fruto do vosso ventre, Jesus. Santa Maria, Mãe de Deus, rogai por nós, pecadores, agora e na hora da nossa morte. Amém. Ave Maria, cheia de graça, o Senhor é convosco. Bendita sois vós entre as mulheres, bendito é o fruto do vosso ventre, Jesus. Santa Maria, Mãe de Deus, rogai por nós, pecadores, agora e na hora da nossa morte. Amém. Ave Maria, cheia de graça, o Senhor é convosco. Bendita sois vós entre as mulheres, bendito é o fruto do vosso ventre, Jesus. Santa Maria, Mãe de Deus, rogai por nós, pecadores, agora e na hora da nossa morte. Amém. Ave Maria, cheia de graça, o Senhor é convosco. Bendita sois vós entre as mulheres, bendito é o fruto do vosso ventre, Jesus. Santa Maria, Mãe de Deus, rogai por nós, pecadores, agora e na hora da nossa morte. Amém. Ave Maria, cheia de graça, o Senhor é convosco. Bendita sois vós entre as mulheres, bendito é o fruto do vosso ventre, Jesus. Santa Maria, Mãe de Deus, rogai por nós, pecadores, agora e na hora da nossa morte. Amém. Ave Maria, cheia de graça, o Senhor é convosco. Bendita sois vós entre as mulheres, bendito é o fruto do vosso ventre, Jesus. Santa Maria, Mãe de Deus, rogai por nós, pecadores, agora e na hora da nossa morte. Amém. Ave Maria, cheia de graça, o Senhor é convosco, bendita sois vós entre as mulheres, bendito é o fruto do vosso ventre, Jesus. Santa Maria, Mãe de Deus, rogai por nós, pecadores, agora e na hora da nossa morte. Amém. Ave Maria, cheia de graça, o Senhor é convosco. Bendita sois vós entre as mulheres, bendito é o fruto do vosso ventre, Jesus. Santa Maria, Mãe de Deus, rogai por nós, pecadores, agora e na hora da nossa morte. Amém. Ave Maria, cheia de graça, o Senhor é convosco. Bendita sois vós entre as mulheres, bendito é o fruto do vosso ventre, Jesus. Santa Maria, Mãe de Deus, rogai por nós, pecadores, agora e na hora da nossa morte. Amém. Ave Maria, cheia de graça, o Senhor é convosco. Bendita sois vós entre as mulheres, bendito é o fruto do vosso ventre, Jesus. Santa Maria, Mãe de Deus, rogai por nós, pecadores, agora e na hora da nossa morte. Amém. Glória ao Pai, ao Filho e ao Espírito Santo, como era no princípio, agora e sempre. Amém. Ó meu bom Jesus, perdoai-nos, livrai-nos do fogo do inferno, levai as almas todas para o céu e socorrei principalmente as que mais precisarem da vossa misericórdia. No terceiro mistério glorioso, contemplamos a descida do Espírito Santo sobre Nossa Senhora e os apóstolos. Apareceu-lhes então línguas como de fogo, que se repartiam e pousavam sobre cada um deles, e todos ficaram repletos do Espírito Santo. Pai nosso que estais nos céus, santificado seja o vosso nome, venha a nós o vosso reino, seja feita a vossa vontade, assim na terra como no céu. O pão nosso de cada dia nos dai hoje, perdoai-nos as nossas ofensas, assim como nós perdoamos a quem nos tem ofendido, e não nos deixeis

0: Eis cair em tentação, mas livrai-nos do mal. Amém. Ave Maria, cheia de graça, o Senhor é convosco. Bendita sois vós entre as mulheres, bendito é o fruto do vosso ventre, Jesus. Santa Maria, Mãe de Deus, rogai por nós, pecadores, agora e na hora da nossa morte. Amém. Ave Maria, cheia de graça, o Senhor é convosco. Bendita sois vós entre as mulheres, bendito é o fruto do vosso ventre, Jesus. Santa Maria, Mãe de Deus, rogai por nós, pecadores, agora e na hora da nossa morte. Amém. Ave Maria, cheia de graça, o Senhor é convosco. Bendita sois vós entre as mulheres, bendito é o fruto do vosso ventre, Jesus. Santa Maria, Mãe de Deus, rogai por nós, pecadores, agora e na hora da nossa morte. Amém. Ave Maria, cheia de graça, o Senhor é convosco. Bendita sois vós entre as mulheres, bendito é o fruto do vosso ventre, Jesus. Santa Maria, Mãe de Deus, rogai por nós, pecadores, agora e na hora da nossa morte. Amém. Ave Maria, cheia de graça, o Senhor é convosco. Bendita sois vós entre as mulheres, bendito é o fruto do vosso ventre, Jesus. Santa Maria, Mãe de Deus, rogai por nós, pecadores, agora e na hora da nossa morte. Amém. Ave Maria, cheia de graça, o Senhor é convosco. Bendita sois vós entre as mulheres, bendito é o fruto do vosso ventre, Jesus. Santa Maria, Mãe de Deus, rogai por nós, pecadores, agora e na hora da nossa morte. Amém. Ave Maria, cheia de graça, o Senhor é convosco, bendita sois vós entre as mulheres, bendito é o fruto do vosso ventre, Jesus. Santa Maria, Mãe de Deus, rogai por nós, pecadores, agora e na hora da nossa morte. Amém. Ave Maria, cheia de graça, o Senhor é convosco. Bendita sois vós entre as mulheres, bendito é o fruto do vosso ventre, Jesus. Santa Maria, Mãe de Deus, rogai por nós, pecadores, agora e na hora da nossa morte. Amém. Ave Maria, cheia de graça, o Senhor é convosco. Bendita sois vós entre as mulheres, bendito é o fruto do vosso ventre, Jesus. Santa Maria, Mãe de Deus, rogai por nós, pecadores, agora e na hora da nossa morte. Amém. Ave Maria, cheia de graça, o Senhor é convosco. Bendita sois vós entre as mulheres, bendito é o fruto do vosso ventre, Jesus. Santa Maria, Mãe de Deus, rogai por nós, pecadores, agora e na hora da nossa morte. Amém. Glória ao Pai, ao Filho e ao Espírito Santo, como era no princípio, agora e sempre. Amém. Ó meu bom Jesus, perdoai-nos, livrai-nos do fogo do inferno, levai as almas todas para o céu e socorrei principalmente as que mais precisarem da vossa misericórdia. No quarto mistério glorioso, contemplamos a assunção de Nossa Senhora ao céu. Meu espírito se alegra em Deus, meu Salvador, porque olhou para a humildade de sua serva. Desde agora em diante, todas as gerações me chamarão bem-aventurada. Pai nosso que estais nos céus, santificado seja o vosso nome, venha a nós o vosso reino, seja feita a vossa vontade, assim na terra como no céu. O pão nosso de cada dia nos dai hoje, perdoai-nos as nossas ofensas, assim como nós perdoamos a quem nos tem ofendido, e não nos deixeis cair em tentação, mas livrai-nos do mal. Amém. Ave Maria, cheia de graça, o Senhor é convosco. Bendita sois vós entre as mulheres, bendito é o fruto do vosso ventre, Jesus. Santa Maria, Mãe de Deus, rogai por nós, pecadores, agora e na hora da nossa morte. Amém. Ave Maria, cheia de graça, o Senhor é convosco. Bendita sois vós entre as mulheres, bendito é o fruto do vosso ventre, Jesus. Santa Maria, Mãe de Deus, rogai por nós, pecadores, agora e na hora da nossa morte. Amém. Ave Maria, cheia de graça, o Senhor é convosco. Bendita sois vós entre as mulheres, bendito é o fruto do vosso ventre, Jesus. Santa Maria, Mãe de Deus, rogai por nós, nós, pecadores, agora e na hora da nossa morte. Amém. Ave Maria, cheia de graça, o Senhor é convosco. Bendita sois vós entre as mulheres, bendito é o fruto do vosso ventre, Jesus. Santa Maria, Mãe de Deus, rogai por nós, pecadores, agora e na hora da nossa morte. Amém. Ave Maria, cheia de graça, o Senhor é convosco. Bendita sois vós entre as mulheres, bendito é o fruto do vosso ventre, Jesus. Santa Maria, Mãe de Deus, rogai por nós, pecadores, agora e na hora da nossa morte. Amém. Ave Maria, cheia de graça, o Senhor é convosco. Bendita sois vós entre as mulheres, bendito é o fruto do vosso ventre, Jesus. Santa Maria, Mãe de Deus, rogai por nós, pecadores, agora e na hora da nossa morte. Amém. Ave Maria, cheia de graça, o Senhor é convosco, bendita sois vós entre as mulheres, bendito é o fruto do vosso ventre, Jesus. Santa Maria, Mãe de Deus, rogai por nós, pecadores, agora e na hora da nossa morte. Amém. Ave Maria, cheia de graça, o Senhor é convosco. Bendita sois vós entre as mulheres, bendito é o fruto do vosso ventre, Jesus. Santa Maria, Mãe de Deus, rogai por nós, pecadores, agora e na hora da nossa morte. Amém. Ave Maria, cheia de graça, o Senhor é convosco. Bendita sois vós entre as mulheres, bendito é o fruto do vosso ventre, Jesus. Santa Maria, Mãe de Deus, rogai por nós, pecadores, agora e na hora da nossa morte. Amém. Ave Maria, cheia de graça, o Senhor é convosco. Bendita sois vós entre as mulheres, bendito é o fruto do vosso ventre, Jesus. Santa Maria, Mãe de Deus, rogai por nós, pecadores, agora e na hora da nossa morte. Amém. Glória ao Pai, ao Filho e ao Espírito Santo, como era no princípio, agora e sempre. Amém. Ó meu bom Jesus, perdoai-nos, livrai-nos do fogo do inferno, levai as almas todas para o céu e socorrei principalmente as que mais precisarem da vossa misericórdia. No quinto mistério glorioso, contemplamos a coroação de Maria como rainha do céu e da terra. Surgiu um grande sinal no céu, uma mulher vestida como o sol, tendo a lua sob seus pés e sobre a cabeça uma coroa de 12 estrelas. Pai nosso que estais nos céus, santificado seja o vosso nome, venha a nós o vosso reino, seja feita a vossa vontade, assim na terra como no céu. O pão nosso de cada dia nos dai hoje, perdoai-nos as nossas ofensas, assim como nós perdoamos a quem nos tem ofendido, e não nos deixeis cair em tentação, mas livrai-nos do mal. Amém. Ave Maria, cheia de graça, o Senhor é convosco. Bendita sois vós entre as mulheres, bendito é o fruto do vosso ventre, Jesus. Santa Maria, Mãe de Deus, rogai por nós, pecadores, agora e na hora da nossa morte. Amém. Ave Maria, cheia de graça, o Senhor é convosco. Bendita sois vós entre as mulheres, bendito é o fruto do vosso ventre, Jesus. Santa Maria, Mãe de Deus, rogai por nós, pecadores, agora e na hora da nossa morte. Amém. Ave Maria, cheia de graça, o Senhor é convosco. Bendita sois vós entre as mulheres, bendito é o fruto do vosso ventre, Jesus. Santa Maria, Mãe de Deus, rogai por nós, pecadores, agora e na hora da nossa morte. Amém. Ave Maria, cheia de graça, o Senhor é convosco. Bendita sois vós entre as mulheres, bendito é o fruto do vosso ventre, Jesus. Santa Maria, Mãe de Deus, rogai por nós, pecadores, agora e na hora da nossa morte. Amém. Ave Maria, cheia de graça, o Senhor é convosco. Bendita sois vós entre as mulheres, bendito é o fruto do vosso ventre, Jesus. Santa Maria, Mãe de Deus, rogai por nós, pecadores, agora e na hora da nossa morte. Amém. Ave Maria, cheia de graça, o Senhor é convosco. Bendita sois vós entre as mulheres, bendito é o fruto do vosso ventre, Jesus. Santa Maria, Mãe de Deus, rogai por nós, pecadores, agora e na hora da nossa morte. Amém. Ave Maria, cheia de graça, O Senhor é convosco, bendita sois vós entre as mulheres, bendito é o fruto do vosso ventre, Jesus. Santa Maria, Mãe de Deus, rogai por nós, pecadores, agora e na hora da nossa morte. Amém. Ave Maria, cheia de graça, o Senhor é convosco. Bendita sois vós entre as mulheres, bendito é o fruto do vosso ventre, Jesus. Santa Maria, Mãe de Deus, rogai por nós, pecadores, agora e na hora da nossa morte. Amém. Ave Maria, cheia de graça, o Senhor é convosco. Bendita sois vós entre as mulheres, bendito é o fruto do vosso ventre, Jesus. Santa Maria, Mãe de Deus, rogai por nós, pecadores, agora e na hora da nossa morte. Amém. Ave Maria, cheia de graça, o Senhor é convosco. Bendita sois vós entre as mulheres, bendito é o fruto do vosso ventre, Jesus. Santa Maria, Mãe de Deus, rogai por nós, pecadores, agora e na hora da nossa morte. Amém. Glória ao Pai, ao Filho e ao Espírito Santo, como era no princípio, agora e sempre. Amém. Ó meu bom Jesus, perdoai-nos, livrai-nos do fogo do inferno, levai as almas todas para o céu e socorrei principalmente as que mais precisarem da vossa misericórdia. Infinitas graças vos damos, soberana rainha, pelos benefícios que todos os dias recebemos de vossas mãos liberais. Dignai-vos agora e para sempre tomarmos debaixo do vosso poderoso amparo, e para mais vos obrigar, vos saudamos com a salve rainha. Salve rainha, mãe de misericórdia, vida, doçura e esperança nossa, salve. A vós bradamos, degredados filhos de Eva, a vós suspirando, gemendo e chorando neste vale de lágrimas. Eia, pois, advogada nossa, estes vossos olhos misericordiosos a nós volvei, e depois desse desterro, mostrai-nos Jesus, bendito o fruto do vosso ventre. Ó clemente, ó piedosa, ó doce e sempre Virgem Maria, rogai por nós, Santa Mãe de Deus, para que sejamos dignos das promessas de Cristo. Amém. O Senhor esteja convosco, Ele está no meio de nós. Que por intercessão de Nossa Senhora e do seu Imaculado Coração, desça e permaneça sobre você, a sua família, a bênção de Deus Todo-Poderoso, Pai e Filho e Espírito Santo. Amém.
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6: Uma prova de que Deus esteja conosco não é o fato de que não venhamos a cair, mas que nos levantemos depois de cada queda. Santa Teresa d'Ávila.
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6: Santa Margarida Maria Alacoque recebeu as revelações sobre o Sagrado Coração de Jesus. As promessas são um convite a viver a fé e a, sem medo, nos aproximarmos do seu amor.
7: Junto ao coração do meu Jesus, descansará meu coração.
6: O coração de Jesus bate forte por você.
0: Dêem graças ao Senhor, porque Ele é bom, seu amor dura para sempre. Salmo 132, versículo 1. 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
10: Salve Maria Imaculada, que alegria estarmos juntos em mais um encontro de fé, de cura e de busca das coisas do alto. Eu sou o Padre Ellington Costa, da Comunidade Betânia, e é uma honra caminhar com você nessa jornada de restauração. E a minha saudação cheia de unção a você que nos acompanha todo domingo na Rádio Canção Nova, que a força do dínamos do Espírito Santo incendeie a sua vida nesse domingo santo. Se você quer acompanhar nossos bastidores, partilhar seu testemunho ou me conhecer de perto, acesse o meu Instagram, arroba Padre Ellington, P.E. Ellington, arroba P.E. Ellington. Hoje o nosso coração se abre para acolher uma mensagem profética do nosso querido e saudoso servo de Deus, Padre Léo. Prepare-se, pois o tema de hoje vai sacudir a sua vida: o triunfo da paz, luta, garra e humildade. Não importa a tempestade que você esteja enfrentando, hoje Deus quer que a sua paz triunfe em você. Vamos de música!
11: A paz, fruto do Espírito, dom de Deus, para mim, para você, para nós.

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1: Muitas vezes usamos máscaras e laquês espirituais para esconder as nossas misérias, mas Deus nos ama como somos. O triunfo da paz começa quando assumimos nossa fraqueza e deixamos a graça de Deus trabalhar na nossa verdade. Por isso, inspirado pelo nosso amado e querido servo de Deus, Padre Léo, que assumiu a sua fragilidade e viveu totalmente para Deus, vamos rezar pelo processo de beatificação. Nós acreditamos que o Padre Léo, a vida dele é um caminho seguro para chegar até Deus. Então vamos rezar pela sua beatificação para que, reconhecido pela Igreja como beato, possa ajudar muito mais pessoas no caminho de santidade. Rezemos juntos. Pai Santo, nós os louvamos e vos bendizemos, e lembrados do vosso servo Padre Léo de Betânia, cuja vida foi marcada pelo grande amor ao coração do vosso filho e pelo acolhimento aos mais necessitados, tornando-se modelo para os que anseiam buscar as coisas do alto. Nós os pedimos, cresça em nós o desejo ardente de amar e servir em santidade, como ele tanto ensinou em suas pregações. Concedei-nos, ó Pai amado, conforme vossa vontade e misericórdia, a graça que tanto necessitamos. Apresente ao Senhor o teu pedido, a tua graça. Hoje, de forma especial, pedimos por aqueles que estão enfrentando batalhas duras dentro de casa, sobretudo diante da dependência química. Pai nosso que estais no céu, santificado seja o vosso nome, venha a nós o vosso reino, seja feita a vossa vontade, assim na terra como no céu. O pão nosso de cada dia nos dai hoje, perdoai as nossas ofensas, assim como nós perdoamos a quem nos tem ofendido, e não nos deixeis cair em tentação, mas livrai-nos do mal. Amém. Ave Maria, cheia de graça, o Senhor é convosco, bendita sois vós entre as mulheres, e bendito é o fruto do vosso ventre, Jesus. Santa Maria, Mãe de Deus, rogai por nós, pecadores, agora e na hora de nossa morte. Amém. Glória ao Pai, ao Filho e ao Espírito Santo, como era no princípio, agora e sempre. Amém. Servo de Deus, Padre Léo de Betânia, intercedei por nós. Não saia daí, no próximo bloco nós vamos abrir a palavra de Deus em Colossenses e descobrir por que o Padre Léo dizia que quem quer uma vida fácil e sem problemas é melhor ir embora hoje. Você vai descobrir o segredo de perder o sossego para ganhar a paz de Deus. Volto já.

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1: Alô, querido ouvinte, estamos de volta com o programa Buscar as Coisas do Alto. Que alegria estarmos juntos vivendo esse tempo de graça, esse tempo de paz, essa busca pela paz. O texto bíblico que nos inspira e inspirou o Padre Léo é Colossenses 3, versículo 15. Triunfe em vossos corações a paz de Cristo, para o qual fostes chamados, a fim de formar um único corpo, e sede agradecidos. Palavra do Senhor, graças a Deus. Vamos ouvir o que o Padre Léo tem a dizer a cada um de nós, o que ele nos inspira a refletir. Padre Léo nos provoca a entender que a paz cristã é essencialmente um triunfo. No vocabulário bíblico, triunfo é um termo de guerra, de conquista após o combate. Então, diferente das filosofias orientais ou da nova era, que pregam uma paz baseada na apatia ou no isolamento do mundo, a paz de Cristo exige luta, exige garra, exige combate diário. Não é ausência de problemas ou ausência de conflitos, mas a presença de Deus no meio deles. Precisamos combater a falsa evangelização que promete facilidades. O Padre Léo era categórico: a oração não muda Deus, a oração muda a gente. Se você busca Deus apenas para que seus problemas sumam, você ainda não entendeu o evangelho. Jesus não ficou do lado de fora do buraco do nosso pecado jogando uma

corda. Ele entrou no buraco para nos ensinar o caminho da saída. Ele se encarnou na nossa dor para nos dar a vitória. Vivemos uma cultura que gera uma raça de gente fraca, sem valores, sem virtudes, que se anestesia com álcool, drogas e excesso de medicamentos diante de qualquer sofrimento. Ninguém mais quer sofrer, ninguém mais suporta sofrer. A proposta de Betânia é o por hoje não, não ao pecado, não à droga, não ao vício, para acolher o por hoje sim, sim a Deus, sim ao nosso Senhor, sim à nossa vocação. É a vitória conquistada no detalhe. Por hoje não vou mais pecar, por hoje não vou reclamar, por hoje não vou deixar de lutar. É assim que a paz triunfa, um dia de cada vez, com a garra de quem sabe que é filho de Deus, e por isso sim e sim à vida. Ouçamos essa canção para também iluminar e aquecer o nosso coração.

0: 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Padre, eu gostaria de receber a relíquia do Padre Léo. Eu rezo muito com o Padre Léo, mas ainda não tenho a relíquia dele. Como é que eu faço? Então você vai agora mandar uma mensagem para 48-3265-4416, repetindo 48-3265-4416, e pedir a relíquia do Padre Léo, e você aí receberá todas as instruções para que você receba no conforto da sua casa a relíquia do Padre Léo. Agora, prepare-se para sintonizar a sua alma na pregação completa do Padre Léo com o tema Triunfo da Paz, que foi gravada no dia 10 de janeiro do ano de 2000. Ouça com atenção e deixe o Espírito Santo de Deus moldar a sua vida a partir da voz e o ensinamento do nosso amado e querido servo de Deus, Padre Léo.
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9: Triunfe em vossos corações a paz de Cristo, para a qual fostes chamados, a fim de formar um único corpo e sede agradecidos. Triunfe em vossos corações a paz de Cristo, para a qual fostes chamados, a fim de formardes um único corpo e sede agradecidos, e sede alegres, e sede felizes. Esse acampamento, esse primeiro acampamento do ano. Ao longo dessa semana, nós seremos convidados a ouvir, a meditar, a pensar sobre esse grande tema da paz. Do Cristo, que é a paz de Deus, que nos vem para fazer-nos participantes dessa paz. E por que eu escolhi esse texto? Eu gosto muito de São Paulo, porque São Paulo é bem pé no chão. Eu não gosto quando a gente escuta essas religiões, esses pregadores que diz: entregue a sua vida para Jesus e os seus problemas terminarão. Ah, eu já entreguei a minha vida para Jesus, agora eu não tenho problema mais, aleluia. Então você morreu. Eu me lembro num rebanhão de carnaval, aqui em Cruzeiro, há uns 10 anos atrás, eu ia fazer o seminário sobre sexualidade. Aí um menino chamado Cícero, do Rio de Janeiro, veio e perguntou assim: ô Frei, sobre o que o senhor vai falar? Eu vou falar sobre a sexualidade. Se então não vou fazer esse seminário não, porque a minha sexualidade eu já entreguei para Jesus. Se meu filho, então faz sim, porque Jesus devolveu para você. Esse é um problema seu. O que o Senhor quer nos dizer com essa palavra? E o que Jesus vem nos ensinar de uma forma muito concreta e que todos nós aqui experimentamos? Nós teremos problemas. Vem cá que eu vou orar por você e vai acabar seus problemas. Isso é mentira, isso é falsa evangelização. Jesus nunca disse para ninguém: eu vou resolver seus problemas. E se você reza para que Deus resolva seus problemas, pode parar de rezar. Se você acha que você rezando, você tem uma predileção especial de Deus, pode parar de rezar. A nossa oração não muda Deus. Deus não tem o que mudar, a nossa oração muda é a gente. E faz a gente compreender que a vida cristã é um contínuo, constante combate. Por isso São Paulo usa esse termo tão determinante, um verbo aqui determinante. Triunfe em vossos corações a paz de Cristo. Por que ele usa esse nome triunfe? O que quer dizer triunfo? Tem a ver com guerra, tem a ver com luta. O que Paulo está dizendo é que não vai ser fácil. Não pense você que a paz de Deus é uma apatia. O cristianismo não tem nada a ver com o budismo. O zen budismo, que é a pessoa ficar sentada em cima do calcanhar lá durante um dia inteiro. Pode passar um mosquito, morder a orelha dele lá. Isso aí não é oração do cristão? O budismo leva ao nada absoluto? E quem está querendo essa religião de apatia, então vai ser budista. O cristão tem a ver com luta, tem a ver com garra. com ser de fato guerreiro, interior e exteriormente falando. Jesus chega a dizer que o reino dos céus é dos violentos, que só os violentos vão conquistar esse reino. Que violência é essa? Aqui nós entendemos o que Paulo fala. Se você pegar todo esse contexto do capítulo 3 de Colossenses, Paulo começa dizendo no versículo 1, ressuscitados com Cristo, buscai as coisas do alto. E na medida em que nós vamos buscando essas coisas do alto, na medida em que nós vamos buscando construir a paz, nós vamos percebendo que existem dois grandes obstáculos, interiores e exteriores, e que precisam ser vencidos, e que não existe uma fórmula pronta, e que não existe uma oração de apatia. Ó Senhor, eu te peço que o Senhor afaste de mim os problemas. Deus não vai afastar. Por exemplo, no grande sermão da felicidade, aqui São Paulo termina esse versículo 15 dizendo, sede agradecidos. No grande sermão da felicidade, Mateus capítulo 5, capítulo 6 e capítulo 7, o grande sermão das bem-aventuranças, da felicidade humana, da vitória da paz, do buscar em primeiro lugar o reino de Deus, a conclusão é fabulosa. Versículo 24 do capítulo 7 de Mateus. Aquele, pois, que ouve as minhas palavras e as põe em prática, é semelhante a um homem prudente que constrói a sua casa sobre a rocha. E aí, o evangelista, no versículo 25, e depois no versículo 27, repete uma sequência de ataques que aquela casa vai sofrer. Vocês lembram qual? Qual foi o primeiro ataque? Caiu a chuva. Sopraram os ventos, veio a enxurrada, enchente, e investiram contra a casa, e ela não caiu. E depois a casa construída em cima da areia, caiu a chuva, sopraram os ventos, e veio a enxurrada, a enchente, investiram contra a casa, e ela caiu. Que coisa fabulosa! Jesus está nos ensinando que nós seremos atacados de cima, de lado e por baixo. Caiu a chuva, de cima. O vento é de lado e a enchente é por baixo. O encardido vai tentar achar uma brecha na sua vida para te derrubar. Ou do seu passado, ou do seu presente, ou do seu futuro. Ou em relação ao seu relacionamento familiar, ou seu namoro, ou seu matrimônio, ou a sua vida econômica. Aí ele fica ali. A palavra diz que ele fica igual um leão que fica rodeando, até achar a hora de dar o bote. Ou como o Gênesis nos diz, ele fica igualzinho a serpente, escondido ali no meio do mato, olhando você disfarçada, e na hora que puder dar um bote para te derrubar. Então está significando uma coisa muito simples. Se você veio aqui para que a sua vida a partir de hoje seja mais fácil, vai embora hoje, economiza essa semana. Você vai perder tempo. O cristão, quando assume a missão de ser cristão, ele ganha a paz de Deus, sim, mas ele perde o sossego. Ele perde o comodismo. O cristão não pode ser achar que paz é comodismo, que paz é ausência de problemas. Não! A paz a ser construída. O shalom de Deus tem um modelo, e esse modelo é Jesus. E isso significa luta, garra. Cada vez eu me convenço mais. Nós estamos criando uma raça de gente fraca. Uma raça de gente que diante de qualquer problema desiste, porque as coisas ficaram fáceis demais. Ontem eu estava pregando em Juazeiro do Norte, peguei o avião, fui a Recife, ontem à noite peguei o avião de Recife, fui a São Paulo, hoje de manhã de São Paulo estou aqui. Olha a rapidez que é. Amanhã estou indo para a Espanha, na sexta-feira estou na França, segunda-feira estou na tenda de volta. O mundo é rápido, você aperta um botão e resolve. Você entra dentro do carro hoje, aperta um botão, o vidro sobe sozinho. Parece carro de paralítico, né? Agora já tem, agora saiu da Fiat um também, você não precisa passar a marcha. Não, não precisa pisar na embreagem para passar a marcha, né? Mas já tem carro que você não precisa passar a marcha. E a gente vai se acostumando. Tudo fica fácil. Para acender fogo, você aperta um botão, não precisa mais nem de força, o fogão já acende sozinho. Tudo fácil. Mas a vida não é assim. Não tem um botão que resolve a vida. E as pessoas estão atrás, e essa é a grande religião da nova era. A religião da nova era está em se infiltrando também dentro da Igreja Católica e até dentro da renovação carismática. Quando a pessoa acha, não, eu sou católico, só que eu sou do meu jeito. Sou certo do seu jeito, meu filho. Isso encardido também é. Não, eu vivo a minha fé, mas vivo do meu jeito. Eu vou à missa quando eu quero. Os mandamentos eu sigo aqueles que eu acho que estão certos, aqueles que eu acho que já estão ultrapassados, eu vou deixando de lado. Ontem ainda no aeroporto do Recife, três pessoas conversavam atrás de mim, não sabia que eu era padre, né? Que eu não uso essas roupas quando eu viajo, porque senão sempre vem um pra falar, ai padre, eu tô com tanto problema. Ou senão vem um pra falar mal de padre. Aí eu tenho uma raiva de padre, porque é padre aí. Não, porque padre não é casal, o senhor não acha? Acho, meu, acho mesmo. Mesmo assim ficava sabendo um pouco melhor que jeito é o inferno, né? Então eu ponho essas camisas comum, né? Aí eles conversando lá atrás, não, porque a igreja precisa se atualizar. Certos mandamentos, isso aí não usa mais não. Então eu vivo do meu jeito. Isso não é cristianismo, isso é religião da nova era. Isso é religião do eu. A nossa religião não é do eu. A nossa religião é de um grande eu que é o Senhor. E a paz que nos vem é Ele que pode nos dar. Para a paz de Cristo, a qual fostes chamados. Cristo é a nossa paz, então Cristo vai ser o nosso modelo. Mas se nós criamos essa raça de gente fraca, de gente que espera tudo, que pede tudo. Veja as crianças hoje, pede uma coisa, não consegue, começa a berrar. Aí, não, tem que dar, porque senão vai crescer com trauma. Tem que comprar tudo que a criança quer. Você vai numa igreja, minha Nossa Senhora. A criançada corre dentro da igreja, a criançada pula dentro da igreja. Tem mãe que leva aquelas batata frita, aqueles nochitos, né? Amarelinho, para as crianças ficam comendo, vão sujando dentro da igreja. E fala aí. Não dá nem aí, porque não pode traumatizar a criança. A minha mãe, mamãe tinha um dom muito interessante. Na igreja a gente ficava do lado dela, assim. E a mamãe olhando pro padre, sem desviar o olhar dele, quando a gente começava a olhar pro lado e fazer bagunça, a mamãe coxava um beliscão aqui do lado da gente. No escuro! E se você recaísse na bagunça, ela acertava o mesmo lugar de antes, só que agora coxava ao contrário. Então você dentro da igreja, meu filho, ficava igual uma estalta varada lá. Nós estamos criando uma raça de gente fraca. O jovem, quando não quer as coisas, ele se rebela, ele foge de casa. Ah, mas eu quero isso. Os pais estão se matando para dar pro filho tudo que ele quer. Aí, quando ele não consegue o que ele quer, ele foge pelas drogas. Os adultos, diante dos problemas, o que que faz? Aí vão beber. Antidepressivo é a doença do século. Porque é a doença dessa gente fraca. Diante dos problemas, diante das dificuldades, morreu uma pessoa da calmante. Podia chorar. Tem que sofrer, tem que viver, tem que experimentar. Parece que nós estamos anestesiando as pessoas. E por isso não encontramos a paz verdadeira. Jesus já dizia, a paz que o mundo oferece não é a minha, não. A minha paz é diferente. Essa paz é fruto da garra. São Paulo vai dizer, combati o bom combate. Ele nos ensina que a vida espiritual é semelhante à vida civil, ao atleta que para perseguir um alvo, para correr, para lutar, para descruzar os braços, para sonhar com esse mundo novo e trabalhar na construção desse mundo novo. E ir se violentando. Triunfe em vossos corações a paz. Mas isso também é no sentido interior. Essa paz, meus irmãos, não é que você vai estar todo dia alegre, todo dia feliz. Por que tantos casamentos não dão certo hoje em dia? Porque não triunfa a paz. O que é que triunfa? Triunfa a guerra. No namoro é uma beleza. Um fala baixinho, outro escuta soar. Ai, que beleza. Sussurra. Aí casa, no começo também é uma beleza. Marido fala, a mulher escuta. A mulher fala, o marido escuta. Uns 10 anos depois de casados, os dois falam, os vizinhos escutam. É uma evolução terrível. Triunfa o quê? Triunfa a discussão, triunfa a briga. O triunfo da paz significa uma conquista. Significa que nós vamos passar por problemas, que nós vamos passar por dificuldades, que tem dia que você vai levantar, que você tá para baixo, que você não tá com a mesma disposição de sempre, porque você é humano e você tem que botar o pé no chão. Os olhos têm que estar fixos no nosso alvo, Jesus. Ele é a nossa paz. Ele é o nosso modelo. Nós não temos outro modelo. A carta de Paulo aos Filipenses, não temos outro fundamento sobre o qual construir a não ser Jesus Cristo. Esse é o nosso fundamento. E é olhando para Ele, no seu jeito de agir, no seu jeito de amar, no seu jeito de evangelizar, no seu jeito de lutar, que nós vamos descobrindo a nossa paz. Se você perceber, a mesma carta aos Colossenses nos diz que a restauração em nós vai acontecendo gradativamente. Aqui está a grande diferença do batismo do Espírito Santo na Igreja Católica e na teologia protestante, na teologia evangélica. Para eles, batismo no Espírito é algo estático. Você recebeu um dia, tem, e dentro da renovação a gente vê esse erro também, quando a pessoa diz assim: ah, eu fui batizado no Espírito no dia 29 de fevereiro do ano de 1990, num seminário de vida. Que pena, parado, ficou lá o seu batismo? O cristão tem que ser batizado no Espírito todo dia, toda hora. A dinamicidade do Espírito, em grego, Atos 1, versículo 5 e 8, é dínamos, força do alto. Sereis revestidos com a força do alto. É dínamos. E o que que é dínamos? Dínamos é aquela peça assim que gira, que a água cai, é turbina. A água cai ali, lá na Itaipu, né? E gira, e com a força da água vai girando, e isso cria eletricidade, isso cria força, isso cria movimento, isso esquenta. O Espírito Santo é dínamos, é força dentro de nós. E não pense que ele agiu só uma vez, não. Cada dia, orai sem cessar, em todas as circunstâncias, dai graças. Perseverar, caminhar, lutar, crescer, cai e levanta, cai e levanta. Por isso que nós temos a confissão, por isso que nós temos a Eucaristia que nos alimenta. A construção da paz, meus irmãos, nunca estará pronta. O dia que você cruzar os seus braços, que ficou pronta, começa a estragar de novo. É como uma casa. Você constrói uma casa, ela tá bonita, ela tá novinha em folha, mas aí começa... Terminou a casa, ela ficou nova, começa a envelhecer, e você tem que começar a reconstruí-la sempre, limpando, corrigindo o pequeno defeito, a infiltração que tem ali ou acolá, se tem uma goteira. E lá, de vez em quando, tem que fazer uma reforma, tem que fazer uma pintura. Assim é conosco. Ah, eu entreguei minha vida para Jesus, Jesus resolve meus problemas. Jesus não resolve seus problemas. Se não faz igual aquela mulher, eu já contei uma vez no acampamento, uma mulher alemã dando testemunho: eu sou carismática, porque eu vivi o guerra, terrível guerra. No guerra caía pombas, muitas pombas caíam. Meu família rezava, orava em línguas, minha casa não caiu nenhum pomba, todas caíram na casa de um vizinho que não era carismático. Aleluia, glória a Deus, aleluia. Eu fico imaginando, será possível que a pessoa vai entender que Deus fica dizendo pro anjo: não deixe cair aí não, não, aí não, essa aí é carismática, joga na outra, joga na outra. Ah, não vou ter doença. Não, vamos, vai. Cristão vive na luta. Cada dia ele vai caminhando um pouquinho, cada dia vai crescendo um pouquinho. Não podemos perder o nosso alvo. No dia em que a gente cruza os braços, a gente começa a cair. A vida cristã, meus irmãos, a vida no Espírito, ela é feita entre o espiritual em nós, que envolve o nosso espírito, nossa alma, e o nosso emocional, isso é espiritual. E o físico envolve o nosso corpo, as nossas necessidades econômicas, financeiras. São dois aspectos que precisam estar equilibrados. A vida cristã, portanto, a construção, o triunfo da paz, é mais ou menos como andar de bicicleta. Andar de bicicleta, se você parar, você cai. Não é assim? Você tem que estar em movimento. E também tem que ter um guidão, tem que ter uma direção. Senão, imagina uma roda vai para um lado, a outra quer ir para o outro. Tem que ter aonde eu quero chegar. E tanto que na bicicleta se tem o pneu. Na Bíblia fala que o Espírito é o pneuma, é o ar de Deus, é o sopro de Deus. A hora que eu paro, eu começo a cair. Triunfo em vossos corações, a paz de Cristo, significa também a nossa luta interior. Todos nós aqui, gente, na medida que vamos vivendo, nós vamos nos machucando. Isso acontece no namoro, isso acontece numa vida de comunidade, isso acontece entre marido e mulher, entre pais e filhos. Não pense você que você agora vai começar um relacionamento com alguém, uma amizade, um namoro, um casamento. Ai, que maravilha! Essa pessoa é um padre do céu. Eu achei o homem da minha vida, padre. Padre, ele é um sonho. Cuidado, vai virar pesadelo. Porque não existe um ser humano perfeito. Existe um ser humano limitado. Um ser humano que está em constante luta, em constante crescimento interior. Um ser humano que, se perder a meta da sua vida, ele cai e não levanta nunca mais. E tantas pessoas caem no buraco, é por isso mesmo. E não levantam mais, é por isso mesmo. Jesus não é aquele que veio ao mundo resolver nossos problemas. Eu me lembro que num sermão para os alunos, eu era diretor do colégio em Santa Catarina, os alunos de primeira a quarta série, e eu fui fazer um sermão para eles na missa de Páscoa. Então eu tentei arrumar uma comparação. E aí eu disse para eles: vocês imaginem, crianças, que o pecado é como se fosse um grande buraco, um buraco muito profundo, que não tinha saída, e a humanidade estava caída lá dentro daquele buraco. E aí vinha muita sujeira cair lá dentro, chovia água e ia lá pra dentro, aquilo ia mofando, as pessoas iam morrendo lá dentro daquele buraco e ninguém conseguia sair. Jesus foi aquele que, por amor, entrou dentro do buraco para nos ensinar a saída. Acabou morrendo dentro desse buraco, mas nos ensinou a saída. Quando eu cheguei no colégio, eu tava alegre, achei que eu tinha feito uma boa comparação. Uma aluna de terceira ou quarta série falou pra mim assim: ô Léo, eu acho que Jesus é meio besta. Falei: por quê, filha? Porque ele não precisava entrar no buraco. Ele podia ter ficado lá de fora, jogar uma corda e ir puxando a gente. E aí eu me pus a pensar: por que que Jesus entrou no buraco? Pra nos ensinar a sair dele. Jesus não veio nos ensinar a salvação para depois da morte. Jesus veio ensinar-nos a construir aqui o reino de Deus. Você, quando sair desse acampamento no domingo, e aqueles que virão para cá ao longo dessa semana, tem que sair daqui com uma missão. Nesse ano 2000, eu tenho que ser construtor da paz. E o que é construir a paz? Essa paz se constrói na luta. Essa paz se constrói na garra. Essa paz se constrói no dia a dia, sem perder o alvo. Triunfo em vossos corações, a paz de Cristo significa que nós vamos passar por situações difíceis na nossa vida. Todos nós aqui, de mágoa, de ressentimento, de ódio, de decepção, principalmente nos nossos relacionamentos. Aliás, o que mais nos machuca nos relacionamentos são exatamente aquelas pessoas com as quais nós temos maior proximidade. Uma pessoa longe de mim, uma pessoa que está longe, ela não me machuca. Mas aquele que vai vivendo comigo no meu dia a dia, esse sim me machuca. Me dificulta na caminhada e vai deixando marcas, marcas negativas. Não pense: ah, porque eu entreguei para Jesus aquele pecado. Quantos vão fazendo a experiência de muito tempo? O próprio São Paulo diz que ele lutou tanto, tanto, tanto, que ele fez jejum, que ele fez abstinência, que ele pediu ao Senhor que tirasse aquele espinho que ele tinha na carne, mas que ele escutou do Senhor aquela palavra: basta-te a minha graça. Construir a paz, triunfo da paz, tem a ver com viver e estar sempre sob a ação da graça de Deus. É um crescer, é um contínuo, a ação do Espírito Santo. Deus é fabuloso, gente. Deus vai nos dando as coisas na medida que a gente vai se abrindo para Ele. Se há uma pessoa no mundo em que a gente precisa aprender a ter paciência, é com a gente mesmo. Enquanto você não aprender a ter paciência com você, você não tem paciência com os outros. Você cria um mundo ideal, um mundo de sonhos, e esse mundo não existe. Esse mundo, aí assim, é uma alienação, aí é fuga. Isso não é de Deus. Veja, lá na palavra já tem uma ordem: crescei e multiplicai. Em que sentido é essa ordem? Físico? Multiplicar físico, fazer filho? Então crescer também seria físico. Então nesse sentido Adão e Eva seriam pequenininhos. Deus teria criado uma raça anã? Ou quem sabe criou menininho e menininha? Adão não era adulto? Eva não era adulto? E crescer para onde então? Virar gigante? Ou crescer interiormente? Ou crescer no sentido de ajudar a melhorar e a transformar o mundo? Aqui está a visão do profeta. O profeta, aquele que experimenta a fé, ele vai mudando e transformando o mundo. Ele não se conforma. Gente, pela ação do pecado, o ser humano está destruindo o mundo. Por que que nós tivemos tantas pessoas, 83 mil desabrigados só aí no estado de Minas, São Paulo e Rio, pertinhos de nós aqui, o pessoal de Queluz, descendo aí, Volta Redonda, Resende, aqui atrás do morro, Itajubá, Santa Rita, Pouso Alegre, São Lourenço. Mesmo aqui, as margens aqui do Rio Paraíba, em Lorena, em Aparecido, por quê? Porque Deus quis? Ou porque o ser humano, na sua ganância, começa a desmatar, desmatar, desmatar e não replanta? Vai só cortando, cortando, cortando, cortando e não replanta. E aí vai cimentando todas as cidades, não tem área verde. Na roça a água cai e penetra na terra. Nossas cidades só estão asfalto, telhado, cimento, a água cai e vai escorrer para algum lugar. E ainda quando vai escorrer para algum lugar, escorre para algum lugar que tá sujo, porque todo mundo joga lixo. Um palito de fósforo, um papelzinho de bala que você joga fora do carro, ele vai entupir um bueiro, ele vai juntar com outros, com outros, com outros. O plástico, que não leva mais de 100 anos parece que para dissolver um trem desse. Você imagina só aqui as margens do Rio Paraíba. Quantos milhões de litros de detritos industriais e humanos são jogados no rio sem nenhum tratamento? Nossos rios são verdadeiros esgotos a céu aberto. E vai se construindo e construindo. E cada um só pensa em si. E cada um é na ganância. E isso vai acumulando, acumulando, acumulando. Aí quando chega a época da chuva, que o homem do campo tá feliz, graças a Deus tá chovendo. Porque Deus fez tudo perfeito, chovendo vem a terra produz. Aí vem a enchente. E aí muitas pessoas são capazes, inclusive, de se revoltar contra Deus. Porque é mais fácil achar um culpado. É mais fácil achar um culpado para os nossos problemas. É mais fácil achar um culpado para as nossas derrotas, para as nossas dificuldades. Nós não queremos assumir que o problema está em nós, então nós passamos a achar sempre culpados. Há sempre o discurso dos derrotados. O discurso do derrotado é aquele que, quando ele faz alguma coisa errada, ele tem que achar uma justificativa para o seu erro. E a sua justificativa é mostrar erros dos outros. Por que que o mundo gosta, as pessoas gostam de mostrar o erro dos outros? Para ver se desvia a direção do seu erro. Se você quer triunfar a paz no seu coração, não ache culpados para suas derrotas. Aceite uma coisa muito profunda: você é limitado, você é fraco. Eu sou limitado, eu sou fraco. No dia em que nós descobrimos essa verdade, e é essa verdade que Paulo experimentou quando ele pediu ao Senhor para tirar o espinho da carne dele, e o Senhor diz: basta-te a minha graça. O Senhor estava ensinando Paulo: você é fraco, meu filho. Se você tentar por você mesmo, olha, você pode ter muito talento, você pode ter muitos dons, você pode saber fazer muitas coisas, mas você vai cair. Tanto que Paulo caiu do cavalo. Você precisa aprender a deixar-se conduzir pelo Espírito Santo. Triunfo da paz é deixar-se conduzir pelo Espírito Santo. E o Espírito Santo nos revela que nós somos fracos, mas que Deus trabalha a partir da nossa fraqueza. Aliás, nós vamos falar sobre isso hoje à tarde na missa. Deus que chama pessoas fracas para que através da sua fraqueza manifeste-se a força e o poder de Deus. O triunfo da paz em nós é vencer a paz, não o ódio. Não as dificuldades, não os problemas. Então eu não preciso ficar achando culpados para as minhas derrotas. Eu dobro meu joelho no chão e reconheço: eu sou fraco, eu sou limitado, eu necessito da graça de Deus, eu preciso de Deus. O cristão não pode criar máscaras. Tudo isso são máscaras. As máscaras exteriores e interiores. Exteriores, a droga, o antidepressivo, o álcool. As brigas, as discussões, o eu tentar mostrar o defeito e a fraqueza dos outros para ver se de alguma forma ninguém enxergue a minha fraqueza. Ou eu tentar achar justificativa: ah, por que que eu sou assim? Porque minha mãe não gostava de mim, porque meu pai não sei o que tem, porque lá no passado aconteceu isso comigo, ah, porque eu sofri tanto. Acabou, morreu. A vida é hoje, é luta, é garra. Não interessa o que você foi ou deixou de ser. Aliás, essa é a grande mensagem de Jesus. É a mensagem que mais me impressiona em Jesus. Observe que nunca Jesus pergunta nada sobre o passado da pessoa. Por quê? Porque o que Jesus está querendo dizer: não triunfe no seu coração o seu passado. Não triunfe no seu coração as suas experiências negativas. Não triunfe nos seus corações a mágoa. Não triunfe no seu coração o ressentimento. Não triunfe no seu coração a doença. Não triunfe no seu coração a mentira. Não triunfe em sua vida os vícios. Triunfe em seu coração a paz de Cristo. Essa é a sua vocação para a qual foste chamados. O grande chamado de Deus para nós é que permitamos que triunfe em nós, em nossa casa, em nossa vida, em nossas dificuldades. A paz do Cristo é essa paz que cura. É o shalom de Deus que cura, que restaura, que transforma. Aquela música do Dunga que mexe comigo: pare de se maltratar. Podia dizer alguém: pare de ficar lamentando. Não queira os outros culpar, não. A sua história vai sendo construída por você cada dia na luta. Mas se você colocar o sucesso, a certeza da sua vitória em você mesmo, vai ser um fracasso. Porque você vai nadar, nadar, nadar e vai morrer na praia. Ou senão você vai ser o Maria vai com as outras, que se deixa levar, igual uma folha que jogada no rio vai para onde quer ir. O cristão não pode ser uma folha que você joga na água e a água vai levando. O cristão tem que nadar contra a corrente. O mundo é essa corrente. O mundo vai sempre nos pregar o falso evangelho da fuga, do medo, da solidão, do fracasso. Por que, gente, que o mundo gosta tanto de notícia ruim? Para ver, o encardido, ele tenta fazer com que você vá se acostumando com as coisas erradas do mundo. Por que que o mundo gosta de revelar os defeitos dos outros? Porque quando você vê o defeito de alguém, descobre o defeito de alguém, quantas pessoas sentem até alegria. Uma vez eu ouvi isso mesmo. Uma pessoa me disse: padre, eu fiquei tão alegre quando eu fiquei sabendo do defeito daquela pessoa. Porque aí eu vi que não sou só eu que caio. Você deixa de ser anta. Deixa de ser besta. Você tem que ficar alegre com a derrota dos outros. Você tem que pensar que, como os outros, você também é fraco. Primeiro lugar para triunfar a paz de Cristo em nossa vida: eu sou fraco. Eu preciso de Deus. Mas isso não quer dizer cruzar os braços. Isso não quer dizer se acomodar. Isso quer dizer luta. Essa luta, ela é iluminada na força do Espírito Santo. E vencendo os vícios, os pecados, as dificuldades interiores e exteriores, os problemas psíquicos, afetivos e espirituais, é ir caminhando através da cura interior. Se você descobre uma área na sua vida com mágoa, descobre que tem uma área com ressentimento, triunfe em seu coração a paz de Cristo. Isso tem que dizer para você mesmo. Naquela hora que você tem a vontade de dar um soco na cara da pessoa, triunfe em seu coração a paz. Triunfe, tem que vencer a paz. Eu tenho que ser um guerreiro. Eu estou numa luta. A nossa luta, diz São Paulo, não é contra esse mundo, não. A nossa luta é contra o encardido e todo o seu exército. Ele vai tentar nos derrubar e ele tenta nos enganar. E ele nos engana como? Através da autossuficiência. Para aquelas pessoas que têm um problema para baixo, né? Que tem uma imagem negativa de si mesmo, ele trabalha a autossuficiência. Eu posso. Eu não preciso de ninguém. Ou senão ele trabalha ao contrário. Eu não posso. Eu não sou ninguém. Deus colocou em cada um de nós todas as condições que a gente precisa para ser feliz. Essa palavra nos diz que nós temos uma vocação. Nós fomos chamados para viver a paz. Essa paz que é Jesus, essa paz que os anjos cantam aos pastores, essa paz que Jesus vem trazer aos seus discípulos, essa paz que significa cura interior, essa paz que significa restauração. Restauração à imagem de Jesus e não à imagem do mundo. O nosso modelo é Jesus. É o caminhar, é o ter uma meta, é um saber para onde eu vou, é ir permitindo que o Espírito Santo vai cada dia conduzindo a nossa vida. Meus irmãos, se você for honesto com você mesmo, você vai chegar um momento da vida que você vai perceber que não adianta tentar achar culpados, que não adianta você tentar achar que o seu pai, a sua mãe, o seu irmão, ou a vida, ou alguma experiência do passado, ou quem sabe que você não cresce porque na comunidade tem alguém que é melhor do que você, e aí vai entrando no seu coração sentimentos de vingança, sentimento de ódio. Não, meu irmão, principalmente você que é jovem. O jovem é como um touro, ele não sabe a força que ele tem. O touro, se soubesse que era forte, nunca, nunca ninguém punha uma canga nele. O jovem é assim também. E por isso que muitas vezes dá com os burros na água. porque vai deixando de se levar, acredita nesses sonhos, acredita nesses ideais que não existem. Parece que fica criando ET. Não tem um comercial agora da cerveja que a moça namora um ET? Só bêbada mesmo pra namorar um bicho feio daquele. Meu Deus do céu, com a coisa mais horrorosa, medonha daquela. E aquilo é o que você vai ficando se você continuar bebendo cerveja, bebendo álcool. Você vai ficando parecidinho com aquele rapaz lá. Mesma coisa. O mundo quer nos iludir. O jovem precisa perceber essa força interior e é isso que Jesus vem nos mostrar. Jesus vem mostrar que está dentro de você, dentro de cada um de nós, não está fora de nós. Jesus quer nos ensinar que de dentro para fora, na medida em que você vai deixando triunfar a paz. Olha que palavra forte. Triunfo, eu dizia no início, tem a ver com guerra. Que guerra interior você está vivendo? Talvez seja a guerra contra um vício. No último acampamento aqui, ontem lá em Juazeiro do Norte, também Deus pediu isso. Nós tivemos um momento lindo. E eu vi naquele momento uma grande luta de Deus a nosso favor, se a gente deixa. Quando nós vimos dezenas, centenas de jovens que vêm jogar aqui no lixo o cigarro, a bebida, camisinha, anticoncepcional, calendário de mulher pelada, essas roupas aí com marcas da nova era, jogaram fora. Se não cuidar, talvez até aqui estejam jovens que jogaram fora e que depois a primeira coisa que fez eu sair foi comprar de novo. É muito fácil jogar fora um maço de cigarro se você tem dinheiro para comprar outro. Você tem que deixar o Espírito Santo cortar a raiz desse vício. O Dunga uma vez fez uma oração muito bonita aqui em cima desse palco, quando ele pôs um cigarro ao lado e mandou filmar. Ele diz: olha o tamaninho desse cigarro. O que tem aí dentro? Nicotina, alcatrão e mais 4 mil substâncias químicas que provoca só no Brasil 100 mil mortes por ano. Mais de 1 milhão de pessoas morrem por ano no mundo por causa de um cigarro. E tá escrito no maço de cigarro: fumar faz mal para a saúde, fumar pode causar câncer, fumar causa impotência sexual. É, meu filho. Pois não adianta vir comprando caixas e caixas de Viagra, tá escrito ali. Mas o sujeito, quando não tem a experiência de Jesus, ele é besta. Mesmo sabendo que mata, e que mata as pessoas que estão à volta. Por exemplo, jamais fumar num lugar fechado com outras pessoas, por quê? Porque a ponta do cigarro, onde queima, pode chegar até 700 graus. E ali, ele já elimina dos 4 mil produtos químicos, porcaria que o cigarro tem, mais de 2 mil ele elimina ali. E quem está em volta está respirando, está sentindo tudo isso, está jogando lá para dentro. Então não adianta só você jogar fora o maço de cigarro, se você não jogar a raiz dessa dependência. E a cada dia você tem que repetir: por hoje eu não vou mais fumar. É igualzinho o trabalho que nós fazemos com jovens, aqueles que aprendem a dizer cada dia: por hoje não, por hoje eu não vou pecar, por hoje eu não vou fumar, por hoje eu não quero cair na maconha, por hoje eu não vou cheirar cocaína, por hoje eu não vou fazer fofoca. Isso é o triunfo da paz. Por hoje eu não vou falar mal, por hoje eu não vou reclamar, por hoje eu não vou mentir, por hoje eu não vou transar do jeito errado, por hoje eu não vou me masturbar, por hoje eu não vou me prostituir, por hoje eu não vou deixar o homossexualismo tomar conta da minha vida. É luta, é garra, mas eu digo a vocês, é possível vencer. O triunfo da paz é possível. E você dizia antes aqui: ainda dá tempo, hoje é o tempo, esse é um tempo de Deus. Será que é por acaso que Deus está reunindo já essa pequena multidão, aliás, uma grande multidão, e através do rádio e da televisão, quantos milhares de outros estão unidos a nós no início desse ano? Porque é possível, mas eu tenho que resistir às ciladas do demônio. Cada dia você vai ter que dizer: por hoje não, por hoje eu não vou deixar a mágoa tomar conta do meu coração. Por hoje eu não vou deixar levar-me por aquela fofoca. Eu não vou dar o meu ouvido àquela fofoca. Eu não vou alimentar as mágoas do meu coração. Por hoje eu vou perdoar. O contrato precisa ser feito também. Por hoje eu vou ler pelo menos 4 capítulos da Bíblia. Porque se você ler 3 a 4 capítulos por dia, em um ano você lê a Bíblia inteira. Por hoje eu vou ler a Bíblia. Por hoje eu vou tirar 2 minutos para rezar. Por hoje eu vou rezar meu terço. Por hoje eu quero sorrir para as pessoas. Por hoje eu quero chegar na minha casa e dar um abraço no meu pai. Então você começa a encher o seu coração com esse triunfo da paz. Você tem dificuldade? Tem. Você tem problema? Tem. Você tem pecado? Tem. E não pense você que vai existir um milagre, o padre Léo, o padre Jonas, ou o Dunga, ou a Lu, ou um grande santo que vai chegar com a mão na sua cabeça, e a hora que tirar a mão da sua cabeça, tirou seus problemas, tirou seus pecados, tirou seu passado. Isso não existe. Existe essa dinamicidade, existe esse caminhar, e meus irmãos, uma longa caminhada a gente faz com pequenos passos. Se você quer chegar logo, sai correndo, mas se você tem uma longa caminhada, ganha é quem está na resistência, é quem está na persistência, é quem está na luta. Nós vamos construindo essa paz, ser construtor da paz, sabe, numa construção. O que mais aparece na construção? A pintura, o lustre, o verniz.

Não tem que pensar algo diferente, as prefeituras vão ter que trabalhar o rio, porque senão vai voltar a chuva, vai encher de novo. É a mesma coisa que dá banho em porco. Não se dá banho em porco, ele volta de novo pra lama. O ser humano precisa aprender a descobrir aonde eu preciso ir mudando na minha vida. Aonde eu preciso ir deixando o Espírito Santo transformando. É aquilo que São Paulo fala em Romanos capítulo 12. Não vos conformeis com este mundo, mas transformai-vos pela renovação da vossa mente e da vossa mentalidade. Então, cada dia eu quero que triunfe a paz no meu coração. E aí você precisa pegar, ter a coragem de pegar a vida e botar na mão. Dizer quais são as minhas áreas aonde o encardido com maior facilidade está atacando. A minha não é igual da Elaine não é igual a minha. Cada um de nós sabe aonde está o seu ponto fraco. Quem sabe a sua fraqueza não seja o cigarro. Mas isso não dá direito a você de condenar quem fuma. Porque talvez você tenha um vício muito pior que não aparece. Talvez você seja viciado no cigarro da fofoca, da malícia, da mentira, da falsidade, do ódio, que é muito pior, porque ele vai corroendo a pessoa por dentro, da impureza no olhar, da impureza no ouvir, da impureza no falar, daquelas coisas que você faz escondido, porque talvez o vício do cigarro, o vício da bebida, o vício da droga apareça, mas não condene. Louvado seja Deus se você não tem esse vício. Mas aonde estão os seus vícios? Aí precisa triunfar a paz. Lá onde está aquela sua, aquele espinho da sua carne. Porque, meu irmão, minha irmã, não adianta esconder. Jesus diz que tudo aquilo que está escondido um dia vem à tona. Não adianta você ficar tentando esconder, tentando pôr uma máscara. Você tem um defeito, é bobagem. Assuma o seu defeito. Começa a brincar com o seu defeito. Não adianta você ter... A pior coisa que tem é o sujeito ser careca e ele ficar tentando puxar o cabelo aqui por cima, assim. Ele fica e passa aquela... Põe aquela e grude, assim, né? Que coisa horrorosa. Deixa ele ficar careca, fica bonitinho de careca. Cacuta, corta ele bem curtinho. Assuma que você é careca. Senão, em todo lugar que você vai sempre ter a impressão de que o seu cabelo tá fora do lugar. Uma amiga minha, Paula, era pequenininha. Hoje já tá uma mocinha linda, 16 anos, lá em Londrina. Um dia tinha lá um grande amigo nosso, né? Ele era careca. Mas não assumia a careca dele. Então ele deixou o cabelo aqui crescer, aí ele puxava daqui assim, mas direitinho, ia dando aquele, acho que é laque, né? Ficava direitinho. E um dia ela sentada no colo dele, e ela começou a passar a mão na testa, achou aquela testa dele tão bonita. E ali deu o reflexo da luz, ela viu que tinha um túnel. E ela foi enfiando os dedinhos. E a mãe dela, o Chico, o pai dela, o Chico, a Lena, né? Foram ficando vermelho, verde, cor de abóbora azul. E ela enfiou e o homem não tinha coragem de puxar a mão dela. E ela enfiou e coube a mãozinha toda. Ela levantou, olhou e falou: mãe, não tem raiz, mãe. Graças a Deus. O Zé Luiz, depois disso, cortou aquela coisa horrorosa, assumiu a carequinha e tá todo feliz da vida. Põe um boné pra não queimar, né? Passa lá um creme quando vai no sol. Assuma a sua fraqueza. Assuma diante de Deus. Isso é o triunfo da paz. Ah, porque eu tenho um defeito, eu vou tentar disfarçar. Você vai encontrar alguém que queira ter alguém exatamente como você. Toda panela tem sua tampa. E se você não achar a sua tampa, é porque a sua vocação é ser uma frigideira. Então seja uma frigideira sem tampa. Triunfo da paz significa eu assumir quem eu sou, com as minhas fraquezas, com as minhas misérias, com as minhas limitações, e saber. E essa vai ser a grande mensagem do evangelho de hoje. Deus me ama e me chama do jeito que eu sou. E eu não preciso ficar inventando disfarces. Eu, nem exterior e nem interior. Você tem um vício, você tem um pecado, pois vai atrás de alguém, dobre o seu joelho no chão e peça oração para as pessoas. Nunca julgue o outro, porque quando você aponta com o dedo para uma pessoa, olha o que acontece: um dedo vai para a pessoa, um dedo vai para Deus e três para você. A maioria ganha. Quando for apontar, por favor, faça assim, para não ter esse perigo. Se fizer assim, vem para você. Triunfo da paz significa: eu sou fraco, eu tenho fraquezas, eu tenho limitações, eu preciso de Deus.
eu posso ser feliz com as minhas dificuldades. Triunfe em vossos corações a paz de Cristo.

para a qual fostes chamados a fim de formar um único corpo, e sede agradecidos. O que que é esse único corpo? Alguma tradução diz íntegro, inteiro. Inteiro quer dizer que eu não estou despedaçado por aí, porque a pessoa que cria máscaras é uma pessoa despedaçada. Então ela vai pôr no cara, em cada lugar que ela vai, ela bota uma cara, e aí vai chegar o momento que ela vai confundir a cara. Ela não sabe se é naquele lugar que ela tá. É uma coisa que quem fala mentira, aí fica na dúvida, será que eu já contei essa mentira? Não, e agora? E aí quando vai contar a mentira de novo, nunca você consegue contar a mesma mentira do mesmo jeito. A mentira vai, o encardido sempre dá combustível, né? E aí sempre você vai tentar inovar na mentira, aumentar a mentira, ser inteiro, íntegro. Íntegro significa que eu não estou despedaçado nem por fora e nem por dentro, que eu estou deixando Jesus ir curando e transformando a minha vida, que eu estou deixando o Espírito Santo trabalhar meu coração. Oh, meu irmão, minha irmã, você quer que triunfa a paz na sua vida? Então aprenda a parábola do bambu. Depois de uma grande tempestade, o menino que estava passando férias na fazenda do seu avô, chamou o avô lá fora no alpendre e falou: vovô, corre aqui, vovô. Vovô, como é que você me explica que essa figueira, essa árvore tão frondosa, imensa, que gastava 4 homens para abraçar o seu tronco, como é que essa figueira caiu e se quebrou no vento e na chuva? E esse bambuzinho tão fraquinho continua em pé? O avô olhou para ele e disse: filho, o bambuzinho permanece em pé porque ele teve a humildade de se curvar na hora da tempestade.

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1: Saudade, o nosso amado e querido servo de Deus, Padre Léo, que bênção, intercedendo por nós lá no céu. Podia ter ficado um pouquinho mais aqui, mas Deus assim o chamou e com certeza lá, junto de Deus, está fazendo muito por mim e por você. Meu irmão, minha irmã, chegamos ao final do nosso programa Buscai as Coisas do Alto e vamos continuar pedindo a intercessão do Padre Léo. Peço sobre a sua vida para que você tenha famílias restauradas e, jovem, você que está ouvindo, para que você descubra a vontade de Deus e seja um jovem sarado. Se Deus lhe colocou o chamado no coração para servir o Senhor, não perca tempo, venha. E quem sabe na comunidade Betânia você pode ser feliz cumprindo a vocação que Deus também lhe chamou. Mas, claro, para essa semana, qual será a nossa proposta, qual será o desafio para vivermos nessa semana, né? Então, o primeiro desafio é a humildade. Busque o sacramento da confissão nessa semana, apresente sua miséria a Deus e se curve à misericórdia de Deus para que você possa ser perdoado. Um segundo desafio, crie raízes profundas, a oração. Comece a ler de 3 a 4 capítulos da Bíblia por dia e crie raízes sólidas na palavra de Deus. E inspirado também na pregação, como os bambus eram trançados, meu irmão, minha irmã, viva em comunidade. Você não é uma ilha. Identifique alguém de quem você se distanciou e dê um passo concreto de perdão, de reconciliação. Vá ao encontro dessa ovelha perdida, meu irmão. Deixa de bobeira, não. Vai lá, deixe-se levar. Vá ao encontro desse irmão que precisa muito de você. É o Padre Léo convidando você a restaurar relacionamentos. Meu irmão, minha irmã, invoco a bênção do Deus Todo-Poderoso para que você, fortalecido, tenha coragem de cumprir a vontade de Deus. O Senhor esteja convosco, Ele está no meio de nós, que por intercessão do servo de Deus, Padre Léo de Betânia e de Maria Santíssima, abençoe-vos o Deus Todo-Poderoso, Pai, Filho e Espírito Santo. Amém. Buscai as coisas do alto. Fiquem com Deus e até o nosso próximo encontro.
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Le vent de ses bras. Levanta bem alto seus braços. Se você tem sede, escuta o que Jesus diz a você. Aquele que tem sede, vinde a mim e beba. Se você tem sede, essa sede termina agora. Porque Jesus te encontra. Jesus vai ao teu encontro e Jesus te abraça. Quantos aqui precisavam tanto de um abraço? Mesmo rodeado de pessoas, milhares de pessoas ao seu redor, no fundo, o poço é tão fundo e você fala, eu queria tanto um abraço, mas de alguém que me ame de verdade. Ele te abraça agora, ele cura suas feridas, ele te liberta de todos os seus pecados. Seja um homem livre. Eu sinto uma unção de amor sendo derramada nesse lugar. O amor sendo derramado sobre cada um, cada coração. Esse amor quer nos libertar. Você quer ser liberto? O amor desse Deus só quer te libertar. Você precisa ter coragem. Escuta isso.

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Cuiabá, agora é com você. Respira fundo. Levanta seu terço bem alto, levantando a sua fé. Coloca a sua fé no alto, acima de todas as muralhas, acima de todas as batalhas que hoje você vive.

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